Você acordou agradecendo, feliz, grato, animado para tudo aquilo que Deus prometeu na sua vida ou tá nublado também a sua vida? Tá nublado as suas emoções? Obrigada, Mary. Tá nublado aí as suas decisões? Como é que tá, gente? Conta pra mim. Lá no meu Instagram, Elisângela Gomes Aeli. Bora pro chatzinho ali, que eu quero responder perguntas também hoje aqui no programa, diretamente dos estúdios na Avenida Paulista. Eita, que esses dias foi um auê nessa Avenida Paulista, né, gente? Como é que foi o seu carnaval, esses dias que você parou? Eu até. Chegou essa pergunta lá na minha caixinha do Instagram, no meu Stories. Eli, o que que você acha do carnaval? Gente do céu, teve muito auê, né? Mas eu vi também pessoas felizes, pessoas reservando o seu tempo para estudar, para ficar com as suas famílias. Agora, o que mais a gente viu foi aquele bando de pessoas em busca de uma alegria momentânea, num momento onde parece que vai ser a solução da vida daquela pessoa. Você sabe que eu fico imaginando depois que acabou o carnaval, quando todo mundo voltou para suas reais vidas. Como é que estão elas hoje? Aquelas pessoas que pularam, que ficaram ali com bebidas, ficaram dias sem dormir, que ficaram dias no meio de outras pessoas, lugares aglomerados. Como que elas estão hoje? Será que a alma dela está realizada, satisfeita? Ou a famosa ressaca? Gente, eu não comecei aqui, Natan. Gente, agora que eu lembrei de começar no Instagram. Ai, que droga! Olha, pois é, eu fico pensando, como que estão essas pessoas? Como que elas estão? E aí, já começo o programa querendo convidar aí você para refletir comigo. Eu amo pensamentos construtivos. Então, você que está chegando aqui no meu Instagram, seja bem-vindo. Começa agora mais uma edição do programa Negócios com Propósito. Está sendo transmitido aqui na Rádio Adore Mais FM para todo o estado de São Paulo. Mais de 25 milhões de habitantes do estado de São Paulo. É onde a nossa frequência chega, minha gente. É onde a nossa frequência atinge. Você que está acostumado no digital, né? Fala, puxa, mas as mídias tradicionais, como é que são? Elas são incríveis, porque atingem um outro público. Um outro público. Então, você que está me ouvindo aqui no rádio, seja bem-vindo. Que legal você deixar eu entrar na sua casa aí, né? No seu carro. Então, vamos juntos hoje aqui no programa Negócios com Propósito. E esse programa, você que está chegando agora, você que não me conhece, eu sou CEO da família Adore Mais. E há mais de 25 anos, em torno de 28 para ser exata, eu tô aí nessa lida, como diz o outro, como executiva de negócios. E eu tenho a oportunidade de compartilhar com vocês aqui todos os dias conteúdos riquíssimos para que a sua vida não seja mais a mesma. E que isso reflita nos seus negócios. Que a sua vida reflita no seu empreendimento, reflita em tudo aquilo que você colocar as suas mãos para que prospere, para que avance, para que você consiga de fato chegar no tão sonhado sonho objetivo. E é por isso que eu estou aqui toda quinta-feira às 17 horas nesse programa chamado Negócios com Propósito. Eu não quero que você tenha apenas dinheiro, não. É claro que eu sei que isso

O que você aprendeu ontem, será que vale para o que você precisa aplicar amanhã? Para que o seu negócio fature mais? Com essa tecnologia avançando, com essas mudanças acontecendo todos os dias. Então, fica com a gente, que eu tenho certeza que você vai aprender muito. Porque na palavra já diz, né, que se você está perecendo, é porque está faltando conhecimento. Então, seja muito bem-vindo. Gente, você estava comigo a semana passada, no programa passado? Se você estava, vamos recapitular um pouquinho. E você que não estava, já pega papel e caneta para você anotar. Porque foi, nossa, libertador o programa, o outro programa, não foi, gente? Como vencer o que está te travando? E aí, você está travado? Você está fluindo no espírito, fluindo na abundância, fluindo na prosperidade. Como é que tá? Você tá travado, paradão? Não sabe em que decisão tomar, não sabe o que fazer para conseguir mais dinheiro para pagar as contas. Puxa vida. Gente, tudo é questão de um estado emocional. Tudo é questão de estado emocional. Você já viu pessoas que na tribulação, na luta, na dor, na tristeza, ela estava ali animada, feliz, faltando. Na África é muito, muito comum isso. A alegria que aquele pessoal canta, eu estava assistindo uns vídeos esses dias. Gente, o sorriso do povo africano é uma coisa difícil de entender, porque mal tem água para tomar. Comida, então? E eles estão ali sorrindo. Agora, tem aqueles que tá morando numa mansão, tá numa viagem dos sonhos e tá com o coração oprimido. Tá com o coração cheio de pelo, cheio de raiva, de falta de perdão. Então, viu só como tudo é questão do estado emocional. Como você está se sentindo vai definir as suas ações. Primeiro, chega ali o pensamento. Como você está pensando? O que você tem pensado? Isso foi o que a gente falou muito na semana passada. Não é mesmo? Em Marcos 7:20 fala assim: o que sai do homem é o que o torna impuro, pois do interior do coração dos homens vêm os maus pensamentos, vêm as imoralidades, roubo, homicídio, adultério, cobiça, maldade, engano, inveja, calúnia, arrogância e tudo que você quiser colocar de ruim aí. Todos esses males vêm de dentro e o tornam um homem impuro. Olha isso, gente. Às vezes a gente quer julgar, né? Dizer que o outro é impuro porque você viu com seus olhos naturais o pecado que ele cometeu. E aí você quer julgar. Mas o que está dizendo aqui na palavra, que o que torna impuro é o seu coração. Então, olha só. Se auto-examine. Se auto-examine. E aí, quando você faz isso, o que que vai acontecer? O poder da intenção. Conforme tá o seu coração, ele vem guiado, vem direcionado por uma intenção, sendo ela positiva ou negativa. E aí, alta frequência, pensamentos positivos como amor, alegria, gratidão, paz, harmonia. Isso tudo vai trazer você para cima, vai te elevar. E o que vai te derrubar, o que vai te pressionar lá no fundo do poço, sabe o que é? São sentimentos ruins, a raiva, a falta de perdão, a ingratidão, insegurança. Meu Deus, isso é forte demais. Só que é pouco falado, né? Eu não sei, você que está me ouvindo hoje aqui. Você não prospera, o seu negócio não.

Não avança, simplesmente porque você está vibrando o tempo todo no sentimento ruim. Você parou de olhar o que de incrível e maravilhoso aconteceram nos últimos dias na sua vida. E você está preso nesse sentimento que não serve para nada. Aliás, serve sim para te deixar lá no fundo do poço. Algumas pessoas dizem que precisa se passar por momentos de desafios para aprender. Aí eu não gosto disso. Assim, particularmente falando, eu não gosto dessa afirmação. Porque se você está sofrendo, se está ruim, você vai precisar o dobro de energia, o dobro de vontade, força de vontade para sair dali. Que tal você aos poucos, todos os dias, você começar a olhar com gratidão para as poucas coisas que estão acontecendo na sua vida? Tem pouco dinheiro? Agradece por ele, que pode vir muito mais. Agora, se você focar no que está te faltando, vai te faltar mais ainda. Se você focar no que está te sobrando, o que está te sobrando? É paz, é alegria, é olhar para sua família e dizer: puxa vida, eu conquistei um lar incrível. Eu conquistei filhos maravilhosos, um esposo, uma esposa, um negócio, colaboradores. Que tal você fazer isso todo dia um pouquinho? Vai ser mais difícil de você cair de uma vez. E muitas vezes, não é na dor que você vê quem de fato está do seu lado. Por que que você fala ali que não é na dor? Gente, na dor você não consegue ver nada. Você vai conseguir ver quem é que tá te ajudando a subir? Não vai. Você não tem, não consegue. É muito, muito, muito mais difícil. Então, treine. Esse é o segredo. Treina todos os dias. Com muita determinação. Muita determinação. E esteja cercado de pessoas e ambientes que você quer. Que é para você, que é para sua vida. Você quer ser feliz e só anda com gente tóxicas. Você quer ser feliz e só fica olhando o que de errado te aconteceu. Ai, que preguiça, gente! Preguiça! Não dá preguiça isso aí? Então, olha, faça hoje a sua melhor decisão e você de fato saia das travas, das amarras que o mal tenta todos os momentos te segurar. Porque ele sabe que um filho grato é um filho vencedor. Então, não se conforme aí com esse lugar ruim que você próprio se colocou. Não se conforme com isso. Entra no propósito perfeito, aquele que te promete. Certo, minha gente? A gente falou muito sobre isso no outro programa e eu quis trazer de novo para você esse pensamento, que eu sei que esse é o pilar mais importante da sua vida. Bom, e o nosso tema de hoje, olha, tá demais. Hoje ele tá atacada. Duras verdades que te tornam mais fortes. Eita, hoje eu não sei se você gosta de ouvir verdades, não, ou mentira. A mentira, ela vai dar uma maciada no seu ego, vai fazer você momentaneamente ficar felizinho, mas o que vai te transformar, o que vai te mudar, te potencializar, são as duras verdades. Se você não gosta de verdades, fica aqui não, porque hoje vai entortar o caldo, como diz o outro. Tô até tomando um chazinho, gente, para esquentar aqui. Você que tá me ouvindo no 102.1, esse é o programa Negócios com Propósito. Eu sou CEO da Dore Mais FM, Elisângela Gomes, e compartilhar todo o meu conhecimento aí de anos. Para mim é um prazer, é um privilégio
Tá bom? E tá aqui com vocês. Tô transmitindo ao vivo lá no meu Instagram, Elisângela Gomes Aeli. Me segue. Elisângela Gomes Aeli. Duras verdades que te tornam mais fortes. Primeira, a vida não é fácil. Nossa, Eli, mas não é você que é tão assim, cheia da positividade? Gente, sou sim, intencionalmente. Aliás, se você não for intencional na vida, você tá enrolado, viu? Agora, a vida não é fácil. Não é. Nada fácil. E quando você encara isso, abraça essa verdade, você passa a ter uma certa paz. É, a vida não é fácil. Não é. Tá bom. E agora, o que eu faço com isso? Sabe o famoso aceita que dói menos? Pois é. Agora, a vida ela pode ser possível. A partir do momento em que você busca apoio, a partir do momento que você busca profissionais na área que tá difícil para você, a vida ela pode ser possível você desenvolvendo as suas emoções, a sua espiritualidade. Então, essa é uma verdade dura de se ouvir. A vida não é fácil. E eu afirmo, ela é possível. E se você está aqui comigo hoje, tem ainda uma esperança aí lá no fundinho do seu coração. E eu prometo honrar isso, honrar o seu tempo, entregando o meu melhor aqui. Foram muitos anos, gente, estudando, desenvolvendo, buscando conhecimento. Sabe aquela criança que tudo pergunta por quê? Essa sou eu até hoje. Eu acho que, na verdade, eu não cresci. Se esse for o fundamento para crescimento, não cresci, gente. Tudo eu quero saber por quê. Mas por quê? Mas por quê? Então, quando você pergunta, quando você vem com a pergunta, você vai ter as respostas que você precisa. Às vezes você não tá tendo as respostas porque você não tá perguntando. Não tá tendo um relacionamento incrível aí na sua família, no seu negócio. Você não tá perguntando, você não tá dando brecha para ouvir. Então, pergunte. Pergunte bastante. Então, olha só. A primeira dura verdade é que a vida não é fácil. A segunda, você vai errar algumas vezes. Ei, perfeccionistas de plantão que me ouve hoje aqui. Você vai errar. Não, eu não erro, porque eu sou imparável. Eu sou insubstituível. Eu sou a melhor versão. Já cheguei nela. Incrível. Agora, eu preciso te falar essa verdade. Você vai errar sim, e não vai ser pouco não. Algumas vezes você vai errar. Aceita que dói menos também. Aí eu tenho uma outra pergunta para você. O que você faz quando você erra? É aí que tá o segredo. É aí que tá a chave. É aí que tá o verdadeiro sentido aí do seu coração. O quê? O que que você faz quando você erra? Você sabe que os erros, eles podem ser conscientes ou inconscientes, né? Tem pessoa que erra porque ela quer errar mesmo, ela já tá acostumada a errar, sair do erro vai doer, então ela vai ficar ali sempre errando, errando, errando. Ela sabe que tá errado, mas ela continua. Aí, gente, essa pessoa, eu prefiro nem comentar, sabe? Prefiro nem falar. Agora, aquele erro que você comete inconsciente, ele é valioso demais. Por quê? Porque é aí que você vai ter a chance de aprender. Para isso você vai desenvolver a responsabilidade. Então assim, errei. Puxa vida. Que droga. Pois é. Inconsciente, né? Que você faz com isso? Assume esse erro, tenha autorresponsabilidade. Ajusta o seu comportamento para o futuro, para você não cair nesse mesmo erro.
Então, quando você não vai repetir o erro, quando você ajusta esse comportamento, tirando o aprendizado, que é assim que você constrói o futuro e não errar de novo. Olha só, isso também é muito, muito, muito poderoso. Terceiro erro. Terceira dura verdade que te torna mais forte, que te torna mais firme. Pode não haver o amanhã. Você já ouviu? Parece até que tem uma música que fala sobre isso. Vivemos como se não tivesse, como se não houvesse o amanhã. A gente vive como se, nossa, não tem o amanhã. E eu tenho mais uma pergunta para você. Se você tivesse 3 minutinhos, 3 minutos apenas de vida, qual seria a primeira coisa que você iria fazer? Se você tivesse apenas 3 minutos, o que você ia fazer? Qual era a primeira coisa que você iria fazer? Quando a gente se faz essa pergunta, talvez você não tenha resposta para ela agora. Mas quando eu faço essa pergunta para você, eu tô com a intenção de convidar você a pensar no seu presente. Eu quero chamar sua atenção para saber se você está apreciando as suas relações diárias, se você está valorizando o seu presente, o hoje. Se você está buscando significado em suas experiências de vida, nas suas experiências diárias, você tem buscado essa valorização, você tem valorizado essas experiências, você está olhando com um olhar de aprendizado para tudo o que está te acontecendo no hoje? Ou não? Você tá aí achando que você vai ser eterno. É? Quantas famílias agora, hoje, tá tendo essa notícia lá no hospital? De que tem, talvez não 3 minutos, mas uma semana, 2 meses, com uma notícia ruim, com uma. Outros que nem 3 minutos não tem. Recebeu a notícia de que quem ela ama não vai estar tá mais. Nem daqui 30 segundos morreu. Então, quando você não olha para suas relações diárias, o que está te acontecendo hoje, agora, você não está valorizando. É simples assim. Simples desse jeito. Você não está valorizando, não. E são esses momentos que trazem o significado, que trazem descobertas, novas descobertas. Às vezes você quer algo tão poderoso no sentido de muito dinheiro para ter uma experiência absurda. Sim, ela pode vir. Agora, se você não está aproveitando o seu hoje para ter as experiências, será que quando esse grande chegar, você vai também ter essa atenção na experiência, na valorização do hoje? Se você não treinou no pouco, no muito você vai treinar? Lembra que eu falo sempre aqui, é quem você é. Então, quem você está se tornando? Então, é claro que isso que eu estou dizendo, ele não tira a importância do planejamento futuro. Ele não tira. O que que acontece? Ele vai equilibrar. Ele vai te equilibrar para esse futuro. Ele vai te preparar para esse futuro. Então, olha só, gente, eu sempre trago aqui para vocês assuntos bastante reflexivos, né? Eu sei. Talvez você tenha que ouvir de novo, e de novo, e de novo, e de novo, para que
Você vá fazendo as suas anotações aí e colocando em prática, porque não adianta nada você só me ouvir aqui. Eli, eu te escuto, eu recebo muito lá no meu Instagram, Elisângela Gomes, a Eli. Eli, eu te escuto todos os dias. Eli, puxa, como tem edificado a minha vida. Tá bom, mas o que você tem feito com o que você está ouvindo do que eu falo? Porque pode ser mais uma coisa que você ouviu e empilhou aí na gaveta do seu ouvido, mas não do seu conhecimento. Porque quando você conhece algo, é quando você aplica. Ah, eu conheço tal coisa. Tá aplicando? Se não estiver aplicando, não tá servindo tanto assim, né, minha gente? Olha, você que tá me ouvindo aqui no Instagram ou no FM 102.1, seja bem-vindo. Corre lá pro meu Instagram, que eu tenho novidade para vocês hoje aqui. 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Então já anota aí. Hoje, no nosso programa, a gente está falando de um assunto extremamente importante, que a gente foge de verdades, porque dói. A verdade, ela dói, mas é a única coisa que cura, gente. É a verdade que cura. Então, o quarto item aqui dessa verdade que vai doer. Você não pode mudar o passado. Eita, quanta gente que tá me ouvindo que tá preso lá, ó. Tá preso. Não, porque tanto positivo quanto negativo. Não, porque eu fiz um resultado, eu faturei 300 milhões, tá bom? E hoje, você tá faturando quanto? Tá preso no passado. É positivo? É sim, mas não vai te trazer energia para você avançar. É o hoje que você tem que fazer. Você não muda o passado. Ah, Eli, foi tão difícil, eu ouvir tal coisa que isso me paralisou. Tá bom, mas você não vai mudar esse passado. Aceita que dói menos. A única coisa que você consegue com relação ao passado é aprender com essas experiências, com aquelas dores. E aí vem um conselho poderoso, poderoso, que se ó. O programa inteiro aqui. Se você pegou só isso que eu vou te falar agora, você já muda mais do que 50% na sua vida. Foque no que você pode controlar. Você controla passado? Não. Não controla passado. Já foi. Aprende com o que te aconteceu lá, com aquelas experiências e bora pra frente. Foque no que você controla. Você começa a focar no outro. Você começa a querer que o outro mude. Você começa a avaliar o negócio, a empresa, o faturamento de outras empresas. Isso é importante? Depende. Se você não quiser controlar esse o do outro, tá tudo show. Olhar como inspiração e avançar, ok. Agora, onde você põe a sua atenção, onde você põe o seu foco, é o que cresce. Então, quanto mais você olha do outro, quanto mais você aponta o do outro, você está preso lá. E é muito difícil você voltar para a sua realidade. Então, você, não sei com quem que eu tô falando hoje aqui. Se tem coisas do seu passado que estão te aprisionando tanto, tanto, tanto, tanto, que você não consegue curar essa dor aí. Aí eu pergunto para você, você pode controlar isso? E te pergunto mais, o que você vai fazer para controlar isso dentro de você? A gente por muito tempo aprendeu a colocar os nossos olhos naquilo que
não te faz ir para frente. A nossa mente, a psicologia, eu amo a psicologia, ela vem falando sobre isso, né? Que o padrão mental, o padrão repetitivo. E ouvimos muito sobre passado, viver no passado. Isso a gente traz para o dia de hoje. Mas não te serve para nada. Se você não olhar como aprendizado, não vai te servir para nada, não. Não vai. E na palavra também diz sobre isso, que ele, quando olha para os seus pecados, ele joga lá no mar do esquecimento. É. E você não consegue fazer isso. Se Deus, aquele que te criou, faz exatamente isso, você não consegue. Por quê? Tá faltando você ampliar essa consciência sua. Então, você não muda o passado. Deixa ele lá. Aprende só o que for positivo e vai pro futuro. Vai pro futuro. Vai embora. Combinado, minha gente? Olha só. Você tem pergunta? Manda aqui no meu Instagram, Elisângela Gomes Aeli. A Cleidiane, boa tarde todos os dias. Às 7 te ouço na rádio. Que linda, é? A gente tem outro programa aqui. Que a gente passa também esse horário. A Rafaela, Patrícia, tá todo mundo aqui. Um beijo, gente. Que delícia ter vocês. Paulo, Pastor Paulo, tem programa aqui também. Aleluia! Gente, todo mundo aqui. Que bom. Isso me anima, saber que eu tô. Sim, somando com o seu conhecimento. Olha. O quinto item aqui, das duras verdades que te tornam mais fortes, sempre haverá oposição. Gente, essa é uma realidade na vida? É ou não é? Sempre tem alguém ali na oposição daquilo que você está falando, naquilo que você está sendo, naquilo que você está querendo. Vai sempre vir alguém com uma oposição. Ao invés de você evitar, é ruim demais você ouvir quem tá acreditando diferente de você. É muito ruim, eu sei. Mas que tal você encarar isso como uma oportunidade de aprendizado? Você sabe que todos os programas aqui, eu trago conteúdos para potencializar isso, né? O seu aprendizado aí. Agora, se você não olhar para aquilo que te dói a primeiro momento e desenvolve a habilidade de resolução desses conflitos, e você não vai ser uma pessoa equilibrada. Não vai. Não tem como. Então, quando a oposição chegar, ao invés de você evitar, que é o mais natural que a gente faça, né? Você já vai, porque toda vez que chega algo ruim, você quer atacar. Porque, como dizem, a melhor defesa é o ataque. Então você já tá cheio de armas assim, né? Pra poder já jogar pra pessoa, pra você se defender, pra você tá, mostrar sua verdade ali. Que tal você aceitar que vai ter oposição, sim? O que você não pode deixar é que essa oposição tire a sua verdade. Ah, Elise, é muito difícil. Ah, eu sei. Gente, todo dia aqui, todo dia tem alguém querendo me falar, querendo não, me falar como é que eu devo lidar com o meu negócio. Todo dia. Eli, por que você não faz assim a rádio? Eli, por que você agora não faz assim? E eu tô falando de pessoas que têm capacidade e as que não têm. Quer meter o pitaco? Eu olho e falo, que bom, glória a Deus. Filtro o que faz sentido com a realidade que eu vivo dentro do meu negócio. E olho como, puxa vida,
Eu consegui. Eu não fui mal educada com essa pessoa. Eu tô evoluindo. Porque, gente, quando você ouve uma coisa que você não quer ouvir, ah! Você é assim, não, né? Você já tá em outro nível de serenidade, de inteligência emocional. E não fica. Ah, irritadinho. Mas percebe que são esses momentos que nos fazem habilidosos para os conflitos. Porque você nunca sabe quando ele vai chegar, mas sabe que vai. É na sua família, é no seu casamento, é no seu negócio, é colaboradores, é tudo. É na sua saúde, momentos conflitantes. Até uma comida que você vai comer, você fala: puxa vida, que conflito interno. Ai, ai, ai, eu quero o que não é tão saudável, porque é mais gostoso. Aí você fica ali, ó, no conflito. Então, quando você aceita que sempre haverá oposição, você já se prepara emocionalmente. E aí é onde começa o seu equilíbrio. Quando você aceita as duras verdades, é aí que começa. Tá começando o seu equilíbrio. Então, olha só, gente. Como eu disse aqui no começo, você que está me ouvindo no 102.1, seja bem-vindo. Esse programa é o Negócios com Propósito. Eu sou CEO da família Dorimais. Que bom que você está aqui. Corre para o Instagram, que eu vou ficar um pouquinho mais respondendo algumas perguntas aqui no Instagram. Elisângela Gomes, a Eli. Gente, o sexto. Sofra pela razão certa. Deu ruim, tá bom. Foca na solução. E não deixa aquela energia ruim consumir você. Não deixa. Que tal você sofrer pela razão certa? Ah, e vai ter, viu? Vai ter. Aqueles momentos que você sabe que vale a pena lutar. Por exemplo, você que tá me acompanhando lá no Instagram, viu que esses dias eu tava nos Estados Unidos. Lá em Los Angeles. Gente, vou contar isso para vocês. Não é possível. Eu fiz a reserva lá do lugar que a gente ia ficar. Quando chega lá no endereço, paguei, tudo certinho. Quando chega, tava que eu coloquei, né, para fazer o check-in para entrar, apareceu outro endereço. Falei, gente, mas não tem esse número nessa rua. Não é possível. Resumindo, não era ali. Eles colocaram o endereço atrativo, que era bem no centro ali da Rodeo Drive, ali em Los Angeles. Incrível o lugar. Eu até achei estranho, um preço um pouco menos. Falei, bom, vamos por aqui mesmo. Só que não era lá, o endereço estava errado. Eles mandaram para 15 minutos para trás. Não era tanto ali no centro onde eu queria ficar. E aí, né, gente? Eu tive que escolher. Acabar com os dias que eu ia ter ali, até tentei entrar de novo, ver um outro lugar naquela região, mas em cima, assim, o preço estava muito, muito, muito alto, fora da realidade. Eu falei, não, vamos ficar nesse mesmo. E eu tinha duas escolhas: olhar com o olhar de derrota. Que droga, fui enganada. Como é que eu posso, tanto tempo que eu tenho, né, que viajo, que faço e tudo. Como que eu pude me deixar enganar e ficar com aquela energia corroendo e acabar com os dias, acabar com tudo que eu fui lá para fazer? Ou eu ia me adaptar, olhando para soluções construtivas ali. Comecei a olhar o que tinha ali mais próximo. Quanto tempo eu ia levar da academia? Comecei a olhar o que tava de positivo. E foquei. E foquei nisso. Mas Eli, você poderia ter reclamado, sim, naquele momento, sim. Mas ia me consumir tanta energia e tudo que eu menos queria era ficar mal. Porque eu tinha motivo suficiente para acabar com aquele momento, não tinha? Pois é. Então eu falei: depois eu vou resolver isso. Agora eu não vou deixar isso me consumir. Então, olha só. Sofra
pela razão certa. Sétimo, nem tudo vai ser como você quer. Aceita, se adapta à circunstância. Qualquer abordagem equilibrada, seja resiliente. Olha, gente, tudo que eu tô falando aqui é um potencializador, é um ativador para que você esteja em lugares e ambientes com pessoas que vão fazer você sempre avançar nesses pensamentos. E todo mundo pediu para mim uma mentoria, me pediu um momento para eu compartilhar. 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Olha, você que está me ouvindo aqui no rádio, que honra, fica com a gente, tem muito para você aqui na nossa frequência. Se você não baixou o aplicativo, baixa aí. Tem muito conteúdo, homens e mulheres de Deus preparados aqui para te ajudar com inteligência emocional, espiritual e financeira. Ó, seja você uma pessoa de alto valor, para que você tenha o seu negócio de alto valor também. Combinado? Gente, eu fico por aqui. Um beijo no seu coração. Eu vou continuar lá no meu Instagram, Elisângela Gomes, a Eli. Bora! Tchau, gente! Deus abençoe vocês!

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1: Uou, muito boa tarde pra você que está aqui na sintonia na Adore Mais FM. Isso mesmo, Elisângela Gomes daqui, você daí. E nós vamos juntos até as 2h55 com mais um programa Adore Mais. Você do FM 102.1, seja bem-vindo. Você do YouTube, do Facebook, do Instagram, do aplicativo, todos vocês sejam todos muito bem-vindos. E sim, você está na frequência certa, você está na sintonia certa. Se você quer conquistar uma vida próspera e abundante em todas as áreas da sua vida. Agora, se você está chegando por aqui e não sabe que programa é esse, minha gente, esse programa, a gente começou com um quadro chamado Essa é Minha História. E nesse quadro a gente vem trazendo grandes nomes, autoridades, celebridades, pessoas que fazem a diferença no mundo através dos seus dons e dos seus talentos. E com as suas histórias, vem mostrando um pouquinho da sua essência. E cada convidado vem ensinando muito sobre quem é você também e como descobrir essa vida próspera e abundante. Será que esses convidados, esses grandes nomes, celebridades que a gente traz aqui, nunca tiveram dificuldades? Ou melhor, como foi enfrentar os desafios para chegarem onde eles chegaram? Será que foi simples? Será que foi fácil? Será que foi muito diferente da realidade da vida que você tem hoje? Bom, fica com a gente, que o nosso convidado de hoje tem muito para compartilhar conosco. Ele é pastor, é autor, influenciador. Então prepara aí o seu coração, porque hoje é aquele dia que você vai se emocionar, vai se alegrar, mas acima de tudo, vai se conectar com o seu Criador. E você que me acompanha todos os dias aqui no FM 102.1, que estamos falando para mais de 23 milhões e meio de habitantes do estado de São Paulo. Isso representa uma mais de 170 cidades do estado de São Paulo. Então você é muito bem-vindo aqui na nossa programação e manda sua participação para cá, 011 9 1121 1020. A hora que você mandar sua mensagem, coloca de onde você está falando, combinado? Aí ele todos os dias convida você a pensar. Passamos pouco tempo aqui, na verdade, esse programa

0: pressionar. Você já notou que no meio do caminho é muito fácil nós nos distrairmos com o que está acontecendo? Queremos agradar alguém aqui, não queremos discordar de algumas outras pessoas ali. Muitas vezes a gente quer só impressionar e acaba tirando o foco dos nossos sonhos. E sonhos sem metas, sem objetivo, sem um foco principal, dificilmente você vai conseguir realizar. Vai ficar só no campo da ilusão e não em sonhos. Então tenha metas, não apenas sonhos. E cuidado, não se distraia no meio do caminho, combinado? Bom, lá no meu Instagram, te espero pra gente passar mais tempo, compartilho como é ser CEO da família Dore Mais, mais de 25 anos como executiva de negócios, vários negócios, e vai ser uma honra ter você comigo lá pra gente passar mais tempo. Elisângela Gomes, a Elite, espero lá no meu Instagram. Olha, minha gente, eu já vou começar aqui na apresentação dele. Ele é o pastor Antônio Júnior, é casado com a Thaís e pai da Lorena e do Daniel. É escritor best-seller e influenciador digital, sendo considerados um dos mais relevantes criadores de conteúdo no segmento cristão. É autor de 6 livros e atualmente possui mais de 20 milhões de seguidores nas redes sociais. Diariamente grava vídeos e escreve mensagens para ajudar as pessoas a encontrarem esperança e salvação por meio de Jesus Cristo. Viveu uma adolescência rebelde, mas teve um encontro com Deus que marcou a sua vida no ano de 2002. E desde então, encoraja as pessoas e seus conselhos e experiências próprias a fim de buscarem um relacionamento com Deus. Bom, vamos receber ele então, né, minha gente? Com aquela calorosa salva de palmas, Pastor Antônio Júnior! Seja muito bem-vindo!
1: Obrigado, é um prazer estar aqui no programa Adore Mais, e tenho certeza que vai ser uma bênção hoje.
0: Ah, com certeza, pastor, eu costumo dizer aqui no programa que assim, nada é por acaso, né? Deus, ele sempre prepara através do coração, a gente falou um pouquinho antes aqui nos bastidores sobre isso, e conecta a intenção e a motivação do coração daqueles que tá em sintonia, em sintonia com ele. Então, a honra é toda nossa, o senhor faz um trabalho incrível aí nas redes sociais, alcança tantos milhões de pessoas, e para nós é uma honra, para a família Dore Mais, te receber aqui nesse quadro Essa é a Minha História. Então, pelo jeito, vocês viram, né, minha gente, que não vai ser muito diferente o nosso programa de hoje do que ele já faz, né, lá nas mídias digitais, compartilhando ali as suas histórias, experiências. Pastor, mas o que me deixa intrigada já no começo aqui é o senhor já revelando sobre a sua adolescência. Parece que todo adolescente é rebelde mesmo, ou só aconteceu isso com o senhor?
1: É, eu acho que a fase da adolescência é uma fase de descobertas, né? De, assim, surge muitos atrativos, né, para a pessoa, para o adolescente. É. E comigo não foi diferente, né? E como eu não tinha o conhecimento da palavra de Deus, eu entrei de cabeça em tudo que me ofereciam. Eu queria desbravar, eu queria experimentar os prazeres, né, que a vida trazia, mas eram caminhos, como diz a Bíblia, né? Há caminhos que para o homem parecem ser bons, mas eram caminhos de morte. Então hoje eu vejo que se não fosse a misericórdia de Deus, eu não estaria aqui hoje.
0: Eita, mas aí o encontro com Jesus já foi na adolescência, ou levou um tempo? Como é que foi isso?
1: É, eu tive um encontro com Jesus aos 18 anos.
0: 18. Ih, deu tempo de fazer bastante bagunça, dos 12 aos 18, é? Deu.
1: Eu saí, com 12 anos, já saí de casa, chegava às 5 horas da manhã em casa.
0: Eita!
1: E como é cidade pequena onde eu moro, na época era mais seguro, né? Hoje é mais perigoso. Mas então a gente saía e não tinha hora pra voltar. Então, muita bagunça, né? Muita bebida, envolvi com drogas também.
0: Ih.
1: E dei muito trabalho, né, para os meus pais, muita preocupação. Mas Jesus entrou na minha vida e nunca mais fui o mesmo. Tanto é que hoje é muito difícil até lembrar de como eu era, porque a transformação foi muito grande.
0: Que bênção, que maravilhoso isso. É bom a gente lembrar só de coisa boa.

0: né, pastor?
1: Sim. Apesar de que eu conto muito, sabe, sobre as minhas histórias, meu testemunho, porque eu sei que isso ajuda as pessoas, né? Saberem que eu não vinha de um berço cristão. Assim, minha família, né, sempre foi católico, mas ia em centro espírita. Então era uma mistura de espiritismo com católico. Mas eu não tinha o conhecimento da Bíblia, nunca tinha lido a Bíblia. Então, aos 18 anos, um primo meu me apresentou o Evangelho. E foi então que eu fiquei maravilhado, porque eu nunca tinha ouvido aquelas histórias daquele jeito. Eu já tinha ouvido sobre Jesus, visto aqueles filmes que passam fim de ano na TV. Eu tinha um respeito, mas não tinha a mínima ideia por que que aquele homem estava morrendo naquela cruz, sofrendo tanto. Então, quando foi me apresentado o Evangelho puro e simples, aquilo me tocou profundamente, sabe? Porque eu entendi que eu tinha a ver com aquilo. Os meus pecados levaram Jesus até a morte, né? Então foi libertador.
0: Eu imagino, e parece que quando algo bom assim acontece na nossa vida, a gente quer sair contando para todo mundo. Foi assim também, pastor? Parece que você quer
1: Nossa,
0: levantar uma placa, você
1: foi.
0: quer que todo mundo saiba, você fica aquele chato, chato da escola, o chato da
1: Exatamente.
0: reunião.
1: Até a diretora da escola fa falou com os meus pais: olha, dá um jeito lá nesse menino, porque ele tá levando duas Bíblias para a escola.
0: Eita!
1: E eu levava duas Bíblias e queria evangelizar todo mundo, mas é que eu estava experimentando essa libertação, né, esse toque de Deus, e eu queria que todo mundo vivesse o que eu estava vivendo, né? E então, com certeza, fui chato para muita gente, mas preguei, mas falei.
0: Falou. Bom, gente, ó, você que tá ouvindo aqui pelo YouTube e pelo Instagram, pelo Facebook, dá tempo de você compartilhar. Você não precisa ser um chato, que nem o pastor foi lá, não. Você pode ser aquela pessoa a ser usada por Deus também, né? Compartilhando aqui a nossa entrevista, o nosso programa, porque eu tenho certeza que você também pode ser aquela pessoa que vai mudar a vida de alguém nessa tarde. E vem com a gente na corrente do bem. Olha só, pastor. A gente tá brincando, né? Assim, mas realmente é algo que isso acontece em todas as áreas, né? Quando você encontra um negócio financeiro que ali tem a possibilidade de ajudar as pessoas também a desenvolverem financeiramente, ou um lugar que você foi, tem alguns programas aqui, né, na família Adore Mais, tem até o Bora Viajar Mais, que é um pessoal que ajuda, né, a realizar o sonho de outras pessoas que querem conhecer o mundo e não sabe como, acha que é muito caro. E tem programas de psicologia viva, grandes homens e mulheres de Deus, ministérios, igrejas, na 24 horas aqui. E a gente quer passar, né, para as outras pessoas isso independente da área. Na área da conversão realmente não seria diferente, né? Se, ó, você que tá ouvindo a gente, se tá acontecendo diferente, você ainda não se converteu de verdade, você só tá convencido de que esse é o caminho para você. Agora, se você se converter dessa palavra verdadeira, você vai ser um imã. Pastor, aquela pessoa que acabou de aceitar Jesus e tá ouvindo a gente aqui, né? A gente fala para milhões de pessoas. Qual que é o seu conselho para essa pessoa que é nova na fé? Ela acabou de se converter verdadeiramente ao Evangelho. Qual que é o seu conselho para ela agora nessa caminhada?
1: O meu conselho é que a pessoa não se desvie mais, né? Não
0: Ou.
1: saia desse caminho, porque por mais que seja difícil, que venham as lutas, não saia, porque é o que a gente sempre fala, né? Já tá difícil, com Deus, imagine sem Deus. Então, fique firme nesse caminho, porque as promessas do Senhor para nós são incomparáveis, e para que Deus cumpra os planos que Ele tem para nós, a gente tem que renunciar ao pecado, renunciar ao passado, para experimentar essa novidade de vida que Deus tem. E se entregue completamente, não se entregue assim pela metade. Eu falo isso porque muitas vezes o inimigo, ele quer nos aprisionar com o pecado. Então, ele só precisa de um pecadinho ali escondido, algo que você faz que você acha que não tem nada a ver, que aos olhos de Deus vai passar despercebido, mas é aquilo que vai travar a pessoa, sabe? É aquilo que não deixa ela se entregar de verdade. Nós vemos o exemplo de Salomão, né? Salomão, a Bíblia diz que ele, como se envolveu com muitas mulheres, o seu coração já não era totalmente dedicado como o do seu pai Davi. Então, era um homem que tinha tudo para dar certo, para ser uma bênção, mas ele acabou se corrompendo e ele não seguiu o exemplo do seu pai, né? Então, tem muitas pessoas que conhecem a Bíblia, conhecem da capa até o fim, só que não praticam. Então, o mais importante é a pessoa praticar, é a pessoa, com o conhecimento que ela tem, ela dá o melhor que ela tem, né? Então, eu aprendi isso, né, desde o começo, quando eu me converti, que eu devia me entregar radicalmente. Tem que ser radical, sabe? Como nós falamos, não é ser chato, mas é ser radical. É, a gente não pode brincar com as coisas espirituais, com as coisas de Deus. Então, eu vejo que hoje tem muita gente na igreja que vai na igreja como de costume, mas no dia a dia não vive a palavra.
0: É meio
1: Então,
0: morna, né? Morno.
1: é um forno, exatamente. E aí Deus não faz, porque Deus precisa, ele está em busca de verdadeiros adoradores. Como diz a Bíblia, os olhos do Senhor passeiam por toda a terra, procurando alguém que o busque de todo o coração.
0: Pô.
1: Então, o segredo está aí, em ser radical, sabe, na sua fé, na sua obediência.
0: Pastor, tem um exemplo que a gente usa aqui, que eu uso bastante no programa, que é assim, existe aquela pessoa, a mulher, o senhor que é pai de família, tem dois filhos, vai concordar comigo. Quando a sua esposa fez o exame, né, da gravidez, ela virou pro senhor e falou assim, olha, eu tô meio grávida. Não
1: Não,
0: existe isso, né?
1: não
0: Então,
1: existe.
0: por que que nós não somos por inteiro em muitas
1: É.
0: coisas? Né?
1: Exatamente.
0: E
1: E
0: aí.
1: assim, pode falar,
0: Não,
1: desculpa.
0: desculpa, pode continuar.
1: O que eu percebo é assim, ó. É, o nível de entendimento que você tem da graça de Deus vai ser o nível da sua entrega. Nós vemos o
0: Uou.
1: exemplo daquela mulher que foi onde Jesus estava, ele estava almoçando na casa dos fariseus, e aquela mulher chegou e começou a beijar os pés de Jesus, começou a chorar, enxugar com seus cabelos. E aí, até os religiosos falaram: Nossa, se esse homem fosse de Deus mesmo, se ele fosse um profeta, ele saberia quem é esta mulher. E aí, Jesus fala para eles: Olha, eu cheguei aqui, vocês não me deram um ósculo santo, não me deram um beijo no rosto, essa mulher não para de me beijar. Vocês não me ungiram a cabeça com óleo, essa mulher está ungindo meus pés com as próprias lágrimas. Só que ele fala o seguinte, que eu acho muito interessante. Ele fala: Quem muito é perdoado, muito ama.
0: Uou!
1: Então, a pessoa que tem a consciência do quanto ela foi perdoada, ela consegue amar mais. E aí a gente vê isso, esse reflexo, né, dentro da igreja. Pessoas que às vezes nasceram no berço evangélico, têm pais pastores, a família toda convertida. A pessoa acostumou com aquela vida e ela não tem uma noção do quanto Jesus perdoou ela na cruz. Talvez por ela se achar que já é mais espiritual que os outros. Mas no meu caso, eu vejo que eu amo muito a Deus por causa disso. Eu sei onde eu estaria hoje se não fosse a graça, se não fosse a misericórdia de Deus. Então, isso me faz amar mais a Deus, sabe? Essa consciência que eu tenho. Eu sei que se não fosse Deus me escolhendo, eu não teria ido para os caminhos dele. Eu sei que hoje, provavelmente, ou já estaria morto, ou estaria preso, ou estaria com uma vida totalmente escravizada no pecado. Então, isso me faz amar Jesus. Entendeu? E tem muita gente que não ama Jesus por causa disso, ainda não sabe o quanto ela foi perdoada, né?
0: Falta um pouco dessa conscientização, né, pastor?
1: É.
0: E aí parece que isso vem se refletindo, essa questão da religiosidade, para todas as áreas da vida, né? E aí, minha gente, a gente acaba entrando no assunto, é inevitável, das conquistas, né, e da tão sonhada prosperidade. Porque aí você acaba aceitando o mais ou menos, e aí a plenitude, aquela vida abundante, próspera, que é prometida na palavra, você também acaba não vivendo. Porque tem que ser medíocre do mesmo jeito, né? É um padrão mental. A ciência vem dizendo sobre os padrões mentais, como você se comporta em uma área, provavelmente você vai se comportar também, né, nas outras áreas. E olha só que incrível. Aí Deus levanta, né, algumas pessoas para falar desses assuntos. E aí a nossa conexão hoje aqui, minha gente, é com relação a esse assunto, né, de prosperidade. Já vou falar para vocês desse evento que vocês vão poder assistir também um pouquinho mais, o pastor Antônio ali. Mas antes, pastor, eu quero fazer essa pergunta para o senhor. Por que que alguns cristãos, eles têm esse medo, né, de viver o sobrenatural, viver as conquistas e a tão sonhada prosperidade?
1: Sim, é... Na verdade, a prosperidade na Bíblia tem um sentido abrangente, né?
0: Mais
1: abrangente
0: lá
1: do que só o dinheiro.
0: Show!
1: Então, nós vemos o caso de Jesus. Eu considero ele a pessoa mais próspera que tinha. Ele não tinha o carro do ano, mas ele vivia fazendo a vontade de Deus, né? Caminhando na vontade do Senhor. Ele não tinha bens, não tinha riquezas, mas ele tinha paz de espírito, ele tinha muito a oferecer para os outros. Ele viveu a prosperidade plena, né?
0: Uhum.
1: E nós também podemos viver essa prosperidade, porque ele mesmo disse em João capítulo 10, eu vim para que vocês tenham uma vida abundante.
0: Uhum.
1: Só que o que eu percebo é que as pessoas não vivem essa vida, a maioria, até mesmo os cristãos, e ficam o quê? Aguardando o dia da ressurreição, o dia que elas morrerem, porque aqui na Terra elas não sabem viver. Então, o que acontece? São vários fatores que fazem a pessoa não desfrutar dessa vida abundante, essa vida próspera, abençoada. O primeiro deles é aquilo que eu disse, né? A pessoa, ela não tem o conhecimento. E a Bíblia diz, o meu povo perece por falta de conhecimento. O que acontece? A pessoa acha que Deus salvou ela, automaticamente tudo vai mudar. Como diz lá em 2 Coríntios, capítulo 5, versículo 17. Aquele que está em Cristo, nova criatura é, eis que tudo se fez novo. É verdade, tudo se fez novo, espiritualmente falando. Só que não adianta mudar somente o espiritual. A pessoa é um todo, né? Então tem a área física, tem a área emocional, a área social, a área financeira. E aí se a pessoa ela fica alimentando somente a sua vida espiritual, ela está em desequilíbrio. E a vontade do Senhor, como diz lá em 2 Pedro capítulo 3... é que a gente cresça na graça e no conhecimento. O que acontece? Muitas pessoas crescem só no conhecimento, conhecem a Bíblia, têm o autoconhecimento da palavra, mas elas, por exemplo, não sabem exercer a graça nos relacionamentos, não sabem conviver com os outros, ou seja, na área social, elas são fracasso. Vivem com o mago dos outros, não sabe ter uma boa conversa, como nós estamos tendo aqui, falando de vários assuntos.
0: Uhum.
1: A pessoa só conhece da palavra, só conhece a vida espiritual. E a vontade de Deus é o quê? Que a gente cresça em todas as áreas. Que a gente seja equilibrado. Essa é a palavra. E o que seria esse equilíbrio, né? É você ser uma pessoa bem-sucedida em todas as áreas, que você dê um bom testemunho, que você pratique a palavra, mas ao mesmo tempo saiba viver em sociedade. Então, eu creio que se a pessoa praticar os princípios da Bíblia, ela, naturalmente, ela prospera. Como diz lá no Salmo número 1, não sou eu que estou falando, o Salmo 1 está escrito assim, ó, o justo, tudo que ele faz, prospera. Ele é como a árvore que foi plantada junto ao ribeiro de águas, que dá o fruto no tempo certo e as suas folhas não murcham. E lá está escrito, tudo que ele faz, prospera.
0: Uhum.
1: Só que quem é esse justo? É o que obedece a palavra. É o que coloca em prática os princípios da Bíblia, né? E o próprio Salmo responde. É aquele que não senta na roda dos escarnecedores. Aquele que medita na palavra dia e noite. Então, o que acontece? Quando eu me converti, eu vou te dar o meu próprio exemplo, né?
0: Vamos lá.
1: Eu tinha 18 anos. O meu sonho era ser hippie.
0: Hippie?
1: Hippie.
0: Eita, mas de onde saiu esse sonho, meu Deus?
1: Eu queria viver de artesanato, gostava muito de esoterismo.
0: Ah, não consigo imaginar, pastor. Não, desculpa. Vocês conseguem imaginar, minha gente? Pastor Antônio Hippie? Não dá.
1: Então, eu era roqueiro, depois a banda deu errado, não prosperou, não foi para frente, graças a Deus. E aí eu comecei a gostar muito de esoterismo, porque eu sempre fui muito voltado para esse lado espiritual. Eu era espírita e eu me interessava muito por esse lado. E aí, com 18 anos, eu já tinha tomado a decisão. Eu vou sair da casa dos meus pais, eu vou para uma cidade chamada São Tomé das Letras, que fica perto de Três Corações. É uma cidade que
0: Sei.
1: só tem rico, né? Tem muita gente assim que gosta. E eu já tinha esses planos. Só que Jesus entrou na minha vida, exatamente nessa fase. E aí Deus mudou totalmente meus planos, né? Eu decidi fazer a vontade de Deus e não mais a minha vontade. E foi então que eu ignorei esse desejo, mas essa vida desprendida que eu queria ter, eu trouxe para no para a nova vida que eu tive com Jesus. Então, eu não tinha ambição nenhuma, eu era totalmente, né, desprendido, não gostava muito de trabalhar. E ao contrário, meu pai sempre foi muito empreendedor. Ele tinha várias empresas, ele era fotógrafo. Então, ele queria que eu trilhasse o caminho dele, sabe? Muitas vezes ele perguntava: Juninho, mas você não tem ambição, Juninho? Você não pretende um dia ter uma casa, ter um carro? E eu falava simplesmente: não, não tenho vontade nenhuma. Porque eu não tinha ambição, não tinha vontade de nada, sabe? Mas aí, ao mesmo tempo, eu pensei: eu preciso dar um bom testemunho na minha casa, então eu preciso fazer algumas coisas, mesmo que eu não queira, mas eu sei que vão ser importantes, porque as pessoas olham para isso também. E aí então comecei a trabalhar com meu pai, me dediquei mais e fui dando esse bom testemunho, e o próprio Deus foi transformando a minha vida. Então, eu muitas vezes eu achava que todo cristão tem que ser pobre, todo cristão tem que ser desprendido, realmente tem que ser, mas muitas coisas eu estava limitando o agir de Deus na minha vida por causa das minhas crenças limitantes, sabe? E
0: Sei.
1: com o tempo eu fui percebendo que, na verdade, eu podia ter uma vida próspera, até mesmo financeira, e que não era pecado. Porque o pecado é o amor ao dinheiro.
0: Uou. É
1: É
0: onde é que
1: você
0: tá o seu
1: amar
0: coração, né, pastor?
1: apenas. Exatamente. Então Deus foi me ensinando, sabe? Na palavra dele, e consequentemente, né? Eu fui tendo esse equilíbrio em todas as áreas. E o que eu mais vejo é o seguinte: são pessoas que, às vezes, como eu disse, são muito espirituais, mas não sabem viver nas coisas dessa terra. Ou então a pessoa é muito voltada para as coisas da terra, mas não busca as coisas do alto.
0: O famoso
1: Sabe?
0: desequilíbrio, né?
1: O famoso desequilíbrio. E a Bíblia diz, né? Deus não nos deu um espírito de covardia, mas ele nos deu um espírito de amor, de poder e de equilíbrio, que é moderação ali, no caso. Então, Deus, o mesmo Deus que me dá poder enquanto eu tô lá no monte orando, buscando a Deus, orando em línguas, esse mesmo Deus, ele quer me dar amor, porque nós vemos na Bíblia, né, vários exemplos de pessoas que eram muito espirituais, mas não tinham amor. No caso da igreja de Corinto, por exemplo, era uma igreja extremamente avivada, que tinha dons de todos os tipos, mas não amavam. E eles brigavam entre si, estavam sempre com inveja um do outro, ou seja, não estavam deixando o Espírito Santo agir no todo, da forma completa. E esse mesmo Deus que me dá poder, me dá amor, ele também quer me dar equilíbrio, moderação. Então, é isso que eu tenho buscado, sabe? E eu sempre trago isso nas minhas mensagens na internet. Hoje são 20 milhões, né, de seguidores, e eu percebo que, se eu falo só de um assunto, por exemplo, eu não ajudo a pessoa a ter um equilíbrio nas outras áreas. E é por isso que no meu canal eu falo de dinheiro, eu falo de vida espiritual, eu falo de relacionamentos, eu falo muito sobre namoro, casamento, para que eu possa ajudar a pessoa em todas as áreas.
0: Certo.
1: Tanto é que esses 6 livros que eu escrevi, cada um fala de um assunto, né, específico.
0: Que interessante. A gente já vai chegar nesse assunto dos livros. Parece que tem um lançamento de um livro também. E tem muita gente participando aqui, pastor, e tem várias perguntas boas aqui para fazer para o senhor. Olha, Ana Paula, ela manda aqui. Olá, Eli. Olá, pastor Antônio Júnior. Meu nome é Ana Paula. Sou de Santo André. Um beijo, Ana Paula. Pastor, suas pregações salvaram o meu casamento. Coloquei meu marido para te ouvir e ele passou a entender nossas questões. Aí ela pergunta: qual é o segredo para ter um casamento feliz?
1: É, aí na verdade não existe uma fórmula, né, mágica.
0: Ah, não
1: Mas
0: tem a varinha de condão, vai lá e resolve o casamento, pã, resolveu tudo, não tem, pastor?
1: é, existem princípios, princípios da Bíblia. Essa varinha aí ainda não existe, não vai existir, né?
0: A minha tá quebrada.
1: É. Então, eu até lancei um livro recente sobre, o título é O que a Igreja Não Te Conta Sobre Divórcio e Novo Casamento.
0: Uou.
1: Só que esse livro também é para casais, sabe? Então, na verdade, é um gatilho, porque muitas pessoas estão pensando em divorciar, depois de ler o livro, eu acho que ela vai repensar. Mas o que acontece? Eu vejo que a base de um casamento é a amizade, né? Eu, por exemplo, eu com a minha esposa, a gente conversa bastante, e na amizade tem o quê? Cumplicidade, tem lealdade, são os princípios, como eu disse, né? Os princípios, eles te trazem um casamento feliz. Os princípios não te trazem a salvação, mas eles te trazem uma vida abençoada. E é por isso que tem muita gente que não é cristã, e aí você olha para a pessoa, ela não vai na igreja, não busca a Deus, mas você olha para a família deles, são exemplares. Tem um casamento abençoado. E a gente fica sem entender, mas na verdade o princípio é para todos. Então, se no casamento existe essas coisas que eu falei, cumplicidade, fidelidade, amizade verdadeira, entendeu? Um valorizando o outro mais do que valorizar o de fora. Eu falo isso porque, como eu conheço muitos pastores, né? Esses dias até uma moça me disse, né, a esposa de um pastor. Ela viu uma foto minha com a minha esposa no Instagram. E ela falou assim: Pastor, olha, eu vou te falar, nunca perca isso. Sabe por quê? O meu marido, olha, ele sempre dedicou à igreja, dedicou aos membros. Ele ajuda todo mundo, pastor. Só que lá em casa ele é ausente, não vê os filhos crescerem, nunca me sai. Assim, raro, às vezes, que a gente sai junto, sabe? Num restaurante. Então, assim, é muito triste o que acontece, sabe? Então, o casamento é o primeiro ministério, né? Deus, ele instituiu o casamento antes de formar a igreja, e a gente tem que se atentar para isso. Então, eu me lembro que quando eu me casei, eu tomei essa decisão. Eu fiz uma aliança com a minha esposa. E se eu quebrar essa aliança, né, eu vou estar desonrando a Deus, primeiramente, mas eu vou estar ferindo ela. Então, foi uma decisão que eu tomei de fazer dar certo, sabe?
0: Muito bom, pastor. Esse é um assunto que a gente
1: Então, as
0: passaria
1: pessoas
0: horas
1: estão
0: aqui,
1: plantando
0: né?
1: a vida dela.
0: Como é que é?
1: Hã?
0: De novo.
1: Como eu estou plantando, na vida dela, ela também está fazendo a parte dela como esposa, não tem como dar errado, sabe? Então é um
0: Muito
1: fazer,
0: bom.
1: cada um cumprindo o seu
0: O
1: papel.
0: seu papel.
1: É claro que aqui eu estou falando para um casal que é cristão com essa palavra, mas a gente sabe que nem sempre é assim, né? E o próprio apóstolo Pedro falou para mulheres que tinham maridos que não eram crentes. E ele mesmo disse lá em 2 Pedro, capítulo 3: Vocês mulheres que têm maridos descrentes, vocês ganharão o seu esposo sem palavras, através do seu bom procedimento. Então é um outro princípio, que é o que é? Ficar de boca fechada às vezes, ficar martelando, entendeu? Ficar falando na cabeça do esposo,
0: Zucrinando.
1: zucrinando. Então, muitas mulheres às vezes perdem a bênção, por quê? Não é porque Deus não está ouvindo a oração, mas porque não está praticando a palavra. Então, fica falando do marido, sempre colocando ele para baixo. Ah, meu marido não vai na igreja, comenta dele para os outros, sempre de forma negativa. Isso só vai afastando.
0: Claro.
1: Mas o apóstolo Pedro falou que, olha, através do bom procedimento, vocês vão ganhar o marido. Então, se tiver vontade de falar mal, fala bem. Ou não fala nada. Ore por ele. Sabe? Então, é difícil, praticar a palavra não é fácil, mas funciona.
0: Pastor, olha só, a gente sabe que o dia a dia, né, é desafiador para todo mundo, cada um na sua escala, cada um em uma área, né, os desafios. E teve algum momento na vida do senhor que o senhor pensou em parar, pensou em desistir e falou assim: chega, daqui eu não dou conta mais. Teve esse momento? E o que o senhor fez?
1: Teve vários momentos. E por mais que assim pareça que, nossa, mas o canal lá no YouTube já tem 12 milhões de inscritos, 6 milhões no Facebook, 3 no Instagram, mas muitas vezes eu já pensei, nossa, é muito difícil, é muito difícil, é um fardo, sabe? Porque
0: Imagina.
1: é muita responsabilidade, o inimigo se levanta muito, sabe, quem está na frente da obra. Então, muitas vezes, né, a gente tem pesadelos, o inimigo se levanta, usa pessoas para desanimar. Então, a gente continua seguindo porque acredita que é um chamado mesmo, é uma obra que Deus colocou nas nossas mãos. E é muito recompensador, né? Então, cada vez que eu escuto um testemunho, aquilo me incentiva demais, sabe? A continuar do jeito que nós temos feito, falando da palavra.
0: Certo.
1: E todo dia eu oro, né? Tem a oração da manhã, a oração da noite no meu canal. Então, são cerca de 400 mil pessoas que ficam aguardando a oração ali.
0: É muita
1: Então,
0: gente, né?
1: se eu trago para mim, eu não suporto, porque aí eu penso, nossa, eu não dou conta, é uma responsabilidade imensa. Mas se eu me lembro que essa obra não é minha, essa obra é de Deus, aí eu ganho força, sabe?
0: Sei.
1: E é
0: Pastor,
1: muito recompensador, né?
0: vamos voltar aqui no tempo um pouquinho, se é que a gente consegue, né? Se a gente voltasse aqui há 10 anos atrás, qual que é o conselho que o senhor daria para o pastor Antônio Júnior? Há 10 anos atrás, o que o senhor falaria para ele?
1: 10 anos atrás,
0: É, qual que era o conselho?
1: eu falaria para eu preocupar menos no futuro.
0: Preocupa menos?
1: Fica menos ansioso,
0: Só sabe que
1: porque...
0: a ciência
1: Ah,
0: vem
1: pode falar.
0: dizendo sobre isso, né? Que assim, 80% das coisas que a gente se preocupa, 80, 85% das coisas, elas não acontecem. É só uma coisa da nossa cabeça.
1: Exatamente.
0: Boa,
1: E como
0: gostei.
1: o meu ministério está mais voltado para a internet, a gente sabe que existe o algoritmo, né? Que esse algoritmo eu não tenho controle sobre ele. Então, por exemplo, se o YouTube não quiser divulgar mais meus vídeos, ele simplesmente não divulga. Eu não posso fazer nada,
0: Ele é
1: entendeu?
0: livre assim, né?
1: Exatamente. Então, muitas vezes eu já me preocupei, né? Como fazer o YouTube continuar divulgando os meus vídeos, né? Então, muitas vezes eu preocupei, achava assim, ah, meu canal vai acabar e eu vou voltar a trabalhar com meu pai, vou voltar a cuidar lá da igreja, dos jovens, né? Que era o meu trabalho, que eu pastoreei os jovens por 7 anos. Então, muitas vezes eu tive medos, que hoje eu falaria, né? Lá atrás, olha, não preocupa muito não, Deus está na frente, Deus vai cuidar, essa obra não é tua,
0: Uou.
1: sabe? Então, esse seria o conselho que eu daria para mim mesmo.
0: Muito bom. Pastor, conta pra gente. Assim, são milhões de pessoas, né, que passam pela sua vida e que têm a chance de encontrar com a mensagem que o senhor carrega aí. Conta pra gente uma transformação. Uma história de alguém que, depois que passou a te ouvir, o que aconteceu com a vida dela? Conta pra gente. Aquela que mais te marcou.
1: Tá, a que mais me marcou,
0: É.
1: tive muitos, né? Mas uma que me marcou muito foi uma vez que eu fui pregar num evento
0: É.
1: lá em Mato Grosso do Sul. Não, desculpa, Foz do Iguaçu. E aí eu fui num evento de casais e o pessoal me falou: olha, pastor, tem uma moça aqui que veio lá do Rio de Janeiro, porque ela quer te falar, só quer te falar um negócio. E aí eu pensei: tá bom, né? E aí nós fomos, terminamos de tomar o café da manhã no hotel, quando a gente estava indo para o quarto. Veio uma moça e parou na nossa frente. E essa moça não parava de chorar. E eu fiquei até preocupado, né? Fomos lá, pegamos água para ela. E ela não parava de chorar. E depois de alguns minutos, ela falou: pastor, eu vim lá do Rio de Janeiro só para te falar uma coisa. Não pare com essa obra. Eu vou te contar a minha história. Aí ela contou a história dela, que veio de uma família muito estruturada. Nada faltava para ela. Ela até mostrou: olha, tá vendo lá meu marido, meus filhos? A gente tem uma família linda. Meu marido é uma bênção. Só que eu não sei explicar, pastor. Parecia que faltava algo na minha vida. Toda noite eu colocava a cabeça no travesseiro. Parecia que faltava algo, eu não sei explicar. Mas quando eu tava assim, no fundo do poço, porque aí eu comecei a fumar, não fumava, fui ficando depressiva, ninguém conseguia me alegrar mais, não tinha vontade de sair de casa. E foi então que eu falei com Deus. Eu falei: Deus, o Senhor existe mesmo. Faz alguma coisa, se revela a mim. E aí ela conheceu um vídeo meu no YouTube. E ela começou a ouvir aquilo e as palavras foram entrando no coração dela. E realmente Deus transformou a vida dela completamente, sabe? Deus libertou ela dos vícios, da depressão,
0: Aleluia.
1: trouxe um sentido, sabe? Mas a maneira como ela falou, aquilo me mexeu muito comigo, sabe? Porque eu
0: Naturalmente
1: vi
0: ela tinha
1: que
0: tudo, né?
1: tinha tudo, não tinha falta de nada. Tudo que a gente muitas vezes corre atrás, ela tinha já, sabe? Mesmo tendo uma família perfeita, aparente assim, né? Uma família muito boa, assim, ela faltava algo, era um vazio existencial que ela tinha. E aí, através das mensagens que eu fui citando no vídeo, Deus foi tocando e transformou a vida dela.
0: Uou, que incrível isso. Bom, pastor, olha só, tem muita gente aqui. Vamos mandar um abraço para esse pessoal. Gente, se você está passando agora aqui no nosso 102.1, sim, a gente está ao vivo com o pastor Antônio Júnior. Ele está contando um pouquinho sobre a sua história no quadro Essa é Minha História aqui no programa Adore Mais. E tá incrível. Essa entrevista vai ficar salva lá no canal do YouTube Adore Mais FM. Se inscreve lá e as outras entrevistas também ficaram salvas lá. E vai ser muito bom ter você e se prepara que a sua vida nunca mais será a mesma. Porque na palavra já diz, né, que o meu povo perece por falta de conhecimento. O pastor comentou sobre isso também aqui no comecinho da nossa entrevista. Então, assiste a gente lá, Adore Mais FM. Sara, um beijo no seu coração. A Francisca Jânio, ela fala de Ferraz de Vasconcelos. Ela diz, eu precisava ouvir isso hoje. Jesus foi a pessoa mais próspera e eu sou a imagem e semelhança dele. Sendo assim, devo conquistar a prosperidade. Olha só, muito bom, Francisca. Um beijo no seu coração. Obrigado pela sua participação aqui com a gente. E voltando nesse assunto, né, pastor, de prosperidade, tem um convite aqui, tanto do pastor quanto da família Adore Mais, para todos os ouvintes aqui da família Adore Mais, que é o Christ Summit, nos dias 2 e 3 de junho. E nesse evento, minha gente, olha só, você vai aprender os princípios básicos do enriquecimento financeiro, de acordo com os princípios, preceitos e valores de Deus. Você sabe que investir em conhecimento e na sua conexão com Deus é o que realmente vai render para você sempre os melhores frutos. Eu não sei onde é que você tem investido o seu tempo, o seu dinheiro, a sua energia. Você sabe que tempo não volta, né? Então, o ambiente que você tá fala muito sobre você. Então, a gente convida você, dia 2 e 3 de junho, lá em Alphaville. O Christ Summit tem tudo lá no site para você se inscrever. Christ, Christ, Summit, Summit. Lá no Instagram da Adore Mais também. E no meu, Elisângela Gomes Aeli, você consegue pegar o link para se inscrever nesse evento. Vai ter várias pessoas bacanas também ali, né, pastor? Como eu já disse,
1: Ah, com certeza.
0: Pastor Antônio vai estar lá, Josué Valandro, Karina Bacher, Pablo Marçal, Janguia Diniz, Pastor Cláudio Duarte também vai estar palestrando nesse evento. Eu também vou estar lá com vocês, falando um pouquinho como é, né, empreender nesses 25 anos como executiva de negócios, bastante tempo aí no empreendedorismo. Cacá Diniz, André Fernandes, Pastor Lamartine, entre outros. Vai lá, gente, no Adore Mais FM ou no meu Instagram, Elisângela Gomes Aeli, para você estar tá junto com a gente nesse evento. Agora, se você não quer prosperar, se você não quer ter uma vida plena, abundante, como diz na palavra, não é para você. Agora, se você está inconformado com as promessas de Deus e não estão sendo realizadas na sua vida, é para você esse convite, tá? É para você. Porque, no mínimo, é pelo que tudo que você ainda não sabe. E o que que é a prosperidade, né, pastor? A gente está falando disso aqui, definindo crescimento. Simples assim. Então, você precisa crescer na área financeira. Agora, se não tiver princípios, se não tiver uma raiz sólida, é como uma árvore, ela vai cair. Ela não vai dar bons frutos. Então, dia 2 e 3, lá em Alphaville, no Coliseu, dia 2 e 3 de junho, a gente espera você. Pastor, qual que é a sua expectativa com esse evento? Conta pra mim.
1: Ah, eu estou muito animado e principalmente pelas mensagens, né, que serão transmitidas ali, muitos princípios, muito ensinamento. Então, eu tenho certeza que quem for vai aprender muito, né, como ter uma vida próspera em todos os sentidos. E eu vejo que muitas pessoas têm se despertado para isso, a importância de querer crescer também na área financeira, até mesmo porque tudo precisa de dinheiro hoje, né? Então, você vai precisar de um remédio. Hoje o remédio é muito caro.
0: Não compra
1: Você
0: capaz
1: vai
0: do
1: precisar de
0: Senhor?
1: uma consulta. Oi?
0: Não compra capaz do Senhor?
1: Não compre. Então, não é pecado a pessoa ser pobre de jeito nenhum. Nós sabemos que o Brasil, a nossa realidade é muito difícil.
0: É.
1: A maioria das pessoas, inclusive eu vi uma estatística esses dias que eu fiquei muito preocupado, né? Porque cerca de tipo 90%, né, dos brasileiros ganham menos que R$ 5.000.
0: Meu Deus do céu.
1: Então, aqui no Brasil nós vemos que a realidade é muito diferente. É muito fácil falar de prosperidade nos Estados Unidos, outros países que são, né, mais prósperos financeiramente. Então, aqui no Brasil, você tem que falar com muita cautela, principalmente no meio cristão, porque, como eu disse, existem crenças limitantes. A pessoa simplesmente pensa: ah, não, todas as pessoas que têm dinheiro são pessoas vazias de Deus, são orgulhosas, são soberbas, e nem sempre é assim. Tem muito pobre que é metido, que é afastado de Deus totalmente. Então, são preconceitos que a gente tem, são barreiras, né? Então, assim, o Evangelho, ele não promete uma prosperidade financeira. O que Jesus prometeu é uma vida onde Deus iria suprir suas necessidades.
0: Uou.
1: Como Jesus disse: eu busco o reino de Deus e todas essas coisas serão acrescentadas. Quais coisas? Vestimenta, alimento, o básico, né, para você viver. Então, você não tem que preocupar, né, com isso. Mas, se você quiser crescer financeiramente, se um dia você quiser ter uma empresa, quiser ter mais dinheiro, aí cabe a você, né? Vai da sua fé, vai da sua dedicação, do seu esforço, da sua estratégia, sabedoria. Então, geralmente a pessoa que fala mal, que critica, é geralmente alguém que não conseguiu conquistar aquilo, e ela critica porque acha que é pecado, que é errado. Mas na Bíblia eu não vejo nada disso, né? Pelo contrário, a Bíblia, na verdade, fala mais sobre dinheiro do que sobre salvação, do que sobre a eternidade. Por quê? O dinheiro pode ser uma bênção. Pode ser uma bênção, pode ajudar muitas pessoas. Tem coisa melhor que você ver uma família passando necessidade, ou um missionário que precisa fazer a obra e você vai lá e ajuda eles. Não tem nada mais
0: Não tem.
1: gratificante, né? O próprio Jesus disse: há mais alegria em dar do que receber.
0: Olha isso.
1: Então eu tomei a decisão: eu quero ser aquele que dá, que abençoa. Não quero pedir emprestado, não é errado. Mas eu não quero estar nessa posição, eu quero poder ajudar, sabe? E quando eu me converti, como eu disse, né, eu tinha esse sonho de ser hippie, de viver de forma desprendida, assim, viver como as pessoas falam aí fora, viver pela fé, né? Elas interpretam errado viver pela fé. Elas pensam: ah, eu vou gastar tudo que eu tenho hoje, e elas vivem de forma imprudente. E elas pensam: ah, amanhã eu vou viver pela fé, vai dar certo, Deus vai abrir as portas. Não é assim, né? Então, eu decidi viver ensinamentos que a Bíblia me trouxe e eu vi que funcionam. Nós vemos o um exemplo na vida de José, por exemplo. José viveu uma época em que havia uma prosperidade no Egito, mas nem se comparava à prosperidade que veio quando José governou. E tudo porque Deus revelou um sonho, né, que Faraó teve. José revelou esse sonho com a intervenção de Deus, e ele previu que viria um tempo de muita prosperidade, mas depois viria um tempo das vacas magras. E ele então deu as instruções certas para Faraó. E ele falou: ó, você vai separar um quinto de tudo que vocês arrecadarem. Esse um quinto vocês não vão mexer, 20% vocês não vão mexer. E por quê? Vai chegar um tempo de seca. Ele previu que viria um tempo de seca. E ele falou: ó, quando vier esse tempo de seca, nós vamos aproveitar esse tempo e nós vamos vender. Aliás, nós vamos comprar as propriedades deles muito barato e nós vamos suprir eles com alimento, com tudo que eles precisarem, porque eles não vão ter, os povos vizinhos não vão ter nada. Nós vamos suprir eles. Então, o Egito até hoje colhe o que foi conquistado naquela época.
0: Eita.
1: Então é importante, olha a sabedoria de um homem de Deus. E nós também podemos aplicar esses princípios, né? Tem muitas pessoas que vivem sem pensar no dia de amanhã.
0: Pois é.
1: E aí a pessoa não pode ficar doente, porque se ficar doente, não tem dinheiro
0: Piorou.
1: para o remédio. A pessoa, muitas vezes, enquanto ganha bem no trabalho, não valoriza o trabalho e pensa que vai ser para o resto da vida naquele serviço. Aí vem uma crise, vem uma pandemia, como
0: Pois
1: veio,
0: é.
1: a pessoa não se prepara, né?
0: Pastor, a gente está caminhando para o final do nosso programa. Pois é, posso ouvir milhões de pessoas aqui dizendo: ah, pois é, passou muito rápido. Tinha vários assuntos ainda aqui que eu gostaria de abordar com o senhor. E uma coisa que a gente vê, né, falando de dinheiro, é que ele só revela quem você já é. Né? Ele só potencializa, ele traz clareza de quem você já é. Então você vai continuar sendo a pessoa com muito dinheiro ou com pouco dinheiro.
1: Eu acredito
0: Então,
1: nisso, cara.
0: a gente continua esse assunto lá no Christ Summit. Conheça os princípios de Deus responsáveis por criar riqueza financeira na vida de tantos empreendedores. Olha, o pastor tá lançando aí Quebrando Ciclos. O que que as pessoas podem esperar desse livro, pastor?
1: Inclusive, eu vou fazer o lançamento aí em São Paulo, amanhã à noite, amanhã, dia 5 do 4, 5 de abril, às 18 horas, lá no Conjunto Nacional,
0: Pertinho.
1: na
0: É em
1: Avenida
0: frente aqui
1: Paulista.
0: da nosso estúdio. Em frente.
1: Aí, ó, eu fiquei sabendo que se eu te falar que é Conjunto Nacional, todo mundo sabe.
0: Já sabe, é um patrimônio histórico aqui de São Paulo. Gente, Vanderlei tá dizendo aqui.
1: Esse é o livro, ó.
0: Ai, que lindo! Quebrando ciclos.
1: Quebrando ciclos.
0: Uou,
1: Então
0: pra
1: eu falo
0: editora
1: justamente
0: Gente.
1: sobre isso. Você não repetir os mesmos erros dos seus pais, daquilo que você recebeu na sua vida. Você pode ser essa pessoa que vai transformar a sua
0: Uou.
1: geração.
0: Uou.
1: Então espero que seja uma bênção, né? Na vida de quem lê. Já está nas principais livrarias, mas eu vou lá na tarde dessa noite de autógrafos, lá na livraria Drummond, do
0: Pronto.
1: Conjunto Nacional.
0: Pois é. Bom, chegamos ao final do nosso programa. O Vanderlei tá dizendo aqui: pastor, eu te amo. Então, obrigado pela participação aí, Vanderlei. A M.
1: Boa, Maria.
0: Matos. Tem muita gente aqui demonstrando amor, carinho pelo seu trabalho. Luiz Massanari. Ixi, Nathalie Conceição Lima e muitos outros aqui. O pessoal do Morumbi tá ligadinho na 102.1, do Tucuruvi. Nossa, gente, tem muita coisa, pergunta boa, coisa boa pra gente falar, mas acabou o nosso tempo. E eu tenho uma última
1: Oh,
0: pergunta
1: que
0: pro
1: pena.
0: senhor. Como que o
1: Pode
0: senhor
1: falar.
0: gostaria de ser lembrado quando não estiver mais aqui? Como que o senhor gostaria que as pessoas lembrassem do seu nome, de você?
1: Eu gostaria que. Essa pergunta é difícil, né? Eu gostaria que eles lembrassem como um pregador, que eu fui um pregador que amou Jesus até o
0: Uou.
1: fim e fui fiel a Deus. Andei, alguém que andou com Deus.
0: Uou. Considerações
1: Eu
0: finais,
1: gostaria de
0: pastor.
1: lembrar também. Quero mandar um abraço aí para você, para toda a sua equipe. Fiquei muito feliz de conhecer. Estaremos juntos lá no evento. E que você possa ser cada vez mais próspera em todos os
0: Amém.
1: sentidos,
0: Amém.
1: na área sentimental também.
0: Amém.
1: Que Deus te abençoe muito mesmo. E todos os seus ouvintes, que sejam abençoados, continuem na programação, porque com certeza só tem mensagens que edificam, né?
0: Exatamente. Pastor, pois é, gratidão. Obrigado por aceitar o nosso convite primeiro, por transbordar tanto aqui na família Adore Mais. Realmente tem um time lindo aqui. Obrigado, Natan, Mary, Wellington. Tem um time bacana por trás para poder acontecer, né, esse nosso programa. E, pastor, parabéns por aceitar o seu chamado e continuar, né, impactando milhões e milhões de pessoas. E o desejo do nosso coração é que realmente o senhor cresça ainda mais, muito mais e além do que o senhor nem imagina, porque a gente vai ter a clara certeza de que o nome dele vai estar sendo expandido. E quanto mais você brilhar, mais o nome dele brilhe. Então,
1: Amém. Com
0: gratidão e
1: certeza.
0: parabéns. Que Deus abençoe a sua família. E como que o
1: Amém.
0: pessoal faz para te encontrar, pastor?
1: É só pesquisar nas redes sociais, Pastor Antônio Júnior.
0: Pronto.
1: Pastor mesmo, não é PR, não. Pastor Antônio Júnior.
0: Muito bom. Obrigado, pastor. Deus abençoe o senhor.
1: Obrigado, viu? Amém. Você
0: gente,
1: também.
0: Acabou. Acabou o programa. Obrigado pela sua participação. Lá no canal do YouTube, essa entrevista vai ficar salva lá. Adore Mais FM, assim como as outras. E não pare até você chegar na sua melhor versão. Porque assim você vai conseguir representar um pouquinho dele, daquele que te criou aqui na Terra. Combinado? Te espero lá no meu Instagram, Elisângela Gomes, a Eli. Continua com a gente, tem muito de Deus ainda pra você aqui na programação. Se você não baixou o aplicativo da rádio, baixa aí, Adore Mais FM. E a gente vai continuar aqui, conectando pessoas e unindo propósitos. Um beijo no seu coração. Tchau, gente.
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Muito bom dia, uma excelente terça-feira para você. Eu, Daniel Almeida, te faço companhia aqui no programa do Thiago Brunet e você, claro, também participa com a gente aqui na rádio Adore Mais FM. O número é o 11 911 2110 9 11 2110. Esse é o WhatsApp da rádio Adore Mais FM, a rádio que conecta pessoas e une propósitos. Você manda uma mensagem aqui para nós quando você ouviu uma reflexão aqui do Thiago Brunet. Daqui a pouco vamos continuar o estudo bíblico que começamos ontem. Você vai aprender sobre a palavra de Deus e vai mandar aqui para nós dizendo qual foi a sua experiência com o programa aqui do Thiago Brunet, com o programa que você só ouve aqui na Adore Mais FM. E você participa também nas redes sociais. Tira uma foto, faz um vídeo e marque @AdoreMaisFM ali no Instagram. Nós vamos repostar. E também temos um canal no YouTube recheado, repleto de grandes entrevistas, grandes personalidades que passaram aqui na Adore Mais FM, ali no programa da Elisângela Gomes, no programa das 14h, o programa Adore Mais, no quadro Essa História. Sim, no YouTube temos diversas entrevistas que também farão você crescer, ter muito mais inteligência espiritual, emocional e tantas coisas abençoadas na sua vida através também dos programas e ali das personalidades que aqui passaram e foram entrevistadas pela Elisângela Gomes. Você não segue a Elisângela Gomes no Instagram? Então siga agora mesmo Elisângela Gomes A Eli. Elisângela Gomes A Eli. Vamos então começar muito bem o programa de hoje com uma reflexão, uma mensagem, o estudo bíblico de hoje do Café com Destino com o pastor Thiago Brunet. Só aqui na Adore Mais FM, a rádio que conecta pessoas e une propósitos.

Bom dia! Mais um dia de Café com Destino, hoje terça-feira. Gente, nós estamos aqui com força total, porque essa série tá demais. Verdades que libertam. Essa série é o quê? Leitura bíblica. Nós lemos um versículo e meditamos no versículo. Então hoje nós vamos... Ontem a gente falou um pouco sobre ansiedade, sobre preocupação. Hoje eu quero falar sobre proteção divina. Muita gente precisa de proteção divina. Vai ser demais a meditação de hoje. Bom, papel e caneta na mão, porque nós vamos seguir com a nossa série Verdades que Libertam, onde eu estou meditando em um versículo por dia com vocês. Hoje eu quero falar sobre proteção divina. Realmente Deus nos protege? Realmente a gente pode contar com o auxílio dos anjos para nos proteger, nos blindar? Realmente o sangue de Jesus está sobre a nossa casa e não permite que espíritos e que qualquer outro ataque espiritual chegue até a gente? Como é que é isso? Nós vamos meditar em um salmo hoje. Um salmo. E nós, através desse salmo, nós vamos meditar, vamos desenvolver a ideia de proteção bíblica. Se você pode abrir sua Bíblia, você está em algum lugar que você pode abrir, abra sua Bíblia comigo em Salmos capítulo 121, a partir do versículo 1. Se você não pode, acompanhe somente a leitura, tá bom? Levanto os meus olhos para os montes e pergunto: de onde me vem o socorro? O meu socorro vem do Senhor, que fez o céu e a terra. Primeiro, quem escreveu esse salmo? Davi. Davi era um homem guerreiro. Davi era um homem que estava sempre cercado por inimigos. Peraí, vamos imaginar. Meditar não é imaginar? Então isso aqui é meditar na Bíblia. Fechar os olhos, peraí. Davi, um homem guerreiro, que tinha valentes, que tinha um exército mais poderoso do mundo do lado dele, porque ele mesmo formou aquele exército. Ele está falando o seguinte: eu estou elevando, eu estou botando meus olhos...

não vem de exército, meu socorro não vem de coisas naturais. Ele fala: o meu socorro vem do Senhor, aquele que fez os céus e a terra. Ele vai continuar. Ele, o Senhor, não permitirá que você tropece. O seu protetor se manterá em alerta. Sim, o protetor de Israel não dormirá. Ele sempre está alerta. E aqui Davi começa a falar para o povo, para Israel, falando para nós, o Israel de Deus hoje, que ele não vai permitir que a gente tropece. Que o nosso protetor vai ficar em alerta, cuidando da gente. O protetor de Israel não vai dormir, porque ele sempre está em alerta. O Senhor é o seu protetor. Ele é como sombra que te protege. Ele está à sua direita. E de dia o sol não vai te ferir, e nem a lua de noite. O Senhor te protegerá de todo o mal. Ele protegerá a sua vida. O Senhor protegerá a sua saída e a sua chegada, desde agora e para sempre. Salmos 121, de 1 a 8, nós lemos na versão NVI, Nova Versão Internacional. Ou seja, o que nós aprendemos? Que Deus não dorme. Deus não vacila. Deus não tira cochilo. Deus não se esquece da gente. Ele sempre está em alerta. Eu durmo, eu cochilo, eu vacilo, eu erro. Deus não. Então eu vou confiar em mim, Wesley? Eu vou colocar a esperança em mim mesmo, na minha capacidade? Não, não. Sabe por quê? Eu vou falhar. Por mais capaz que eu seja, por mais capaz que você seja, nós vamos falhar. A nossa proteção não pode estar em algo ou alguém que dorme, que se distrai, que erra, que é limitado. Mas nossa proteção tem que estar naquilo que não pode ser enganado, naquilo que não pode ser ferido. Deus. E a palavra de Deus diz que Ele sempre estará em alerta, cuidando da gente, Ele vai nos proteger, Ele vai estar à nossa direita, não vai deixar nem o sol nem a lua, ou seja, nem casualidades, nem acidentes de percurso nos ferirem. Isso não quer dizer que a gente não vai ter problema não, hein? Isso não quer dizer que a gente não vai ter os percalços da vida, não vai ter nossos choros, nossos dias difíceis. Quer dizer que nós não seremos abatidos por nenhum problema, porque Ele está nos protegendo. E ele encerra dizendo, o salmista Davi: o Senhor te protegerá de todo mal, ele vai proteger a tua vida. Eu quero declarar isso agora sobre você. Deus vai te proteger de todo mal. Armadilhas que colocaram na tua vida sentimental, Deus vai desfazer. Armadilhas que colocaram nas tuas finanças, você mesmo foi se distraindo e fazendo própria. Tem gente que criou a própria arapuca, própria cova, cavou a própria cova. Na vida financeira a gente faz muito isso. A gente quer colocar a culpa no inimigo, quer colocar a culpa no fulano, no ciclano, mas a gente foi lá gastando, foi passando cartão, foi se enrolando, foi fazendo coisas que não podia fazer. Aí não adianta culpar os outros depois, mas Deus vai tirar as armadilhas financeiras. Deus vai retirar, porque Ele tem interesse em te proteger, Ele está na sua direita te protegendo, te blindando, te guardando. Ele é o teu escudo. O último versículo diz: o Senhor protegerá a tua entrada e a tua saída. Quando você chega num lugar e quando você sai de um lugar, os anjos do Senhor estão acampados ao teu redor, diz a palavra. Nenhum mal vai sobreviver sobre a tua vida. Praga nenhuma chegará na tua casa. Deus dará ordem aos seus anjos a teu respeito para te livrar de todo mal. Essa é a palavra de hoje. É desde agora e para sempre. Não faltará proteção divina. Não falta proteção divina para quem? É para todo mundo isso aqui? Para o justo, para quem crê, para quem é do povo, o povo de Israel. O povo de Israel hoje, simbolicamente, é o povo de Deus, é o povo que acredita em Deus, o povo que tem fé, que se espiritualiza, ou seja, se conecta com Deus, com a sua verdade, com o seu Filho Jesus Cristo, o autor e consumador da nossa fé. Então eu tenho direito a essa proteção quando eu estou dentro do povo. É isso que muita gente não entende. Quando você gosta do povo, mas não está dentro do povo, você não tem essa proteção. Você precisa ser do povo de Deus para ter essa promessa de proteção divina. Tiago, como eu faço? Isso quer dizer que eu tenho que ir numa igreja? Quer dizer que você precisa obedecer à voz de Deus, ler a Bíblia e orar, ler, como eu ensinei ontem, a importância de ler a Bíblia, de meditar, orar

0: ter contato diário com Deus e crer nele sobre todas as coisas. Participar de uma comunidade de fé, ou seja, de uma igreja, é uma coisa para fortalecer sua fé, para você aprender coisas que ainda não aprendeu, para você conhecer pessoas que pensam como você agora e que têm os mesmos valores. Mas o que determina ser o povo de Deus não é ir numa igreja, é acreditar em Deus com toda a sua força. É servi-lo, obedecê-lo de todo o seu coração. É isso que determina. Eu quero proteção divina sobre a minha vida. Eu tenho 4 filhos. Quando eu oro por eles, na hora de dormir, eu falo: Senhor, tu és o verdadeiro protetor dessas crianças. Eu vou sempre fazer minha parte como pai de protegê-los, mas tem coisas que eu não vejo, tem coisas que eu não enxergo. Tu vais, Senhor, direcionar todas as coisas. Essa oração precisa ser feita. A oração de proteção. Se você não sabe fazer uma oração de proteção, é muito simples. Você precisa orar por você e pelos seus. Se você é pai, mãe, ora pelos seus filhos. Se você só tem marido, esposa, ora pelo teu marido, tua esposa. Proteja em oração tudo aquilo que você preza, tudo aquilo que você ama, tudo aquilo que é sagrado para você. Aprenda a proteger em oração. Então, a oração de proteção é muito simples. É você clamar pelo Salmo 121. Senhor, a tua palavra diz que o socorro vem de ti, que teus anjos acampam ao meu redor. Então, coloco teus anjos ao redor dos meus filhos. Senhor, eu te peço, Senhor, com toda humildade, protege a minha vida, protege meus sonhos, protege a minha casa. Senhor, meu casamento precisa da tua proteção. Senhor, blinda a mente do meu marido, blinda a mente da minha esposa. Começa a orar pedindo proteção a Deus. É muito importante que você faça isso diariamente. Esse versículo aqui, a meditação nesse versículo aqui, nos traz o entendimento de que Deus quer ouvir a sua voz, que Deus tem interesse em ver você se aproximando dele. E ele sempre vai fazer a parte dele, ele vai estar em alerta, te guardando e te protegendo. Salmos 91, 11, só para complementar esse, Salmos 91, 11 diz assim: Porque a seus anjos ele dará ordens a teu respeito para te guardar em todos os teus caminhos. Deus vai dar ordem aos seus anjos a teu respeito para te proteger e te guardar em todos os seus caminhos. Você acredita nisso? Agora, além da proteção divina, a gente pode fazer mais alguma coisa para se proteger, Wesley?
1: Sim.
0: O quê?
1: Ficar em alerta.
0: Não, cumprir princípios. Quando eu cumpro princípios, eu blindo tudo que eu tenho. Por exemplo, se eu cumpro o princípio da verdade, eu sempre vou ter amigos de verdade do meu lado, meu casamento vai ficar de pé. Toda vez que meu casamento desandou é porque eu não falei a verdade. Então nós precisamos entender que princípios nos protegem, princípios nos blindam. E quanto mais princípios milenares você dominar, mais chance você tem de avançar na vida protegido e blindado.
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0: Para você que está chegando aqui na Adore Mais FM, uma ótima manhã de terça-feira. Esse é o programa do Thiago Brunet, onde temos estudo bíblico, ouvimos reflexões, são mensagens que vão edificar a sua vida e eu tenho certeza que vai mudar o seu dia para muito melhor. E você também pode participar. Você ouviu? Gostou do estudo bíblico que tivemos? Daqui a pouco temos mais, hein? E aí, o que você entendeu? Como foi para você? Você vai levar isso para a sua vida? Vai querer que outras pessoas também tenham a mesma experiência que você teve ao ouvir a reflexão, ao ouvir o estudo bíblico, o estudo da palavra que tivemos? Então, mande uma mensagem para nós no WhatsApp 11 9 11 21 10 20 9 11 21 10 20, e compartilhe também aí nos grupos da sua família, nos grupos da igreja. Fala, ó, na Adore Mais FM agora eu estou tendo uma experiência única, estou aprendendo muito com o pastor Thiago Brunet, tá bom? Então manda lá também nos grupos familiares ou da igreja ou dos seus amigos, no individual também, pode mandar e pedir para sintonizar no 102.1 ou baixar o aplicativo da Adore Mais FM, que está disponível para Android e iOS na loja de aplicativos do seu smartphone. Participe e compartilhe também no Instagram. E lá você marca Adore Mais FM, arroba Adore Mais FM no Instagram. Nós vamos repostar. Tira uma foto ali de como você está ouvindo a rádio, se você está no seu carro, tá aí com o radinho ligado, na sua cozinha, tomando um café da manhã, tá pelo aplicativo? Tira um print também, tira um print da tela e marque @AdoreMaisFM. Ah, marque também @ElisângelaGomesALi. A Elisângela Gomes, ela é CEO aqui da rádio Adore Mais FM, a diretora da rádio. E se você tem curiosidade de saber como é os bastidores dela, como que ela faz para dirigir a família Adore Mais, então você siga ela no Instagram, tá bom? @ElisângelaGomesALi. E de segunda a sexta-feira, no programa Adore Mais, que vai ao ar aqui na rádio às 14 horas, ela traz grandes personalidades para serem entrevistadas aqui no programa Adore Mais, no quadro Essa é Minha História. E se você perdeu alguma dessas entrevistas, não tem problema nenhum. No canal do YouTube, você não perde nada, tá tudo salvo ali. 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Então, vamos ouvir uma mensagem com a Elisângela Gomes? A mensagem de hoje com Elisângela Gomes aqui, na rádio Adore Mais FM, a rádio que conecta pessoas e une propósitos.
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2: O verdadeiro sucesso é a soma de muitos fracassos vencidos. O verdadeiro sucesso é a soma de muitos fracassos vencidos. Quando você vê uma pessoa no auge ali da sua vida profissional, no auge da sua vida financeira, da sua vida familiar, uma família incrível, o que ela teve que passar, ela não olhou para as adversidades, ela simplesmente não parou e decidiu enfrentar aquele momento com força, com firmeza e com um simples pensamento: eu vou conseguir. Então, quando você tem sucesso em alguma área, o sucesso são resultados, né? Positivos. E aí, na hora, precisa vir na sua mente a pergunta: quais fracassos que ela venceu? Quais dificuldades que ela venceu para conseguir chegar nesse momento?
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0: Bem-vindos mais um Café com Destino, hoje terça-feira. E eu estou muito feliz aqui nessa terça-feira de estar trazendo uma palavra para vocês, continuando a série do Rei Davi. Rei Davi foi um dos personagens mais fortes da história, não é da história bíblica, não, história da humanidade. Marcou o mundo, dividiu a história de Davi. E nós estamos estudando as características que o fizeram ser um menino que saiu do zero para o maior rei que já existiu em Israel. Tem características, tem algo na história dele que a gente precisa aprender para a gente também sair das situações difíceis que a gente está passando, do zero, porque muita gente está recomeçando aqui, e chegar em algum lugar. Um lugar de paz, de prosperidade, um lugar realmente de crescimento, onde seu propósito é ativado, onde a sua vida tem sentido. Para isso acontecer, você precisa estudar, você precisa se preparar. Você acha mesmo que você vai vencer na vida sem preparação? Você acha mesmo que você vai vencer na vida sem você descobrir o rumo, a direção que você tem que seguir? Não, não vai. O Café com Destino acontece de segunda a sexta, 7h57 da manhã, gratuitamente aqui no meu canal de YouTube, com um objetivo: te dar direção e instrução. Então a gente aponta caminho, ó, por esse caminho aqui é melhor. E te dá instrução do que fazer no caminho. Vira à direita, vai mais devagar aqui. Não, aqui você pode correr. Agora é velocidade. A instrução é o que te leva em segurança até o destino final. Para isso existe isso aqui. Para isso existe o Café com Destino. Eu e minha equipe aqui, a gente acorda de manhã todo dia e vem para cá felizes da vida, porque a gente sabe que nós vamos transformar vidas aqui. Deus abençoe vocês. Bom, vamos lá. Nós queremos falar um pouco sobre Davi, o rei Davi. Como é que pode sair do nada e se transformar no maior rei da história? Tiago, o cara errou muito. Peraí, então quem erra vence? Não é quem erra, é quem se arrepende e conserta rápido. Porque errar, meu filho, ser humano vai errar. Como Davi, o que eu vou te ensinar hoje é muito forte, tá bom? É muito espiritual. Como Davi deixou de ser um plebeu, um zé ninguém, um zero à esquerda, para se transformar no homem mais relevante da sua geração. Pra você ter uma ideia, Davi foi tão relevante. Davi foi tão forte em sua geração, que em uma guerra que ele perdeu a força e caiu, Abissai teve que matar o gigante no seu lugar, porque o gigante já ia arremeter contra Davi, já ia pegar Davi, porque Davi estava cansado. E depois que Abissai mata o gigante, ele olha para Davi e fala: Davi, você não vai mais sair para as guerras conosco, para que você não morra e se apague a lâmpada de Israel. Davi era tão relevante que ele era a luz de uma nação inteira. Ele era a esperança de uma nação inteira. Só que Davi, anos atrás, era igual talvez você esteja hoje. Ele era rejeitado pelos irmãos. Ele fazia um serviço irrelevante. Ele cuidava das poucas ovelhinhas do seu pai. Ele morava numa cidade que ninguém queria estar, numa cidade pequena, periferia, Belém. Não era Jerusalém, capital, não. Talvez ele tivesse a mesma realidade que você está hoje. Mas como ele pôde largar essa vida de plebeu e virar um nobre que marcou sua geração, que virou a lâmpada de uma geração, a luz de uma geração? Como? O que ele fez para sair do zero para isso? O que nós vamos estudar hoje é altamente profundo e espiritual. Só tem um jeito de você começar a dar os passos para sair da onde você está, do zero, da irrelevância, da ignorância mental, mentalidade ignorante, sair dos resultados escassos, nunca tem dinheiro, a família está sempre brigando, a saúde está sempre desequilibrada, a mente está fervendo, o estresse tomou conta, a ansiedade não te deixa dormir, a depressão é uma realidade. Como eu saio disso? Como, Tiago? É fácil você falar que Davi era rei, estava no palácio, mas você não sabe a minha realidade aqui que é triste. Eu sei como é, sim, porque eu já tive aí. Já tive depressão, pânico, já tive quebrado financeiramente, já fui humilhado. Saí do subúrbio. Eu sei muito bem. Só que assim como Davi, eu cumpri algumas coisas que me tiraram do anonimato para a relevância. Me tiraram do zero para reinar, para governar certas coisas. Como isso acontece? As características de Davi são muito claras. São muito claras. Davi fez história. Número 1. Porque ele não tinha medo de enfrentar o próximo desafio. Davi era uma criança. Seu pai coloca um cajado na sua mão e fala: Davi, vai pastorear a ovelha. Sabe o que ele faz? Aceita o desafio, vai lá e pastoreia. O primeiro desafio que você aceita é o que vai promover você para o próximo. Onde é que Davi foi achado para entrar a primeira vez para o palácio? Onde ele foi achado? Onde? Onde? Pastoreando a ovelhinha. Se ele recusasse o primeiro desafio, porque é irrelevante, porque é chato ficar cheirando as necessidades da ovelha todo dia, ficar levando... Que coisa chata! Se ele negasse ou tivesse medo do primeiro desafio, um servo de Saul, um oficial do palácio de Saul estava passando. E na necessidade que Saul teve, porque ele estava perturbado no espírito e falou, precisa de alguém que toque bem, ele falou, eu conheço um filho de Jessé. Não sabia nem o nome dele. Davi era tão irrelevante que nem sabia o nome dele. Eu conheço o filho do Jessé lá, toca bem. Onde é que ele estava? Com as ovelhinhas. Ele aceitou o primeiro desafio e já foi visto. Presta atenção. O segredo, o primeiro segredo para você sair de ser plebeu, plebeia, e se tornar um nobre na terra, alguém que tem relevância na terra, é aceitar o próximo desafio, é não temer o próximo passo. O pai de Davi falou assim, olha, toma, o trabalho ninguém quer fazer, mas eu estou botando na sua mão, vai cuidar de ovelha. Ele falou, vou lá mesmo. E foi, aceitou o desafio, não teve medo. Ele podia ter falado, sou muito jovem, eu não sei cuidar de ovelha. Ele podia ter dado desculpa, mas quem vive de desculpas abre mão do seu futuro. Quem vive de desculpas nunca será visto pelo trabalho que faz. Ah, Davi não era assim, não. Davi pegou e aceitou o primeiro desafio. Quando ele aceita o primeiro desafio, e o primeiro desafio foi cuidar de ovelha, aquele primeiro desafio abriu porta para o próximo nível. Qual foi o próximo nível? Tocar agora, melhor músico. Foi tocar no palácio. Só que aí Deus dá pistas de destino. Eu sempre te ensino isso. Ele foi para o palácio e ele começou a olhar aquilo. Mas para que Davi... Para que Deus deixou Davi entrar no palácio? Sabe por quê? Pelo que a gente ensina. Regra da modelagem. Como é que um plebeu vai virar nobre? Tem que modelar o que o nobre faz. Como é que você vai modelar, aprender com o nobre se você não está em lugares onde os nobres estão? Davi não entrou no palácio como rei, não, hein? Entrou no palácio como servo, serviçal, como músico, tocando para o rei. Às vezes você está reclamando do café que você está servindo, mas Deus está te colocando em lugares que você aprendeu o que está à sua volta. A pior coisa é você estar no lugar certo, mas não está aprendendo a coisa certa. Eu estou quase falando em língua aqui, É a pior coisa que tem. Deus te coloca no lugar certo, mas porque você acha que está na posição que não queria, não é teu sonho, você não está aprendendo o que está à sua volta. E Deus te colocou ali, igual colocou Davi, para aprender. Aprender! Olha aqui, meu filho, que eu vou te dar no futuro. Aprende como é o comportamento. Aprende como usa o garfo, a faca aqui no palácio. Aprende como eles servem o vinho, como eles servem o cordeiro. Aprende como eles servem as coisas, que um dia você vai ser rei. Você precisa aprender. Nós aprendemos por ambiente. Então, primeiro, vou me acalmar. Primeiro, aceita o desafio. O desafio de hoje. Não é aceitar teu sonho, não. Aceita o desafio de hoje. Se é só cuidar de ovelha, se parece relevante, se parece ser nojento, se você não sabe fazer, não importa. Aceita o desafio de hoje. Porque o próximo passo é aprenda com os ambientes que você entra. Quer deixar de ser plebeu e virar nobre? Aceita o desafio de hoje. Tiago, apareceu uma vaga para eu ser doméstica, mas eu não quero... O quê? E se Deus te colocar para ser doméstica numa casa onde você vai aprender? Porque eu tenho algumas funcionárias e funcionários em casa... E todos aprendem comigo, todos se tornam pessoas melhores. Muitas coisas que eu ensino para os meus filhos, eu ensino para eles. Eu dou direção. Eu tenho certeza que se saírem dali vão arranjar qualquer coisa muito melhor. Tomara que eu não perca, porque eu amo todos eles. Mas, se eu perder, vai ser para algo muito melhor, porque eu estou treinando para ser melhor. Eles estão em ambientes onde eles aprendem. Aí você está com vergonha de ser doméstica, ou porque não sei o quê, não sei, é muito trabalho, mas às vezes é só temporário, é só para você aprender coisas, para você ver coisas, que Deus vai abrir outras portas onde aquilo que você aprendeu vai ser necessário. Então, aceite o desafio. O desafio de hoje, aceita o desafio de hoje. E segundo, aprenda com os ambientes que Deus te coloca. Davi aprendeu com as ovelhas a como pastorear Israel, porque a Bíblia fala que Davi era pastor de Israel. Sabe por quê? Sabe por que ele foi um pastor para Israel e não só um rei, mas ele cuidou de Israel? Porque ele foi pastorzinho de ovelha com 16 anos. Ele sabia que tinha que dar água, porque a ovelha não consegue nem achar comida sozinha, tinha que dar alimento. Tinha que podar a ovelha, se não podar a ovelha, o pelo toma tudo. Ou seja, ele sabia que as pessoas por si só não iam fazer. Então ele dava direção para as pessoas. É como ovelhas que não têm pastor, ficam sem direção. Ah, se você aprender isso aqui hoje, você vai para outro nível. Então primeiro, aceita o próximo desafio. Segundo, aprenda com os ambientes que Deus te coloca. Não reclama do ambiente. Não murmura do ambiente. Aprende com o ambiente. Davi podia falar, pô, todo mundo aqui comendo bem, eu aqui tocando harpa para os outros. Sabe o que ele estava fazendo? Aprendendo, não estava reclamando não. Ah, como é que serve? Como é que faz? Como é que se come? Ele estava aprendendo, porque um dia ele ia ser rei. E a nobreza entrou nele, não foi pelo sangue não, porque ele não tinha sangue de nobre não. Entrou por modelagem. A nobreza entrou nele por causa dos ambientes que ele resolveu aprender. Terceira coisa. Tiago, eu preciso sair dessa escassez, ir para a prosperidade. Eu preciso sair disso e ir para aquilo. Precisa? Você precisa aprender a se adaptar. Eu estou com o meu uniforme aqui do Instituto Dash, vou usar o uniforme essa semana. Eu chego aqui no Instituto, eu me adapto a essa realidade. Aqui eu sou líder. Aqui eu tenho a palavra final. Quando eu saio daqui e vou para casa, eu já não tenho a mesma postura, eu me adapto. Porque em casa eu sou pai, sou marido. Em casa eu tenho colo para dar, eu tenho beijos para dar. Aqui no Instituto eu dou mais direção. Eu faço mais correção. Em casa também com os filhos, correção. Mas é diferente o poder da adaptação. O poder da adaptação, anote isso. Davi era adaptável. Quando ele tinha que fugir, quando ele era perseguido por Saul, ele vivia bem no deserto. Quando ele foi para o palácio, viveu bem no deserto, no palácio. Ou seja, é aquilo que o apóstolo Paulo nos ensina. Tudo posso naquele que me fortalece. Sei o que é ter bonança, sei o que é ter falta, sei o que é ser perseguido, o que é ser livre. Todas as coisas eu posso naquele que me fortalece. Davi era igualzinho. O poder de adaptação de Davi era poderosíssimo. Se você não for adaptável, flexível, você morre em qualquer desafio. Você se perde em qualquer desafio. Quer sair de plebeu para nobre? Aceite o próximo desafio, não negue os desafios da vida. Entra, aprenda com os ambientes, mas seja adaptável. Anote aí, por favor, papel e caneta. Anote, seja adaptável. Eu vou ser adaptável, eu vou ser flexível. Eu vou entrar no lugar e vou entender que ainda não é meu momento de governar, eu só tenho que ficar tocando harpa, ainda não é meu momento de tocar harpa, eu só tenho que cuidar de ovelha. Seja adaptável. Aprenda a viver bem em qualquer situação. Seja feliz, seja completo, cumpra teu propósito em qualquer lugar. O propósito da vida de José do Egito era governar. Ele não esperou o trono para governar. Na prisão ele governava. Na casa de Potifar ele governava. E quando chegou o trono, ele governou. Ou seja, ele adaptou o propósito dele. Ele adaptou o propósito dele para a fase de vida que ele estava. Ele não esperou a fase de vida melhorar para viver o propósito. Davi não esperou a vida melhorar para ele viver o propósito. Ontem eu te expliquei 5 características de Davi. Uma delas era ser guerreiro. Ele foi guerreiro desde jovenzinho, quando lutou com o urso, com o leão, até o final da sua vida, quando matou o último inimigo e não deixou nenhum inimigo vivo para Salomão, seu filho. Você precisa entender que se você seguir os 3 pontos que eu estou te ensinando hoje, a nobreza será o seu destino. A nobreza, teu casamento será nobre, sua vida financeira será nobre, sua vida espiritual será nobre, sua vida familiar será nobre. Você vai para outro nível se cumprir esses 3 princípios que eu estou te ensinando hoje. Se você pegar esses 3 códigos que eu estou te ensinando e aplicar na tua vida, baseado na vida do Rei Davi. Nós estamos na série Rei Davi. O importante é você saber que nessa sequência, Davi conquistou a nobreza. não nasceu nobre. Nasceu no sofrimento, na escassez, foi colocado de lado, foi desdenhado pelos seus irmãos, foi esquecido pelo seu pai. Mas o seu futuro foi de nobreza. O seu passado, o que seus pais fizeram, onde você nasceu, não determina onde você vai terminar. O que determina esse fim aqui é se você, no processo da vida, vai se nobrificando, ou seja, vai se tornando nobre. E é isso que eu quero te ensinar com essa mensagem. Davi chegou onde chegou, porque ele veio tomando atitudes que o tornaram nobre. Ele aceitou os desafios, ele aprendeu com os ambientes, e ele se adaptou, ele foi flexível a cada etapa de vida. A cada etapa de vida. Isso fez com que ele, como homem de honra que era, apesar dos seus erros, chegasse muito longe. O que mais me inspira na história de Davi, primeiro, é o título que ele teve. O homem segundo o coração de Deus. Ninguém mais na Bíblia teve um título desse. Só esse aqui é o maior título que um homem pode ter. O maior título de Davi não era ser rei, não era ser guerreiro, era ser um homem segundo o coração de Deus. E a segunda coisa foi o término de Davi. Porque a Bíblia diz em Eclesiastes que o fim tem que ser melhor do que o começo. Davi terminou bem, com longevidade, com riquezas, deixando o sucessor, deixando um reino próspero. Isso é muito tremendo, terminar bem. E quem é nobre geralmente termina bem. A nobreza, não estou falando aqui de dinheiro ou de status, eu estou falando de essência. Essência nobre. E eu acredito que é isso que vai acontecer contigo. Se você recebe essa palavra, vai colocando nos comentários, eu recebo, eu serei nobre, eu serei uma nobre, eu serei um nobre, eu vou sair da escassez para a prosperidade, eu vou sair dessa vida de plebeu para a vida de nobreza. Davi conseguiu, o grande rei Davi conseguiu. Você não vai conseguir? Claro que vai. Hoje, eu quero com respeito a todas as religiões que nos aceitam, com respeito a todas as pessoas que nem acreditam em Deus, mas assistem o Café com Destino, eu queria fazer uma oração. Eu queria, com muito respeito e com a autorização de vocês, fazer uma oração. Eu não costumo fazer isso no Café com Destino. Mas só que a gente precisa da ajuda divina para cumprir, por exemplo, para aceitar o próximo desafio. Às vezes você está com medo, às vezes você está com vergonha, às vezes você nem sabe qual é o desafio, porque é por causa da ignorância, ou seja, a limitação mental. Você precisa de Deus para abrir sua mente. Tira Deus para tirar esse medo. Aprender com os ambientes. Às vezes você está tão focado em reclamar que não está aprendendo nada. Ser flexível, ser adaptável. Tiago, minha vida foi tão sofrida que eu só quero fazer isso e do meu jeito. Nós precisamos de Deus. Então, assim, com muito respeito e com a permissão de vocês, eu gostaria de fazer uma oração. Me acompanhe na sala de oração. Eu quero ir contigo ali num sofazinho que geralmente eu sento para orar aqui no Instituto. Eu quero orar com você. Vem comigo. É muito importante que você aprenda que na vida nós temos opções. A opção de acreditar em nós mesmos ou a opção de acreditar naquele que já viu o nosso futuro. Fecha teus olhos comigo e me permita orar, porque eu acredito que o que vai acontecer nessa série Rei Davi vai te levar para outro nível. Senhor, aqui estão pessoas que precisam da intervenção divina. Se elas não precisassem, elas não estariam aqui nesse momento. Nós cremos, Senhor, que para que eles aceitem o desafio, o próximo desafio que está aparecendo na frente deles, eles precisam eliminar o medo, precisam de mais coragem, precisam de clareza, porque uns nem enxergam que o próximo desafio está na frente. Precisam, Senhor, de sabedoria, e nós pedimos tudo isso a Ti nessa manhã. Senhor, nós Te pedimos que Tu possas, Senhor, dar um poder de adaptação, um poder de flexibilidade, Tu possas ensiná-los a aprender em qualquer ambiente, como Davi, para que eles saiam agora, do zero para a nobreza. Do que eles estão vivendo no casamento, na vida financeira, na vida espiritual, familiar, nos relacionamentos, e alcance a nobreza em sua essência. Nós Te pedimos isso, em nome de Jesus, que haja essa semana a resposta dos céus. Enquanto essa série Rei Davi está fluindo aqui no Café com Destino pelas manhãs, que haja a resposta do céu sobre a vida deles. Declaramos isso em nome de Jesus. Amém. Eu desejo paz e prosperidade. Quarta-feira, nós vamos começar a terceira aula da série Rei Davi. Vale a pena você estar com a gente, convidar o máximo de pessoas. Eu tenho certeza que você vai chegar em outro nível. Deus te abençoe. Eu faço votos de paz e prosperidade. Até amanhã!
1: 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Chegamos ao final de mais um programa aqui com o Thiago Brunet. Ele que trouxe mais um estudo bíblico abençoado, trouxe reflexões para o nosso dia. E você, vai levar aí tudo que você aprendeu hoje aqui no programa do Thiago Brunet para a sua vida? Quer compartilhar com outras pessoas? Então já manda aí no WhatsApp de quem você quer abençoar. Manda nos grupos da igreja, manda nos grupos da família, que amanhã, às 7 da manhã, tem muito estudo bíblico, muito estudo da palavra e uma reflexão poderosa com o pastor Thiago Brunet na Adore Mais FM. Pede para sintonizarem 102.1, a rádio que conecta pessoas e une propósitos. Eu, Daniel Almeida, vou ficando por aqui e agradeço demais a sua participação. Se você ainda não mandou uma mensagem para o nosso WhatsApp dizendo o que você achou da reflexão, como está sendo o estudo bíblico para você, mande agora mesmo. 11 9 11 21 10 20, 9 11 21 10 20. E marque também a Rádio Adore Mais FM no Instagram, tira ali uma foto, faz um vídeo ouvindo a rádio, ou então tira um print da tela se você está curtindo o aplicativo e marque @AdoreMaisFM, nós vamos repostar. E assim nós temos essa interatividade, essa amizade bem bacana aqui da família Adore Mais, porque você é da família Adore Mais FM. Amanhã estaremos de volta então às 7 da manhã. Continue na sintonia do 102.1, vem muito conteúdo bom para você, conteúdo que vai transformar a sua vida. 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
3: Olá, Rádio Adore Mais. Eu me chamo Tamires, sou de São Paulo, da Igreja Adsa Brasil. E eu gostaria de pedir o hinos que olham para ti do F-Hope. Deus abençoe vocês. Obrigada.

E o tema para hoje é esse aqui: você está ameaçado. Você está ameaçado. E eu queria ler um texto que fala de ameaça e como lidar com elas, porque se não tem jeito de não ser ameaçado, como que a gente lida com isso? Abra sua Bíblia em Êxodo, capítulo 17, versículo 8 a 16. Êxodo 17, versículo 8 a 16. Nós lemos assim: a vitória sobre os amalequitas. Sucedeu que os amalequitas vieram atacar os israelitas em Refidim. Então Moisés disse a Josué: escolha alguns dos nossos homens e lute contra os amalequitas. Amanhã tomarei posição no alto da colina, com a vara de Deus em minhas mãos. Josué foi então lutar contra os amalequitas, conforme Moisés tinha ordenado. Moisés, Arão e Ur, porém, subiram ao alto da colina. Enquanto Moisés mantinha as mãos erguidas, os israelitas venciam. Quando, porém, as abaixava, os amalequitas venciam. Quando as mãos de Moisés já estavam cansadas, eles pegaram uma pedra e colocaram debaixo dele para que nela se assentasse. Arão e Ur mantiveram erguidas as mãos de Moisés, um de cada lado, de modo que as mãos permaneceram firmes até o pôr do sol. E Josué derrotou o exército amalequita no fio da espada. Depois o Senhor disse a Moisés: escreva isso num rolo como memorial e declare a Josué que farei que os amalequitas sejam esquecidos para sempre debaixo do céu. Moisés construiu um altar e chamou-lhe: o Senhor é minha bandeira. E jurou pelo trono do Senhor: o Senhor fará guerra contra os amalequitas de geração em geração. Dá uma olhada no que aconteceu aqui. O povo de Israel acabou de sair do Egito. E quando eles saíram do Egito, aconteceu uma coisa maravilhosa, porque eles atravessaram o Mar Vermelho a seco. Eles passaram com os pés secos pelo meio de um mar. Que cena incrível! Os egípcios tentaram fazer igual, e aí o Mar Vermelho se fechou, e o exército egípcio todo morreu. Eles chegam do outro lado felizes, dizendo: Deus é com a gente, olha que incrível, olha que milagre, nós vamos agora entrar na terra prometida, tem coisa grandiosa para a gente, nossa, que incrível, tempo de celebração. Nem acabaram de celebrar, e o exército amalequita veio na direção deles. E o exército amalequita não mandou recado nem nada, simplesmente veio. É na hora que você às vezes está com vitórias, com a vida financeira boa, com algumas conquistas, com algumas portas abertas, é às vezes na hora que tudo parece que finalmente deu certo, que aparece na tua vida uma amalequita. E eles estavam ameaçados, ameaçados. E então Moisés falou: Josué, reúna os homens aí que nós

acabou de vir do Egito, só fazia tijolo, só sabia plantar e colher, trabalhava para os egípcios, zero cultura de guerra, zero preparo. Mas Moisés falou: vamos lutar. E então Moisés está em cima da montanha, orando pelo povo, com o cajado que Deus falou para ele: leva esse cajado, toda vez que você olhar para esse cajado, lembre que eu sou contigo. E ele pegou o cajado e levantou, e ele clamava pelo povo, e o povo de Israel vencia a batalha. Mas depois de um tempo cansou o braço, e quando o braço cansava, o povo amalequita vencia a batalha. Ele levantava, o povo de Israel vencia, ele baixava, o povo amalequita vencia. E aí, o que fizeram Ur e Arão? Colocaram Moisés sentado numa pedra, e cada um segurou seu braço de um lado, e até o pôr do sol, os braços de Moisés ficaram para cima. E enquanto os seus braços estavam para cima, o povo de Israel prevaleceu e venceu os amalequitas. E Deus falou: Moisés, registra no rolo, deixa para as futuras gerações o que eu estou escrevendo agora. Esse povo que tentou impedir o projeto meu na vida de vocês vai sumir do mapa, não vai ficar um para contar a história. E foi o que aconteceu. Quando acabou de ter a vitória, Moisés estava cansado, todo mundo cansado, mas ele falou: hora do culto. Eles levantam um altar ao Senhor, e ele declara que o nome daquele altar é: Deus é a minha bandeira. A bandeira é que mostra de quem é o exército. Se a bandeira do Brasil é o exército brasileiro, se a bandeira dos Estados Unidos é o exército dos Estados Unidos. Deus é minha bandeira, nós lutamos pelo Senhor, porque nós lutamos com o Senhor. Deus é a nossa força, Deus é a nossa esperança. Tudo pode estar errado, os outros podem ser mais fortes, mas não interessa, nós vamos com Deus. E foi isso que aconteceu ali, e eles finalmente então celebram aquela vitória. Sabe, eles estavam felizes, empolgados, indo para a terra prometida. Mas de repente foram ameaçados. Talvez você está indo em direção à sua terra prometida, o seu sonho, sua família toda aos pés do Senhor, sua vida financeira vencedora, sua empresa dando certo, sua vida espiritual tomada por Deus, as coisas acontecendo no seu interior, na sua paz interior. Mas de repente, eu vou pedir só para as criancinhas jogar o cartinho ali no cantinho para mim, pede para jogar ali, porque está todo mundo olhando, de tão bonitinho que é. Então, gente, nós, às vezes, nós estamos indo para a terra prometida, e na hora que nós estamos indo para a terra prometida, é que nós vamos ter uma ameaça. E muitos param de caminhar para a terra prometida, porque paralisam suas vidas na ameaça. Eu não sei qual é a terra prometida, eu não sei qual é o teu sonho, eu não sei qual é a tua expectativa, mas talvez você está enfrentando aí uma amalequita, uma vergonha, uma humilhação, um problema, e por conta disso, você está desistindo de ir para a tua terra prometida. Você acha que faz sentido isso? Não faz não, ué. Você só está tendo uma amalequita no caminho, mata esse miserável. Não é o vizinho não, pelo amor de Deus. Mata no sentido de supere. Às vezes, quando a amalequita surge, o que você faz? Você fica ali, discutindo com a amalequita, batendo papo com a amalequita, querendo convencer a amalequita. A amalequita não se convence não, rapaz. Nem seja e nem deixe uma amalequita atrapalhar você. As pessoas têm motivo para fazer o que fazem muitas vezes, que você pode não compreender, mas se você tivesse um pouquinho de humildade para perguntar por quê, você entenderia. Ah, pastor, então você vai parar agora, vai ficar com medo disso mesmo? Não, eu vou continuar fazendo o que eu sempre fiz aqui, porque a amalequita não vai me parar. Eu acredito em conversão de amalequita. Eu acredito que pessoas falam, pensam, você não pode parar os projetos de Deus na sua vida, porque tem

0: alguém que está te criticando, te interrompendo, falando mal, dizendo para que isso, para que aquilo, não há necessidade. Ei, não pare os planos de Deus na sua vida, quem entendeu? Agora, se nós queremos realmente entender o quanto a gente se sente ameaçado, o quanto a gente pode ser ameaçado nos momentos de tranquilidade, eu queria te contar uma história. Um dia, um homem bonito, rapaz, um cara bacana, bem sucedido. Sabe aquelas famílias bonitas mesmo, que você fala, pô, aqui é tudo certo, aqui está beleza pura. O cara me procura. Motivo, a mulher dele tinha traído ele. Fui conversar com a esposa. Qual o motivo para você fazer isso? Sabe o que ela falou? Não tem. A gente se permite certas conversas, a gente se permite certas situações, e quando a gente vê, a gente se envolve numa palhaçada que destrói a vida da gente. Eu não mereço esse homem, não. Estou envergonhado pelo resto da minha vida. Foi só burrice. Não tinha motivo, casamento legal, vida legal, tal. Mas agora um homem bacana, legal, tudo, está ameaçado. O que eu faço? Como é que eu vou lidar com isso? Estava tudo bem. Num dia, a ameaça chegou. Quem entendeu? Então você precisa entender que você está ameaçado, sim. Pelo que você sabe e pelo que você não sabe. E por isso você precisa de alguns cuidados, de algumas inteligências, de alguns conhecimentos, para que você vença as ameaças que estão aí. E quais são esses cuidados? Primeiro, entenda que um pequeno período de displicência pode custar caro para quem vive num mundo de ameaças. Um pequeno período de displicência nos seus negócios quebrou. Um pequeno momento de displicência no seu casamento acabou. Um pequeno momento de displicência com o seu filho, talvez fique difícil voltar. Dá uma olhada no versículo 8. Diz assim o versículo 8. Sucedeu que os amalequitas vieram atacar os israelitas em Refidim. Os amalequitas vieram atacar. Mandaram recado? Anunciaram? Mandaram WhatsApp? Vieram atacar. Vieram atacar, mas tinha alguém de Israel que estava olhando no horizonte e viu uma poeira no deserto, viu uma poeira subindo, olhou legal, reparou umas roupas, falou, são os amalequitas. Foi lá no Moisés, falou, Moisés, os amalequitas estão vindo. Moisés não teve tempo de nada, falou, Josué, vem cá, aqui ó, separa os homens e vai para a guerra. Mas nós não temos arma de guerra, nós temos um pedacinho de ferro aqui que a gente trouxe de lá, nós temos um pedacinho de couro que a gente trouxe, mas não é um escudo que a gente trouxe lá do Egito, a gente tem uns pedaços de pau, umas madeiras, umas toras. Ah, meu irmão, vai para a guerra com o que você tem, mete bronca e vamos lá, e eu vou para cima da montanha para orar, para abençoar. Se não tivessem o mínimo de estruturamento ali, de estruturação ali, o mínimo de ajuste ali rapidinho, já era. Você precisa entender que talvez você esteja sendo displicente com algumas coisas na sua vida, dizendo assim, ah, meu marido não me procura mais sexualmente, não, mas daqui a pouco melhora, é que ele está preocupado com o trabalho. A minha mulher está agressiva demais, tudo agressiva, tudo com raiva, tudo. Não, mas é fácil, ela está preocupada porque a avó dela está não sei o que lá. E aí você fica dando uma desculpinha para aquilo. Ah, o meu filho não quer ir mais na igreja, mas é coisa de adolescente, é coisa da infância. E a gente começa a achar que daqui a pouco resolve, sozinho resolve, por acaso resolve. Alguns aqui não têm vida com Deus, Não tem. Você vem à igreja, vida com Deus, você não tem. Como assim, pastor? Quantas vezes você orou essa semana? Você leu a Bíblia quantos dias na semana? Mas você vem aqui na igreja, escuta uma canção que você gosta, escuta uma palavra que te toca, você fala, pronto, minha vida espiritual está resolvida. Não, não está. Você só recebe carga dos outros, você nunca consegue buscar a carga você mesmo. Você não lê a Bíblia, você não busca a Deus, você não ora todo dia, você não separa tempo, os problemas estão aí, você não ora. Seus filhos estão problemáticos, você não ora. Seu casamento não está legal, você não ora. Você nunca orou e viu um milagre acontecendo na vida, você acha normal. Você acha normal ser um crente meia boca. Deus está te chamando para algo maior. Ele conta com você, Ele te ama. Você não é filho de qualquer jeito, não. Você é filhão. Você é filhona de Deus. Fala aí, eu sou filhão, eu sou filhona de Deus. Fala de novo, pô. Fala de novo. Eu sou filhão de Deus, você não quer ser, não? Você não quer ser, não? Deus está falando, ei, eu te amo pra caramba, você é meu filhão. Aí você fala, eu não sou filhão coisa nenhuma. Quem está entendendo? Deus está dizendo, você está displicente, e você não está vendo, cara, que daqui a pouco, sua vida espiritual não vai estar preparada para algum desafio. Meus queridos, tem uma frase que me marcou, já falei aqui várias vezes. Se você não está indo no mesmo caminho, desculpa, se você ainda não encontrou com o diabo hoje, você está indo na mesma direção. Se o diabo não está tentando fazer gracinha com você em nada, amigo, você está num lugar confortável, o diabo está tranquilo contigo. Você precisa entender que não dá para relaxar. Se tem uma área na sua vida que não está boa, você não pode ser displicente achando que o acaso vai resolver. Tem uma música que diz, né? O acaso vai. Como é mesmo? O acaso vai me proteger enquanto eu andar distraído. Fica distraído para tu ver se o acaso vai. Fica com o seu... Ou música mentirosa. Pega o teu celular e anda ali, ó. Anda nas Américas ali à noite. O acaso vai me proteger. Vai, fica no celular para você ver ali. Meus amados irmãos, acaso não resolve nada. Quem entendeu? Segundo lugar. Se você quer lidar com as ameaças, você precisa entender que se você não lutar, o acaso não vai te permitir sobreviver. Irmão, no versículo 9, diz assim, então Moisés disse a Josué, escolha alguns dos nossos homens e lute contra os amalequitas. Josué não falou assim, Moisés não falou assim, manda um mensageiro nosso para tentar negociar. Moisés não falou assim, olha, vamos agora todos ficar aqui só em oração. Moisés não falou assim, vamos nos render. Moisés não falou assim, é a vida, um dia se ganha, um dia se perde, faz parte. Não, Moisés falou assim, ah, eles estão vindo? Aqui, equipe de oração, eu vou para o monte, vocês lutem. Tem coisa na sua vida que não está boa. E você está o quê? Ah não, eu tenho orado. Tá, você tem orado. E o que, que você tem lutado? Ah, eu tenho pedido oração. É, o seu Zé Pidão. Ora por mim, ora por mim, ora por mim, ora por mim. E o que, que você faz para melhorar? Sua vida espiritual não está boa. Você separa tempo para orar? Seu relacionamento não está bom com seus filhos. O que você vai fazer para melhorar? Seu casamento está uma droga. O que, que você pode fazer para melhorar? Sua vida financeira está legal? É isso mesmo? Atrasa uma conta para pagar outra no mês seguinte, atrasa essa para pagar aquela. Está tudo bem? É essa a vida que você merece mesmo? É isso aí? A vida que você quer é essa? Então tá bom, ué, vive isso aí, uai. Ah, não é não? Não é não? Então lute. Lute. Peça a Deus que te dê uma direção para melhorar sua vida financeira. Você não precisa se acomodar naquilo que te faz mal. Você não precisa se acomodar naquilo que não é bom para você. Ah, pastor, eu moro numa casinha lá, é alugada, e eu consigo pagar, está tudo bem, tá, e aí? E aí que essa é a minha vida, tá, por que você não vai ter sua casa? Porque eu não tenho dinheiro, não, você tem dinheiro, você já pagou 20 casas, o aluguel que você pagou a vida inteira, você tem dinheiro, tanto você tem que você pagou várias, você só não teve a capacidade de reduzir o seu plano, o seu sistema de vida, e de buscar novos ganhos, para você fazer um caixa, e dar de entrada, e pagar o que você paga de aluguel, você pagar de prestação na sua casa, porque todo mundo está andando de tênis, não sei o que lá, tal, tal, tal, da marca tal, tal, tal, e você não vai ficar de fora, está todo mundo comendo no japonês carão, e você não vai deixar de comer, e está todo mundo viajando para tal lugar, quem tem? Quem guardou dinheiro uma época, para ter agora para viajar, mas você não está nessa etapa, então vai todo mundo para outro lugar, você não vai, quem está entendendo? Mas não, você coloca como um obstáculo, como uma impossibilidade de ter as coisas, porque você não tem a mentalidade de filhão, você é, ou você é uma filhona, você tem que lutar, presta atenção na chave que eu vou liberar agora aqui, existem três coisas, presta atenção, três coisas que você precisa para realizar seu sonho, tempo, dinheiro e conhecimento. Que é isso? Eu não preciso de dinheiro, eu tenho Deus Todo-Poderoso. Deus não é dono da casa da moeda. Deus é dono do mundo, mas ele não está lá preocupado em imprimir dinheiro. Tudo na vida você precisa de... Ah, meu sonho era ser mãe. Ué, e as fraldas, quem compra? E as mamadeiras, sim ou não? E o remédio? Então você precisa de dinheiro, sim ou não? Você precisa de tempo. Eu quero um corpo melhor, não tem que dar tempo para isso? Eu quero qualidade no meu casamento, não tem que dar tempo para isso? Todo sonho envolve tempo. E todo sonho envolve o quê? Conhecimento. Pega essa chave. Se você não aprendeu nada hoje, vai para o Mobral. Quem entendeu? Mobral ninguém nem riu, né? Porque nem conhece, né? Mobral... Mobral é um sistema de alfabetização de adulto lá do tempo do Capitão Caverna. Gente, você está entendendo isso? Você vai levar isso? Estou te provocando você guardar isso. Dinheiro, tempo e conhecimento. Agora, quando você tem dois, você adquire um. Se você tem tempo e dinheiro, você compra conhecimento, você faz curso, mentoria, especialização. Se você tem conhecimento e dinheiro, você pode então se planejar, porque você consegue pagar as coisas, para ter um tempo de qualidade, um passeio com a esposa, um tempo para uma academia legal. Por quê? Porque você tem conhecimento do que você precisa, você tem o... Opa, pai. O dinheiro. O dinheiro. Então, quando você tem dois, você compra o terceiro. Então, querido, essas três coisas, claro, tudo isso subjugado por uma coisa chamada fé. Porque se eu não tenho fé, como eu vou administrar corretamente o meu dinheiro, meu conhecimento e meu tempo? Mas você precisa dessas três ferramentas para você vencer nos planos. E quando você tem o conhecimento, o tempo e o dinheiro, tem uma coisa que só você pode fazer, é lutar com isso que você conseguiu, com isso que você está querendo, para você realizar um sonho. Você não pode falar, ah, eu não tenho dinheiro, vou parar. Ah, eu não tenho conhecimento, vou parar. Eu não sei fazer, vou parar. Aqui, dá uma olhada no que aconteceu. O Moisés foi com o exército dele destrenado, não tinha artilharia, não tinha cavalaria, não tinha nada, destrenado, o exército que veio, os midianitas, era um povo preparado, o que, que Moisés falou? Gente, não tem jeito não, vamos lutar, luta com o que você tem, e procura adquirir o que você não tem, não tem dinheiro, procura, não tem conhecimento, procura, não tem tempo, melhora a sua organização do tempo, o que você não tem você procura, mas você não pode parar de lutar. Ah, pastor, mas eu não preciso de dinheiro. Não precisa, ganhe mais e dê para todo mundo, dê para quem precisa, monta uma farmácia para pessoas carentes, monta um restaurante no meio da pior favela e fala, ó, aqui nessa favela ninguém passa fome mais. Faz alguma coisa então, deixa uma história que vale a pena ser contada. Agora, um cara novo parar de produzir porque tem dinheiro, não, tem dinheiro, mas ele não tem propósito. Em terceiro lugar, se você quer lidar com as suas ameaças, não abra mão de cobertura espiritual em suas ameaças. Nós vivemos um tempo de muita independência. As pessoas acham que não precisam de líder espiritual. As pessoas acham que não precisam. Não, porque eu tenho dinheiro, porque eu tenho capacidade, que eu sou isso, que eu sou aquilo. Então, eu não vou ouvir um pastor que não sabe ganhar o dinheiro que eu já ganhei. Eu não vou ouvir um líder que não tem a capacidade empreendedora, empresarial que eu tenho. Se eu ouvir certas pessoas, a impressão que eu vou ter é que eu sou um idiota. De talvez abrir mão de uma carreira empresarial, ou quem sabe pudesse ser um coach, talvez ganhando alguns milhões por mês. Mas nada disso atrai meus olhos. Sabe por quê? Porque eu fui chamado para ser pastor. Eu amo ser pastor. É o que fomenta a minha vida. O que eu faço a mais, livro, mentoria, agrega para o que eu faço. O meu chamado é pastoral. Plantar a igreja é meu alvo. Batismo é meu alvo. Mas tem gente que acha que nós, líderes, que os líderes de célula, os supervisores, os pastores, são desnecessários. Mas olha o que diz o texto. O texto diz assim no versículo 10. Josué foi então lutar contra os amalequitas, conforme Moisés tinha ordenado. Moisés, Arão e Ur, porém, subiram ao alto da colina. Enquanto Moisés mantinha as mãos erguidas, os israelitas venciam. Quando, porém, as abaixava, os amalequitas venciam. Teve alguém que foi cobertura espiritual. O povo lutava, você está na luta, mas você precisa de cobertura espiritual. Quantas vezes você procurou o seu líder de célula, um líder da igreja, você procurou um supervisor, um pastor, falou: cara, ora por mim, eu estou indo para um desafio, eu estou indo para uma guerra, eu estou indo para um problema. Talvez você tenha ganho um contrato, você ganhou um contrato milionário, agora muda a sua vida. Aí você fala: ah, vou lá para o meu contrato. Cara, você deveria procurar alguém, alguma cobertura espiritual, falar assim: ora por mim, hoje é o primeiro dia do contrato. Por quê, pastor? Por quê? Porque junto com o teu contrato vem uma amalequita. A Bíblia diz que em Refidim, os amalequitas vieram para a batalha. Ei, irmão, todo lugar que você for, tem um cantinho chamado Refidim. Lugar de ameaça, lugar de guerra, lugar de problema. Os Refidins estão à nossa espera. Os caras da família que se ajudou, pegava dinheiro com você toda hora, você burro que nem uma besta, ia na casa da sua avó, aí a sua avó falava assim: olha o seu primo aí, você é de carrão, seu primo não tem nada, aí você dava um carro para um primo. Aí você voltava na sua avó no outro mês: olha aí a sua prima, está com dificuldade para ir para o trabalho dela, tadinha, tem que acordar cedo. Você ia lá, comprava um carro para a prima. O dia que uma prima dessa, que não lutou para ter o que você tem, que não se esforçou, não estou só contra ajudar não, tá? Estou falando do que acontece. O dia que essa prima te pedir um negócio, um dinheiro emprestado, você falar não, você vai ver se ela vai lembrar do carro que você deu. Você vai ver. Tem gente que bota uma placa na sua testa, patrocinador da família. E não é porque eles te admiram, é porque eles te invejam. E tudo que puderem sugar de vocês, vão sugar. E um dos objetivos não é nem eles terem o que você tem, é destruir o que você conseguiu. Abre teu olho, ajude com inteligência. Em vez de ficar dando peixe, peixe, peixe, dê um peixinho, estava com fome, tudo bem, mas dá uma vara. Toma aí, paga a faculdade dessa prima, paga um curso para esse primo, compra o carro, deixa no teu nome e fala assim: ó, é Uber, vai me pagar só R$100 por dia, gera um incômodo, que aí tu vai saber se o miserável está em casa sem fazer nada, eu não tenho nem os R$100 para te pagar. Ah, sim ou não? Quem Deus está promovendo nessa manhã? Quem está se movendo para algo maior diante das ameaças? Você precisa ter cobertura espiritual. Mas em último lugar, se você quer lidar de forma inteligente com suas ameaças, entenda que a igreja é indispensável para você diante das ameaças. Cobertura espiritual é uma liderança sobre você. Mas a igreja é o relacionamento do
1: corpo. O seu coração fervendo aqui essa noite. E Deus vai usar a vida dela para te abençoar. Amém? Abre seu coração. Ela é a esposa do... Vai acabar. Você tem? Não, você tem. Ele tem com a gente na versão de empresários. E uma palavra linda de Deus para o seu coração. Ela vai te inspirar. Eu vou falar, vamos orar por ela. Pai querido, em nome de Jesus, obrigado, Pai, pela vida da tua filha. Pela disposição dela de estar aqui derramando sobre nós aquilo que o Senhor tem dado. Pai, obrigado, Deus, pelo testemunho da tua filha, que hoje ela seja uma inspiração. Que o Senhor desperte mulheres aqui essa noite para o novo do Senhor, para talentos, para ministérios, para negócios, para tudo que o Senhor deseja. Em nome de Jesus, cuide a tua filha e usa a vida dela para a tua glória. Em nome de Jesus, amém e amém. Aplaude a Jesus, amém? Pastora, tinha um pré-requisito para entrar no curso de descontos? Tinha que ser minha bonita? Ah, eu estou no lugar certo, e você? Imagina você potencializando a sua comunicação 30% a mais. Qual resultado você teria? Ou na vida profissional, ou na vida pessoal, como seria se a sua comunicação fosse 30% um pouco melhor? Ganharia mais dinheiro? Faria mais dinheiro? Você teria um relacionamento mais saudável? Os seus filhos obedeceriam mais o seu comando? Ou você faria novas amizades? É sobre isso também que a gente vai falar hoje. Mas antes eu quero pedir uma salva de palmas para a pastora Érica. Palmas para ela, gente! Imagina liderar uma obra tão linda como essa igreja. Então, que Deus continue abençoando esse lugar. O Bispo Júlio, eles estão sempre nas nossas orações, porque um dia eu entendi que tudo aquilo que Deus dá nas nossas vidas é para a gente contribuir para o reino de Deus. E você estando aqui, você também está contribuindo para o reino de Deus. Você poderia ter decidido fazer qualquer coisa hoje. E você escolheu vir aqui. Você escolheu trazer alguém com você. Você poderia estar lá no quentinho. Poderíamos. Então eu quero pedir uma salva de palmas para você que veio. Palmas para você. Algo melhor. Porque papai, até papagaio fala, né? Agora a gente sabe quando uma pessoa cumpre o que está falando é quando ela age. Que satisfação, obrigado pelo convite, que bom estar aqui com você. Ai, muitas vezes a gente pede para Deus, a gente pede multiplicação, a gente pede hiperbitona. Aí ele é, olha, eu comecei a pedir para Deus muito cedo. Senhor, eu quero conhecer o mundo. Senhor, eu quero, porque tem uma diferença entre ambição e ganância. A ambição é aquele desejo de mais. Você querer mais. E não só para você. E você ir lá e conquistar. Agora, a ambição. A ganância é quando você não importa o que precisa fazer. Você vai lá, passa por cima de quem for. Você vai lá e faz. Isso não é de Deus. Agora, a ambição, você se melhora dia após dia. Foi Deus que colocou isso dentro de você. Olha a semente, você planta a semente, olha lá. Germina, vem do mar. Ó, crescendo, frutos, por aí Muitas vezes a gente se acomoda, né? Sai do lugar que tá quentinho, gostoso. Mas eu tenho uma notícia pra você. Você tá impedindo de crescer. Não só pra você, mas pro outro. E quando... Fala comigo. 12 anos.
2: 12 anos.
1: Pois é. É aí que começa a brincadeira de empreender. Quem é empreendedora? As minhas amigas, eu já sei o que vocês passam. Todo dia. Pois é, com 12 anos. Olha isso. Meu tênis furou. Quem que teve um comba? Vermelho, combinho. Olha a idade aí, pastor, aparecendo. Não tô sozinha, não. Eu tinha vermelho, tinha amarelinho, azulzinho, né? Furou. E ele quase não era uma idosa. Quase não era. Cheguei em casa, papai, meu tênis furou, não lembro nada, aconteceu. E ele olha pra mim. Muito educado, tendo uma educação rígida, tem que ser você. Ele vira pra mim e fala: você já sabe se virar, você já sabe falar, se vira. Ou você acha que dinheiro dá em árvore? Quem já ouviu isso? Estou sozinha de novo. A mentira do Thiago aí, a criança de 12 anos fica imaginando o quê? Uma árvore com umas notas de 100, de 20, pendurando. Imagina essa cena, aí você vai lá e pega o fruto. Pois é. Fala comigo. Ambientes. Você vê mesmo? Ambientes.
2: Ambientes.
1: Mudam destinos.
2: Mudam destinos.
1: Nesse dia, o dia mal, quem eu lembrei? Do missionário lá da igreja, que numa quarta-feira ele sobe todo desengonçado com umas caixas assim, no culto. E o pastor disse: meu irmão, pode falar. Aí ele, com um sorriso largo de orelha a orelha, ele diz assim: meus queridos, eu trouxe aqui uma caixa de bolachas. E ela custa R$3. Se você quiser fazer dinheiro, você pode levar e vender. Agora, se você quer me ajudar, em missões, 50% dessa bolacha, do preço, vai lá para missões. No dia malzinho que eu lembrei, do missionário. Eu só nasci na igreja, dentro da igreja, embaixo da cadeira, porque não era de culto. Senão minha mãe te deu lá. Então, olha só. Que poderoso, tudo que você viveu, tudo que você passou, tem um propósito e tem um destino. E muitas vezes você acha que está passando ali tanta coisa, e você pergunta para Deus: Senhor, não vai acabar, não? Não, até você entender. Porque aí, que ele quer levar você para outro lugar. Porque às vezes a gente quer ir para outro lugar com a mesma capacidade. Você vai? Não. Não tem como você querer coisas novas sendo a mesma pessoa com a capacidade que você tem hoje. É impossível. Você não vai dar conta. Não vai. Será que não é? Por isso que Deus manda ouvir aquilo que você está pedindo. Porque a sua capacidade ainda não chegou nesse lugar que você quer receber. E aí, nesse dia, que eu não queria missionar. Qual era o segundo desafio? Conversei a minha mãe e procurar o telefone do missionário, né? Porque eu queria o dinheiro. Eu precisava comprar um tênis. Deu tudo certo. Meu pai tinha razão. Eu já sabia falar. Convenci minha mãe. E eu fui para ele. Essas bolachas na rua. Só que meu pai me disse que eu ia precisar ter fé. Perseverança. Que eu precisava ter no mínimo de educação financeira para guardar o dinheiro. Ele não falou nada disso. Ele só falou: vai e vira, pôs pra fora e vai. Ele não falou que parava com o dinheiro que vai pra gente. Eu não disse nada disso. Mas uma coisa que eu queria que ele tivesse me ensinado foi a a receber os nãos da vida. Porque uma coisa é certa, você vai receber muitos nãos. Não sei se você sabe, para cada venda, de cada 10 prospecções que você faz, 9 você vai receber não. E aí muitas vezes você ofertou pela 5ª vez, 6ª vez, mandou a proposta, fez a ligação, mandou a mensagem, aí você parou. Só faltava mais 4. E você não continuou. Cuidado, que o seu sim pode estar a 1, 2, 3 passos do momento que você está pensando em parar. E com 12 anos eu não voltava para casa quando eu não vendia 3 bolachas. Eu não voltava. Eu não tinha feito tantos treinamentos de inteligência emocional que eu fiz. Gente, eu tive a doidura de somar quanto que eu já investi em estudo. Deu mais de 1,5 milhão de reais. E tudo, Brasil fora. Eu não tinha o conhecimento que eu tenho hoje. Mas eu tinha uma coisa. Eu só volto pra casa quando eu vender 3 pacotes de bolacha. E vou parar quando eu conseguir o dinheiro pra comprar o... Qual que é o nome disso? Fome. A inteligência emocional não ensina isso? Mas ele não sabia nada com 12 anos. Mas olha só, que poderoso. Fala comigo. Propósito de Deus.
2: Propósito de Deus.
1: Fala comigo, perseverança.
2: Fé.
1: Ousadia.
2: Ousadia.
1: É só isso que eu vou fazer. Você chega no seu. Quer ver? Quantos anos eu comecei a empreender vendendo as bolachas? Fala baixinho. 28 anos, né? Tem pão de conta. Que eu entrei, gente. Só ele descobriu que dinheiro existe. Eu te falo. Ele existe sim. Pode voltar lá em casa. Lá na sua casa. Lá, mas ele existe. E aí, eu comecei. Vende livros. E vai empreendendo. E vai empreendendo. Só que aí, você chega num momento da vida que a sociedade vai dizer assim pra você. Olha, você precisa ter um emprego. Como se empreender não fosse emprego? Quem já ouviu isso? Parece que você empreender, você não tem mais nada para fazer. Ou você fez de tudo, deu certo de emprego. Gente, isso você tem que dizer. Se você não chegar no seu objetivo financeiro, empreenda. Empreenda. Quem ama vendas? Eita, não estou sozinha de novo. É. Esse é o caminho. Quanto mais você vende, mais você... Ah, eu não sei vender. Vai, calma. Até o final aqui. Juntas. Você vai entender o porquê que você não gosta. Ou não gostava. Existe um poder absurdo na sua comunicação. Quando você descobre esse poder que você tem na sua comunicação, todos os medos, ó, eles ficam distantes. Na verdade, não é que você não gosta. É porque você ainda não sabia como apertar esse botão. Pro medo e a insegurança ficar lá atrás. E a gente vai ver algumas delas que apertaram esse botão. E utilizou o poder da comunicação que elas têm, que elas tinham. Por isso entraram para a história. Você quer entrar para a história? Sim ou não?
2: Sim.
1: Está faltando um passo. É a sua comunicação. Todos os grandes empreendedores que eu e você nós conhecemos, que a gente segue lá, todos eles são comunicadores. Todos. Todos. E aí tem os níveis dessa comunicação. Você querendo ou não, você já está comunicando. Você sabia que 7%? É o que você fala apenas. O restante é tudo comunicação não verbal. Quando eu subi ali, ó, vocês já me escanearam nos 4 primeiros segundos. E eu, vocês? A mulher ainda mais, ela tem um radar. Quando chega uma lá do lado do seu marido, a senhora fala assim, não sei, eu gostei dela. Ela nem falou nada, gente. Mas, o que é isso? Isso a gente vai aprender um pouquinho mais. Agora, ninguém vai lembrar do que você está falando. Como assim, Eli? Não vai. Não vai lembrar. O que as pessoas vão lembrar é de como você as fez se sentir. Quem aqui se sente amado pela pastora Érica e pelo bispo Júlio? Vocês se sentem amados? É claro que o ensino é tão poderoso. Mas se você não se sentisse amado, pouco provável que você escolheria esse lugar para estar. É claro que Deus manda, nos envia. E que bom que foi aqui, você está no lugar certo. Essa é uma igreja que tem um coração no reino. Bispo Júlio esteve lá na nossa emissora algumas vezes, levando os livros. Tem lá no canal do YouTube a entrevista que eu fiz com ele. E foi um dia memorável para mim, porque eu conheci mais uma igreja que faz o que tem que ser feito. E com o coração. Quer prosperar? Vai com o coração. Assim começa, aos 12 anos. Mas a primeira vez que eu falei em público foi com 6 anos. Onde? Lá na igreja também. Fala comigo de novo. Ambientes mudam destinos. O próximo nível que você vai, o que eu sei que vai, porque você está aqui, vai exigir de você uma nova mulher, uma nova versão. Porque senão você não vai dar conta. Não vai dar conta. Com 12 anos, estava show os desafios de uma empreendedora mirim. Agora, para chegar em conquistar uma das maiores emissoras do nosso país, falando para mais de 25 milhões de pessoas, quem tem a comunicação tem o poder. Você vai receber muitos mais sims do que não. Por quê? Fala comigo. Interesse. As propostas vão chegar, mas vão chegar muito. E o que vai prevalecer você nos princípios e nos valores é o seu caráter. É aquilo que você aprendeu. Lá em Suzano, numa igreja, que tinha uma pastora chamada Érica e um bispo Júlio. Então se prepara, porque hoje está começando a nova fase de uma mulher incrível que é você. Quem sabe isso de galinha?
3: Amém!
1: Deus, Ele quer te levar para esse lugar e fazer você chegar lá. Qual é o seu lá? Qual é o seu sonho? O meu lá, gente, eu preciso contar para vocês. Era ter uma emissora de rádio. Ó, de onde é que saiu isso? Eu também não sei. Eu só sei que saiu. Mas eu não queria qualquer um. Tinha que ser numa cidade, como São Paulo, a mais poderosa. Que chega a sonhar, mano. Querer? Que? Não é de verdade. A palavra fala que você não tem que ser usar pedir. Tá pedindo um pouquinho, vai receber um pouquinho. Agora, a capacidade para esse seu lar chegar, é você que vai desenvolver. Vai estar doendo? Vai doendo mesmo. Vai estar legal? Vai legal mesmo. E aí, pode passar aqui, por favor. Mais um. Eu descobri uma coisa nesses 28 anos de que eu empreendo. E uma das coisas que mais me ensinou foi lá na Dori Mais. 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A gente passa mais tempo juntos nesse programa. Tem no canal do YouTube também. Tudo com Elisângela Gomes, a ele. Tenho amigas aqui, conterrâneas. Olha só, aprendi que se você tem uma comunicação poderosa, você chega lá. Se você tem uma liderança poderosa, você chega lá. Só que a liderança, ela começa em você. Não é liderando o outro. Se você não se não lidera a si próprio, como é que você quer liderar o outro? Quem aqui no começo do ano, já é lá em janeiro, falou assim: eu vou eliminar 5 quilos. Quem permanece firme? Oh, orgulho de você. Tem uma estatística para isso. Que ninguém chega nem no terceiro mês. Já falou. Não lidera a sua própria vida, as suas próprias decisões. Mas você quer realizar os sonhos e quer receber os sonhos de Deus. Tem como? Não tem. Tem como? Comunicação e liderança. Esse foi um processo poderoso para poder ir para o próximo nível. Eu achei que eu estava viajando. Deus me deu a chance de conhecer mais de 20 países. A trabalho, a negócios, a treinamentos, aprender, ensinar, fazer tudo isso aí. O que Deus estava me ensinando? Em todas essas viagens. Que o que você tem de mais precioso não é o seu sonho que você conquistou. É a experiência que você adquiriu mesmo. E você está achando que você está sofrendo ou que você está sorrindo demais, está muito bacana. É só para você realizar os seus desejos. É a experiência que você adquiriu que o outro precisa. Fala comigo, as minhas experiências são incríveis. São as experiências que Deus vai usar. A gente só precisa colocar essa experiência numa embalagem bonita, chamada comunicação assertiva. Quem aqui já comprou um livro pela capa? Pois é. Eu também. Inclusive, gente, você comprou esse livro? Olha que lindo. Eu acho. Tá bonita essa capa? Preto com dourado. Vocês vão aprender também o que significa o preto com dourado. A embalagem. Você só precisa colocar essa história numa embalagem poderosa para impactar outras pessoas. E durante todos esses anos empreendendo, muitas vezes eu precisei recomeçar. Foi vendendo bolacha, depois os livros. Depois eu recomecei trabalhando como gerente no banco. Olha isso. Falei, mas senhor, naquele momento eu já sabia o que era dinheiro, porque vender é bom. E, gente, meu primeiro salário lá, com 18 anos, porque a sociedade dizia que uma moça crente tinha que ter um emprego. Falei, então acho que é isso. Era R$254. O que você fez com isso? Isso era 3 dias de vendas minhas. Mas, fala comigo, experiência.
3: Experiência.
1: Eu tive acesso a pessoas que tinham muito dinheiro. Porque era gente séria. Eu atendia os clientes do Citibank. Eu chegava com aquelas noções deles. Falei, gente, o dinheiro existe aqui. Fala comigo, processo de Deus.
3: Processo de Deus.
1: E aí, eu tive a chance de conhecer muitas pessoas. Muitas pessoas entender como elas pensavam sobre o dinheiro. Porque lá na igreja que eu frequentava, eu não sabia o porquê que eu me sentia às vezes que não pertencia aquele lugar. Porque eu queria mais e algumas pessoas queriam menos. Com a síndrome da humildade, em nome de Jesus. Olha só, humildade é diferente de simplicidade. Humildade é caráter. Simplicidade é estilo de vida. Alguns dizem, ah, eu sou humilde. Quer dizer que ela é simples, que ela gosta de pão com ovo. E tá tudo bem. Eu também gosto, gente. Eu também gosto. Ai, que triste. Oh, meu Deus. Como eu também gosto de ir no restaurante 5 estrelas. Gosto. bola no meu dedo, que tem dinheiro pra mim. Que gosta, vai! Agora! Fala comigo. As minhas experiências potencializam o meu destino. Eu descobri que Deus era grande. Eu descobri que Deus, ele queria entregar mais. Para que eu conseguisse abençoar mais. Agora, quanto mais você cresce, mais a pressão emocional vai chegar também. Gente, meu Deus, 18 anos atrás, eu entrei na comunicação para gerenciar 4 emissoras de rádio. Trabalho em igrejas. Eu falei, gente, eu era incrível. Falar de Jesus o dia inteiro, vou me pregar, meu Deus. Aí o pastor que me alarma muito disse assim, ó, senta aqui, querida. Você vai ver isso? Pastor mente, eu falei, não mente. Pastor. E ele me aconselhou, só que eu acreditei muito nele. Fiquei 2 anos meio confusa, porque eu combinava uma coisa e a igreja não. Sabe assim, aquela pessoa que estava na carne? Falei, senhor, tem uma coisa errada. Eu saí lá do corporativo, lá das multinacionais, que aí Deus queria me ensinar mesmo a liderar pessoas, a vender bastante. Parece que era para entender como é que funcionava os homens e as mulheres de Deus. Mas doeu tanto que vou dar um monte de cheque. Que não é possível. Para simplificar, eu queria ali, meu coração estava assim, eu preciso potencializar o reino de Deus através da rádio, através da TV, através das mídias. Esse é o meu propósito. Eu só queria saber disso. E ainda fazer bastante dinheiro, porque a comunicação põe bastante dinheiro. Isso eu consigo. Olha só. O dia que eu separei o profissional, o homem de Deus, eu falei, eu estou no lugar certo. Porque muitas vezes a gente cria expectativa com o outro. A responsabilidade é nossa. Em separar, a última vez que eu contei, contratei uma empresa lá para fazer todo o histórico da minha história. Eu já queria me aposentar, gente. Então eu falo, não vai não. Vai não. Então eu queria, juro. Queria ficar só viajando. O que eu queria também? Aleluia. Tô sozinha. Eu falei, então tá bom, vamos colocar no catálogo tudo que eu já fiz, que eu já cansei de trabalhar. Paguei lá os 50 mil que ele pediu. E começamos a fazer as perguntas, reuniões da minha história. Até aquele ano, eu já tinha ajudado mais de 100 mil igrejas aqui, para a glória do Senhor. E eu descobri que muitas pessoas ouviram a mensagem através do rádio e da TV, através do trabalho que eu tinha desenvolvido. Quando eu descobri isso, eu disse: já tá bom, querido, eu já entendi porque eu vim aqui. Já tá bom. Fala comigo, a minha habilidade, o meu talento. Vai potencializar o reino de Deus. Sabe por quê? Porque ele começa assim, desde quando você estava lá na barriguinha da sua mãe. Desde então. E aí você acha que esses desafios foram só para te destruir. Não! Ele está preparado para onde você vai. E sabe qual que é o ouro? O ouro, fala comigo, o ouro! É a minha história, fala comigo, minha história. Eu tô contando um pouquinho da vida. Mas eu tenho certeza que a história mais importante é a sua. Porque você sabe o que você passou para chegar até aqui. Para construir o que você construiu e o que você ainda irá construir na autoridade do nome de Jesus. Porque tem poderes dentro de você. Que Deus precisa deles. A gente só precisa aumentar. Capacidade. Fala comigo, capacidade. Pressão emocional, quanto mais você cresce, mais ela vem. É pressão de tudo quanto é lado. Gente, eu não sabia que rádio pirata trabalhava tanto com a rádio oficial. Ela vai comprar com blindado, ameaças, um monte de coisa. Eu falei assim, eu só quero expandir a sua palavra. Eu tenho que fugir do que tem. Porque o mal, ele vai se levantar. Quando você, que é da luz, se levantar primeiro. E aí eu entendi muitas coisas. Falei, Então, quanto mais difícil está, mais pressão, Deus está potencializando? É. Ah, agora entendi. Minha parte, ô gabiroto, ô cão, fala comigo. Aumentar a capacidade.
4: Emocional.
1: Sabe por que isso vai vir na sua comunicação? Olha, você abriu a boquinha, ou nem abrir. A outra, o outro, o seu cliente, já vai saber aquilo que você carrega como verdade absoluta. Ele vai saber. Vai te olhar nos 7 primeiros segundos. Vai te escanear e já vai saber que você tem que ir para você convencer outra pessoa a comprar o seu produto. Primeiro ela comprou você. Meu Deus, gente, olha aqui. Essa questão emocional, eu achava que estava tudo certo. Até o dia que eu fui realizar um dos grandes sonhos da minha vida. Gente, eu só queria uma bolsa. Chanel. Olha isso aí. Quem que é uma bolsinha? Levanta a mão que eu sei que você gosta. Não tô sozinha mesmo. Eu disse que quem gosta, eu disse que tem dinheiro pra comprar. Quem gosta? Olha só. Aí ele é a bolsa. Só que ele não era comprar aqui, não. Já que eu vou caprichar, o senhor capricha. Lá vai ele fazer um planejamento financeiro, 2 anos, para comprar a tal bolsa. Só que tinha que ser lá nos Estados Unidos, na Modelo Drive, e descobri que lá em Hollywood, a maior loja da Chanel é lá. Ai, por que eu fiquei sabendo disso? O trabalho da prova que eu tinha que aprimorar o inglês, tinha que comprar passagem, tinha que ter passaporte, tinha que ir até lá, guardar uns dólares e pra isso. Ok, aí eu trabalhava, fazia tudo certo. Consegui o dinheiro. Vamos! Foi eu e mais 3 pessoas. Agora é a realização do sonho. Chega eu toda lá. Subi, treina longe. Aí vem a moça, parece que a gente tinha uma experiência aqui. Assim, que eu nunca vi. Tem um lencinho, tem a luva pra não riscar a luva. Só que é champanhe. Eu acho que eu falei, moço, eu sou cliente. Montou um cerco. Tá. Água, tudo. Me gente, eu acho que eu quero morar aqui. Eu quero sua bolsa, não. Eu tô sendo muito bem tratada. Fala comigo, experiências te levam pro próximo nível. Eu. Provei uma cor, outra. Eu comecei a suar. Mas eu suava. Aí eu me disse, ali tá tudo bem, filho, tá tudo bem. Sabe quando você assiste histórias em quadrinhos que vai subindo aquele balãozinho assim? Eu vi aqui meu pai dizendo, cuidado, dinheiro da árvore. Ah, você tá aqui na conta, eu não pode suar. Ah, esse monte de mentira que a gente vira. Que é o famoso, as famosas crianças militantes, que às vezes nem essas são suas. É de quem veio antes. Ou na sociedade que você está. Aí você pega como se fosse isso. E aquele pau. Aí eu comecei a tremer inteira. Porque o meu sonho estava quase sendo realizado. Quase. Tinha feito tudo certo. Eu só esqueci de uma coisa. Fala comigo. Pressão emocional.
4: Pressão emocional.
1: Naquele momento. Eu achei que era tudo grosso. O que eu fiz? Olhei os meus. Que isso aí? Tá doida? Não vai ter cor. A gente, eu vou ter que essas coisas. Porque eu não me senti merecedora daqui. Eu tinha trabalhado, tinha feito tudo certo. Mas a pressão emocional não estava no lugar. Ah! Quem aqui já precisou ter muita fé no meio das batalhas? Tô sozinha de novo, Senhor. É. Você acha que a fé vai vir quando tá confortável? Não, na batalha. Ele vai ampliar, vai virar rede, batalha. A gente vai falar pro Brasil inteiro, vamos lá. A empresa, a gente tem 9, 12 negócios. E uma das empresas que eu comecei.

0: te levar para o próximo nível. Não tem como ele te dar mais se você não está pronto emocionalmente para receber. Você não vai pagar. Você não vai pagar no meu caminho do mesmo jeito. E aí, pode passar mais um, por favor. Quando cada sonho, cada objetivo ia chegando, parece que as batalhas vinham em dobro, em triplo. Teve um dia que eu fiquei no casulo e falei assim, ó, tá difícil. Meu Deus do céu, um dia lá na emissora, chegou do nada a minha equipe, a gente vai lacrar essa frequência porque teve uma denúncia. A denúncia não quer, Jesus. Lá vai sair correndo pro banheiro, fazer o quê?
1: Chorar.
0: Porque às vezes você acha que porque você realizou os seus sonhos, não é o choro, o ombro certo que vai te aliviar. E é. Quantas vezes eu fui, porque eu não podia mostrar para os meus funcionários que eu estava chorando. O ombro certo é aquele que te criou. Porque ele sabe o porquê você está passando aqui. Ele sabe que aquilo ali faz parte do treino. Fala comigo, treinamento. E você quer se livrar logo disso? Não! Não! Lembra da Eline de Namal? Você quer chorar? Fala, tu dizia que ele também chorou. É, vamos chorar juntos. A gente chuga lá e vai fazer o que ele quer feito. Porque Deus tem pressa com ele, com você. Com o reino dele, com a palavra dele, com a sua história. Em você dizer como é que foi chegar até ali. Pastora, incrível. Aqui, dizendo o que você pode ajudar. Qual é a habilidade que você tem? Teve um dia que eu estava conversando lá com a Nelópolis. No final, a moça chegou, foi ali, ela veio pegar a assinatura do livro e disse assim, agora eu acabei de mudar o nome da minha empresa. Frianeza, o que você faz? Ela foi massagista. Agora o nome da minha empresa é Mãos que Curam. Preta, aleluia! Você acha que ela vai vender mais ou não? Sim. Porque toda decisão, ela começa nas emoções. 95% das nossas decisões são emocionais. E quando você fala que vai curar no lobo, o que a pessoa mais está precisando de cura? Ela quer se afastar, ela quer. Depois ela mandou, um mês depois, o que aconteceu com o faturamento dela? Só porque ela mexeu no slogan da empresa dela. Porque a comunicação poderosa é quando você une lógica, fala comigo, lógica.
2: Lógica.
0: E emoções. Talvez o seu colaborador esteja te ouvindo. Porque você só quer dizer para ele o que ele tem que fazer. E não o porquê. O porquê que é tão maravilhoso fazer o que ele tem que fazer. O nome disso é propósito. Por que você faz o que você faz? Onde você vai chegar? Onde você quer chegar com isso? Ah, Elinho, meu pai, eu estou do lado. Querido, Deus segura você para empreender aí. Gente, liderar uma casa, filhos, é fácil ou é difícil, meu Deus? Será que ele é o seu palco para você ter a sua melhor performance quando você comunicar com emoção e lógica? Eu sei. A única coisa que eu sei é que Deus ele nos fez únicas e exclusivas. Para quê? Para comunicar com poder, com autoridade, com verdade, com lógica e com emoções. Olha só. Tem aqui, eu trouxe para vocês o maior comunicador dessa história. Desse mundo. Olha lá, Jesus. O maior comunicador da história foi ele. Gente, ele não tinha dúvida, não. O que ele vem fazer aqui na Terra? Às vezes eu e você a gente tem. Porque está difícil, a gente tem agora. Será? Pois é. No João 7,46 diz:

0: como falou? Mas lembra que eu te disse que é 7% da comunicação que você fala? Então, o que as pessoas viam nele? Destreza da comunicação. Fala comigo. Clareza. Convicção. E compaixão. Se na sua fala não tiver clareza, você saber por que você está dando aquele comando? Por que você está falando? Se você não tiver 100% de certeza, a outra pessoa também não terá. Olha aqui. Ele dizia assim, onde eu chegava? Segue-me. Ô, gente. E a multidão, a gente fala dele até hoje, né? O que ele mostra aqui? A clareza, ele sabia o porquê ele estava na terra. O que ele veio fazer aqui? Aí eu pergunto para você, todas as vezes que você vai comunicar, que você precisa falar algo, tá claro o que você está falando? Onde é que você quer chegar com aquela fala? Porque senão você não vai ser assertivo na sua comunicação. E o que é ser assertivo na comunicação? É quando você consegue fazer a outra pessoa agir. Aí você é bom. Comunicador. Jesus, ele tinha uma convicção absurda. Ele dizia, eu sou o caminho, a verdade e a vida. Ele tinha essa convicção e saía pelos poros dele. Fiquei imaginando. Ele dizendo, eu sou o caminho, a verdade e a vida. Eu fico imaginando você, eu conheci um Jesus, que você precisa conhecer também. E aí o Senhor brilha. E aí você tem certeza, você quer trazer ela para a igreja. E você tem convicção que é para o céu que você vai. Mas um dia nós vamos falar assim, será que o Senhor está comigo? Cadê a sua convicção? O outro vai entender que essa comunicação sua. Meu
1: Deus.
0: Fala comigo, convicção.
2: Convicção.
0: Clareza.
2: Clareza.
0: Só falta isso na sua comunicação. Para você chegar lá. E aqui a gente está falando de capacidade. Aumentar a sua, a nossa capacidade. Para chegar onde Deus quer. Para multiplicar o que Ele já colocou nas nossas mãos. Você quer multiplicar o seu relacionamento poderoso? Quem quer? Diga sim. Clareza e convicção. Meu amor, nós vamos para o céu juntos. Amém?
1: Amém.
0: Tá claro isso para você? E tudo que você falar. Precisa. Convicção. Foi você que eu escolhi. Tem 8 bilhões de pessoas no mundo. E você escolheu ele lá. E ele escolheu você. Você tem que ter essa convicção. Porque ele vai sentir cada DR do seu lado. Ele precisa ter essa convicção. De que ele foi escolhido por você. Quando você abrir a boquinha, eu vou falar. Fala do meu compaixão.
2: Compaixão.
0: De novo, compaixão.
2: Compaixão.
0: Ele falou a verdade. Mesmo sabendo do preço que ele ia pagar. Ele não se importava. Doía quem doesse. Ele falava a verdade. Ele, quando abria a boca, era com clareza, era com convicção e era com compaixão. Jesus, ele tinha uma única intenção quando ele se comunicava. Era acessar o coração. Ele só queria acessar o coração meu e seu. Para fazer a gente entender que tem um lugar muito melhor nos esperando. Tem um lugar incrível que diz na palavra que não vai ter dor, não vai ter tristeza, não vai ter chuva, não vai ter nada disso. Quem quer ir pra lá?
1: Amém.
0: Amém. Tô demorando muito, Senhor. Um dia eu falei isso, minha mãe falou, quem esperar? Consigo. Você quer morrer? Eu falei, não, eu quero. Senhor Jesus, tem outro jeito de ver ele sem esse caminho? Que eu vou viver até 104 anos. Amém?
1: Amém.
0: Assim, esticar a vida, tudo funcionando. Quem também vai, diga bem.
1: Amém.
0: Ninguém gosta de ver coisa feia, não. Bonito. Ah, isso é um dos princípios da comunicação, não assertiva. Da comunicação não verbal. A embalagem vende.
3: compaixão. Todas as vezes que você abre a boca, você assume que mesmo se der ruim, você vai continuar defendendo aos seus filhos a mensagem que você carrega. Mesmo dando ruim, você vai levantar com autoridade e vai dizer, pode ser o que for, mas é assim que eu vou continuar falando. Eu e vocês, a gente fala desse Cristo, porque ele aplicou esses três princípios da comunicação. Imagina você, 30%, sendo mais clara. Imagina você, tendo convicção daquilo que você fala, 30% a mais. E tendo compaixão, verdade na sua fala, você faria mais dinheiro?
1: Sim.
3: Amém?
1: Amém.
3: Seu relacionamento seria o que é?
1: Amém.
3: Ah, esse Cristo, ele ensina pra mim e pra você todos os dias. De que o poder que nós temos através da comunicação é pra acessar o outro. É para acessar o outro. Pode passar mais um, por favor. E todas as vezes que você for colocado em cash, o seu corpo vai dizer, a sua expressão vai dizer, os seus gestos vão dizer. Agora, a sua comunicação vai crescer. Quem aqui entende e tem certeza que a sua comunicação precisa crescer, diga eu. Mas hoje, na autoridade do nome de Jesus, você vai sair daqui com tudo aquilo que você veio buscar. Porque Deus, ele não é homem para mentir. E nesse lugar existe a presença dele, amém? Por que eu estou dizendo isso para você? Que eu achava que eu aprendi a comunicar, a treinar igrejas, pessoas, a fazer programas de rádio, a gravar vídeo. Era simplesmente para elas crescerem. Mas não. Deus queria que eu fizesse. E eu só queria empreender, lembra? Eu só queria fazer dinheiro. Senhor, deixa eu ensino. Eu contribuo com o reino assim. Vão até o dia que a minha melhor comunicadora de rádio contratei a melhor. O programa de entrevistas da Dori Mais. Tem o quadro Essa é a História, a gente traz autoridades. Grandes nomes, mais de 400 nomes. Por isso a gente teve lá também. E alguns outros. Nosso prefeito, né? Todo mundo. Ela entra na mensagem e diz assim, a partir de a semana que vem eu não venho mais. Falei, não? Falei, como assim? Agenda? Com todos os famosos aí. Já está pronto, uma equipe de produção incrível. Não venho mais esse povo análise pé, é chato, aí. Falei, quanto você quer? Pelo amor de qualquer coisa. Aí ele, eu não gostei desse povo que eu estou entrevistando. Falei, ai meu Deus. Chamei a equipe de produção, temos um problema grave. Não é porque você é líder que você vai ter todas as respostas. Às vezes você não vai ter. E quando você traz isso na sua fala, o outro diz assim, ah, ele é humana, ele é humano. Então, vamos juntos resolver isso. O nome disso é vulnerabilidade. E a vulnerabilidade na sua comunicação conecta o outro. Mas às vezes a gente quer esconder que está ruim. Para quem pode te ajudar? Mas Deus está querendo usar o que está do seu lado. Mas você não abre o coração. Você não falou com a boquinha, eu preciso. Ele disse assim, temos um problema grave. E agora, o que faremos? O diretor me disse, eu tenho a resposta. Você que vai fazer, eu falei, tá doido? Eu empreendo, eu tenho quantas empresas, eu preciso gerar resultado. A equipe comercial tá fraca, a gente precisa bater as metas, eu vou falar dinheiro, eu vou apresentar com ele. O Espírito Santo de mim falou, vai, cara. Uma hora de programa antes, preparação, durante o programa, uma hora depois que recebeu o convidado, eu não acredito. Senhor, aí sobre isso, ele tá todo mundo, uma hora amanhã. A gente volta. Claro, quando você pergunta pra Deus, ele é assim. Ele falou, é você mesmo. Eu falei, não, Senhor, tá tudo bem. É só isso. Não preciso. Vai. Eu comecei a acreditar por ela. E no primeiro mês a gente cresceu 40% a mais.
0: Palmas para Jesus.
3: Porque há poder na sua voz, há poder na sua comunicação, há poder na sua história. E Ele quer.

a ousadia de entender que você vai ter três níveis da sua comunicação. Primeiro, tira foto disso. É informar. Esse é o primeiro nível da comunicação. Você informa. É a parte mais técnica. Você sobe aqui, lê um versículo, você fala. Informal. O segundo, influência. Quem é influente? Ele faz parte das decisões do outro. Ele consegue fazer o outro agir. Isso que é influência. Você lá na sua casa. A maior influência é você, diz a palavra. E aí, o terceiro nível é transformar. Quando você chega nesse nível, pessoas mudam a atmosfera dela, mudam o destino dela, porque você comunicou, porque você falou, quando você passou ali, falou, o que aconteceu aqui? Quando ela abriu a boca, eu senti a presença de Deus. O que ela falou? Como ela me olhou? Como ela me abraçou? O que ela fez? Que história linda! Aí você transformou alguém.

mensagem de hoje. Você vai trazer a presença do Senhor através da sua boca. Você vai falar de negócio, Jesus vai falar. Você vai dar uma dura. Falar o que precisa ser falado. Tem uma técnica para isso. Três passos. Você aprende. Para três minutos, você conectar outra pessoa com o seu coração. Você aprende também. Fala comigo. A minha capacidade está potencializando. Pode pensar mais um. Quando a gente vai para a palavra, existiram algumas mulheres que entenderam o que era isso. Ela encontrou problemas. E quando você encontra problemas, aí está o seu poder. Quem já ouviu falar da mulher samaritana? Depois você lê lá. Essa mulher, gente, o ministério de Jesus começou com ela. E ela era uma normal. Ela já estava no lugar certo. Na hora certa. E com o coração certo. E ali, na cidade, ela era rejeitada. Ela foi escondida. Ela não tinha voz para nada. Mas quando Jesus ela encontrou, ela saiu correndo para a cidade e foi

influência. Sabe comigo? Eu sou a maior influência de Jesus da minha nação. Amém? Pode passar mais um. Ah, a multiplicação vai exigir homens da sua capacidade. Esther era uma órfã. Outra que ensina a gente que com coragem, mesmo ela saindo do nada, ela pode ir pro reino. A ser rainha! Mas vai chegar o momento que ela vai ser usada para libertar o povo. Depois você vê lá quem foi essa mulher. Mas foi porque ela se posicionou e usou a própria voz. Independente do que ela ia sofrer, podia morrer, mas ela foi lá e falou pro rei e deu o comando. Mas antes ela estava embaixo de oração de jejum. Você conhece essa história? Uma das mulheres mais corajosas foi essa tal mulher. Quase ela perdeu a cabeça, mas ela e você? Porque mesmo o que está faltando potencializar a sua comunicação. Deus tem muito para você. Ela entrou para a história. Ela entrou para a história para multiplicar a sua capacidade. O seu coração precisa estar disposto a aprender na área emocional, espiritual. Fala comigo, emocional, espiritual, liderança, família e caráter. Deus não vai ter a multiplicação para estruturas fracas. Não vai. Pode passar mais um. Eu quero dizer para você agora. Se levante. E junto comigo, juntas aqui. Porque na palavra diz que eu tivesse dois ou três comigo, com poder e autoridade, o nome dele ali ele saiu. Você comigo vai dizer. Deixa eu pegar aqui para ficar mais fácil. Fala comigo. Hoje eu decido não viver abaixo daquilo que Deus preparou para mim. Eu não sou definida pelos meus medos. Eu não sou limitada pelas minhas inseguranças. Eu não sou definida pelas minhas feridas. Eu não serei limitada pelo meu passado. Eu sou escolhida para um propósito maior. Eu me capacito para o meu chamado. Minha voz tem valor. Minha história tem significado. Deus está ampliando a minha capacidade. Ampliando a minha voz. Ampliando a minha fé. Ampliando a minha coragem. Ampliando a minha influência. Eu não vou me esconder mais. Eu não vou me esconder. Eu vou me posicionar. Eu vou avançar. Porque aquele que me chamou também me capacitou. E a partir de hoje, eu tenho comunicação assertiva. As minhas palavras curam. Da minha boca sai vida. Eu viverei tudo aquilo que Deus preparou para mim. Eu sou uma mulher capacitada em Deus. E a partir de hoje, eu não voltarei a ser a mesma. Em nome de Jesus. Amém. Se você disse com o seu coração, vem aqui, eu quero orar com você. Se você disse isso com o seu coração e acredita, vem aqui, vamos juntas orar. Vem aqui à frente. Porque eu sei que tudo aquilo que estava impedindo a sua voz cai por terra hoje em nome de Jesus. Cai por terra hoje agora em nome de Jesus. Senhor, na autoridade do seu nome, aqui existem mulheres que não tinham decidido andar contigo, viver para ti. Decidiram, ó Deus, entregar as suas famílias e seus corações.

última história. Quando elas deram a ordem, o Senhor já clarificou antes, por isso que haverá levantado. Era uma verdade do nome de Jesus que nós chegamos até aqui. E era uma verdade do nome de Jesus que vidas serão transformadas através da comunicação de cada um. A partir de hoje, vai liberar. Obrigada, Senhor, porque o Senhor nos abençoou. Obrigado por esse lugar. Obrigado por essas famílias. Abençoe e mais a casa, os negócios, a igreja. Estamos fazendo o para que eles possam ainda mais, Senhor, influenciar nações, multidões, para a tua honra e para a tua glória. Nós declaramos e juntas, nós dizemos e concordamos. Amém.

0: Aleluia. Esse Deus tem mais para você.
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0: 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Conta com a gente, que a gente sabe que aqui o reino de Deus está sendo glorificado. Mais uma vez, gratidão.
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1: Com a mão no coração, em Hebreus 11 diz isso aqui, no 23. Aliás, eu amo Hebreus 11. É uma escritura que a gente tem que estar meditando sempre. Pela fé, Moisés, recém-nascido, foi escondido durante 3 meses por seus pais, pois estes viram que ele não era uma criança comum e não temeram o decreto do rei, um decreto de morte, e eles confiaram tanto em Deus, eles entenderam, o Senhor colocou muito forte dentro deles, não precisam temer. Não cedam ao decreto do rei. Isso é tão incrível. Uma criança, observe um bebezinho, o quanto ele é algo frágil. Se não tiver alguém para cuidar dele, e aí essa mãe coloca esse bebê num cesto, naquele momento em que a filha do faraó está se banhando no Nilo, e aquela mulher simplesmente podia ter olhado e batido a mão naquele cesto e dito, não quero saber disso. Mas aquilo impactou um bebê chorando. Mexeu com ela. A Bíblia fala. Um bebê chorando mexeu com ela. E o pai dela tinha feito um decreto de morte para todos os bebês do sexo masculino que nascessem. E agora, aquele que o Senhor usaria para libertar a nação estava dentro da casa do homem que fez um decreto de morte para matá-lo, mas não pôde matá-lo. Por quê? Porque os pais temeram mais a Deus do que o decreto. Por quê? Porque alguém creu por ele naquele momento. Você sabe da história do meu filho. Você sabe que ele era um bebê condenado com um decreto. Ele tinha um decreto. Você sabe que eu contei aqui tantas vezes a história dele. Depois a história da Maria, que também recebeu esse decreto. São os testes da vida da gente. Depois, o Davi tem um problema respiratório e vem um diagnóstico de asma. Vem um diagnóstico de autismo para o João. São tantos decretos. Tantos decretos. Que eu poderia lembrar aqui, trazer, pontuar para você. Os testes que a gente vai passando. São testes. E qual a resposta? Uma resposta de fé. Temer mais a Deus do que o decreto. do que a sentença. Por que que todos estes decretos caíram por terra? Todos estes diagnósticos caíram por terra. Porque decidimos crer em Deus e não no decreto. Temer a Deus e não ao decreto. Quando você decide falar, porque a fé tem uma linguagem, quando você fala a linguagem da fé, você não fala a linguagem dos decretos, das sentenças, das maldições. Você não fala. Você simplesmente decidiu temer a Deus. E por temer a Deus, você enfrenta o decreto do faraó. Uau! Por temer a Deus, você enfrenta o decreto do faraó. E as parteiras que receberam a ordem para matar todos os meninos? E elas, por temerem a Deus, não fizeram. E Deus abençoou elas com famílias. Por isso que quando pessoas não valorizam as famílias, os filhos, estão cometendo um pecado grave diante de Deus. Porque as mulheres, quando não mataram os homens, os meninos, os bebezinhos, a Bíblia diz que o Senhor abençoou a vida delas, dando a elas suas próprias famílias. Porque família é bênção. Filhos são bênçãos que o Senhor nos dá, herança do Senhor. E eles viram, não, nós não vamos temer o decreto, rei, nós vamos temer a Deus. E eles decidiram temer a Deus. Apenas o Senhor eu vou temer. Não vou temer mais nada. E resistiram. E Deus usou aquele menino que cresceu como um dos maiores instrumentos nas mãos dele. Mas primeiro alguém teve que crer por ele.

com o povo de Deus a desfrutar dos prazeres do pecado durante algum tempo. Por amor de Cristo, considerou sua desonra uma riqueza maior do que os tesouros do Egito, porque contemplava a sua recompensa. Olha que coisa forte. Ele tinha uma glória no Egito. O Egito representa o mundo e o mundo nos oferece uma glória. Muitas vezes, o mundo, ele nos apresenta tantas oportunidades, uma glória, uma posição. Mas quando ele olhou para tudo aquilo, a glória era tentadora. Seu novo faraó, ele foi criado como um príncipe, em meio à realeza. Mas ele entendeu que, na verdade, aquilo era um propósito, porque escravo não liberta escravo. E ele foi criado como realeza, porque só uma pessoa livre pode libertar outras pessoas, porque uma pessoa livre, ela não vai suportar ver outra pessoa escrava. E ele olhou para aquele povo escravo e dentro dele havia uma gana, uma força que eu acredito que por muito tempo o próprio Moisés não sabia decifrar. Uma vontade, um impulso de fazer algo. E ele decidiu que ele ia renunciar àquela glória. Ele decidiu que ele ia renunciar. Renunciar uma glória que qualquer pessoa, de forma natural, veria como a coisa mais incrível do mundo. E o lugar era dele. O lugar era dele, mas ele entendeu que aquele não era o lugar para ele. O lugar era dele, mas não era o lugar dele. Que coisa. E ele renunciou à realeza. E foi conduzir um povo rebelde no deserto. Eu não sei quais eram os sonhos dele. Mas eu não creio que ele via como aquilo foi crescendo dentro dele. Ele entendeu que era o que Deus queria para ele, para a vida dele. Mas ninguém planeja passar uma grande parte da sua vida em deserto. E na verdade ele passou 80 anos, porque 40 sendo preparado, mais 40 levando o povo. E que atitude, né? Ele adulto, ele se recusou. Não. Esse não é meu lugar. Aqui não é lugar para mim. Eu fui preparado para algo. Eu apenas estava recebendo uma preparação para algo, mas aqui não é lugar para mim. Ele podia ter sentado no trono, vivido teoricamente uma vida tranquila. Mas lá dentro ele entendeu: esse lugar é meu, mas não é para mim. É um negócio que você não sabe explicar, mas aquilo grita lá dentro e você vai rompendo.

0: Deus o recompensou de uma maneira fora do comum. Pela fé, saiu do Egito não temendo a ira do rei, que era grande, e perseverou, porque via aquele que é invisível. Ele viu Jesus. Ele viu o Messias. E foi focado no Senhor, como está aqui, ó, por amor de Cristo. Considerou sua desonra uma riqueza maior. Porque para todo mundo aquilo era uma desonra. O quê? Você está abandonando o trono para seguir, para conduzir escravos? Verdade, sério mesmo? Você vai abandonar o trono para conduzir esse povo? São um bando de escravos.
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0: Mas pela fé, foi tudo pela fé, porque ele via o futuro. Ele estava focado, ele estava enxergando o Senhor. Pela fé, celebrou a Páscoa, a saída, e fez a aspersão do sangue. Para que o destruidor não tocasse nos filhos mais velhos, os israelitas. Ele celebrou a Páscoa, mandou que todo mundo passasse daquele sangue nos umbrais, as portas. Ele creu que a décima praga não ia atingir nenhum israelita, nenhum primogênito de israelita. E a Bíblia fala que onde havia trevas em todo lugar, lá não, tinha morte até... até o filho primogênito do preso, de quem estava preso, morreu. E a Bíblia fala que em Gósen, onde o povo de Deus estava e tinha o sangue do cordeiro, nem um cachorro latiu. Pela fé celebrou a Páscoa e fez a aspersão do sangue, para que o destruidor não tocasse nos filhos mais velhos dos israelitas. Pela fé, o povo atravessou o mar vermelho, como em terra seca. Mas quando os egípcios tentaram fazê-lo, morreram afogados. Porque atravessar o mar só era possível pela fé. Não é para quem não tem, não é para aqueles que iam fazer de forma natural, não pela fé. Só é possível pela fé. E você sabe, deixa eu dizer uma coisa, às vezes eu vejo as pessoas naquela ansiedade, o que Deus vai fazer, Deus vai fazer. Deus não fez absolutamente nada enquanto não chegou a hora que era necessário fazer. Ele tinha um plano o tempo inteiro, tudo que eles tinham que fazer é confiar. Ele tinha um plano. Meu Deus, o que o Senhor vai fazer? Parece que não tem saída. Tem saída para quem anda com Deus, sempre tem. O mar se abre. E se abre na hora que tem que ser aberto. O seu mar vai ser aberto quando ele tiver que ser aberto. Se ele não for aberto, é porque não é hora de ser aberto. Mas quando chegar a hora de ser aberto, ele vai ser aberto. Porque Deus tem um plano. Você pode não saber como Deus vai fazer, mas Deus tem um plano. Deus sabe como fazer e Ele vai fazer. Lembra da história da Esther, do povo judeu? Quando chegou a hora Deus prevendo o que ia acontecer. Quando a Vasti disse não para o rei, abriu uma porta para Esther. Quando veio o decreto, Esther enfrentou com fé. E tudo que parecia ser o fim, foi o começo de um novo tempo. Aquilo deixou o povo melhor. Leia o livro de Esther, que é um dos livros mais incríveis. O povo saiu melhor. E o inimigo, aí a gente olha para um, sempre tem um Ramã, né? Sempre tem um Agagita no caminho. O cara está sendo promovido, tem poder. E você pensa assim, meu Deus, até quando esse Agagita vai continuar, esse Ramã? E ele está lá construindo a forca para o homem de Deus, está construindo a forca para enforcar o homem de Deus. Quem vai ser enforcado vai ser ele no final. Ramã sempre é enforcado na sua própria forca. Seu feitiço vira contra ele mesmo. Suas construções se voltam contra ele mesmo. É incrível quando o rei perde o sono por Deus e pede para que leiam as crônicas para ele. Quem que vai querer saber de... E o tanto que é entediante esse negócio. O rei perde o sono e pede para um oficial vir ler para ele as crônicas. Se isso não é Deus, não sei o que é. Perdi o sono, venha me ler as histórias que aconteceram aí. Ai, que tédio. Está ele lá. Peraí, lê isso aí de novo. Mardoqueu descobriu uma conspiração para matar, para me matar. O que vocês deram para esse homem de recompensa por ele ter me livrado desse jeito? Nada. Nada, vocês não fizeram nada. Aí chega Ramã. E o rei fala assim, o rei não dormiu a noite inteira, o Ramã madrugou, chega lá. E o rei pergunta para ele, Ramã, me responde, você chegou na hora certa. O que que o rei tem que fazer na vida de alguém que ele quer honrar? Ramã na hora pensou, não tem ninguém na face da Deus que quer honrar mais do que eu. Ele falou tudo que ele queria receber. Quando ele teve, gente, essa parte, a gente sempre ri, né? É muito legal isso aí, muito bom. Aí quando ele termina de dizer tudo que ele queria, o rei fala assim para ele, agora vai, faça tudo isso, não deixa faltar nada para Mardoqueu. E puxa o cavalo dele, hein? É você quem vai puxar. Então, o problema dos Ramãs é que eles são egoístas, autocentrados. Eles só pensam neles. Então eles estão o tempo inteiro procurando um meio de promovê-los. E Deus detesta isso. Orgulhosos, altivos. Deus, ele abre o mar quando chega a hora. Pela fé caíram os muros de Jericó, muralhas impenetráveis, depois de serem rodeados durante 7 dias. Que é uma atitude de fé e tanto, né? A cidade mais antiga, com muralhas impenetráveis, mais antiga, porque ninguém realmente conseguia conquistar aquilo lá. E aí Deus vem e manda eles darem voltas ao redor. Qualquer pessoa é tentada a fazer um questionamento. Meu Deus, mas por favor, um minuto aí. Andar ao redor de muralha, senhor, essa muralha aí. Isso é muito estúpido. E eles creram na voz do Senhor e fizeram algo que não parecia fazer sentido. Pela fé, a prostituta Raabe, por ter acolhido os espiões, não foi morta com os que haviam sido desobedientes. Gente, a história da Raabe é um negócio incrível. Como que uma mulher, ninguém pregou para ela, ela está dentro de um lugar, ela é prostituta cultural, e por ouvir as histórias, principalmente o que ela fala muito da abertura do mar, por ouvir o que Deus vinha fazendo pelo povo, a fé da mulher foi despertada. Ninguém pregou para ela, ela começou a ouvir. Gente, vocês viram o que, que o Deus da nação de Israel está fazendo? Vocês viram lá? Você não vai acreditar. Sabe quem eles venceram? Seom. Não acredito, não é ninguém. Vence Seom, pois venceram. Não acredito. Gente, o exército faraó inteiro foi destruído. O quê? Aquele exército forte? Pois foi. O povo começou a tremer. Gente, vocês não sabem. Eles venceram Og. Vocês sabem o tamanho da cama do cara, né? Um gigante. Aquela cama enorme, era a famosa cama do homem, de tão grande que o homem era. Não, não, agora já é demais, você vai falar que eles venceram Og? Venceram. Tudo isso está escrito. Leia lá. Ela foi falando. Aí ela fala assim, quando o povo começou a saber disso tudo, o povo desanimou. As notícias foram chegando e o povo começou a desanimar. E a fé dela foi crescendo. Saiu da boca dela. O Senhor entregou essa terra para vocês. Lembrem de mim, da minha família. E a história de Raabe é a história da graça. Quando a fé toma o coração de uma pessoa, ela alcança a graça. E essa mulher mudou a vida dela. A casa dela foi a única que não foi atingida. Eles pediram para ela amarrar uma fita vermelha que representa o sangue do Senhor. Eles pediram para ela colocar a família dela toda lá. E garantiram para ela que se todo mundo ficasse dentro da casa onde tinha a fita vermelha, onde tinha o sangue, nada ia se perder. Pois quando ela saiu, foi preservada até os pertences dela e da família. Está escrito. Nem a mesa da cozinha, nem o sofá, nem... Não, não, ela não queria perder nada. O que ela falou, ela pediu. Pois ela não perdeu nada. Se isso não te diz nada, não perdeu nada, nem uma peça de roupa. Vai ler a história. Tudo, ela, a família, por causa da fé dela... A família inteira foi livre e tudo que ela possuía foi preservado. Uma prostituta cultural. Pois essa mulher foi aceita na comunidade de Israel, uma cananeia, prostituta cultural, porque ela agiu a fé. A história dela mudou, ela se converteu, ela mudou de vida, se casou com um príncipe judeu chamado Salmão, está na genealogia de Jesus, teve um filho chamado Boaz, que se casou com Ruth, que teve Obed, que teve Jessé, que teve Davi. E é tão interessante quando a gente olha na genealogia do Senhor, qualquer um sem fé ia dizer assim, meu Deus, Que família é essa? Não é possível, Senhor. Que família. Você encontra Tamar. Lembra da Tamar, né? Que engravidou do sogro. Você encontra Betseba. Lembra da Betseba. Você encontra Ruth, a moabita. Você encontra Raabe. Todas essas pessoas, essas mulheres na genealogia de Jesus, parentes de Jesus, estão lá porque um dia creram. E a história delas foi reescrita. Por causa da fé.
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0: Que mais direi? Não tenho tempo para falar de Gideão, Baraque, Sansão. Eu queria falar de todo mundo, porque eu gosto de todos. Quem não ama Gideão, né? Sansão, as histórias de Sansão. Jefté. A gente gosta de ver a história de Jefté, a superação de Jefté. Davi, nosso queridinho. A gente ama Davi. Samuel. A gente tem um respeito, uma admiração por Samuel, os profetas, Elias com seu temperamento forte, Eliseu, os quais pela fé conquistaram reinos, pela fé conquistaram reinos, praticaram a justiça, alcançaram o cumprimento de promessas, fecharam a boca de leões. Daniel. Apagaram o poder do fogo e escaparam do fio da espada. Da fraqueza tiraram força. Tornaram-se poderosos na batalha e puseram em fuga exércitos estrangeiros pela fé. Pela fé, o sacrifício está escrito de Abel ainda fala. A atitude de fé de Abel fala até hoje. Porque o que fala por nós é a nossa fé. A sua fé fala por você. Vamos orar. Meu Deus, louvado seja o teu nome. Que manhã maravilhosa estar aqui em novembro, estar aqui cultuando o Senhor. Eu te louvo, eu te agradeço, eu te amo. Obrigada por tudo. Perdoa as nossas falhas, nossos pecados e erros. Vem até nós com poder. Encha-nos da tua graça, de unção. Toma os corações. Que a fé tome os corações e que nenhuma pessoa saia daqui da mesma forma, no mesmo lugar espiritual, com a mesma mentalidade, mas que mudanças incríveis aconteçam para a glória do teu nome. Passa do teu sangue sobre nós. Nenhuma ferramenta preparada contra nós prosperará e toda língua que se levantar em juízo tua condenarás. Visita-nos com poder. Eu abro esse jejum, o penúltimo da manutenção dos projetos de conquistas. E peço que o Senhor venha materializar todos os projetos de conquistas para 2023, o ano da unção de governo. Eu peço que o Senhor entre em ação na vida do nosso povo. Que o Senhor responda a orações, que o Senhor mude a vida de cada um. E a nossa vida muda quando a nossa fé muda. Porque muda a fé, muda a visão, muda o espírito, os resultados mudam. Quando a nossa fé é mudada, o nosso espírito é mudado, a nossa visão é mudada. A nossa os nossos resultados são transformados. E eu tomo posse de transformação aqui hoje. Eu tomo posse de mudanças radicais. Que saia daqui um povo transformado para a glória do teu nome. Que saia daqui um povo renovado, com a fé renovada, transformada, com uma mentalidade renovada, com a visão totalmente renovada, ampliada, com clareza. Um povo, Senhor, vivificado, restaurado. Um povo que flui em fé, que crê, que dá passos de fé, que acredita, que honra aquilo que está escrito porque crê, que possui aquilo que lhe foi garantido porque crê. Abençoa, assume essa reunião, a nossa ceia. Nós temos o privilégio de estar aqui para tocar, sentar na sua mesa. Que seja um domingo diferente na nossa vida, marcante, transformador. O meu pedido é que saia daqui um povo transformado, cheio de vida, de renovo, de esperança, vivificado, alegre, tomado de paz. Um povo, Senhor, que anda por fé, que caminha por fé, que toma posse das promessas pela fé, que age pela fé, que sabe onde foi plantado e permanece pela fé, que resiste pela fé, que avança em fé. Cubra cada um com teu sangue e acampa os teus anjos ao nosso redor. Fala os nossos corações, toca profundamente cada coração, Senhor. É o meu pedido que hoje seja um dia onde nada vai ficar do mesmo jeito. Um dia onde aquilo que ainda não tinha entrado e mudado a visão, o entendimento, vai entrar e não vai sair. Decisões que ainda não tinham sido tomadas serão tomadas. Uma postura que ainda não tinha sido assumida será. Senhor, que neste momento cada pessoa que aqui está esteja tomando posse da cura, da libertação, das vitórias. Porque o Senhor está dizendo, tema a mim e nenhum, mas não tema nenhum decreto, nenhuma sentença. Tema a mim. Você vai temer o meu nome, a minha palavra. Eu tenho essa vitória para você, essa cura para você, possua, não tema, não temo o que foi dito, não temo o que disseram, não temo o que os teus olhos viram, tema o meu nome, tema a minha palavra, fica com a minha palavra, tema apenas a minha palavra, tema o meu nome, porque eu vou fazer. Não tenha medo de abrir mão do que você tiver que abrir. Não tenha medo de arriscar a sua vida como Raabe arriscou. Não tenha medo de crer como os pais de Moisés creram. Não tenha medo. Não tenha medo se parece que você está sem saída. Porque na hora certa o mar vai ser aberto. Não tenha medo. Eu creio que o Senhor está dizendo para cada um aqui através dessa palavra. Não tenha medo. Não tema a ira do rei. Não tema os diagnósticos. Não tema as pressões. Não tema tomar decisões radicais. Não tema, não tema, não tema, não tema. Tema a mim, tema o meu nome. E eu vou fazer em seu favor. Tema somente a mim. Ó, meu Deus, venha com poder aqui agora e haja na vida de cada pessoa. Deixa eu contar isso aqui para você, não abre os seus olhos. São muitos testemunhos que eu tenho. Muitos. Mas eu vou contar esses dois. E de pessoas que estão aqui agora e que elas já testemunharam. E eu vou poder... Você vai poder, no intervalo da parte da tarde, ainda falar com elas. No jejum das 72 horas. Nunca na minha vida, eu falo isso porque a honra é do Senhor. Deus quis fazer isso. Dentre tantas liberações, teve um momento que Deus me mandou orar, repreender um problema de saúde que era incontinência urinária. E o Senhor, eu não lembrava desses detalhes, mas no testemunho ela falou que a Nadir, que está ali, eles vão mostrar para quem está na transmissão na câmera. E ela possuiu, e ela disse no testemunho, que eu falei bastante sobre a vergonha, a humilhação que ela estava passando. E ela possuiu naquele momento. E ela percebeu, naquele momento, quando ela possuiu, como aconteceu com a mulher com fluxo de sangue. Aquilo secou na hora, parou. Quando eu estava ouvindo, Nadir, seu testemunho, por 3 vezes, eu não me contive. Eu sei o sofrimento. Mas principalmente por ver o amor de Deus, porque eu sei que não sou eu. E eu me senti tão maravilhada. Porque eu prego isso uma vida inteira. Deus cura tudo, desde que você creia. E a história da Nadir, ela tem uma história de curas, uma mais forte que a outra, e essa mexeu muito comigo. E eu quero dizer para você, ela está ali em pé, ela já não podia nem andar direito na igreja para orar pelas pessoas. Ela estava vivendo um momento difícil, mas ela creu quando aquela palavra foi liberada. Ela creu e a vida dela mudou. E o outro caso é ainda da sobrinha dela. A Isa, filha da Zelita, estava quase 40 dias na Zelita, 30 e poucos dias, né? Com uma diarreia. E quando a Zelita a viu, chegou a perguntar se ela estava menstruada. Era sangue vivo. Resumindo, os diagnósticos apontaram câncer no intestino de uma menina. Uma menina, quantos anos tem Isabela? 19. 19 anos. No momento que ela estava vivendo, uma glória, que era o casamento da filha mais velha, ela também estava recebendo esse diagnóstico. E a menina decidiu crer, com a mãe, a família. E aí, é outra experiência para mim forte. Era no encerramento, do encerramento de jejum, né? Do sexto jejum dos 52 dias. No sexto jejum. E a menina entrou com muita fé que Deus ia falar. E ela contando que teve um momento que o Espírito Santo veio e me tomou e eu liberei uma palavra exatamente como ela estava vivendo. Eu não sabia disso. Foi uma experiência, porque ali a menina estava com aquela diarreia que não cortava. A partir dali, aquilo foi cessando, cessando, cessando e desapareceu. E já no último exame, quando ela vai fazer o exame, o último, e que ela faltava esse último, que os médicos queriam investigar, porque na hora de coletar material, não encontraram material.
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0: E a vida da menina passou a andar normalmente. E aquela palavra veio e a menina tomou posse, junto com a mãe. Da palavra que veio, que era uma enfermidade terrível, que estava, eu não vou realmente lembrar os detalhes, ela estava me contando, lembrando esses detalhes, e realmente eu entrego bastante, são várias mensagens, e ela contando que aquilo não era para morte, que a palavra veio, não era para morte, que ela ia, tinha o desafio, mas que ia sair com a vitória daquilo. Então, assim, às vezes uma coisa vem, mas quando você toma posse, quando você possui, você canta o hino da vitória, você testemunha, e muitas outras histórias, muitas, uma mais linda do que a outra, que eu posso ficar aqui só contando para você. Desde um problema de visão, um problema de audição, como situações assim, tão dolorosas, tão difíceis, tão traumáticas, dramáticas, mas que quando a gente, quando nós nos levantamos em fé, quando essas pessoas receberam a palavra, elas pegaram a palavra, elas creram. Porque a palavra é liberada, mas podia duvidar, podia não crer, podia não pegar. Mas elas se agarraram à palavra. Estão vivendo seus milagres e dando seus testemunhos. E vivendo a vida com normalidade, nada parou, elas não pararam. Óbvio que tem os detalhes aí que mostra, que aumenta ainda mais o testemunho, porque mesmo na dor, na dificuldade, elas não pararam, elas continuaram crendo, buscando. E lá dentro dizendo, não, não, não, Deus já fez. Então, eu quero em nome de Jesus que você, neste momento, seja lá o que for que você está vivendo, eu sinto essa abertura, esse portal no mundo espiritual. Possua o seu milagre. Receba aquilo que você tanto precisa agora, em o nome do Senhor Jesus. Seja lá o que for que você está passando, que é impossível, que é dramático, que é doloroso, que é humilhante, receba a cura agora, em nome de Jesus. Receba a libertação agora, em nome de Jesus. Tenha o seu mar aberto agora, em nome de Jesus. Viva as mudanças agora. nome de Jesus. Seja livre. Um outro testemunho que me surpreendeu muito. Ele veio de fora. Um pastor pegou, eu não vou falar tanto, porque a senhora é uma senhora muito sistemática, mas ela deu testemunho, mas ela não conseguiu falar a doença, só falou para o pastor. Ela disse que quando eu estava na reunião, no encerramento de jejum, eu repreendi um problema de saúde. Ela estava sofrendo com hemorroida. Há muito tempo, nada resolvia. E ela, um constrangimento. Aquelas senhoras mais, muito constrangidas, assim, já uma senhora muito reservada. E ela, naquele momento, ela não aguentando, ela disse: Senhor, é para mim. Não é possível, nunca vi a bispa repreender isso. Isso é para mim. Ela possuiu. E acabou milagrosamente, ela foi curada. Ela foi liberta. Escuta. Não é por acaso, o Espírito Santo está dizendo aqui agora: toma posse, seja lá o que for que você está vivendo, toma posse em nome de Jesus, em nome de Jesus Cristo, receba a cura, receba a libertação, receba a vida, receba poder agora e seja livre em nome de Jesus. Agora receba poder, poder, e seja livre em nome de Jesus. Em nome de Jesus, seja curado, curada, liberto, liberta, restaurado, restaurada, na área que for, seja na saúde, no seu emocional, na área que for, apenas receba, receba poder, receba cura, receba libertação, receba vida, em nome de Jesus, em nome de Jesus, em nome de Jesus. Faz uma obra aqui agora, Senhor. Faça uma grande obra aqui. Cura, liberta, transforma, restaura, levanta. Faça uma grande obra, Senhor. Vem com ação aqui, poderosa na vida de cada um. E que o teu povo esteja recebendo a cura, a libertação que precisa. Uma mudança agora radical, em o nome do Senhor Jesus. Veja a saúde tomando o seu corpo, tomando a sua mente, o seu coração, as suas emoções, tomando a sua família, o seu financeiro. Receba a saúde em todas as áreas, receba a vida, receba a cura, receba a libertação, receba o seu milagre agora, em nome de Jesus. Em nome de Jesus Cristo, é pela fé. Assuma essa reunião, Jesus. Do começo ao fim, até o encerramento do nosso jejum da manutenção dos projetos de conquistas. E que eu possa ver um povo forte, testemunhando a sua glória. Em nome de Jesus. Amém. Amém, amém.
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5: Oi, meu nome é Karine, eu sou daqui de Itaquera e eu amo a programação da rádio. Aqui em casa, ela tá sempre sintonizada. E eu queria pedir um louvor. Bênçãos que não tem fim, da Isadora Pompeu. Deus abençoe vocês.

0: O Senhor Jesus vem.
1: Eu cumprimento a todos com a paz do Senhor Jesus. Você que está em casa, no seu local de trabalho, no automóvel, enfim, onde estiver, que a paz do Senhor Jesus, a paz gloriosa, esteja sobre a sua vida e a sua família. Estamos aqui neste culto separado especialmente para a adoração, a glorificação ao nome do Senhor. E vamos iniciá-lo com uma oração, se for possível, feche os seus olhos, nós vamos orar neste instante. Clamamos, Senhor Deus, pelo poder do sangue de Jesus, nós nos apresentamos diante do Senhor, pedindo perdão pelos nossos pecados, libertação, a presença do Teu Santo Espírito, abençoa-nos neste culto, oramos em nome de Jesus. Amém. Glórias ao Senhor. Cantaremos um hino que, na verdade, é um ato inicial de invocação e de clamor ao Senhor e diz, quando te prostrares diante de Deus.

glórias ao nome do Senhor por estarmos reunidos na presença dele, certos de que ele, o Senhor, é o abençoador, é ele quem nos socorre. Nós cantaremos um outro louvor agora, cuja letra, cuja mensagem nos chama muita atenção. Diz assim, começa como uma pergunta: para os montes olharei, de onde vem ou de onde me vem a salvação? De onde vem o socorro? Mas o louvor continua respondendo que o socorro vem do Senhor. O Senhor é quem nos guarda. Vamos participar deste louvor.

0: Amém. Glórias a Deus, neste instante, um pastor vai glorificar o nome do Senhor.
1: Senhor, nós glorificamos ao teu nome, por tua presença que é viva, que é fiel. Meu Deus, te bendizemos, porque a alegria do teu Espírito repousa sobre cada lar, cada família, repousa sobre a tua igreja. Isso, meu Deus, tem causado a alegria da salvação tem sido renovada. Te damos glórias, aleluias, por tudo que fez, Senhor, e continuar fazendo por nós, em nome do Senhor Jesus. Amém.
0: Bendito seja o Senhor, glórias a Deus, sempre em nossos cultos. Aliás, a Igreja Cristã Maranata, como instituição, tem uma preocupação principal com as famílias, com a bênção dentro dos nossos lares, das nossas casas. Por isso que em todos os nossos cultos há uma participação efetiva das nossas crianças, intermediários, adolescentes, que, e agora o hino que será cantado, que diz "Tenho um coração alegre", é um louvor dirigido especialmente para esse grupo de crianças intermediárias.

0: Glórias a Deus. Amém. Mais uma glorificação. Outro pastor agora também vai orar glorificando ao Senhor.
1: Senhor Deus e Pai, nós queremos te glorificar, queremos te bendizer, Senhor, pelas tuas misericórdias que tens alcançado, pela tua graça, Deus, que é imensurável. Nós te louvamos pelos teus cuidados, Senhor, pela tua misericórdia, ó Deus, te louvamos pelo sustento, Senhor, porque embora passando por momentos difíceis, de provações, mas não tem faltado a presença do Senhor, não tem faltado os cuidados do Senhor, as misericórdias do Senhor. Te louvamos, porque o Senhor tem sido, ó Deus, um Deus fiel, um Deus provedor, um Deus que tem cuidado do teu povo. Assim te louvamos e te bendizemos, no nome santo do Senhor Jesus. Amém,
0: Senhor. Glórias a Jesus. Nós temos, enquanto instituição, o nome Maranata, Igreja Cristã Maranata, que é muito mais do que um nome. É, na verdade, uma proclamação, um anúncio, porque a expressão Maranata significa que Jesus vai voltar. Ele voltará para buscar a sua igreja fiel. Por isso que o hino que cantaremos neste momento diz: Ele, Jesus, Ele um dia voltará.

Glórias a Deus pela volta iminente do Senhor Jesus, e os sinais, avisos e juízos atestam, declaram que em breve Jesus voltará. Nós vamos

Vamos agora ler um texto da palavra do Senhor que conta uma história de uma guerra, de uma batalha que foi empreendida contra o povo de Deus, contra o povo de Israel. Nós vamos ler 4 versículos, mas um após outro começaremos neste instante com 1 Samuel, capítulo 7, verso 7, que está já aqui projetado, que diz assim a palavra do Senhor. Ouvindo, pois, os filisteus, que os filhos de Israel estavam congregados em Mispá, subiram os maiorais dos filisteus contra Israel. O que, ouvindo os filhos de Israel, temeram por causa dos filisteus. Então, observe uma coisa. Quando os inimigos vieram contra Israel, houve o sentimento de medo, que de certa forma é natural. Claro que eu e você passamos por situações inesperadas que vêm e que nos trazem aflições, e não raramente esse sentimento do temor, o que vai acontecer, como é que vai ser. Israel passou por isso, mas a continuidade do texto, agora no próximo versículo, que é o 9, ela mostra aquilo que, a partir daquele temor inicial, o que foi acontecendo. Então tomou Samuel, Samuel era o profeta, tomou Samuel um cordeiro de mama e sacrificou-o inteiro em holocausto ao Senhor e clamou Samuel ao Senhor por Israel e o Senhor lhe deu ouvidos. O que Samuel fez teve um caráter totalmente profético, porque esse cordeiro do texto fala do Senhor Jesus. Você está, ou quando nós estamos diante das aflições, dos embates, esse é um recurso que nós já conhecemos, temos experimentado, usado, clamar ao Senhor, clamar pelo sangue de Jesus, sabedores de que o Senhor, na sua misericórdia, há de nos ouvir. Então, Samuel fez isso. Aí prossegue. No próximo versículo, que é o 10, estando Samuel sacrificando, ou seja, imolando aquele cordeiro, os inimigos chegaram à peleja. E naquele dia trovejou o Senhor, ou seja, veio um recurso do céu. E esse recurso atingiu os inimigos que foram derrotados diante dos filhos de Israel. E aí prossegue a palavra agora no verso 12, que diz, então, depois, observem, o sentimento de medo, a ameaça, como é que vai ser? O clamor, o cordeiro sacrificado, mostrando o sangue de Jesus, a oração é feita, o Senhor dá a vitória. Mas essa vitória, aquilo que aconteceu, a experiência, não poderia ser esquecida. Por isso que Samuel, o profeta, fez o que está aqui no texto. Ele toma uma pedra e ele dá um nome a essa pedra, e o nome foi Ebenezer, e disse, até aqui nos ajudou o Senhor. Glórias ao Senhor, porque nós podemos... É uma realidade, nós podemos contabilizar, como Samuel e o povo fizeram, nós podemos contabilizar continuamente vitórias que o Senhor tem dado a todo aquele que a Ele clama, que se prostra na presença dEle, que confia no Senhor, que diante das adversidades sabe que tem um recurso celestial, uma providência que vem da parte de Deus. E quando o Senhor nos abençoa, isso é muito importante. Nós não podemos deixar de glorificá-lo. Aliás, quando Ele nos responde de imediato, quando o Senhor demora a responder, quando nós não sabemos como é que vai vir essa resposta, essa providência, em tudo, nós devemos glorificar ao Senhor. E nesta noite, neste culto, fica essa expressão, que seja uma forma de vida para nós. Até aqui nos ajudou o Senhor. Diga isto, não somente com palavras, embora
isso possa ser feito, mas com uma forma de vida. É um louvor que tem que partir do nosso coração continuamente, gratos ao Senhor, que salvou, que libertou, que sustenta, que consola, que socorre. Bendito seja o nome do Senhor. Nós vamos cantar agora em glorificação, em fechamento, a adoração ao Senhor, um hino que diz: meu Deus vence batalhas. Qual a batalha que você está travando? Esse Senhor que abençoou Samuel, que o levou a expressar essa frase, é o Deus que tem vencido as nossas batalhas.

0: glórias ao nome do Senhor pela sua presença poderosa. Vamos orar, encerrando este culto. Nós a ti bendizemos, Senhor Deus, porque verdadeiramente o Senhor está à frente das nossas batalhas. Podemos dizer, até aqui nos ajudou o Senhor. Estamos confiados na tua palavra, no Pai, no Filho, no Espírito Santo. Estamos seguros no Senhor. Abençoa agora todos aqueles que participam deste culto, as famílias representadas. Nós oramos dizendo que a graça do Senhor e Salvador Jesus, o amor de Deus, o nosso Pai, e a comunhão do Espírito Santo esteja conosco e com toda a igreja, agora e para sempre. Amém. Glórias ao Senhor. Estamos chegando ao final do culto. Você já está vendo aqui na nossa tela um QR Code que, se você aproximar, aquele que mora fora do Brasil, no exterior, se você aproximar a câmera do seu celular, vai ser direcionado para um atendimento. 24 horas, qualquer dia da semana, alguém irá lhe atender, orar por você, dar uma palavra. Esse atendimento também é extensivo a quem mora no Brasil, mas agora por um outro canal, que é o número 0800-707-3076, e também aparece aqui um outro QR Code, que aí é para uma experiência. Se Deus tem te dado experiências ou lhe der alguma experiência neste culto, você pode contá-la através desse código. Que o Senhor a todos abençoe. A paz do Senhor Jesus.
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1: Oi, Guga.
2: Oi, Elo.
1: Você acompanha os vídeos da Igreja Cristã Maranata no YouTube?
2: Sim, não perco um.
1: Que bom. E dá o seu like em todos eles, né?
2: Quando me lembro, sim. Isso é mesmo importante?
1: Muito importante. Sabia que ao dar o seu like no vídeo, você ajuda a divulgá-lo e fazer com que outras pessoas o assistam também?
2: Como assim, Elo?
1: Dar like, que é esse sinal de joinha, é uma forma de dizer que você gostou do vídeo. Ao receber muitos likes, o YouTube entende que o nosso vídeo vai interessar a mais pessoas e mais pessoas vão conhecer as mensagens, louvores e outros conteúdos que estão no canal. Os compartilhamentos ajudam a impulsionar o conteúdo e alcançar milhares de vidas.
2: Puxa, vou dar o like sempre a partir de agora.
1: É isso aí, Guga. E vocês, meus irmãos, costumam dar like nos vídeos da nossa igreja? Faça isso e ajude a espalhar os conteúdos da Igreja Cristã Maranata e edificar muitas pessoas.
2: E aí, quem ainda não se inscreveu, se inscreva no canal e ative o sininho para receber todas as notificações. Assim, o YouTube pode notificar você sempre que tiver um vídeo novo.
1: É isso aí, Guguinha. E se você quiser enviar um culto ou um louvor para um familiar ou amigo, é só clicar no botão compartilhar e depois em copiar o link e ele já fica pronto para você colar no WhatsApp. Simples e fácil. Mas, Guguinha, se eu quiser rever uma aula das crianças ou ainda ajudar meu vovô a assistir a EBD da semana, como eu faço?
2: Elô, é muito simples. Quando você acessa o canal, você vai em playlist, lá está organizado. Pelos dias da semana, EBDs, programa anunciando o Evangelho Eterno, aula das classes e até os louvores de crianças e da igreja.
1: Guguinha, eu não sabia disso. Que legal! Agora fica muito mais fácil encontrar.
2: E você ainda pode usar a busca e digitar o que você quer procurar, Elo. A gente não perde nada.
1: Irmãos, para contribuir com o crescimento e a expansão do canal da Igreja Cristã Maranata, faça cada um a sua parte. Evite criar canais abertos e postar conteúdos em suas contas particulares.
2: Muito bem, Elo. Se cada um contribuir, nossa comunidade no YouTube vai ficar cada dia maior e mais forte, para a honra e glória do Senhor.
1: Amém, Guga. A paz do Senhor Jesus, irmãos. Até a próxima.
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2: Olá, Rádio Adore Mais FM. Eu sou a Giuliane e eu gostaria de estar adorando ao Senhor com Vai Ser Tão Lindo, de Pedro Henrique.

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3: Bom dia, Rádio Maravilhosa. Eu, Daniel, gostaria de ouvir Fernandinho, único.

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3: Olá, família Adore Mais, meu nome é Kleber Campos, sou da cidade de São Paulo. Eu gosto muito do programa de vocês, já ouço há algum tempo. Eu gosto muito da programação Negócios com Propósitos, da Elisângela Gomes, que inclusive é o nome da minha irmã. Olha que maravilha. E eu quero aqui, neste momento, então, pedir uma música para vocês do grupo Link 4, Tempo de Deus. E que Deus abençoe esta programação maravilhosa de vocês.

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5: Sejam todos muito bem-vindos em mais uma série do nosso programa Negócios com Propósito. Gente, eu perdi a hora aqui e num relógio estava um horário, no outro, mas glória a Deus por isso que você chegou até aqui. E nós vamos juntos em mais uma série desse programa, onde você tem aprendido muitas coisas, onde você tem crescido, gerado valor, não apenas um negócio por ter, mas sim um negócio de alto valor, porque você investiu o seu tempo, a sua dedicação, e é por isso que nós estamos aqui. Que é por ele e para ele que são todas as coisas, né, minha gente? Olha só, sejam todos muito bem-vindos. Você do Instagram, do Facebook, do YouTube. Você pode me assistindo pelo Instagram, Elisângela Gomes Aeli. Para você que não me conhece, eu sou CEO da família Adore Mais. E para mim é uma honra servi-los nesse programa também. Gente, o programa de hoje está demais. As características de uma pessoa realizada. Características de uma pessoa realizada. Você sabe quais são elas? Tem tantas pessoas que dizem, né? Ah, não, eu sou super realizada. Outros dizem, eu não sou realizada. E, na verdade, o que define a realização? O que define essa pessoa ser ou não realizada? É quando ela atinge alguns objetivos. Parece que é por aí, não é mesmo? Então, vamos juntos. Você que gosta de anotar, você que gosta de guardar informação, para que você olhe de novo, pesquise. Ah, não, não vou ficar só com o que a Eli está falando. Eu vou pesquisar, eu vou ir atrás de mais informação. Até porque, gente, esse programa é pouco tempo. É pouco tempo. Então, você que está no Instagram aqui, você está me ouvindo? Se você está me ouvindo, coloca sim. Eu já aumentei aqui o volume, já aumentei tudo. E eu não sei se você está conseguindo me ouvir. E agora, está me ouvindo? Você que não me segue ainda no Instagram, Elisângela Gomes, Aeli. Você tá mudo? Tá mudo, gente. Por que que tá mudo esse negócio? Vamos lá. Continua mudo ainda? Bom, você do FM 102.1, seja muito bem-vindo. Esse é o programa Negócios com Propósito. Negócios com Propósito, onde eu venho trazendo conteúdos para vocês, gente. São mais de 28 anos como executiva de negócios. Será que foi fácil? Será que foi difícil? Ainda sem som. Eu vou sair e entrar de novo. Você que está aqui no Instagram, eu estou saindo e entro de novo. Espera aí. Gente, é isso. Quando você trabalha com o... Olha só, tudo acontece, eu tô remoto hoje, gente. E aí o pessoal que tá no, lá no estúdio tá me dizendo que tá sem som. Então eu vou colocar o som aqui porque tem muita gente no Instagram também me assistindo. E claro que eles também serão abençoados com essa palavra, serão abençoados com essa mensagem. Vinda diretamente no céu, porque tudo aquilo que a gente faz aqui é para potencializar a sua vida, é para potencializar você no seu relacionamento com Deus e mais que isso, no seu negócio, né, na sua vida, no seu negócio. Não tem como você ter um negócio de alto valor sem que você tenha uma vida de alto valor. Não tem como, não tem como. Então, que bom que você está aqui. Que bom que você está aqui e você vai aprender hoje sobre as características de uma pessoa realizada. Bom, deu tudo certo agora no Instagram, pronto. Então, estou pelo Instagram, estou pelo YouTube. Elisângela Gomes, a Eli. Elisângela Gomes, a Eli. Gente, as pessoas realizadas, elas são aquelas que têm um histórico de alcançarem os seus objetivos. O que traz a elas são a satisfação e a motivação para ir cada vez mais longe. Então, quando uma pessoa ela é realizada, ela tem tudo para ir mais longe, para continuar essa jornada. Agora, é importante você lembrar também que ninguém nasce realizado, né, gente? Ninguém nasce pronto, ninguém nasce com uma vida extremamente realizada. Na verdade, trata-se de que ao longo prazo, né, e ao longo do caminho, ela vai conquistando através da dedicação, através da persistência e através das atitudes. Então, quando você olhar alguém e você, com o seu olhar, disser, olha, tal pessoa, ela parece realizada. Agora, já lembra sempre, ela se dedicou, ela foi persistente e ela teve muita atitude. Então, eu não sei hoje, você que está me ouvindo aqui no FM, no 102.1, na Adore Mais FM, seja bem-vindo à nossa família. Você que está me assistindo no Instagram, eu não sei se hoje você está se sentindo que a sua realização está demorando muito a chegar. Se você é essa pessoa, fica comigo, porque tem algumas características aqui para você desenvolver. Então, que bom que você está aqui. Agora, existe uma pesquisa, gente, que 72% das pessoas no mundo não gosta do que faz. Você acredita? Não gosta do que elas estão fazendo, trabalhando. E se você é uma delas, é hora de você se colocar no eixo aí, viu? É hora de você começar, sim, a gostar daquilo que você está fazendo. Porque um dos pilares de negócios com propósito aqui, você que me acompanha toda semana, você que está comigo aqui sempre no Instagram, sabe que um dos pilares é você fazer aquilo que você ama. Porque senão, você não vai ter energia suficiente para continuar no dia mal. Você não vai ter energia suficiente para continuar fazendo aquilo que Deus pediu para você fazer. Né? Então, primeira coisa, amar aquilo que você está fazendo. Então, vamos lá. A primeira característica, gente, de uma pessoa realizada. Elas sabem distinguir os próprios objetivos de pressões externas. Elas sabem distinguir os próprios objetivos de pressões externas. Você sabe que para ser uma pessoa realizada, é preciso, óbvio, realizar, né, ali os objetivos. E aqueles que chegam lá, eles conseguem se manter motivados durante o percurso. Por quê? Porque eles sabem separar os seus sonhos das pressões externas. E olha, mas Eli, como é que eu faço para eu poder sair da pressão que eu tô sofrendo do meu trabalho, das pressões que estão acontecendo no mercado, no segmento em que eu atuo? Como que eu faço isso? Gente, olha só, presta atenção nisso. Você precisa fazer escolhas considerando os seus próprios valores e as suas próprias convicções, sem deixar que a necessidade, sem deixar que a pressão externa, ela te toma, sem deixar que a necessidade de você agradar terceiros esteja em primeiro lugar. Agora, se você não sabe quais são os seus valores, você não tem clareza das suas convicções, você a todo momento vai deixar as pressões externas sobrepor os seus objetivos. Olha só. Olha o que diz em 1 Coríntios 10, 13. As tentações que vocês têm de enfrentar são as mesmas que os outros enfrentam. Mas Deus cumpre a promessa e não deixará que vocês sofram tentações que vocês não têm forças para suportar. Quando uma tentação vier, Deus dará forças a vocês para superar. E assim, vocês poderão sair dela. Aí eu te pergunto, você não sabe quais são as suas fraquezas? Como é que você vai vencer essa tentação? Como você vai vencer? Ah não, Eli, eu tô orando. Tá, você tá orando? Incrível. Incrível. Mas você precisa saber. Precisa saber quais são essas tentações que você enfrenta para que Deus te ajude nelas. Então, você precisa ter as suas convicções, os seus objetivos definidos, para que você não deixe o que está de fora, a pressão de fora, interferir dentro e não te fazer parar no meio do caminho. Característica de uma pessoa realizada, ela sabe distinguir os seus próprios objetivos das pressões externas. Ela sabe. 2. Elas têm paciência para esperar os resultados de suas ações.

esperar com paciência no Senhor, o momento daquilo acontecer. Então, tem um outro detalhe aqui. Grande parte das coisas realmente leva um tempo para acontecer, gente. Vai levar tempo. Não é de um dia para o outro. Agora, mesmo que você dê o seu melhor, você vai precisar saber esperar com paciência e sem perder a motivação. Eita, aqui tá o outro desafio. Além de você esperar, além de você ter que ter paciência, você vai ter que, nesse processo, ter motivação. Tá bem, tá agradável, tá confiante, tá esperançoso. Fala pra mim se não é um desafio. Oi, Cláudia, tudo bem, Bruna? Sejam bem-vindas aqui no meu Instagram, Elisângela Gomes Aeli. Você que tá aqui no rádio me ouvindo e não me segue ainda, me segue lá, Elisângela Gomes Aeli, pra gente passar mais tempo juntos. Olha o que diz em Jó lá. A paciência não é apenas suportar, mas é suportar bem. E aí lá em Jó 38:7, você vai entender mais sobre essa questão de você não apenas suportar, mas você suportar bem. Eita, como é difícil isso aqui. Mas é possível. É possível quando você descansa nele. Quando você descansa no Senhor, você vai ter paciência e, além de tudo, vai estar motivado. Três, né? A terceira característica de uma pessoa realizada: ela evita sofrer por coisas que estão fora do seu alcance. Pelo que você está sofrendo? Você está sofrendo pelo que está no seu alcance ou pelo que está fora dele? Fala pra mim. Gente, na vida existem duas situações. Duas. As que estão no nosso alcance e aquelas que nós não temos o poder de controlar. As pessoas realizadas, elas sabem separar muito bem disso. Porque elas se concentram nas coisas que podem fazer. E deixa tudo aquilo que elas não podem mudar. E aí, o que acontece? Ela evita sofrer por antecipação. E consegue canalizar a sua energia, o seu foco, a sua alegria nos seus objetivos sem se estressar. Será que você hoje está estressado, está sem paciência? Porque você está sofrendo por coisas que estão fora do seu alcance. Provérbios 16, 3. Consagre ao Senhor tudo o que você faz e os seus planos serão bem-sucedidos. Então, olha só que lindo, gente, isso. Se está fora do seu alcance, consagre ao Senhor que esses planos serão bem-sucedidos. Agora, se está ao seu alcance, vai e faça. Se é possível para você, pega e age. Tenha atitude. E não para, não. Quatro. Quarta característica de uma pessoa realizada. Ela tem força de vontade para ir atrás dos seus objetivos ousados. Percebe que eu falei objetivos ousados? Porque tudo aquilo que não dá aquele friozinho no estômago, parece que não é tão interessante, não é? E aí você para. E aí não te faz ter muita vontade de continuar, não é? Então, quanto mais for ousado um objetivo, mais você vai ter que se dedicar. Vai ter que ter dedicação para alcançar. Então você não vai perder o foco, você não vai perder o seu olhar daquilo. Não, você não vai ter tempo para distração. Você não vai ter tempo para distrair com coisas que estão fora dos seus objetivos. É, minha gente, parece que quando você clarifica, gente,

0: coisas acontecem. E você sim, vai chegar lá, na linha de chegada, no seu objetivo principal. Não tem como você ter um negócio de alto valor sem ter uma vida de alto valor. Não tem como você ser bem-sucedido financeiramente se na sua vida você não é bem-sucedido. Não tem como. Então, muitas vezes, tá faltando só a clarificação. Teve um dia que uma aluna chegou para fazer uma sessão de mentoria comigo e ela tava tão desesperada, gente, tão desesperada, que ela não sabia. Ela me apresentou ali o projeto dela e ela tava na dúvida se ela investiria logo o dinheiro que ela tinha naquele momento, se ela esperava, quanto tempo que ela esperava. Ela não tinha clareza do negócio dela. Ela não tinha clareza se ela continuava ou se ela parava. Olha a importância de você ter alguém direcionando e clarificando. Incrível, gente. Incrível o projeto. Maravilhoso. Que a gente fez naquele momento? Fizemos conta. Se tudo der errado, qual é a sua reserva financeira? Em quanto tempo você consegue manter as suas contas, as suas necessidades básicas sendo custeada? Com o dinheiro que ela ganhava, a gente fez uma continha ali rápida. E 4 meses. 4 meses. Em 4 meses, ela ia conseguir o que ela já tinha. Já estava quase o suficiente. Então, em 4 meses, a gente definiu a data. Ela já conseguiria colocar aquele projeto para rodar. Então, olha só. A importância, né, de você ter um mentor. De você ter alguém olhando junto com você. Uma pessoa que tem experiência, que já passou por aquilo, que já desenvolveu vários negócios. Que chegou onde você gostaria de chegar. Essa é o maior poder quando você tem a humildade suficiente em procurar ajuda. Mas olha só, na multidão de conselhos, a sabedoria. Quem você está se aconselhando? É quem tem para ajudar? Ou você está confiando e pedindo apoio para quem não tem condição nenhuma de te dar uma direção? Principalmente nos seus negócios. Então, olha só. Claro que para essa mentorada minha chegar a ser uma pessoa realizada nessa área, também fizemos um planejamento estratégico de em quanto tempo ela teria lucro naquele negócio. E aí sim, claro que ia chegar. Porque ela teve a clareza. Ela sabia do seu objetivo agora. Ela tinha prazo, ela tinha data. Percebe que a característica de uma pessoa realizada, uma das maiores, ela sabe para onde que ela está indo. Ela sabe o que ela fez e para onde ela está indo. Ela sabe, não tem dúvida. E olha, você que está me ouvindo aqui no 102.1, esse programa é Negócios com Propósito com Elisângela Gomes, e para mim é uma honra, como CEO da Dore Mais, dessa rádio, poder compartilhar com você conteúdos como esse que você está tendo aqui. E no meu Instagram, Elisângela Gomes é Eli. Se você não me segue, me segue lá. Que tem mais conteúdos para você. Meu canal do YouTube, Elisângela Gomes é Eli. Também esse programa vai estar lá. Esse aqui vai ficar salvo lá. Então, se você não pegou as outras características que eu acabei de falar, porque nós já estamos na quinta, no canal do YouTube, você vai poder assistir novamente. E a quinta é... A quinta característica de uma pessoa realizada é o otimismo para enxergar as oportunidades onde muitas pessoas só veem problema. É. Claro, gente, que na vida... uma vida que vale a pena, que vale realmente a pena, vai ser difícil. Não vai ser fácil. Aquela que vale a pena, aquela vida que vale a pena. Agora, não significa que devem chegar as situações de modo negativo. Por mais difícil que seja, não quer dizer que você tem que olhar com um olhar negativo. Não, ao contrário. Porque as pessoas realizadas, elas conseguem alcançar suas metas exatamente por serem otimistas e conseguir enxergar a solução, onde muitos só estão vendo dificuldade, onde muitos só estão vendo problemas. Então, o segredo para isso é estar olhando além do que parece. Além. E aí sim, identificando as oportunidades e as lições de cada fase. A Ana, Eli, te ouço todo dia no rádio. Que linda, um beijo, Ana. Obrigada pelo carinho, viu? Então, olha só, você está enxergando oportunidades onde muitas pessoas só estão vendo problemas? Fala para mim. Talvez seja aí o seu maior desafio hoje. Quem sabe você limpar, limpa em nome de Jesus e clarifica e traz soluções. Seja intencional. Bom, eu tô com esse problema, como é que eu vejo a solução nisso aqui agora? Porque eu tava ouvindo lá no programa da Eli, no Negócio com Propósito, que uma pessoa realizada, ela traz solução, ela consegue enxergar oportunidade onde está tudo degringolando. Sexta característica de uma pessoa realizada: ela tem consciência em relação à sua própria capacidade. Você sabe naquilo que você é bom? Esse é um outro pilar de negócios com propósito. Aquilo que você é muito bom fazendo. Aquilo que você faz, como diz o outro, com o pé nas costas, que é muito fácil para você. Então eu vou te desafiar agora a pegar aí um papel, uma caneta ou no seu notes, colocar as 10 coisas que você tem como força. As 10 coisas que você tem como força, que para você é muito fácil. Por exemplo, né, no meu caso aqui, comunicação, autoconfiança, lealdade, resiliência. Então, coloca 10 coisas que você é forte, que você é bom fazendo. Coloca aí. Que você já vai ver muita coisa clarificando aí na sua vida. Muita coisa mesmo. Muita coisa mesmo. Uma pessoa apenas se torna realizada depois de ter essa consciência, gente, com relação à sua própria capacidade. Não tem como você ser realizado, realizar algo, sem que você não saiba onde você é muito bom. Se você não souber do que você é capaz, impossível você sair do lugar. Não vai sair. Não vai. Se você ainda não tem essa consciência, você precisa ter. Então, enquanto eu tô falando aqui, ó, vai escrevendo aí. Vai escrevendo. Porque quando você olha aquilo que você é muito bom fazendo, isso te enche de força, de autoconfiança. Fala, puxa vida, eu sou bom nisso aqui. Então, eu vou fincado nisso aqui, que eu sou bom fazendo. E aí vem a energia, a vontade de continuar. Então, minha gente, percebe que todas as vezes, sim, você vai precisar olhar para você. Você vai ter que parar para refletir um pouquinho e olhar para dentro. Olhar para dentro. Se você não tá conseguindo encontrar, se você tá perdido na sua vida, no seu negócio, Eli, eu empreendo, mas tá muito difícil. Você consegue me ajudar? 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É uma mentoria que você precisa. De repente, uma sessão, duas, três. E eu vou ter, sim, o maior prazer em poder pegar na sua mão. Sabe por quê? Porque muitas vezes isso aconteceu comigo. Eu não sabia o que fazer. Várias vezes, várias. E aí foi quando eu encontrei alguns mentores no meio do caminho, que me ajudaram, que me mostraram o caminho, que me deram a direção. Então, Olha só, você que está aqui na rádio, na Dore Mais FM, no 102.1, seja bem-vindo. Eu sou Elisângela Gomes e esse programa é Negócios com Propósito. Então, tudo tem um porquê. Tudo aquilo que você faz precisa estar clarificado o seu porquê. Porque é aí que no dia mal você não vai parar. Quando você tem clareza, quando você tem firmeza, quando você tem uma direção certa. Então, olha só. A oitava característica de uma pessoa realizada é a sabedoria que ela tem para aprender com os erros. Bom, se você imagina que uma pessoa realizada é aquela que não comete erros, tá enganado, viu, gente? Tá enganado. Pois falhar faz parte da vida. Faz parte, sim, de todos, até porque não foi encontrado um justo sequer. Agora, quando você aprende com esses erros, é onde você evolui. Então, sempre que você cometer um erro, toma cuidado para que você não se sinta culpado, simplesmente, com isso. E acaba desistindo dos seus objetivos. Cuidado, muito cuidado. Errei. Puxa, eu vou desistir do meu objetivo. Não faça isso. Prefira enxergar essas situações como oportunidade para você aprender e desenvolver. Por quê? Em cada queda, ela vai servir para te tornar mais forte. Então, olha só que poderoso isso. Você ter a sabedoria para aprender com seus erros. Olha só o que a Rosa escreve aqui no Instagram. Elisângela Gomes, a Eli. Se você não me segue aqui. Oi, Eli. Depois que conheci você, e uma frase que você disse: fiz um curso básico em gestão e negócios. Agora estou fazendo também em TI. Sou grata a tudo que você tem nos ensinado. Amém, querida. Deus seja louvado. Que maravilha. Então, olha só. O meu papel, sim, é ativar você que está me ouvindo aqui. Todos os dias. Você que está aqui comigo todos os dias. Na rádio, você que está aqui no meu Instagram, vendo os posts que eu trago, os vídeos. Você que está no YouTube assistindo aqui os meus conteúdos. Tudo Elisângela Gomes, a Eli. É ativar você para que você traga a sua melhor versão, para que você tenha uma vida de alto valor, para que você, de fato, seja um representante de Deus na Terra. E olha, gente, o que eu trouxe para você como a última característica, a nona característica de uma pessoa realizada. E não menos importante, porque é a última. É a flexibilidade para alterar os planos quando necessário. Se for preciso alterar os seus planos, altere. Por mais organizada que uma pessoa seja para realizar um projeto, é muito fundamental, gente, que ela tenha consciência de que nem sempre as coisas acontecerão conforme o previsto. Nem sempre tudo vai acontecer conforme você quer, conforme você planejou. Nem sempre. Mas aquela pessoa que se torna realizada, ela consegue, ela conseguiu ser flexível sempre que necessário. E mudou o plano no meio do caminho. Com consciência, com pesquisa, com um mentor acompanhando, ela mudou. E é aí que está o grande sinal se você é inteligente e tem um pensamento estratégico ou não. É o nível de flexibilidade que você tem em, no meio do caminho, reajustar a rota. Você já viu o Waze quando você coloca o endereço, aí você entra na rua errada ali, ó. O que acontece? Refazendo rota, refazendo a rota. E aí ela vai e traz outra rota para você ali. O que que é isso? É a sabedoria. Você ser flexível, se necessário, refaz sim. Porque em João 15, 2, olha o que diz: todo ramo em mim que não der fruto, ele o tira. E todo o que dá fruto, ele limpa. Para quê? Para que produza mais frutos ainda. Se hoje você está aí com seu coração apertado, se hoje você está aí com a angústia de que, puxa vida, deu tudo errado, será que não é Deus limpando? Para que daqui a pouco você dê mais frutos ainda? Será que não é Deus tirando essa pessoa do caminho? Será que não é Deus querendo que você mude o seu negócio? Será que não é Deus para que você dê mais frutos ainda? Será que não é Ele querendo que você. Que você. Limpe o que tá te atrapalhando de fazer a vontade dele. Então, receba hoje a paz que excede todo entendimento e a sabedoria que vem diretamente do alto para te tornar uma pessoa realizada. Porque uma pessoa realizada, ela tem convicção daquilo que ela tá fazendo. E pode vir o que for. Nada vai ser o suficiente para parar. Nada vai ser o suficiente para limitar ela ou impedir de que ela ajude outros também naquele caminho. Então, o desejo do nosso coração no programa de hoje é que você seja realizado naquilo que você está fazendo. Em nome de Jesus. E aqui na rádio, no 102.1, estamos caminhando para o final do nosso programa. Eu vou recapitular aqui no meu Instagram, Elisângela Gomes Aeli. Então, você que está agora aqui, passando na nossa frequência, você é muito bem-vindo. E tem muito de Deus para você. Ainda com os programas que vêm a seguir. E você que perdeu as primeiras características de uma pessoa realizada, que é o nosso tema de hoje, vem para o Instagram, Elisângela Gomes Aeli. 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Olha, você que está aqui comigo todos os dias sabe que você precisa ser forte, constante, firme e abundante para a honra e glória do Senhor Jesus. Combinado, minha gente? Você que não me segue, então, lá no meu Instagram, Elisângela Gomes Aeli, eu te espero para passarmos mais tempo juntos e aprender um pouquinho mais. Aprender, desenvolver, para ampliar sua consciência, renovar sua mente. E, claro, para você chegar com a sua melhor versão. Então, você que está aqui na rádio, a gente está finalizando agora o nosso programa Negócios com Propósito. Um beijo no seu coração. Tchau, gente.
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5: Olá, eu sou Sara Moreira, sou de Portugal, Lisboa, e eu venho pedir a música O Fogo Nunca Dorme, de Alessandro Villas-Boas. Que Deus abençoe.

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2: Oi, Rádio Adore Mais FM, meu nome é Natiele, sou aqui de Fortaleza, Ceará, e eu e minha família amamos acompanhar vocês. Eu queria pedir a música Ovelhinha da Isadora Pompeu. Muito obrigado e Deus abençoe vocês.

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3: Oi, Adore Mais, tudo bem? Meu nome é Fernanda, eu sou da Igreja Pura Fé. Eu quero pedir um louvor a Ele. Esse louvor, ele marcou demais o meu ano e creio que marcou de muita gente também. Obrigada!

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2: Olá, família Adore Mais FM. Aqui quem vos fala é o Joelso da Plenitude Cristã em Santo André. Passando aqui nessa tarde para agradecer a todos vocês pelo carinho, pela atenção e também pedir uma canção. Eu gostaria de ouvir a canção com o cantor Marquinhos Gomes, Ele Não Desiste de Você.
3: Ele não desiste de você, ele se importa com você. Muito obrigado pelo seu pedido. Um prazer estar junto com a Adore Mais nesse quadro. Que Deus te abençoe. Um abraço, Marquinhos Gomes.

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quero falar sobre um assunto que Deus colocou no meu coração. Eu estou no meio de uma obra. Alguém aqui já fez obra em casa? Meu Deus. Fazer obra é muito complicado. Pedreiro que vai trabalhar na sexta, alguém conhece? É difícil, né? E aí, os pedreiros estão falando assim: seu Tiago, eu vou entregar a casa. A pessoa está falando isso já há um ano e meio. Falou, mas mais uma semana. Eu falei, já passou 2 meses da última vez que você falou uma semana. É muito complicado reformar. Porque muitas coisas saem do teu controle. Você, por exemplo, se você trabalha fora, você não tem tempo para ficar vigiando 24 horas. E tem o seguinte, hein? Se você não ficar olhando o tempo todo, ele coloca um azulejo todo torto e acha que está bom. É ou não é? E se não ficar olhando o material que você comprou, meu filho, não, o material de construção, eles até trocam, botam inferior e você nem percebe. Lógico que não são pedreiros brasileiros que fazem isso, é de outro lugar. No Brasil isso não existe. Você tem que ficar atento com tudo numa reforma. Impressionante. Aí eu tenho que chegar do trabalho cansado, gravo o dia todo, faz um monte de dinheiro, tenho que passar na obra para ver como é que está. Meu Deus, ainda está isso, por que não botou? Não, não botou o lustre, porque o fulano da pintura que não veio. A culpa não é minha não, é do pintor. Aí um começa a jogar a culpa para o outro. Reformar é muito complicado. Reformar é muito estressante. Reformar gasta muito. Quem aqui já reformou? Só levanta a mão quem já reformou e o orçamento estourou. Só aqui, quem o orçamento estourou? Meu Deus, está aqui. O cara fala assim: seu Tiago, não vai passar de 10 mil. Falei, posso ficar tranquilo? Ele, tranquilo. Na primeira semana já estourou o orçamento. Ou seja, você gasta mais, você se preocupa, só que reformar às vezes é a única solução. Por exemplo, essa casa, eu não conseguiria ficar no banheiro do jeito que estava. Os azulejos estavam se deteriorando. Eu não conseguiria criar meus filhos felizes do jeito que os quartos estavam dispostos. Eu precisava reformar, precisava ampliar o corredor, precisava colocar um banheiro no quarto das minhas meninas. Eu tenho 4 filhos, 2 meninos, 2 meninas. Então não teve jeito. Eu tive que partir para uma reforma. Para uma reconstrução. Eu tive que partir para renovar o que era importante para mim. E tem áreas na tua vida que você está vendo que o banheiro está podre, que o quarto está ruim, que o lustre nem acende mais, e você acostumou com a miséria nas emoções, com a miséria na vida financeira, com a miséria do casamento. Essa luz nem acende mais, mas também já faz 10 anos assim. Tem gente que acostumou. Até hoje guarda as panelas dentro do fogão. Aqui não tem isso, mas tem gente que até hoje guarda as panelas dentro do fogão, podendo colocar um negócio que custa 20 reais para pendurar na parede. Tem gente que até hoje, aqui também eu sei que em Brasília não tem isso, que quando o shampoo está acabando, fala assim: Thiago, não vem mudar minha técnica de produção não. É assim que eu multiplico as coisas aqui em casa. A gente vai acostumando com o que a gente jamais deveria aceitar. Por quê? Reformar é muito difícil, mexe muito com a nossa zona de conforto. Tem poeira. Imagina você ter que reformar morando. Deus me deu uma benção, eu estou reformando, mas morando em outro lugar. Isso é uma benção. Mas quando se trata das áreas da nossa vida, a gente reforma morando dentro. Aí você tem que reformar a tua vida emocional, tocar lá no teu passado, lá no abuso que você sofreu, na pessoa que te maltratou, no pai que abandonou, em quem te humilhou, em quem declarou sobre você que você não seria nada. Você tem que reformar lá o passado, morando dentro de você. Você precisa resolver a vida financeira que já te levou para situações alarmantes, para humilhações que você nunca imaginou. Você já se sentiu diminuído, diminuída, já se sentiu inferior por causa da vida financeira. E agora você vai ter que tratar isso, morando dentro. Casamento. Fala, Thiago, nem toca nesse assunto, porque está 15 anos quietinho, tá? É aquela granada que está presa por um fio. Se encostar no fio, explode. Vai ter que reformar. E para reformar, você tem que gastar. Não tem reforma de graça. Você vai ter que gastar tempo.
vai ter que gastar energia, vai ter que gastar finanças, vai ter que gastar joelhinho no chão, porque agora até orando pelos pedreiros eu estou falando, Senhor, entrega Manuel nas tuas mãos. Cícero, aquele Senhor que falou que não veio sexta-feira porque passou mal, oitava sexta-feira que ele passa mal, Senhor, tu está vendo. Reformar é muito difícil, só que não tem outro caminho, sabe por quê? A vida vai nos quebrando. Se a vida não te quebra financeiramente, ela te quebra emocionalmente. Se não te quebra emocionalmente, te quebra na família. Se não te quebra na família, quebra no casamento. Se não quebra no casamento, quebra nas amizades. Quem aqui já teve uma amizade rompida de uma forma dolorosa? Uma traição na amizade, alguém que falou mal de você. Você deu tudo para a pessoa fingiu que você não existe mais. Alguém? Leia um livro especialista em pessoas. Aí, ó, uma pentecostal ali. Vou dar um livro para a senhora no final. Tem uma comigo aqui. Leia o livro especialista em pessoas. Porque não tem jeito. A vida vai nos quebrar. Não tem como passar por essa vida inteiro. Não tem como passar por essa vida inteiro. Quem não foi tocado na infância, de alguma forma é tocado na vida adulta. Quem não perdeu na adolescência, de alguma forma perde depois. A vida é cheia de idas e vindas, cheia de altos e baixos. A gente é carrega dores, a gente às vezes finge, tem gente que bebe para esquecer as dores que tem. Tem gente que não pode estar num lugar como esse recebendo alívio para a alma, está buscando nas drogas o alívio que você recebe de graça aqui sem ficar doidão. Mas a dificuldade de reformar, reconstruir, refazer, é porque nós temos a impressão, e de certa forma é, mas a impressão é maior do que a realidade, é que nós vamos trabalhar em dobro. Puxa, alguém já construiu esse banheiro, agora vou ter que refazê-lo? Alguém já fez esse quarto, agora vou ter que refazer? Eu já gastei um dinheiro nesse lustre, passou 3 anos, já não está prestando, vou ter que comprar outro? Sim. Reformar exige coragem. Exige esforço, porque você vai ter que trabalhar mais do que o normal. Por exemplo, quando eu comecei a reformar essa casa, a arquiteta chegou para a gente, para mim e para a Janine, e falou assim, eu aconselho tombar tudo e começar do zero. É muito mais fácil. Aí sai com aquele pensamento que a gente fica... Pensamento limitado. Ah, não, e o tijolo que a gente gastou já? Meu Deus, e essa parede, gente? Demorou muito tempo. Esse vaso ainda está inteiro, né? Não precisa quebrar esse vaso também. Você quer salvar alguma coisa. Você tem muita dificuldade de deixar coisa velha embora. Impressionante. Tem gente que... ainda nem entrei na pregação não, hein? O apóstolo me deu até 1h da manhã. Não sei como é que vai ser hoje. Escuta. A gente tem tanta dificuldade. Gente que te traiu há 20 anos ainda tira teu sono. Mas como é que você tem dificuldade de deixar a coisa embora? É igual reformar uma casa e querer salvar o vaso. Não, esse vaso sanitário aqui ainda está inteiro. Não, mas está 20 anos aqui. Não, ainda não está nem manchado. Dá para usar. Você quer salvar coisa que já era para ter saído da tua vida há muito tempo. Aí nessa mudança agora, eu comecei a pegar um monte de coisa velha que carrega comigo. Desde que eu casei, estou 17 anos casado. E comecei a juntar a Janine. Não, isso a gente vai jogar fora. Eu falei, não, mas isso aqui é o álbum de não sei o que. Ela falou assim, você usa. Você nesses 17 anos viu esse álbum alguma vez? Eu falei, não, mas eu, é meu. A gente tem amor por coisa que não presta mais. Tem sentimento que está dentro de você que não presta mais. Vai embora hoje. Tem emoções que estão dentro de você que estão impedindo o novo, a reforma chegar na sua vida. Vai embora hoje essa emoção. Tem lembrança que precisa sair da tua vida. Tem coisas materiais que você está guardando, cartinha dos outros. Vai jogar fora hoje. Porque nada que lembra antes da reforma da nossa vida vai continuar dentro. Deus vai dar tudo novo. Na tua vida emocional vai ser novo. Vida financeira vai ser novo. Na tua vida espiritual vai ser muito mais ativado. Na tua vida familiar, conjugal, nas tuas amizades. Deus vai fazer tudo. Mas você vai ter que ser o reformador, a reformadora. Esse é o problema. E aí nós lemos na Bíblia uma história de reforma muito famosa. Mas talvez você nunca tenha lido com essa ótica que eu quero lhe mostrar hoje. Neemias capítulo 1. Livro de Neemias,
capítulo 1.

E no cativeiro babilônico, sendo judeu escravo, foi levado cativo, ele estava trabalhando de copeiro, de garçom. Ele servia o vinho do rei Artaxerxes, o rei mais poderoso da época. Então ele teve uma coincidência divina de, sendo um homem um pouco mais educado, ser escolhido para ser o garçom do rei. A gente chama ele, de uma forma bonitinha, de profeta Neemias, mas a Bíblia chama ele de garçom. Ele era um homem que tinha uma vida comum, ordinária, como muitos de nós. Muitos de nós, amanhã de manhã, vamos ter que acordar e ir para o nosso trabalho bater ponto. Uns vão servir alguma coisa para alguém, porque é garçom. Uns vão ter que entregar iFood ou o aplicativo que você usa, que é motoboy. O outro vai ter que ir para o escritório de contabilidade que trabalha. Vai ter que ir para a empresa, para o seu pequeno negócio. Cada um aqui vai ter que fazer alguma coisa amanhã. E Neemias acordou num dia normal, indo pegar vinho e servir para o rei Artaxerxes. Só que chega Hanani, um dos seus irmãos de Judá, lá na Babilônia, e dá notícia para ele. Os restantes que não foram levados para o cativeiro, ou seja, Babilônia invadiu, destruiu Jerusalém, pegou os judeus e trouxe cativo para a Babilônia, para onde Neemias estava. Agora olha só. Os que não foram levados para o cativeiro ficaram na província em grande miséria e desprezo. E o muro de Jerusalém foi fendido e as suas portas queimadas a fogo. E sucedeu que, ouvindo eu essas palavras, assentei-me, chorei e lamentei por alguns dias. E estive jejuando e orando perante o Deus dos céus. Para quem vai anotar, ponto número 1 da mensagem de hoje: toda reforma começa com um sentimento profundo de pesar. Tem gente que está vendo a situação da própria vida indo ladeira abaixo e não consegue sentir o peso dos próprios problemas. Todo mês no vermelho, e fala: ué, mas o Brasil é assim. Mentira. Tem muita gente no azul, tem muita gente prosperando de forma incrível. Não, é, não fala porque teu vizinho também está no vermelho que o Brasil está no vermelho, não. Quando você não tem um pesar pela situação, você não está habilitado a começar uma reforma. Como é que a gente começou a reforma lá de casa? A gente entrou na casa, eu morava nos Estados Unidos, voltei a morar no Brasil, compramos uma casa, só que a casa não estava em condições. Sabe quando você compra a casa empolgado, você entra: nossa, adorei essa árvore. O banheiro está destruído, mas você nem reparou que você está empolgado com outras coisas. Aí comprou, assinou o contrato, não dá para voltar atrás. Quando você entra, fala: meu Deus. Falei: Gelinho, você não viu a situação dessa cozinha, não? Ela: ué, você não reparou? Falei: não, que eu gostei dessa árvore. Eu falei: então, eu gostei da vista. E aí a gente falou: meu Deus, já compramos, vamos ter que reformar. Não dá para morar assim. Te ligava o chuveiro de um quarto, ligava, saía água do outro. Falei: não vai dar para morar aqui, a gente vai ter que reformar. Então vi um sentimento de pesar. Eu não posso colocar meus filhos aqui. Eu não vou ser feliz desse jeito. Eu preciso ter um mínimo para poder descansar. Eu já trabalho muito. Se eu não descansar, já precisa estar aqui. Não funciona água quente, ou o ar-condicionado não liga, a luz se acende aqui, apaga em outro lugar. Não, não dá. Quando Neemias recebe a notícia, ele se assenta e chora por alguns dias. Ou seja, ele teve um sentimento verdadeiro e profundo pela notícia. Você nunca vai querer pagar o preço de uma reforma que você não sente de verdade no coração. Ele fala assim: nós temos que reformar o Brasil. Você sente um pesar profundo pelo nosso país? Porque senão você só está falando de boca para fora. Nós temos que reformar a família, minha família. Você realmente acha que a família é prioridade? Porque se esse pesar não está dentro de você, você não vai ter força suficiente para uma reforma. Porque vai vir os desânimos, vai vir o orçamento estourado, vai vir a falta de energia, vai vir as pessoas que te enrolam no caminho, um pedreiro que falta, o outro que mente, o pessoal tentando trocar o teu material de construção para botar o inferior, depois você já pagou o superior. Vai ter tudo isso em qualquer área da tua vida, em qualquer reforma ou reconstrução que você fizer na sua vida. Então, se você não tem um profundo pesar pelo que você vai começar a reformar, nem comece, que eu já te digo, você vai desistir no meio. Tudo aquilo que te incomoda é um convite para uma reforma. Então tem gente, nós estamos aqui.

0: Aqui num lugar onde os pastores querem reformar a política. Parabéns, porque eles sentem um pesar tão grande que eles vão lá e fazem. Eu não estou lá na política porque esse não é o meu peso. O meu peso é em relação às emoções das pessoas. Como eu passei por depressão, como eu passei por pânico, eu sei como isso destrói a família, como isso destrói a tua vida financeira, como isso te deixa mentalmente abalado. Eu falei, não posso deixar que as pessoas cruzem meu caminho e passem pela mesma situação que eu passei. Eu quero tirá-las daí. Meu pesar é por aí. Então eu comecei a reformar essa mensagem por onde eu passar. Aquilo que te incomoda é um convite para a reforma. Então tem gente aqui que está muito incomodado com o abuso infantil. Aí, ó, Deus já está te mostrando o destino. Começa a falar sobre isso. Tem muita gente que está incomodado com os divórcios, o número de divórcios. Está aí, ó. O que te incomoda é um convite para a reforma. E o que incomodava Neemias? As portas de Jerusalém estarem queimadas. Ele ficou revoltado com isso. Foi o quê? A cidade de Jerusalém está nesse estado. A revolta de Neemias gerou a força, a energia, a motivação que ele precisava para começar uma reforma. Depois que ele sentiu o pesar, ele foi orar e jejuar. Toda reforma que você começar sem jejum e sem oração, você não vai ter informações privilegiadas. Sabe o que é informação privilegiada? Por exemplo, nos negócios é crime, de tão bom que é. Se eu sei que vai construir um shopping ali, é um negócio. Eu pego essa informação numa reunião fechada e passo para um vizinho para ele comprar o terreno antes do shopping começar, porque ele vai comprar por 5 mil, vai vender por 5 milhões, é crime. Não posso fazer. Porque informação privilegiada no mercado financeiro é crime, de tão bom que é. No mundo espiritual tem uma boa notícia, não é crime, está liberado. Se Deus quiser te dar informação na frente, parabéns, vai sair na frente. Então a Bíblia diz que depois que ele sentiu peso pela área que ele deveria reformar, que era Jerusalém, ele foi orar e jejuar. Quando ele orou e jejuou, Deus deu uma estratégia. Fala comigo, estratégia. Reformar sem estratégia é fracasso. Deus deu uma estratégia para ele. Deus falou assim, Neemias, vai no rei, o rei está de coração mole para você. O rei gosta de você. Você é um escravo, mas o rei olha para você e gosta. Tem coisa que não dá para explicar, porque é a graça de Deus. Tem 10 mil pessoas na tua frente, mas o chefe gosta de você. Tem 1000 pessoas na fila, você é o último, mandam chamar você. É a graça divina. Quando Deus está sobre a tua vida, não importa quem foram os seus pais, não importa de que país, de que cidade você veio, não importa o que você fez no passado, quando Deus está sobre a sua vida, as portas começam a se abrir, a multidão começa a abrir espaço e você começa a avançar. E Neemias chega, é engraçado porque aqui no capítulo 2 de Neemias, diz o seguinte: sucedeu, pois, no mês de Nissan, no ano 20º do rei Artaxerxes, que estava posto vinho diante dele, eu tomei o vinho e dei ao rei, porém eu nunca estivera triste diante dele. Primeiro isso aqui, a gente tem que ler a Bíblia, apóstolo, imaginando a cena. O cara que foi tomado como escravo de Jerusalém e levado cativo para trabalhar para os outros, agora forçado, nunca serviu triste. Tinha todos os motivos para estar triste. Era escravo, mas nunca o rei tinha visto ele triste. Por isso que ele estava do lado do rei. Porque do lado de gente estratégica só fica quem tem bom coração, quem tem mente pura, quem está feliz, quem fala bem. Não tem jeito, quem não tem qualidade para estar em palácios não fica diante de rei. É bíblico. Só entra em rei, só entra em palácio quem tem qualidade para estar diante dos reis. Por isso que Davi foi primeiro tocar harpa para Saul, para aprender todo o protocolo do palácio, para um dia virar rei. E aí você está reclamando que está tocando harpa para os outros, sem saber que essa é a preparação, para um dia você estar dentro de um palácio de vez. Ou bate ou não bate palma, vamos. Ou recebe ou não recebe. E o rei me disse: por que você está triste? Nunca vi seu rosto assim. Você não está doente? Não é isso, senão tristeza de coração, falou para Neemias. Olha o que Neemias fala. Então eu temi muito em grande maneira. Quem aqui já sentiu medo na vida? Levanta a mão só quem sentiu medo. Senhor, quem não levantou, pode levar para o céu, que eles já estão preparados. Estou vendo duas almas já subindo ali. Deixa eu te falar uma coisa. Neemias tinha uma palavra de Deus. Neemias era um reformador. Era um homem selado para aquele tempo e ainda assim teve medo grande maneira. Igual eu e você quando está diante de um desafio. Ele falou, eu temi sobremaneira, porque o rei falou, você nunca teve triste, o que que houve? Quando o rei só fez uma pergunta, o rei não ameaçou ele de morte, o rei não cobrou nada a ele, o rei só fez uma pergunta, o que houve? E ele falou, eu temi sobremaneira. Ele ficou, meu Deus, o que que eu vou falar para esse homem? Eu sou um escravo, foi ele, foi o exército daqui que entrou lá e destruiu tudo. É que eu vou dar notícia que eu estou chorando por algo que esse homem fez. Que esse reino fez contra o meu. Ele teve muito medo. Sabe qual é a lição que eu aprendo com Neemias? Primeiro, ele teve um grande pesar. Segundo, ele orou e jejuou para buscar uma estratégia, que eu já vou te dizer qual foi a estratégia. Mas terceiro, ele teve medo. O medo só não paralisou Neemias. Deixa eu te falar, sentir medo é normal. Ser paralisado por ele não é. Sentir medo é humano. Ser confundido pelo medo já é do diabo. O diabo não vai mais te confundir pelo medo. Essas ameaças que ele coloca na tua mente é mentira. Eu vim aqui para te dizer, é mentira. Isso que ele, quando ele diz que você não vai conseguir, é mentira. Quando ele fala, você só pode vir até aqui, mentira. Quando ele tenta paralisar o que Deus está fazendo na tua vida, mentira. Ele nunca vai poder determinar os teus passos, porque teus passos já foram escritos por quem já viu o teu futuro. Neemias sentiu um medo gigante, mas ele disse ao rei, mesmo sentindo medo, viva o rei para sempre. Ou seja, honrou as autoridades. Neemias era cheio de códigos e princípios. Não pensa que alguém se transforma de escravo a governador, porque o final da história de Neemias, daqui a 52 dias ele vai virar governador de Jerusalém. Não pensa que alguém sai de escravo a governador sem cumprir princípios, não, tá? De tempo em tempo eu faço um método chamado Método Destiny, onde eu ensino 12 princípios milenares para uma vida de paz e prosperidade. E o tempo todo eu falo sobre isso. Sabe por que as pessoas não quebram princípio? Sabe por que as pessoas vivem quebrando o princípio? Por dois motivos. Um, não conhecem. Ignorância. Conhece os princípios, quebra. Dois, conhecem, mas não conseguem, porque os sentimentos falam mais alto do que o princípio. Por exemplo, honrar pai e mãe é um princípio. Mas só que tem gente que está com raiva do pai pelo que o pai fez e fala, eu não vou honrar, esse cara fez o que fez contra mim. Mas a Bíblia não diz, honra teu pai e tua mãe que fizeram tudo certinho. Honra teu pai e tua mãe. Eu sei que você está com raiva, mas o princípio vale mais do que o sentimento. Viva o rei para sempre, como não estaria triste o meu rosto, estando a cidade, o lugar do sepulcro dos meus pais, assolada, e tendo sido consumidas suas portas a fogo. E o rei me disse, o que me pedes então? Neemias não pediu nada. Isso aqui é impressionante. Deixa eu te falar uma coisa. As pessoas odeiam um pidão. Você que adora pedir coisa para os outros, sabe, você nunca vai vencer na vida. Eu estudo o ser humano, é o meu trabalho. Meu trabalho profissional lá no Instituto Destiny é estudar o ser humano. A gente vive de estudar o ser humano. Eu escrevi um livro especialista em pessoas, é um dos livros mais vendidos do Brasil, porque eu estudei o ser humano para escrever esse livro. E uma coisa que, estudando o ser humano, pela estatística, eu cheguei à conclusão que o pidão nunca se dá bem. Quem está sempre pedindo? Pô, paga para mim hoje o lanche? Pô, você pode me emprestar um dinheirinho amanhã? O pidão nunca, nunca se dá bem. Ele vive de mendicância, pedindo ali, pedindo aqui. E é impressionado, eu fico impressionado porque tem gente que tem menos que o pidão e é mais generoso. Esse termina bem, apesar de ter menos. Porque quem vai multiplicar não é só a força do trabalho dele, não. É o Deus de Israel que olha e fala assim, a generosidade dele vai ser honrada. Então é muito ruim ser opidão. Eu ensino para todo mundo, está aqui comigo o Cleiton Pinheiro, trabalha comigo há muitos anos no Instituto, e ele é testemunho de como eu ensino para todo mundo lá, meus colaboradores, quem está comigo na minha equipe, nunca peçam nada. Se é da vontade de Deus, a porta vai abrir. Você só pode ser pidão para Deus, para as pessoas nunca. Com Deus você pode encher o saco, bate na porta até abrir. Bate na porta. Batei e abre-se-vos-á. Com ele pode pedir, para os outros não. Então Neemias não pede nada, ele só fala o seguinte: eu estou triste porque a cidade está queimada. Aí o rei falou: o que me pedes então? vou te conceder um desejo, Neemias. O que você me pede? Sabe o que ele responde? Vou orar ao Deus dos céus. E disse o rei, e disse ao rei: se é do agrado do rei, e se teu servo é aceito em tua presença, ou seja, sabe o que ele está falando? Se eu fiz tudo bem até hoje, é por isso que você tem que ser o melhor no que faz. Você nunca sabe quando vai abrir oportunidade em que tudo que você fez será pesado na balança. Você acha que não está vendo, você acha que não tem gente olhando, mas sempre tem. Olha o que ele fala: se você acha que eu fiz tudo certo até aqui, se eu sou aceito diante dos teus olhos, ou seja, ele já não está pedindo em nome de Deus não, ele está pedindo em nome da honra dele, ó. Se você acha que eu te servi bem até hoje, peço-te que me envies ajudar a cidade do sepulcro dos meus pais, para que eu a edifique. Então o rei me disse, estando a rainha sentada junto a ele: quanto durará a tua viagem e quando voltarás? Prazo. Homem de negócio, homem de governo, trabalha com prazo. Às vezes vem um monte de gente me fala: Thiago, olha esse meu projeto, mas em quanto tempo esse projeto? Não, aí eu não sei, isso já... Desculpa, eu não tenho tempo. A pessoa não sabe me dizer quanto custa, qual é o prazo, qual é o produto principal, e quer me apresentar um projeto? De ideia, eu tenho um monte também, quer escutar mais ideias também? Então o rei faz uma pergunta para ele: qual é o prazo? Quando você vai e quando você volta? E aprouve ao rei enviar-me, apontando-lhe eu um certo tempo. Ou seja, Neemias falou: em tantos dias eu volto. Deixa eu te fazer uma pergunta aqui. Neemias trabalhava de quê mesmo? De garçom, de copeiro. Ele era construtor? Como é que ele sabia em quanto tempo ele ia edificar a cidade? Porque quem ora antes já sabe o que está por vir. Se você orar para quem já conhece tudo, ele te diz o tempo exato em que você vai realizar o próximo projeto. Por isso que ele foi orar antes. O rei falou: o que você me pede? Ele falou assim: deixa eu orar o Deus dos céus. Então ele orou. E ele apontou a quantidade de dias: eu volto em tantos dias. Disse mais ao rei. Aí que ele vai começar a abusar da boa vontade, ó. Se ao rei parece bem, dê-me cartas para os governantes da além do rio, para que me deem passagem até que eu chegue a Judá. Aqui começa aquela estratégia da primeira oração, que ele foi pedir estratégia a Deus. O rei fala assim: tá bom, você pode ir, volta em tantos dias. Ele falou: tá, eu só quero só mais um pedido. Me dá carta que me libere. Como eu sou de Judá, estou escravo na Babilônia, eu preciso ter passaporte. Algo que eu chegue na fronteira e me deixem passar. Como também preciso de carta para Asaf, guarda do jardim do rei, para que ele me dê madeira para cobrir as portas do passo da casa e para o muro da cidade e para a casa em que eu houver de entrar. E o rei deu, segundo a boa mão de Deus sobre mim. Tiago capítulo 4 diz: pedis e não recebeis porque pedis. Se você quer reformar a tua vida, você tem que aprender a pedir. Não, você chega diante de Deus. Você imagina se Deus levasse a sério todas as orações que a gente já fez. Deus fala na Bíblia: amai uns aos outros. Quando você ora para alguém que não vai, fala assim: pode levar, prepara e leva. Aí o Espírito Santo que traduz nossas orações para Deus fala assim: Deus, não é isso que ele quis dizer, não. Não fulmina ainda não. Olha só, o que ele quis dizer é que ele está meio ferido. Ele está pedindo para Deus levar os outros de raiva. Imagina se Deus for levar a sério todas as orações. Ainda bem que nós temos o Espírito Santo que intercede por nós com gemidos inexprimíveis. Ah, se não fosse o Espírito Santo. Então Neemias chega com uma estratégia completa. Rei, porque diante de rei você não pode falar muito tempo. Você não tem esse tempo. Diante de pessoas estratégicas você não pode gastar muito tempo. Você tem tempo livre, ele não. Eu vou voltar em tantos dias, o senhor me dá carta para passar, como se fosse passaporte para eu passar de cidade em cidade, e me dá uma carta de liberação para eu pegar madeira. Ou seja, ele vai reconstruir com o dinheiro da nação que destruiu. Quando Deus fala assim, minha é a vingança, pode acreditar, Deus sabe fazer melhor do que você. Quando você tenta vingar, você gasta teu emocional, gasta teu dinheiro, fica 10 anos na justiça, briga, fica sem dormir, no final não dá em nada, só você que sofreu. Quando você bota na mão de Deus, ele bota quem te feriu para pagar o teu próximo projeto. Esse é o nosso Deus. Então quem destruiu agora estava dando dinheiro, as madeiras para a reconstrução. E aí começa a reforma, porque ele teve um pesar, porque ele venceu o medo, porque ele era bom no que fazia, então o rei tinha ele em consideração, e porque ele teve estratégia na oração e no jejum para saber o que pedir ao rei. Mas quando começa a reforma, começam os verdadeiros problemas. Por exemplo, Sambalat e Tobias, personagens que aparecem nessa história, começam a tentar desanimá-lo, a distraí-lo. Deixa eu te falar uma coisa, no meio de uma reforma, não olha para o lado. Quando a gente começou a reformar a nossa casa, eu e Janine, nós fizemos um compromisso. Não importa na casa de quem a gente for. Né? A gente é convidado para muitos lugares, jantares. E aí quando você está reformando uma casa, tem um demônio que entra no ouvido. A gente vai visitar a casa do apóstolo Fádio. Aí Janine já conta. Tiago, aquela queda d'água ali dá para fazer lá na nossa sala também. Mas isso é Satanás tentando te distrair. Porque a obra que ia durar um ano e meio vai durar três se você ficar mudando o projeto, sim ou não? Então a estratégia de Sambalá e Tobias era: olha, Neemias, deixa um pouquinho essa obra aqui, vem aqui que a gente precisa reunir contigo. E ele fala uma frase que vira um versículo famoso: estou numa grande obra, de modo que não posso descer. A Bíblia diz que Neemias estava tão focado na reforma que ele com uma mão construía e com a outra ficava com uma espada, caso tivesse que lutar contra alguém que viesse distrair. O problema é que a gente entra em reformas e começa a se distrair. Vou começar uma reforma financeira. Na primeira pessoa que te chama para comer no shopping, ah, tá bom, eu vou só hoje, né? Jesus deixa. Tô na reforma financeira, aí passo no shopping. Gente, essa bota tá na promoção. Meu Deus, Jesus sabe. Vou fazer o teste. Moça, passa o cartão, se aprovar é de Deus. Ó, deixa eu falar. Eu ando com rico e ando com pobre. Eu vim da periferia do Rio de Janeiro. Meus amigos de infância todos são os mesmos até hoje. Deus me deu a graça de conhecer muita gente rica, mas até hoje eu tenho muitos amigos pobres. Eu fico ali na metade tentando entender os dois mundos. Eu vim de um lado e estou tentando chegar no outro. Mas vou te falar uma coisa, a vida do pobre é muito mais animada, gente. Não, eu vou falar para vocês. Porque qual é a graça de você chegar em qualquer lugar e poder comprar? Assim, eu quero isso aqui, passa o cartão. O pobre não. Pensa na emoção. O pobre entra, ele passa o cartão. Ele olha nos olhos da vendedora, pega a mão e fala assim, Deus proverá, né? Ele acredita! É muito mais emocionante a vida. Não quero dizer que é melhor, mas é mais emocionante. Acho que se Deus quisesse dar uma equilibrada, ia ajudar mais a gente, né? Um pouquinho daqui, um pouquinho dali. Mas Neemias concluiu a sua reforma em 52 dias. Em 52 dias ele levantou Jerusalém. Tempo recorde. A gente não consegue levantar uma casa em 52 dias. A minha já está um ano e meio. Culpa de Francisco, de Toinho, Cícero, tudo lá. Se você estiver assistindo, Cícero, sabe que tem uma igreja orando por você, varão. Você vai entregar essa obra. E em 52 dias ele terminou, porque o pesar, o sentimento de eu vou reformar Jerusalém era muito forte. O ponto número um, eu quero realmente fazer isso. Nunca comece a fazer algo que você realmente não quer fazer. Se realmente não quer fazer, não se mete. Se realmente não quer salvar o teu casamento, se realmente não quer melhorar a vida financeira, se realmente não quer botar teus filhos no caminho do Senhor, se realmente não quer levantar esse negócio para a glória de Deus, se realmente não quer esse milagre que você está procurando, nem começa, porque é só perder tempo. A intenção do coração vale muito para Deus. A intenção vale mais do que a condição. A sua condição vale nada para Deus. Se você tem condição de fazer ou não, isso não é nada, porque quem vai fazer é Ele. Agora a intenção do teu coração vale. Vença os teus medos. Eu lembro como se fosse hoje. Vou te falar um medo que eu tive de reformar. Contratamos a arquiteta. Aí quando sentamos com a arquiteta, a primeira pergunta que ela fez quando mostrou o projeto: vocês têm condições de pagar esse orçamento? A Janine me olhou, eu olhei para ela e falei assim: é pela fé ou da realidade a resposta? A Janine me cutucou: fala que tem. Eu falei: puxa. Mas assim, sem calcular, moça, sem fazer uma conta? Aí foi o primeiro momento que Deus, meu Deus do céu, agora é sério. Agora tem que pagar. Agora não é mais sonho não, agora vou ter que trabalhar. Gente, compre o livro Especialista em Pessoas. São 4 filhos e 1 reforma de casa. Vocês não sabem. Você pode mudar uma vida. E aí, o medo, nesse caso, primeiro foi financeiro. Por quê? Geralmente o inimigo usa a estratégia mais antiga que tem, que é a finança. Ele vai tentando te colocar medo das finanças para parar teus projetos. Se você vencer a etapa financeira e avançar, você vai dando um passo, Deus vai colocando no chão. Sempre assim. Você já sabe que é assim, mas tem medo de fazer. Mas depois vem outro tipo de problema. Vem Sambalat e Tobias tentando te distrair. Vem gente que nunca te convidou para nada, agora te convidando só para você não terminar o projeto que começou. E você não percebe, meu Deus, essa pessoa nunca quis falar comigo. Agora que eu estou no meio de um projeto divino, ela quer me distrair? Mas no final das contas, Neemias não só restaurou, reformou, reconstruiu, refez Jerusalém, como também virou governador dali. Porque tudo que você reformar, você vai governar. Tudo, eu vou profetizar. Tudo que você reformar, você vai governar. Se você reformar a tua vida emocional hoje, você vai governar suas emoções. Se você reformar a tua família, você governará a tua família. E não Satanás, e não o vizinho, e não a opinião dos outros. Se você reformar suas finanças, nunca mais ninguém vai manipulá-la. Você vai governar teu dinheiro. Tudo que você reformar, você vai governar. E eu encerro dizendo o seguinte. Gente, vocês não tem que ir para casa, não? Meu Deus. Taguatinga tá perigoso, que eu fiquei sabendo, hein? Neemias era um homem como qualquer um de nós aqui. Um ser humano como qualquer um de nós. Pode descer aqui. Pode descer. Neemias tá meio perigoso aqui. Se tiver alguém do Rio de Janeiro aí, me avisa que eu já deixo as coisas... Ali, meu Deus, deixa eu ficar pra cá. Que eu vim de lá, sei como é. Meu Deus, Campo Grande, faz isso não, gente. Não. Caxias, não. Aí é muito perigo. Meu Deus, já fui assaltado em Caxias, tu acredita? Pra glória de Deus, me livrei. Mas um assaltinho levou só o relógio. Não, não, não, tranquilo. A vida tá preservada. Mas morei no Rio 34 anos, fui assaltado algumas vezes, mas isso é outro testemunho. É outra reforma que eu te conto depois. O que eu percebo em Neemias é que ele era um homem igualzinho a gente, sentia medo, tinha incerteza. Onde ele mostra que tinha incerteza? Se ele soubesse, ele não pedia para orar primeiro. Ele falou: não, deixa eu orar primeiro. Parece que ele é um grande homem temente a Deus e provavelmente era mesmo. Mas é que também quando você não tem certeza das coisas, você vai para quem sabe. É assim que funciona. Você já viu que quando você tem certeza das coisas, você nem quer consultar Deus? Por exemplo, estou apaixonada. Vou casar, ele é muito lindo. Consultou a Deus, pra que se eu sinto o amor aqui, ó? Essa é a confirmação. Você nem quer orar para não arriscar de não ser. Quando você quer uma coisa, meu irmão, você bota a desculpa que for, fala que Deus falou contigo. Não, eu escutei num sonho. O próprio Gabriel, mesmo que anunciou Maria ali, me anunciou que é ele. Aí casa, 6 meses depois separa. Ela falou, não estava na dúvida, era Gabriel ou Lúcifer, porque... Neemias era um homem igualzinho a gente, cheio de limitação, batendo ponto para trabalhar para servir os outros, trabalhando de garçom, escravo, emocionalmente ferido, com os mesmos problemas que eu e você temos. Mas quando chegou uma oportunidade de reformar alguma coisa, ele entrou com força total e foi isso que o colocou na história. Sabe o que vai te colocar na história? Não é passar para o concurso de juiz, não. Porque tem muito juiz que não está na história. Não é passar para um concurso público ou para isso ou para aquilo. Que vai te colocar na história é reformar as áreas que estão arrebentadas na tua vida. Se a tua família começa a reformar, se são tuas emoções, começa a reformar. Deixa eu só te dar uma notícia. Ninguém vai reformar para você, tá? Eu posso ir na casa de alguém e até me sensibilizar com a casa toda quebrada, mas eu não reformo a casa de ninguém. Sabe por quê? Eu penso o seguinte, se ela não tem coragem dela mesmo... Por exemplo, eu já fui na casa de amigos meus que estavam arrebentadas e eu pensei, por que eu não ajudo ele? Até começar a ver que na cozinha os pratos estavam todos empilhados também. Eu falei, o que isso tem a ver com dinheiro? Ele não cuida nem do prato. Eu vou reformar essa cozinha aqui para ele, vai continuar essa bagunça. Então eu não vou me meter num tratamento de Deus na vida de alguém, não. Por isso eu entendo que ninguém vai reformar nada para você. Se você quer reformar alguma coisa, começa a fazer você mesmo. Por qual área começo, Thiago, se eu estou com tudo ruim? Começa pela área que te pesa mais. Igual Neemias. Se assentou, chorou por alguns dias, falou, nossa, eu podia estar pedindo pela minha libertação porque eu sou escravo, mas eu prefiro chorar por Jerusalém, porque me pesa muito mais ver Jerusalém destruída por causa da história que ela tem, porque já foi consagrada como cidade do Senhor, já cidade de ouro, porque meus pais estão enterrados lá, porque é a cidade do grande rei. Me pesa muito mais ver Jerusalém destruída do que eu estar aqui como escravo servindo ao rei. Eu prefiro ver Jerusalém. Aquilo que te pesa mais é ali que você deve começar a reforma. E ele começou a reforma por ali. Deus começou a engrandecer o nome de Neemias. Um escravo começou a virar um herói. Vou repetir. Um escravo começou a virar um herói. Ele não estava lutando de espada e escudo para se virar herói. Ele só estava reformando algo que ninguém quis colocar a mão. Ele estava fazendo algo que ninguém queria fazer. Quando você começa a reformar coisas que as pessoas já não querem colocar a mão porque sabe da dificuldade que é, porque ninguém teria coragem para ir. Não é só coragem, ninguém tinha acesso ao rei Artaxerxes. Não ache que é coincidência quando Deus te dá acesso a pessoas que quase ninguém tem. Deus te dá um acesso. Você é a irmã do cafezinho que está servindo o café para uma pessoa que tem poder de decisão no país, tem poder de decisão na vida de milhares de pessoas porque é um grande empresário. Aí você acha que é só a pessoa que serve o café. Não, você é Neemias. Ei! Você é Neemias. Está servindo por enquanto. Porque se fez um bom trabalho, um dia essa pessoa vai olhar para você.
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1: Sejam todos muito bem-vindos em mais uma série do nosso programa Negócios com Propósito. Gente, eu perdi a hora aqui e num relógio estava um horário, no outro, mas glória a Deus por isso que você chegou até aqui. E nós vamos juntos em mais uma série desse programa, onde você tem aprendido muitas coisas, onde você tem crescido, gerado valor, não apenas um negócio por ter, mas sim um negócio de alto valor, porque você investiu o seu tempo, a sua dedicação, e é por isso que nós estamos aqui, que é por ele e para ele que são todas as coisas, né, minha gente? Olha só, sejam todos muito bem-vindos, você do Instagram, do Facebook, do YouTube, você pode tá me assistindo pelo Instagram, Elisângela Gomes Aeli. Para você que não me conhece, eu sou CEO da família Dore Mais, e para mim é uma honra servi-los nesse programa também. Gente, o programa de hoje está demais, as características de uma pessoa realizada. Características de uma pessoa realizada. Você sabe quais são elas? Tem tantas pessoas que dizem, né? Ah, não, eu sou super realizada. Outros dizem, eu não sou realizada. E, na verdade, o que define a realização? O que define essa pessoa ser ou não realizada? É quando ela atinge alguns objetivos. Parece que é por aí, não é mesmo? Então, vamos juntos. Você que gosta de anotar, você que gosta de guardar informação, para que você olhe de novo, pesquise. Ah, não, não vou ficar só com o que a Eli está falando. Eu vou pesquisar, eu vou ir atrás de mais informação. Até porque, gente, esse programa é pouco tempo. É pouco tempo. Então, você que está no Instagram aqui, você está me ouvindo? Se você está me ouvindo, coloca sim. Eu já aumentei aqui o volume, já aumentei tudo. E eu não sei se você está conseguindo me ouvir. E agora, está me ouvindo? Você que não me segue ainda no Instagram, Elisângela Gomes Aeli. Você tá mudo? Tá mudo, gente. Por que que tá mudo esse negócio? Vamos lá. Continua mudo ainda? Bom, você do FM 102.1, seja muito bem-vindo. Esse é o programa Negócios com Propósito. Negócios com Propósito, onde eu venho trazendo conteúdos para vocês, gente. São mais de 28 anos como executiva de negócios. Será que foi fácil? Será que foi difícil? Ainda sem som. Eu vou sair e entrar de novo. Você que está aqui no Instagram, eu estou saindo e entro de novo. Espera aí. Gente, é isso. Quando você trabalha com... olha só. Tudo acontece. Eu estou remoto hoje, gente. E aí, o pessoal que está lá no estúdio está me dizendo que está sem som. Então, eu vou colocar o som aqui, porque tem muita gente no Instagram também me assistindo. E claro que eles também serão abençoados com essa palavra, serão abençoados com essa mensagem, vinda diretamente no céu, porque tudo aquilo que a gente faz aqui é para potencializar a sua vida, é para potencializar você no seu relacionamento com Deus, e mais que isso, no seu negócio. Né, na sua vida, no seu negócio. Não tem como você ter um negócio de alto valor sem que você tenha uma vida de alto valor. Não tem como. Não tem como. Então, que bom que você está aqui. Que bom que você está aqui. E você vai aprender hoje sobre as características de uma pessoa realizada. Bom, deu tudo certo agora no Instagram. Pronto. Então, estou pelo Instagram, estou pelo YouTube. Elisângela Gomes, Aeli. Elisângela Gomes, Aeli. Gente, as pessoas realizadas, elas... são aquelas que têm um histórico de alcançarem os seus objetivos. O que traz a elas são a satisfação e a motivação para ir cada vez mais longe. Então, quando uma pessoa ela é realizada, ela tem tudo para ir mais longe, para continuar essa jornada. Agora, é importante você lembrar também que ninguém nasce realizado, né, gente? Ninguém nasce pronto, ninguém nasce com uma vida extremamente realizada. Na verdade, trata-se de que ao longo prazo, né, e ao longo do caminho, ela vai conquistando através da dedicação, através da persistência e através das atitudes. Então, quando você olhar alguém e você, com seu olhar, disser: olha, tal pessoa, ela parece realizada. Agora, já lembra sempre, ela se dedicou, ela foi persistente e ela teve muita atitude. Então, eu não sei hoje, você que está me ouvindo aqui no FM, no 102.1, na Adore Mais FM, seja bem-vindo à nossa família. Você que está me assistindo no Instagram, eu não sei se hoje você está se sentindo que a sua realização está demorando muito a chegar. Se você é essa pessoa, fica comigo, porque tem algumas características aqui para você desenvolver. Então, que bom que você está aqui. Agora, existe uma pesquisa, gente, que 72% das pessoas no mundo não gosta do que faz. Você acredita? Não gosta do que elas estão fazendo, trabalhando. E se você é uma delas, é hora de você se colocar no eixo aí, viu? É hora de você começar, sim, a gostar daquilo que você está fazendo. Porque um dos pilares de negócios com propósito aqui, você que me acompanha toda semana, você que está comigo aqui sempre no Instagram, sabe que um dos pilares é você fazer aquilo que você ama. Porque senão, você não vai ter energia suficiente para continuar no dia mal. Você não vai ter energia suficiente para continuar fazendo aquilo que Deus pediu para você fazer. Né? Então, primeira coisa, amar aquilo que você está fazendo. Então, vamos lá. A primeira característica, gente, de uma pessoa realizada: elas sabem distinguir os próprios objetivos de pressões externas. Elas sabem distinguir os próprios objetivos de pressões externas. Você sabe que para ser uma pessoa realizada, é preciso, óbvio, realizar, né, ali os objetivos. E aqueles que chegam lá, eles conseguem se manter motivados durante o percurso. Por quê? Porque eles sabem separar os seus sonhos das pressões externas. E olha, mas Eli, como é que eu faço para eu poder sair da pressão que eu tô sofrendo do meu trabalho, das pressões que estão acontecendo no mercado, no segmento em que eu atuo? Como que eu faço isso? Gente, olha só, presta atenção nisso. Você precisa fazer escolhas considerando os seus próprios valores e as suas próprias convicções, sem deixar que a necessidade, sem deixar que a pressão externa, ela te toma. Sem deixar que a necessidade de você agradar terceiros esteja em primeiro lugar. Agora, se você não sabe quais são os seus valores, você não tem clareza das suas convicções, você a todo momento vai deixar as pressões externas sobrepor os seus objetivos. Olha só. Olha o que diz em 1 Coríntios 10, 13. As tentações que vocês têm de enfrentar são as mesmas que os outros enfrentam. Mas Deus cumpre a promessa e não deixará que vocês sofram tentações que vocês não têm forças para suportar. Quando uma tentação vier, Deus dará forças a vocês para superar. E assim, vocês poderão sair dela. Aí eu te pergunto, você não sabe quais são as suas fraquezas? Como é que você vai vencer essa tentação? Como você vai vencer? Ah não, Eli, eu tô orando. Tá, você tá orando? Incrível. Incrível. Mas você precisa saber. Precisa saber quais são essas tentações que você enfrenta para que Deus te ajude nelas. Então, você precisa ter as suas convicções, os seus objetivos definidos, para que você Não deixe o que está de fora, a pressão de fora, interferir dentro. E não te fazer parar no meio do caminho. Característica de uma pessoa realizada, ela sabe distinguir os seus próprios objetivos das pressões externas. Ela sabe. 2. Elas têm paciência para esperar os resultados de suas ações. Uma pessoa que não tem paciência de esperar que os resultados das suas ações cheguem, é um grande candidato para abandonar o projeto, o negócio, a família, os amigos no meio do caminho. É uma pessoa propensa a ter projetos inacabados, porque ela não tem paciência de esperar o processo. Ela tá achando que tá demorando e que ela não tem capacidade suficiente para aquilo, mas na verdade não, ela só não está sabendo esperar com paciência no Senhor, o momento daquilo acontecer. Então, tem um outro detalhe aqui. Grande parte das coisas realmente levam tempo.

Instagram, Elisângela Gomes Aeli. Você que está aqui no rádio me ouvindo e não me segue ainda, me segue lá, Elisângela Gomes Aeli, para a gente passar mais tempo juntos. Olha o que diz em Jó lá. A paciência não é apenas suportar, mas é suportar bem. E aí, lá em Jó 38, 7, você vai entender mais sobre essa questão de você não apenas suportar, mas você suportar bem. Eita, como é difícil isso aqui. Mas é possível. É possível quando você descansa nele. Quando você descansa no Senhor, você vai ter paciência e, além de tudo, vai estar motivado. Três, né? A terceira característica de uma pessoa realizada: ela evita sofrer por coisas que estão fora do seu alcance. Pelo que você está sofrendo? Você está sofrendo pelo que está no seu alcance ou pelo que está fora dele? Fala para mim. Gente, na vida existem duas situações, duas: as que estão no nosso alcance e aquelas que nós não temos o poder de controlar. As pessoas realizadas, elas sabem separar muito bem disso, porque elas se concentram nas coisas que podem fazer e deixa tudo aquilo que elas não podem mudar. E aí, o que acontece? Ela evita sofrer por antecipação e consegue canalizar a sua energia, o seu foco, a sua alegria nos seus objetivos sem se estressar. Será que você hoje está estressado, está sem paciência, porque você está sofrendo por coisas que estão fora do seu alcance? Provérbios 16, 3. Consagre ao Senhor tudo o que você faz, e os seus planos serão bem-sucedidos. Então, olha só que lindo, gente, isso. Se está fora do seu alcance, consagre ao Senhor que esses planos serão bem-sucedidos. Agora, se está ao seu alcance, vai e faça. Se é possível para você, pega e age, tenha atitude. E não para, não. Quatro, quarta característica de uma pessoa realizada: ela tem força de vontade para ir atrás dos seus objetivos ousados. Percebe que eu falei objetivos ousados? Porque tudo aquilo que não dá aquele friozinho no estômago, parece que não é tão interessante, não é? E aí você para. E aí não te faz ter muita vontade de continuar, não é? Então, quanto mais for ousado um objetivo, mais você vai ter que se dedicar. Vai ter que ter dedicação para alcançar. Então você não vai perder o foco, você não vai perder o seu olhar daquilo. Não, você não vai ter tempo para distração. Você não vai ter tempo para distrair com coisas que estão fora dos seus objetivos. É, minha gente, parece que quando você clarifica, gente, as coisas acontecem. E você sim vai chegar lá, na linha de chegada, no seu objetivo principal. Não tem como você ter um negócio de alto valor sem ter uma vida de alto valor. Não tem como você ser bem-sucedido financeiramente se na sua vida você não é bem-sucedido. Não tem como. Então, muitas vezes, tá faltando só a clarificação. Um dia que uma aluna chegou para fazer uma sessão de mentoria comigo, e ela estava tão desesperada, gente, tão desesperada, que ela não sabia. Ela me apresentou ali o projeto dela, e ela estava na dúvida se ela investiria logo o dinheiro que ela tinha naquele momento, se ela esperava, quanto tempo que ela esperava. Ela não tinha clareza do negócio dela. Ela não tinha clareza se ela continuava ou se ela parava. Olha a importância.

0: de você ter alguém direcionando e clarificando. Incrível, gente. Incrível o projeto. Maravilhoso. Que a gente fez naquele momento? Fizemos conta. Se tudo der errado, qual é a sua reserva financeira? Em quanto tempo você consegue manter as suas contas, as suas necessidades básicas sendo custeada? Com o dinheiro que ela ganhava, a gente fez uma continha ali rápida. E 4 meses. 4 meses. Em 4 meses, ela ia conseguir o que ela já tinha. Já estava quase o suficiente. Então, em 4 meses, a gente definiu a data. Ela já conseguiria colocar aquele projeto para rodar. Então, olha só. A importância, né, de você ter um mentor, de você ter alguém olhando junto com você, uma pessoa que tem experiência, que já passou por aquilo, que já desenvolveu vários negócios, que chegou onde você gostaria de chegar. Essa é o maior poder quando você tem a humildade suficiente em procurar ajuda. Mas olha só, na multidão de conselhos, a sabedoria. Quem você está se aconselhando? É quem tem para ajudar? Ou você está confiando e pedindo apoio para quem não tem condição nenhuma de te dar uma direção, principalmente nos seus negócios? Então, olha só. Claro que para essa mentorada minha chegar a ser uma pessoa realizada nessa área, também fizemos o planejamento estratégico de em quanto tempo ela teria lucro naquele negócio. E aí sim, claro que ia chegar, porque ela teve a clareza, ela sabia do seu objetivo agora, ela tinha prazo, ela tinha data. Percebe que a característica de uma pessoa realizada, uma das maiores, ela sabe para onde que ela está indo. Ela sabe o que ela fez e para onde ela está indo. Ela sabe, não tem dúvida. E olha, você que está me ouvindo aqui no 102.1, esse programa é Negócios com Propósito com Elisângela Gomes. E para mim é uma honra, como CEO da Dore Mais, dessa rádio, poder compartilhar com você conteúdos como esse que você está tendo aqui. E no meu Instagram, Elisângela Gomes Aeli, se você não me segue lá, que tem mais conteúdos para você. Meu canal do YouTube, Elisângela Gomes Aeli, também esse programa vai estar lá. Esse aqui vai ficar salvo lá. Então, se você não pegou as outras características que eu acabei de falar, porque nós já estamos na quinta, no canal do YouTube você vai poder assistir novamente. E a quinta é a quinta característica de uma pessoa realizada. É o otimismo para enxergar as oportunidades onde muitas pessoas só veem problema. É. Claro, gente, que na vida, uma vida que vale a pena, que vale realmente a pena, vai ser difícil. Não vai ser fácil. Aquela que vale a pena, aquela vida que vale a pena. Agora, não significa que deve enxergar as situações de modo negativo, por mais difícil que seja. Não quer dizer que você tem que olhar com um olhar negativo. Não, ao contrário. Porque as pessoas realizadas, elas conseguem alcançar suas metas exatamente por serem otimistas e conseguir enxergar a solução, onde muitos só estão vendo dificuldade, onde muitos só estão vendo problemas. Então, o segredo para isso é está olhando além do que parece. Além. E aí sim, identificando as oportunidades e as lições de cada fase. A Ana, Eli, te ouço todo dia no rádio. Que linda, um beijo, Ana. Obrigada pelo carinho, viu? Então, olha só, você está enxergando oportunidades onde muitas pessoas só estão vendo problemas? Fala para mim. Talvez seja aí o seu maior desafio hoje. Quem sabe você limpar, limpa em nome de Jesus e clarifica. e traz soluções. Seja intencional. Bom, eu tô com esse problema, como é que eu vejo a solução nisso aqui, agora? Porque eu tava ouvindo lá no programa da Eline, no Negócio com Propósito, que uma pessoa realizada, ela traz solução, ela consegue enxergar oportunidade onde está tudo degringolando. Sexta característica de uma pessoa realizada. Ela tem consciência em relação à sua própria capacidade. Você sabe naquilo que você é bom? Esse é um outro pilar de negócios com propósito. Aquilo que você é muito bom fazendo. Aquilo que você faz, como diz o outro, com o pé nas costas, que é muito fácil para você. Então eu vou te desafiar agora a pegar aí um papel, uma caneta ou no seu notes, colocar as 10 coisas que você tem como força. As 10 coisas que você tem como força, que para você é muito fácil. Por exemplo, né, no meu caso aqui, comunicação, autoconfiança, lealdade, resiliência. Então, coloca 10 coisas que você é forte, que você é bom fazendo. Coloca aí. Que você já vai ver muita coisa clarificando aí na sua vida. Muita coisa mesmo. Muita coisa mesmo. Uma pessoa apenas se torna realizada depois de ter essa consciência, gente, com relação à sua própria capacidade. Não tem como você ser realizado, realizar algo, sem que você não saiba onde você é muito bom. Se você não souber do que você é capaz, impossível você sair do lugar. Não vai sair. Não vai. Se você ainda não tem essa consciência, você precisa ter. Então, enquanto eu tô falando aqui, ó, vai escrevendo aí. Vai escrevendo. Porque quando você olha aquilo que você é muito bom fazendo, isso te enche de força, de autoconfiança. Fala, puxa vida, eu sou bom nisso aqui. Então, eu vou fincado nisso aqui, que eu sou bom fazendo. E aí vem a energia, a vontade de continuar. Então, minha gente, percebe que todas as vezes, sim, você vai precisar olhar para você. Você vai ter que parar para refletir um pouquinho e olhar para dentro. Olhar para dentro. E se você não tá conseguindo encontrar, se você tá perdido na sua vida, no seu negócio, Eli, eu empreendo, mas tá muito difícil. Você consegue me ajudar? Claro, anota aí. 011-995-37-5356. É uma mentoria que você precisa. De repente, uma sessão, duas, três. E eu vou ter, sim, o maior prazer em poder pegar na sua mão. Sabe por quê? Porque muitas vezes isso aconteceu comigo. Eu não sabia o que fazer. Várias vezes, várias. E aí foi quando eu encontrei alguns mentores no meio do caminho, que me ajudaram, que me mostraram o caminho, que me deram a direção. Então, olha só, você que tá aqui na rádio, na Dore Mais FM, no 102.1, seja bem-vindo. Eu sou Elisângela Gomes e esse programa é Negócios com Propósito. Então, tudo tem um porquê. Tudo aquilo que você faz, precisa estar clarificado o seu porquê. Porque é aí que no dia mal você não vai parar. Quando você tem clareza, quando você tem firmeza, quando você tem uma direção certa. Então, olha só. A oitava característica de uma pessoa realizada é a sabedoria que ela tem para aprender com os erros. Bom, se você imagina que uma pessoa realizada é aquela que não comete erros, tá enganado, viu, gente? Tá enganado. Pois falhar faz parte da vida. Faz parte, sim, de todos. Até porque não foi encontrado um justo sequer. Agora, quando você aprende com esses erros, é onde você evolui. Então, sempre que você cometer um erro, toma cuidado para que você não se sinta culpado simplesmente com isso e acabe desistindo dos seus objetivos. Cuidado, muito cuidado. Errei, puxa, eu vou desistir do meu objetivo. Não faça isso. Prefira enxergar essas situações como oportunidade para você aprender e desenvolver. Por quê? Em cada queda, ela vai servir para te tornar mais forte. Então, olha só que poderoso isso. Você ter a sabedoria para aprender com seus erros. Olha só o que a Rosa escreve aqui no Instagram. Elisângela Gomes, a Eli. Se você não me segue, me segue aqui. Oi, Eli. Depois que conheci você e uma frase que você disse, fiz um curso básico em gestão e negócios. Agora estou fazendo também em TI. Sou grata a tudo que você tem nos ensinado. Amém, querida. Deus seja louvado. Que maravilha. Então, olha só. O meu papel, sim, é ativar você que está me ouvindo aqui todos os dias. Você que está aqui comigo todos os dias, na rádio, você que está aqui no meu Instagram, vendo os posts que eu trago, os vídeos, você que está no YouTube assistindo aqui os meus conteúdos. Tudo Elisângela Gomes, a Eli. É ativar você para que você traga a sua melhor versão, para que você tenha uma vida de alto valor, para que você, de fato, seja um representante de Deus na Terra. E olha, gente, o que eu trouxe para você como a última característica, a nona característica de uma pessoa realizada, e não menos importante, porque é a última, é a flexibilidade para alterar os planos quando necessário. Se for preciso alterar os seus planos, altere. Por mais organizada que uma pessoa seja para realizar um projeto, é muito fundamental, gente, que ela tenha consciência de que nem sempre as coisas acontecerão conforme o previsto. Nem sempre tudo vai acontecer conforme você quer, conforme você planejou. Nem sempre. Mas aquela pessoa que se torna realizada, ela consegue, ela conseguiu ser flexível sempre que necessário. E mudou o plano no meio do caminho. Com consciência, com pesquisa, com um mentor acompanhando, ela mudou. E é aí que está o grande sinal. Se você é inteligente e tem um pensamento estratégico ou não. É o nível de flexibilidade que você tem em, no meio do caminho, reajustar a rota. Você já viu o Waze quando você coloca o endereço, aí você entra na rua errada ali, ó. O que acontece? Refazendo rota, refazendo a rota. E aí ela vai e traz outra rota para você ali. O que que é isso? É a sabedoria. Você ser flexível se necessário. Refaz sim. Porque em João 15, 2, olha o que diz: todo ramo em mim que não der fruto, ele o tira. E todo o que dá fruto, ele limpa. Para quê? Para que produza mais frutos ainda. Se hoje você está aí com seu coração apertado, se hoje você está aí com a angústia de que, puxa vida, deu tudo errado. Será que não é Deus limpando? Para que daqui a pouco você dê mais frutos ainda? Será que não é Deus tirando essa pessoa do caminho? Será que não é Deus querendo que você mude o seu negócio? Será que não é Deus para que você dê mais frutos ainda? Será que não é Ele querendo que você limpe o que tá te atrapalhando de fazer a vontade dele? Então, receba hoje a paz que excede todo entendimento e a sabedoria que vem diretamente do alto para te tornar uma pessoa realizada. Porque uma pessoa realizada, ela tem convicção daquilo que ela está fazendo. E pode vir o que for. Nada vai ser o suficiente para parar. Nada vai ser o suficiente para limitar ela. Ou impedir de que ela ajude outros também naquele caminho. Então, o desejo do nosso coração no programa de hoje é que você seja realizado naquilo que você está fazendo. Em nome de Jesus. E aqui na rádio, no 102.1, estamos caminhando para o final do nosso programa. Eu vou recapitular aqui no meu Instagram, Elisângela Gomes Aeli. Então, você que está agora aqui, passando na nossa frequência, você é muito bem-vindo. E tem muito de Deus para você. Ainda com os programas que vêm a seguir. E você que perdeu as primeiras características de uma pessoa realizada, que é o nosso tema de hoje, vem para o Instagram, Elisângela Gomes Aeli. 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Olha, você que está aqui comigo todos os dias sabe que você precisa ser forte, constante, firme e abundante para a honra e glória do Senhor Jesus. Combinado, minha gente? Você que não me segue, então, lá no meu Instagram, Elisângela Gomes Aeli, eu te espero para passarmos mais tempo juntos e aprender um pouquinho mais. Aprender, desenvolver, para ampliar sua consciência, renovar sua mente. E, claro, para você chegar com a sua melhor versão. Então, você que está aqui na rádio, a gente está finalizando agora o nosso programa Negócios com Propósito. Um beijo no seu coração. Tchau, gente.
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4: Oi, pessoal da Adore Mais FM. Eu sou a Daniela aqui de Guarulhos, sou da Igreja Adventista da Promessa e a música que eu gostaria de pedir é a Me Ensine a Confiar, da Tamires Garcia. Obrigado, Deus abençoe vocês.

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E o tema para hoje é esse aqui: você está ameaçado. Você está ameaçado. E eu queria ler um texto que fala de ameaça e como lidar com elas, porque se não tem jeito de não ser ameaçado, como que a gente lida com isso? Abra sua Bíblia em Êxodo, capítulo 17, versículo 8 a 16. Êxodo 17, versículo 8 a 16. Nós lemos assim: a vitória sobre os amalequitas. Sucedeu que os amalequitas vieram atacar os israelitas em Refidim. Então Moisés disse a Josué: escolha alguns dos nossos homens e lute contra os amalequitas. Amanhã tomarei posição no alto da colina, com a vara de Deus em minhas mãos. Josué foi então lutar contra os amalequitas, conforme Moisés tinha ordenado. Moisés, Arão e Ur, porém, subiram ao alto da colina. Enquanto Moisés mantinha as mãos erguidas, os israelitas venciam. Quando, porém, as abaixava, os amalequitas venciam. Quando as mãos de Moisés já estavam cansadas, eles pegaram uma pedra e colocaram debaixo dele para que nela se assentasse. Arão e Ur mantiveram erguidas as mãos de Moisés, um de cada lado, de modo que as mãos permaneceram firmes até o pôr do sol. E Josué derrotou o exército amalequita no fio da espada. Depois o Senhor disse a Moisés: escreva isso num rolo, como memorial, e declare a Josué que farei que os amalequitas sejam esquecidos para sempre debaixo do céu. Moisés construiu um altar e chamou-lhe: o Senhor é minha bandeira. E jurou pelo trono do Senhor: o Senhor fará guerra contra os amalequitas de geração em geração. Dá uma olhada no que aconteceu aqui. O povo de Israel acabou de sair do Egito. E quando eles saíram do Egito, aconteceu uma coisa maravilhosa, porque eles atravessaram o Mar Vermelho a seco. Eles passaram com os pés secos pelo meio de um mar. Que cena incrível! Os egípcios tentaram fazer igual, e aí o Mar Vermelho se fechou, e o exército egípcio todo morreu. Eles chegam do outro lado felizes, dizendo: Deus é com a gente, olha que incrível, olha que milagre, nós vamos agora entrar na terra prometida, tem coisa grandiosa para a gente, nossa, que incrível, tempo de celebração. Nem acabaram de celebrar, e o exército amalequita veio na direção deles. E o exército amalequita veio na direção deles, e o exército amalequita não mandou recado nem nada, simplesmente veio. É na hora que você às vezes está com vitórias, com a vida financeira boa, com algumas conquistas, com algumas portas abertas, é às vezes na hora que tudo parece que finalmente deu certo, que aparece na tua vida uma amalequita. E eles estavam ameaçados, ameaçados. E então Moisés falou: Josué, reúnam os homens aí que nós vamos ter que lutar. E eu, Arão e Ur, vamos subir para a montanha. E nós lá na montanha, eu vou clamar. Sai para lutar, eu vou para orar. E nós vamos vencer essa batalha, se Deus quiser. E assim fizeram. Josué foi para a batalha, chamou os homens. E chamou os homens para lutar contra um exército preparados. Amalequitas eram povos de guerra, acostumados com guerra, com armas de guerra, com estratégia de guerra, com tudo de guerra. O povo de Israel acabou de vir do Egito, só fazia tijolo, só sabia plantar e colher, trabalhava para os egípcios, zero cultura de guerra, zero preparo. Mas Moisés falou: vamos lutar. E então Moisés está em cima da montanha, orando pelo povo, com o cajado que Deus falou para ele: leva esse cajado, toda vez que você olhar para esse cajado, lembre que eu sou contigo. E ele pegou o cajado, levantou, e ele clamava pelo povo, e o povo de Israel vencia a batalha. Mas depois de um tempo, cansou o braço, e quando o braço cansava,
o povo amalequita vencia a batalha. Ele levantava, o povo de Israel vencia, ele baixava, o povo amalequita vencia. E aí, o que fizeram Ur e Arão? Colocaram Moisés sentado numa pedra, e cada um segurou seu braço de um lado, e até o pôr do sol, os braços de Moisés ficaram para cima. E enquanto os seus braços estavam para cima, o povo de Israel prevaleceu e venceu os amalequitas. E Deus falou: Moisés, registra no rolo, deixa para as futuras gerações o que eu estou escrevendo agora. Esse povo que tentou impedir o projeto meu na vida de vocês vai sumir do mapa, não vai ficar um para contar a história. E foi o que aconteceu. Quando acabou de ter a vitória, Moisés estava cansado, todo mundo cansado, mas ele falou: hora do culto. Eles levantam um altar ao Senhor, e ele declara que o nome daquele altar é: Deus é a minha bandeira. A bandeira é que mostra de quem é o exército. Se a bandeira do Brasil é o exército brasileiro, se a bandeira dos Estados Unidos é o exército dos Estados Unidos. Deus é minha bandeira, nós lutamos pelo Senhor, porque nós lutamos com o Senhor. Deus é a nossa força, Deus é a nossa esperança. Tudo pode estar errado, os outros podem ser mais fortes, mas não interessa, nós vamos com Deus. E foi isso que aconteceu ali, e eles finalmente então celebram aquela vitória. Sabe, eles estavam felizes, empolgados, indo para a terra prometida, mas de repente foram ameaçados. Talvez você está indo em direção à sua terra prometida, o seu sonho, sua família toda aos pés do Senhor, sua vida financeira vencedora, sua empresa dando certo, sua vida espiritual tomada por Deus, as coisas acontecendo no seu interior, na sua paz interior. Mas de repente, eu vou pedir só para as criancinhas jogar a cartinha ali no cantinho para mim, pede para jogar ali, porque está todo mundo olhando, de tão bonitinho que é. Então, gente, nós, às vezes, nós estamos indo para a terra prometida, e na hora que nós estamos indo para a terra prometida, é que nós vamos ter uma ameaça. E muitos param de caminhar para a terra prometida, porque paralisam suas vidas na ameaça. Eu não sei qual é a terra prometida, eu não sei qual é o teu sonho, eu não sei qual é a tua expectativa, mas talvez você está enfrentando aí uma amalequita, uma vergonha, uma humilhação, um problema, e por conta disso, você está desistindo de ir para a tua terra prometida. Você acha que faz sentido isso? Não faz não, ué. Você só está tendo uma amalequita no caminho, mata esse miserável. Não é o vizinho não, pelo amor de Deus. Mata no sentido de supere. Às vezes, quando a amalequita surge, o que você faz? Você fica ali, discutindo com a amalequita, batendo papo com a amalequita, querendo convencer a amalequita. A amalequita não se convence não, rapaz. Nem seja e nem deixe uma amalequita atrapalhar você. As pessoas têm motivo para fazer o que fazem muitas vezes, que você pode não compreender, mas se você tivesse um pouquinho de humildade para perguntar por quê, você entenderia. Ah, pastor, então você vai parar agora, vai ficar com medo disso mesmo? Não, eu vou continuar fazendo o que eu sempre fiz aqui, porque a amalequita não vai me parar. Eu acredito em conversão de amalequita. Eu acredito que pessoas falam, pensam, você não pode parar os projetos de Deus na sua vida, porque tem alguém que está te criticando, te interrompendo, falando mal, dizendo para que isso, para que aquilo, não há necessidade. Ei, não pare os planos de Deus na sua vida, quem entendeu? Agora, se nós queremos realmente entender o quanto a gente se sente ameaçado, o quanto a gente pode ser ameaçado nos momentos de tranquilidade, eu queria te contar uma história. Um dia, um homem bonito, rapaz, um cara bacana, bem sucedido,
Sabe aquelas famílias bonitas mesmo, que você fala, pô, aqui é tudo certo, aqui está beleza pura. O cara me procura, motivo, a mulher dele tinha traído ele. Fui conversar com a esposa. Qual o motivo para você fazer isso? Sabe o que ela falou? Não tem. A gente se permite certas conversas, a gente se permite certas situações, e quando a gente vê, a gente se envolve numa palhaçada que destrói a vida da gente. Eu não mereço esse homem, não. Estou envergonhado pelo resto da minha vida. Foi só burrice. Não tinha motivo, casamento legal, vida legal, tal.

pequeno período de displicência pode custar caro para quem vive num mundo de ameaças. Um pequeno período de displicência nos seus negócios quebrou. Um pequeno momento de displicência no seu casamento acabou. Um pequeno momento de displicência com o seu filho, talvez fique difícil voltar. Dá uma olhada no versículo 8. Diz assim o versículo 8: sucedeu que os amalequitas vieram atacar os israelitas em Refidim. Os amalequitas vieram atacar, mandaram recado, anunciaram, mandaram WhatsApp, vieram atacar, mas tinha alguém de Israel que estava olhando no horizonte e viu uma poeira no deserto, viu uma poeira subindo, olhou legal, reparou umas roupas, falou: são os amalequitas. Foi lá no Moisés, falou: Moisés, os amalequitas estão vindo. Moisés não teve tempo de nada, falou: Josué, vem cá, aqui ó, separa os homens e vai para a guerra. Mas nós não temos arma de guerra, nós temos um pedacinho de ferro aqui que a gente trouxe de lá, nós temos um pedacinho de couro que a gente trouxe, mas não é um escudo que a gente trouxe lá do Egito. A gente tem uns pedaços de pau, umas madeiras, umas toras. Ah, meu irmão, vai para a guerra com o que você tem, mete bronca e vamos lá, e eu vou para cima da montanha para orar, para abençoar. Se não tivessem o mínimo de estruturamento ali, de estruturação ali, o mínimo de ajuste ali rapidinho, já era. Você precisa entender que talvez você esteja sendo displicente com algumas coisas na sua vida, dizendo assim: ah, meu marido não me procura mais sexualmente, não, mas daqui a pouco melhora, é que ele está preocupado com o trabalho. A minha mulher está agressiva demais, tudo agressiva, tudo com raiva, tudo. Não, mas é fácil, ela está preocupada porque a avó dela está não sei o que lá. E aí você fica dando uma desculpinha para aquilo: ah, o meu filho não quer ir mais na igreja, mas é coisa de adolescente, é coisa da infância. E a gente começa a achar que daqui a pouco resolve, sozinho resolve, por acaso resolve. Alguns aqui não têm vida com Deus, não tem. Você vem à igreja, vida com Deus você não tem. Como assim, pastor? Quantas vezes você orou essa semana? Você leu a Bíblia quantos dias na semana? Mas você vem aqui na igreja, escuta uma canção que você gosta, escuta uma palavra que te toca, você fala: pronto, minha vida espiritual está resolvida. Não, não está. Você só recebe carga dos outros, você nunca consegue buscar a carga você mesmo. Você não lê a Bíblia, você não busca a Deus, você não ora todo dia, você não separa tempo, os problemas estão aí, você não ora. Seus filhos estão problemáticos, você não ora. Seu casamento não está legal, você não ora. Você nunca orou e viu um milagre acontecendo na vida, você acha normal. Você acha normal ser um crente meia boca. Deus está te chamando para algo maior. Ele conta com você, Ele te ama. Você não é filho de qualquer jeito, não. Você é filhão. Você é filhona de Deus. Fala aí: eu sou filhão, eu sou filhona de Deus. Fala de novo, pô. Fala de novo. Eu sou filhão de Deus. Você não quer ser, não? Você não quer ser, não? Deus está falando: ei, eu te amo pra caramba, você é meu filhão. Aí você fala: eu não sou filhão coisa nenhuma. Quem está entendendo? Deus está dizendo: você está displicente e você não está vendo, cara, que daqui a pouco sua vida espiritual não vai estar preparada para algum desafio. Meus queridos, tem uma frase que me marcou, já falei aqui várias vezes: se você não está indo no mesmo caminho, desculpa, se você ainda não encontrou com o diabo hoje, você está indo na mesma direção. Se o diabo não está tentando fazer gracinha com você,

0: sem nada, amigo, você está num lugar confortável, o diabo está tranquilo contigo. Você precisa entender que não dá para relaxar. Se tem uma área na sua vida que não está boa, você não pode ser displicente achando que o acaso vai resolver. Tem uma música que diz, né? O acaso vai. Como é mesmo? O acaso vai me proteger enquanto eu andar distraído. Fica distraído para tu ver se o acaso vai. Fica com o seu... Ou música mentirosa. Pega o teu celular e anda ali, ó. Anda nas Américas ali à noite. O acaso vai me proteger. Vai, fica no celular para você ver ali. Meus amados irmãos, acaso não resolve nada. Quem entendeu? Segundo lugar, se você quer lidar com as ameaças, você precisa entender que se você não lutar, o acaso não vai te permitir sobreviver. Irmão, no versículo 9, diz assim: então Moisés disse a Josué: escolha alguns dos nossos homens e lute contra os amalequitas. Josué não falou assim, Moisés não falou assim: manda um mensageiro nosso para tentar negociar. Moisés não falou assim: olha, vamos agora todos ficar aqui só em oração. Moisés não falou assim: vamos nos render. Moisés não falou assim: é a vida, um dia se ganha, um dia se perde, faz parte. Não, Moisés falou assim: ah, eles estão vindo? Aqui, equipe de oração, eu vou para o monte, vocês lutem. Tem coisa na sua vida que não está boa, e você está o quê? Ah não, eu tenho orado. Tá, você tem orado, e o que você tem lutado? Ah, eu tenho pedido oração. É, o seu Zé Pidão, ora por mim, ora por mim, ora por mim, ora por mim. E o que você faz para melhorar? Sua vida espiritual não está boa, você separa tempo para orar? Seu relacionamento não está bom com seus filhos, o que você vai fazer para melhorar? Seu casamento está uma droga, o que você pode fazer para melhorar? Sua vida financeira está legal, é isso mesmo? Atrasa uma conta para pagar outra no mês que vem, atrasa essa para pagar aquela, está tudo bem, é essa a vida que você merece mesmo? É isso aí, a vida que você quer é essa? Então tá bom, ué, vive isso aí, uai. Ah, não é não? Não é não? Então lute. Lute. Peça a Deus que te dê uma direção para melhorar sua vida financeira. Você não precisa se acomodar naquilo que te faz mal. Você não precisa se acomodar naquilo que não é bom para você. Ah, pastor, eu moro numa casinha lá, é alugada, e eu consigo pagar, está tudo bem, tá, e aí? E aí que essa é a minha vida, tá, porque você não vai ter sua casa? Porque eu não tenho dinheiro. Não, você tem dinheiro, você já pagou 20 casas, o aluguel que você pagou a vida inteira, você tem dinheiro, tanto você tem que você pagou várias, você só não teve a capacidade de reduzir o seu plano, o seu sistema de vida, e de buscar novos ganhos para você fazer um caixa e dar de entrada e pagar o que você paga de aluguel, você pagar de prestação na sua casa. Porque todo mundo está andando de tênis, não sei o que lá, tal, tal, tal, da marca tal, tal, tal, e você não vai ficar de fora. Está todo mundo comendo no japonês carão, e você não vai deixar de comer. E está todo mundo viajando para tal lugar, quem tem. Quem guardou dinheiro uma época para ter agora para viajar. Mas você não está nessa etapa. Então vai todo mundo para o lugar, você não vai. Quem está entendendo? Mas não, você coloca como um obstáculo, como uma impossibilidade de ter as coisas, porque você não tem a mentalidade de filhão. Você é? Ou você é uma? Filhona. Você tem que lutar. Presta atenção na chave que eu vou liberar agora aqui. Existem três coisas, presta atenção, três coisas que você precisa para realizar seu sonho. Tempo, dinheiro e conhecimento. Que é isso? Eu não preciso de dinheiro, eu tenho Deus Todo-Poderoso. Deus não é dono da casa da moeda. Deus é dono do mundo, mas ele não está lá preocupado em imprimir dinheiro. Tudo na vida você precisa de... Ah, meu sonho era ser mãe. Ué, e as fraldas, quem compra? E as mamadeiras, sim ou não? E o remédio? Então você precisa de dinheiro, sim ou não? Você precisa de tempo. Eu quero um corpo melhor, não tem que dar tempo para isso? Eu quero qualidade no meu casamento, não tem que dar tempo para isso? Todo sonho envolve tempo. E todo sonho envolve o quê? Conhecimento. Pega essa chave. Se você não aprendeu nada hoje, vai para o Mobral. Quem entendeu? Mobral ninguém nem riu, né? Porque nem conhece, né? Mobral é um sistema de alfabetização de adulto lá do tempo do Capitão Caverna. Gente, você está entendendo isso? Você vai levar isso? Estou te provocando para você guardar isso. Dinheiro, tempo e conhecimento. Agora, quando você tem dois, você adquire um. Se você tem tempo e dinheiro, você compra conhecimento, você faz curso, mentoria, especialização. Se você tem conhecimento e dinheiro, você pode então se planejar, porque você consegue pagar as coisas, para ter um tempo de qualidade, um passeio com a esposa, um tempo para uma academia legal. Por quê? Porque você tem conhecimento do que você precisa, você tem o dinheiro. Então, quando você tem dois, você compra o terceiro. Então, querido, essas três coisas, claro, tudo isso subjugado por uma coisa chamada fé. Porque se eu não tenho fé, como eu vou administrar corretamente meu dinheiro, meu conhecimento e meu tempo? Mas você precisa dessas três ferramentas para você vencer nos planos. E quando você tem o conhecimento, o tempo e o dinheiro, tem uma coisa que só você pode fazer, é lutar com isso que você conseguiu, com isso que você está querendo, para você realizar um sonho. Você não pode falar, ah, eu não tenho dinheiro, vou parar. Ah, eu não tenho conhecimento, vou parar. Eu não sei fazer, vou parar. Aqui, dá uma olhada no que aconteceu. O Moisés foi com o exército dele destrenado. Não tinha artilharia, não tinha cavalaria, não tinha nada. Destrenado. O exército que veio, os midianitas, era um povo preparado. O que Moisés falou? Gente, não tem jeito não, vamos lutar. Luta com o que você tem. E procura adquirir o que você não tem. Não tem dinheiro, procura. Não tem conhecimento, procura. Não tem tempo, melhora a sua organização do tempo. O que você não tem, você procura. Mas você não pode parar de lutar. Ah, pastor, mas eu não preciso de dinheiro. Não precisa. Ganhe mais e dê para todo mundo. Dê para quem precisa. Monta uma farmácia para pessoas carentes. Monta um restaurante no meio da pior favela e fala, ó, aqui nessa favela ninguém passa fome mais. Faz alguma coisa então, deixa uma história que vale a pena ser contada. Agora, um cara novo parar de produzir porque tem dinheiro? Não, tem dinheiro, mas ele não tem propósito. Em terceiro lugar, se você quer lidar com as suas ameaças, não abra mão de cobertura espiritual em suas ameaças. Nós vivemos um tempo de muita independência. As pessoas acham que não precisam de líder espiritual. As pessoas acham que não precisam. Não, porque eu tenho dinheiro, porque eu tenho capacidade, que eu sou isso, que eu sou aquilo. Então, eu não vou ouvir um pastor que não sabe ganhar o dinheiro que eu já ganhei. Eu não vou ouvir um líder que não tem a capacidade empreendedora, empresarial que eu tenho. Se eu ouvir certas pessoas, a impressão que eu vou ter é que eu sou um idiota. Talvez abrir mão de uma carreira empresarial, ou quem sabe pudesse ser um coach, talvez ganhando alguns milhões por mês. Mas nada disso atrai meus olhos. Sabe por quê? Porque eu fui chamado para ser pastor. Eu amo ser pastor. É o que fomenta a minha vida. O que eu faço a mais, livro, mentoria, agrega para o que eu faço. Meu chamado é pastoral. Plantar a igreja é meu alvo. Batismo é meu alvo. Mas tem gente que acha que nós, líderes, que os líderes de célula, os supervisores, os pastores, são desnecessários. Mas olha o que diz o texto. O texto diz assim no versículo 10. Josué foi então lutar contra os amalequitas, conforme Moisés tinha ordenado. Moisés, Arão e Ur, porém, subiram ao alto da colina. Enquanto Moisés mantinha as mãos erguidas, os israelitas venciam. Quando, porém, as abaixava, os amalequitas venciam. Teve alguém que foi cobertura espiritual. O povo lutava, você está na luta, mas você precisa de cobertura espiritual. Quantas vezes você procurou o seu líder de célula, um líder da igreja, você procurou um supervisor, um pastor, falou, cara, ora por mim, eu estou indo para um desafio, eu estou indo para uma guerra, eu estou indo para um problema. Talvez você tenha ganho um contrato, Você ganhou um contrato milionário, agora muda a sua vida. Aí você fala, ah, vou lá para o meu contrato. Cara, você deveria procurar alguém, alguma cobertura espiritual, falar assim, ora por mim, hoje é o primeiro dia do contrato. Por quê, pastor? Por quê? Porque junto com o teu contrato vem uma malequita. A Bíblia diz que em Refidim, os amalequitas vieram para a batalha. Ei, irmão, todo lugar que você for, tem um cantinho chamado Refidim. Lugar de ameaça, lugar de guerra, lugar de problema. Os refidins estão na nossa espera. Os caras da família que você ajudou, pegava dinheiro com você toda hora, você burro que nem uma besta, ia na casa da sua avó, aí a sua avó falava assim, olha o seu primo aí, você de carrão, seu primo, não tem nada, aí você dava um carro para um primo, aí você voltava na sua avó no outro mês, olha aí a sua prima, está com dificuldade para ir para o trabalho dela, tadinha, tem que acordar cedo, você ia lá, comprava um carro para a prima. O dia que uma prima dessa, que não lutou para ter o que você tem, que não se esforçou, não estou só contra ajudar não, tá? Estou falando do que acontece. O dia que essa prima te pedir um negócio, um dinheiro emprestado, você falar não, você vai ver se ela vai lembrar do carro que você deu. Você vai ver. Tem gente que bota uma placa na sua testa, patrocinador da família. E não é porque se admiram, é porque se invejam. E tudo que puderem sugar de vocês, vão sugar. E um dos objetivos não é nem eles terem o que você tem, é destruir o que você conseguiu. Abre teu olho, ajude com inteligência. Em vez de ficar dando peixe, peixe, peixe, dê um peixinho, estava com fome, tudo bem, mas dá uma vara. Toma aí, paga a faculdade dessa prima, paga um curso para esse primo, compra o carro, deixa no teu nome e fala assim, ó, é Uber, vai me pagar só R$100 por dia, gera um incômodo, que aí tu vai saber se o miserável está em casa sem fazer nada, eu não tenho nem os R$100 para te pagar. Ah, sim ou não? Quem Deus está promovendo nessa manhã? Quem está se movendo para algo maior diante das ameaças? Você precisa ter cobertura espiritual. Mas em último lugar, se você quer lidar de forma inteligente com suas ameaças, entenda que a igreja é indispensável para você diante das ameaças. Cobertura espiritual é uma liderança sobre você.
1: Se você quer chegar no seu
0: objetivo, mas a igreja é o relacionamento do corpo de
1: Cristo. Empreenda. Quem ama vendas? Eita, não estou sozinha de novo. Esse é o caminho. Quanto mais você vende, mais você ganha e faz de dinheiro. Eu não sei vender. Calma. Até o final aqui. Juntas. Você vai entender o porquê que você não gosta. Ou não gostava. Existe um poder absurdo na sua comunicação. Quando você descobre esse poder que você tem na sua comunicação, todos os medos, eles ficam distantes. Na verdade, não é que você não gosta. É porque você ainda não sabia como apertar esse botão. Pro medo. E a insegurança fica lá atrás. E a gente vai ver algumas delas que apertaram esse botão. E utilizou o poder da comunicação que elas tinham. Por isso entraram para a história. Você quer entrar para a história? Sim ou não? Está faltando um passo. É a sua comunicação. Todos os grandes empreendedores que eu e você nós conhecemos, que a gente segue lá, todos eles são comunicadores. Todos. Todos. E aí tem os níveis dessa comunicação. Você querendo ou não, você já está comunicando. Você sabia que 7% é o que você fala apenas? O restante é tudo comunicação não verbal. Quando eu subi ali, ó, vocês já me escanearam nos 4 primeiros segundos. E eu vocês. A mulher ainda mais, né? Tem um radar. Quando chega uma lá do lado do seu marido, a senhora fala assim, não sei, não gostei dela. Mas ela nem falou nada, gente. Ela abriu a boca, coitada. Mas, o que, que é isso? Comunicação verbal. O nosso corpo está falando, as expressões, a tonalidade de pele, o formato do cabelo, a cor, tudo isso está comunicando. Isso a gente vai aprender um pouquinho mais. Agora, ninguém vai lembrar do que você está falando. Como assim, Eli? Não vai. Não vai lembrar. O que as pessoas vão lembrar é de como você as fez se sentir. Quem aqui se sente amado pela pastora Érica e pelo bispo Júlio, levanta a mão. Vocês se sentem amado? É claro que o ensino é tão poderoso, mas se você não se sentisse amado, pouco provável que você escolheria esse lugar para estar. É claro que Deus manda, nos envia. E que bom que foi aqui, você está no lugar certo. Essa é uma igreja que tem o coração no reino. Bispo Júlio esteve lá na nossa emissora algumas vezes, levando os livros. Tem lá no canal do YouTube a entrevista que eu fiz com ele. E foi um dia memorável para mim, porque eu conheci mais uma igreja que faz o que tem que ser feito. E com o coração. Quer prosperar? Vai com o coração. Ah, assim começa, aos 12 anos. Mas a primeira vez que eu falei em público foi com 6 anos. Onde? Lá na igreja também, gente. Fala comigo de novo. Ambientes mudam destinos. Pois é. O próximo nível que você vai, porque eu sei que vai, porque você está aqui, vai exigir de você uma nova mulher, uma nova versão. Porque senão você não vai dar conta. Não vai dar conta. Com 12 anos, estava show os desafios de uma empreendedora mirim. Agora, para chegar em conquistar uma das maiores emissoras do nosso país, falando para mais de 25 milhões de pessoas. Quem tem a comunicação tem o poder. Você vai receber muitos mais sims do que não. Por quê? Fala comigo. Interesse. Ah, as propostas vão chegar, mas vão chegar muito. Se prepara. E o que vai prevalecer você nos princípios e nos valores é o seu caráter. É aquilo que você aprendeu. Lá em Suzano, numa igreja, que tinha uma pastora chamada Érica e um bispo, Júlio. É aí. Então se prepara, porque hoje está começando a nova fase de uma mulher incrível que é você. Quem recebe isso, diga amém. Deus, Ele quer te levar para esse lugar. E fazer você chegar lá. Qual é o seu lá? Qual é o seu sonho? O meu lá, gente, eu preciso contar para vocês. Era ter uma emissora de rádio. Ó, de onde é que saiu isso? Eu também não sei. Eu só sei que saiu. Mas eu não queria qualquer, não. Tinha que ser numa cidade, como São Paulo, a mais poderosa. Porque chega para sonhar, para querer... Que não é de verdade. A palavra fala que você não tem, você não sabe pedir. Tá pedindo pouquinho, vai receber pouquinho. Agora, a capacidade para esse seu lá chegar é você que vai desenvolver. Vai estar doendo? Vai doendo mesmo. Vai estar legal? Vai legal mesmo. E aí, quando... Pode passar, querido, por favor. Mais um. Eu descobri uma coisa nesses 28 anos de que eu empreendo. E uma das coisas que mais me ensinou foi lá na Adore Mais. Lá na Rádio Adore Mais, no aplicativo, você pode ouvir 24 horas a nossa programação. E tem um programa chamado Negócio com Propósito, que é onde eu ensino mais. A gente passa mais tempo juntos nesse programa. Tem no canal do YouTube também. Tudo como Elisângela Gomes, a...
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1: Uou, muito boa tarde pra você que está aqui na sintonia na Adore Mais FM. Isso mesmo, Elisângela daqui, você daí. Vamos juntos então? Em mais um programa Adore Mais. Adorou ele hoje? Com a sua voz, com as suas finanças, com o seu abraço, com o seu sorriso. Com o que você adorou ele hoje, hein? Conta pra gente. Participa aqui do programa no 011 9 1121 1020. Se você tá passando aqui pela primeira vez, Eli, que programa é esse, gente? Começamos com uma temporada no quadro SM Story, não é que deu certo? Pois é, e a gente vem trazendo grandes nomes, personalidades, autoridades, pessoas que fazem a diferença no mundo, através dos seus dons, através dos seus talentos. E aí, esse pessoal vem aqui compartilhar com a gente como que eles chegaram, onde eles chegaram. Afinal, tudo tem um caminho, né? Tudo tem um processo. A gente tem aquela mania de só ver o palco. Os bastidores a gente não vê. Então, é um programa de entrevistas interativo para que você aprenda, mas aprenda muito. Assim como em toda a nossa programação aqui, a gente fala para mais de 23 milhões e meio de habitantes do estado de São Paulo. E a gente tem grandes homens e mulheres de Deus na nossa programação. Ministérios, grandes projetos aqui, tudo que envolve inteligência emocional, inteligência espiritual e inteligência financeira. Então, fica com a gente, baixa o aplicativo aí, caso você não esteja ali no 102.1, mas no aplicativo eu tenho certeza que você pode estar, porque o celular você não esquece em casa, não é mesmo? Eu também não esqueço. E essa entrevista, gente, vai ficar salva também lá no canal do YouTube Adore Mais FM. Segue a gente lá no Instagram para você saber tudo que acontece aqui nos bastidores da família Adore Mais. Bom, você que me acompanha todos os dias sabe que a Eli vai chamar você, vai convidar você para pensar, para refletir. Temos pouco tempo aqui. Lá no meu Instagram, Elisângela Gomes Aeli, a gente fala um pouco mais sobre negócios com propósito, autodesenvolvimento, né? Mais de 25 anos como executiva de negócios. E para mim é uma honra servi-los um pouquinho mais com todo o meu conhecimento aí, como é dirigir, como SEO da família Adore Mais. Então lá no meu Instagram a gente passa mais tempo juntos. Elisângela Gomes Aeli. E a mensagem de hoje é: quando mudamos a forma de ver as coisas mudam de forma. Quando mudamos a forma de ver as coisas mudam de forma. Você já ouviu aquela frase que aonde você foca, cresce? Pois é. Ultimamente, você anda vendo o copo vazio ou o copo cheio? Você mais reclama ou você agradece? Você foca no que está dando errado ou no que pode dar certo? A fé é você acreditar e ter a certeza do que você não está vendo com seus olhos naturais, mas que você já viu com seus olhos espirituais. Então, mude a forma de você ver as coisas, que aí você vai ver que ninguém mais precisa mudar, apenas você. Combinado? Gente, programa, olha, tá demais aqui. Você sabe que todo dia a gente gosta de trazer um assunto novo, um profissional novo, diferente. Samuel Alves Caixeta. É um renomado artista plástico graduado em teologia pela Faculdade Curios, nascido em Goiânia, Goiás. Desde muito jovem, Samuel demonstrou grande interesse e habilidade em artes plásticas. Influenciado por seus pais, que são artistas plásticos, autodidata, o artista dedicou-se a aperfeiçoar suas técnicas em desenho e estrutura desde os 7 anos de idade, com o incentivo e apoio de sua família. Além de sua carreira artística, Samuel é fundador e embaixador do movimento Arterapia e possui um espaço chamado Meu Ateliê, em São Paulo, em Alphaville, onde recebe pessoas de diversas cidades para a terapia com a arte. Vamos receber ele então, minha gente, com aquela calorosa salva de palmas, Samuel Caixeta!
2: Aê, obrigado, viu? Quanta honra estar aqui com vocês. E vou estar aqui compartilhando um pouco mais da história, de como que surgiu, né, o meu ateliê, que você comentou aí também. E não somente isso, mas o principal, que como que eu cheguei lá, né, como que eu fiz para viver da arte. Então eu quero agradecer o convite de cada um de vocês por estar aqui.
1: Ai, Samuel, olha, a gratidão é toda nossa, até porque é um assunto muito diferente, né? Normalmente o pessoal fala, ah, artista, ele vive assim e tal, é um segmento que parece que vai, não vai.
2: Sobe no barco e vamos ver o que acontece, deixa a água, o vento levar.
1: Mas, primeiro, eu falei seu nome certo, Caixeta?
2: Isso, Samuel Caixeta.
1: Caixeta, isso mesmo. Ufa, gente, hoje eu acertei. Muito bom. Quer dizer, Samuel, que você começa na arte desde pequeno.
2: Isso.
1: Olha a importância, né, do apoio familiar. Conta um pouquinho pra gente, como é que foi sua infância?
2: Então, a minha infância, ela foi divertida, mas também foi com muito desafio, sabe? Porque eu era uma criança que gostava muito de desenhar e de pintar, mas ao mesmo tempo, os desafios que eu enfrentava era dentro da escola. Porque eu queria tirar nota boa, assim como a minha irmã, só que eu tirava 2, 0 e por aí vai, sabe? E eu lembro de quando eu bombei no Jardim 2 e eu fui perguntar para os meus pais, né?
1: Bombou tipo assim, é o quê?
2: Repetir.
1: Ah, tá bom. Ele tem alguns vocabulários bem interessantes, gente.
2: Bem diferente.
1: Vocabulário próprio, eu diria.
2: Repetir, eu fiz novamente, né, o Jardim 2, porque eu não estava sabendo decorar as cores e o alfabeto. E aí minha mãe começou a me levar no médico e ver por que que eu não tava conseguindo decorar, e minha irmã foi bem mais rápida que eu e tudo mais, o meu irmão também. E aí os médicos não descobriam, aí no pré, que é a primeira série, eu bombei também, eu repeti de novo.
1: Puxa,
2: porque eu não sabia ler e escrever.
1: Ai, ai, ai.
2: E aí, nessa época aí, os médicos já estavam descobrindo que eu nasci com déficit no processamento auditivo central.
1: O que, que seria
2: então,
1: isso?
2: Então, isso é o quê? Quando você me explica algum assunto novo, algum tema ou algo novo, eu vou perder uma porcentagem disso. Então, é como se fosse, tipo, 5, 10% do que você me falou, eu não processei, não entendi. E aí, na escola, isso aí me prejudicou bastante.
1: Ah, imagino.
2: Entendeu? E aí, foi gerando um complexo de inferioridade muito grande em mim, porque eu via os meninos tirando notas boas e eu não. Eu via a minha irmã, que é 2 anos mais nova que eu, tirando nota boa e eu não.
1: Ih, você sofria bullying?
2: Pra caramba. Ixi. E aí o meu apelido se tornou o burro,
1: ai,
2: se tornou
1: ai, ai.
2: A Mônica, porque eu tinha um dente pra fora muito grande, era bem dentuço também.
1: Uhum.
2: E aí isso tudo foi me fazendo ser uma criança muito tímida, né?
1: Certo.
2: Uma criança que chegava na escola, já chegava todo com medo de fazer amizade, não queria conversar com as pessoas, porque eu ficava pensando, por que que alguém vai querer conversar comigo?
1: Certo.
2: Sendo que eu sou um cara que eu só sei pintar, só sei desenhar e curto muito esporte. E essa era a minha mentalidade.
1: Uhum.
2: E eu lembro de quando a minha mãe falava, Samuel, você tem uma super habilidade na área das artes. Isso é muito bom.
1: Olha só.
2: E as outras pessoas têm uma habilidade, cada um tem em uma área, e você é nas artes. E eu lembro de quando eu falei pra minha mãe, mãe, mas e aí, o que, que eu vou fazer com isso? Sendo que eu quero é não bombardear mais, não quero repetir de novo. Eu só quero tirar nota boa, assim como meus irmãos, assim como meus amigos lá da escola. E aí ela tentava me mostrar que aquilo ali um dia ia servir pra alguma coisa,
1: que
2: né?
1: Que sabedoria dessa sua mãe, hein?
2: É, demais.
1: Uau, potencializar naquilo que você era bom.
2: É.
1: Muitos pais hoje querem impor, né, na vida dos filhos a opinião deles. Você precisa ser engenheiro, você é advogado, você vai ser igual eu.
2: Sim.
1: Vai ter a mesma profissão. Olha só, continua, tô gostando.
2: É, e algo que eu sou muito grato aos meus pais é isso. Porque
1: incrível.
2: Quantas pessoas que eu vejo hoje, amigos, pessoas ao meu redor hoje, que vivem aquilo que ela não foi chamada pra ser.
1: Olha.
2: E são bem sucedidas, ganham muito. Só que eles falam assim, mãe, eu não sou feliz nisso aqui. Não queria estar vivendo
1: puxa
2: isso aqui.
1: Puxa vida.
2: E eu acabei entrando nisso aqui por influência dos meus pais, por influência profissional ou às vezes uma necessidade. né, que o mercado começa a te levar para aquilo ali. Uhum. Então hoje a gente vê muitas pessoas sendo bem-sucedidas naquilo que Deus não criou ela para ser, uhum. sabe? E como que eu visualizo isso? Eu vejo o mundo como se fosse um grande ateliê e Deus criando cada um de nós como se fosse uma escultura que realmente a gente veio do pó da terra, né? Então ele fez a uhum. gente como uma escultura. E eu visualizo Deus criando cada uma de uma forma, né? Porque todo mundo nasceu de um jeito diferente. Uhum. Todo mundo nasceu com um dom, com habilidade, com uma ferramenta nas suas mãos, diferente um do outro. Até mesmo os gêmeos, né? Um que é aparentemente semelhante, mas ele não vai viver o mesmo propósito, mesma vida aqui na Terra, né? Então eu vejo que Deus, ele é o maior artista de todos, né? Quando uhum. ele cria a gente, ele já cria a gente com... Eu visualizo uma mochila nas costas e essa mochila representa um propósito de vida e dentro dessa mochila tá as ferramentas para você cumprir esse propósito. E você cumprindo o propósito, você realiza sonhos ao mesmo tempo, né?
3: Uou!
2: E aí, mais pra frente, a gente vai falar sobre o meu instituto social.
3: Vamos chegar lá!
2: Eu acredito no seu sonho.
3: Uau, que demais! Tem outras pessoas na sua família que...
2: Que é artista?
3: Aham,
2: é...
3: uhum, da arte?
2: Tem o meu pai e minha mãe. Agora, o meu irmão, ele é engenheiro, e minha irmã, ela formou em direito, né? Então, só Olha. Eu que sou artista ali.
3: Faz bastante arte, arteiro.
2: Bastante arte. Muita arte.
3: Que legal isso. E você, depois que se posicionou, porque tem essas fases, né? Da... aceitação, da autoaceitação, querendo Sim. ou não, a gente quer se parecer com o outro, né?

0: né? E eu não conseguia, e eu já tinha repetido duas
1: Desenhava o seu
0: vezes.
1: dia.
0: E aí minha mãe falava: Samuel, já que você não consegue escrever, porque era assim, era um monte de letras um do lado da outra que não formava palavras e nem frase nenhuma. Aí minha mãe tinha que escrever e depois ela falava: Samuel, conta o seu dia do jeito que você sabe. E como que era? Era desenhando. Então, a minha maior
1: Show.
0: comunicação foi através da pintura, do desenho, né? Hoje a gente vê que o desenho, a pintura, ela veio antes até mesmo da escrita, da escrita, né? Porque o alfabeto antes ele era criado através de símbolos, né? Que era desenhos, né?
1: Sim.
0: Então, a pintura é uma das maiores formas de comunicação que a gente tem.
1: E é pouco
0: Visualiza
1: explorado,
0: assim.
1: né?
0: É. E aí, respondendo a sua pergunta, né? Eu, com esse tanto de problemas que eu tinha na minha infância, um que eu esqueci de contar, que eu tinha um problema no meu intestino, que eu tinha um intestino muito grande. Então, a qualquer momento, eu tava fazendo cocô na roupa.
1: Mentira.
0: E aí, eu fiquei assim até os 15 anos de idade.
1: Até os
0: Então,
1: 15.
0: tipo, imagina, eu tô aqui, de repente, começa a feder cocô.
1: Não
0: Era
1: dá,
0: muito
1: Lua.
0: vergonhoso,
1: Meu
0: saca?
1: Deus.
0: Era muito ruim.
1: Ainda bem que arrumou até os 15.
0: Ainda bem que arrumou, né? Hoje não tem mais isso. Mas por que que ajustou isso? Porque hoje eu tô adulto, eu tô grande,
1: Ah,
0: né? Mas o meu
1: cresceu
0: intestino,
1: também.
0: ele era muito grande. E
1: Pro
0: aí acabava dando esse
1: criança.
0: problema. E aí me fazia ser uma pessoa com um complexo de inferioridade ainda maior, né? Eu
1: Imagino.
0: me rejeitava o tempo inteiro, era um pouco gago também, porque eu queria falar muito rápido para você não perder o seu tempo aqui comigo, sabe? E aí eu tive que fazer fonoaudióloga muito tempo da minha vida, professor particular em casa e tal. E uma coisa que chega a ser surpreendente, assim, como que virou, como que foi a virada de chave, né, na minha vida? Foi quando os meus pais começaram a orar, a jejuar por mim e me mostrar o que que Deus pensa de mim, porque eu estava cansado de ver o que que as pessoas achavam de mim. Porque você não precisa de falar o que que você acha de mim, que você mesmo consegue ver pelo semblante, pela forma como você trata a pessoa, né? Tem várias formas de linguagem, de comunicação, assim como linguagem corporal e tudo mais. E eu
1: 8%
0: percebia.
1: só é a fala, o resto é comunicação não verbal.
0: Olha aí, muito forte isso, né?
1: Muito.
0: E aí eu percebi que as pessoas não queriam estar perto de mim, as pessoas não queriam fazer amizade comigo. E o meu relacionamento com Deus foi crescendo tanto, a minha intimidade com Ele, que isso tudo foi sendo curado dentro de mim, sabe? E essa baixa autoestima muito grande. E para você ter noção, eu tinha vergonha de fazer aniversário, eu não queria fazer meu aniversário, porque
1: Olha isso.
0: todo mundo ia estar olhando para mim. E eu não sabia o que que eu fazia, todo mundo batendo palma e olhando pra mim, feliz. Eu ficava tipo, e agora? O que que eu faço aqui?
1: Como bolo
0: Não,
1: sozinho.
0: engraçado porque era, sei lá, eu acho que era 1 minuto, 2 minutos, mas na minha cabeça era 1 hora ali. Eu ficava tipo, acaba logo, eu tô com muita vergonha, eu tô com muito medo disso. Aí eu não queria fazer educação
1: Essa aguinha
0: física.
1: aqui é sua, tá?
0: Ah, sim, obrigado.
1: Molhar as palavras.
0: É. E aí eu não queria estar em exposição assim, né? Sendo exposto. E aí, com o meu relacionamento com Deus, eu comecei a pensar, tá? Eu comecei a ser curado através dessas feridas que eu estava tendo através do meu relacionamento com Deus. E tem várias pessoas vivendo o mesmo, ou pessoas vivendo muito pior que eu.
1: Com certeza.
0: E aí eu comecei a pensar, qual que é o meu propósito? Eu acho que o meu propósito é ser pastor. E aí eu pensei, agora, como que eu vou ser pastor sendo que eu tenho muita vergonha de falar em público, sendo que eu falo gaguejando, não sei ler direito, não sei escrever direito, como que eu vou fazer isso? Sabe? E aí eu fui conversando com Deus e tal, e eu senti uma confirmação muito grande, sabe? De Deus me querendo ali dentro do seminário pastoral. Na Igreja
1: Olha,
0: Videira, lá de Goiânia. E eu entrei na turma que chama Turma Especial, que é uma turma que você entra na igreja, mora lá, trabalha lá e faz tudo lá durante 2 anos. Então na minha casa tinha 50 pessoas, sabe? Era uma casa bem grande, com muitos alunos, que a gente aprendia de tudo ali, sabe? A
1: Que
0: gente aprendia a lavar
1: legal.
0: roupa, fazer comida, trabalhar. A minha primeira profissão foi ali, então sou muito grato a Igreja Videira, né? O Pastor Luiz, o

0: sabor. E eu já tô chegando na resposta que você me perguntou. Como que surgiu essa arte, né? E aí, dentro do seminário, foi um dos principais momentos, assim, de destravar do Samuel tímido, daquele cara que não conseguia falar, que não conseguia ler direito. Porque eu percebi algo que é uma chave muito boa para quem está escutando, né? Para quem quer alcançar alguma meta ou realizar um sonho. Só que aparentemente, de forma natural, tá tudo impossível, a pessoa não consegue, né? Eu coloquei em meta aonde eu queria chegar. Então, o meu sonho era ser pastor. Só que para chegar lá, eu tinha uma necessidade muito grande, que era o quê? Ser curado daquela vergonha, daquele medo de falar em público. E como que você cura a necessidade, ou resolve a necessidade? É enfrentando ela, né? É indo para cima. E o que eu fiz foi isso. Então eu lembro de quando eu dei a minha palavra, a minha primeira palavra na célula, os meninos ficavam tipo assim: eu não tô entendendo o que você tá falando e tal, e você tá falando o quê? As pessoas me paravam no meio e falavam assim: não tá fazendo sentido o que você tá falando, né? Porque eu tentava ler, só que eu lia tudo misturado ali as palavras. E ao mesmo tempo eu gaguejava muito, né? E aí, nesse dia, eu virei pro meu líder e falei assim: eu acho que eu não vou dar mais palavra na célula, não, no grupo. Eu não consigo. E outra, foi 5 minutos, era para falar 1 hora. Eu falei: 5 minutos. Ele falou assim: Samuel, continua. E aí, esse dia, eu cheguei em casa, falei com os meus pais. Meus pais falaram assim: Samuel, continua, você consegue. Todo mundo começa assim. Então essa é uma chave, né? Que ninguém nasce pronto, ninguém nasce lá
1: Bingo.
0: ganhando muito dinheiro, ou já nasce sabendo dirigir, sabendo andar. Não, todo mundo tem que passar por esse processo de aprendizagem, né?
1: Tá com medo? Vai com medo mesmo,
0: Vai
1: né,
0: com medo
1: Samuel?
0: mesmo.
1: Vai. E muitas coisas também você descobre no processo. E aí, quando você fala sobre isso, me vem na mente quantas pessoas pararam o seu propósito de vida, o que Deus queria que ela fizesse, porque ela olhou para sua própria limitação,
0: Seus problemas,
1: os
0: né?
1: seus problemas. E aí, quando a gente estuda bastante e vê que existem as habilidades naturais, que essas sim, e as habilidades desenvolvidas. Ó, não queira ver eu desenhando. Não vai funcionar. Eu vou fazer uma
0: Entendi.
1: casinha, um coração. No máximo, gente.
0: Sua habilidade é a comunicação, né? Esse é o seu dom, essa arte.
1: Então, isso é lindo quando você descobre exatamente para aquilo que você nasceu para ser e fazer. A gente falava desse assunto, tem o programa Negócios com Propósito, toda quinta-feira às 17 horas, sobre os pilares da identidade, né? E começa os três primeiros, é exatamente isso que você falou, como Deus te vê, como os outros te veem, e a partir desse momento você passa a se ver como o outro te vê, e com desenvolvimento pessoal, como você de fato se vê, né?
0: Eu acho isso interessante, que eu comecei a trabalhar isso, principalmente na minha carreira profissional, que eu até ensino os artistas que, se ele não acredita na arte dele, as pessoas não vão acreditar.
1: Bingo.
0: Se você espera as pessoas acreditar no seu serviço, no seu produto ou em você, você vai demorar demais, porque às vezes as pessoas nunca vão acreditar.
1: Claro, o que
0: Entende?
1: tá fora é só reflexo, né,
0: Então,
1: Samuel?
0: se você começa a ter uma alta estima boa e tudo mais, acreditar em você, no seu serviço, no seu produto e tudo mais, as pessoas vão acreditar também.
1: Pronto. É muito falado que, assim, o pessoal da criatividade, do marketing, do digital, né? Existem alguns momentos ali de bloqueio criativo. Isso já aconteceu com você? Acontece? O que que você faz? É comum?
0: Ah, demais, né? Tipo, é comum, porque quando você começa a trabalhar com aquilo ali, igual você trabalha com a criatividade, que é a comunicação. Se você não se desenvolve na área da comunicação, vai ficar uma conversa chata, até mesmo para o ouvinte e para você. E a arte, a de pintar, é a mesma coisa. Se eu não desenvolvo técnicas diferentes, uma forma diferente, um estilo diferente, aquilo ali vai ficando comum. E o que que leva uma pessoa a fazer o comum? Aquilo que vai repetindo e ficando maçante, chato. É exatamente a pessoa não se desafiar a viver o novo, a falar o novo, no seu caso, a pesquisar algo novo, a se relacionar com pessoas de áreas diferentes. Isso você vai aumentando o seu nível de bagagem no seu subconsciente, você vai tendo mais informações. Né? Então, pessoas criativas são pessoas que estão abertas a viver experiências novas, mas sempre respeitando os seus limites e os seus valores, né? Porque se eu falar pra você, você tem que ser uma pessoa 100% aberta a experimentar de tudo, não vai fazer bem. Porque tem muita coisa nesse mundo que não faz bem. Tem muita coisa que dá muito prazer, mas te deixa muito mal. É aí que a gente vê, né? A galera ali na... Muitos ali, a maioria na Cracolândia ali, eles estão sentindo muito prazer de usar droga. Mas eu tenho certeza que eles queriam sair dali. Se eles pudessem voltar atrás, eles não teriam tomado algumas atitudes que davam prazer, mas não davam um bom resultado para eles, né?
1: Até na palavra, né, Samuel? Diz, ouve de tudo e retém o bem. Qual que é o seu filtro? Né? Faz o filtro e retém aquilo que é bom, que é bem. Agora, quando a gente lê assim, no meu caso, né? Artista autodidata. Olha só, gente, as pinturas dele de telas já foram expostas no Museu do Louvre em Paris e em diversas outras cidades também, ó, Goiânia, São Paulo, Nova York, Miami, Veneza, Egito, Dubai, Turino. Pra quem não conseguia nem falar, né, gente? Vamos combinar? Tá no mundo inteiro. Sendo autodidata. Que incrível isso. E qual que é o sentimento que você tem em saber que a sua arte está sendo vista por muitas pessoas? Qual que é o sentimento que você tem?
0: O meu sentimento é uma realização muito grande, sabe? Porque todas as vezes que eu tô numa exposição como essa, igual a minha última, eu acho que foi ali no Egito, né? Teve 140 artistas do mundo que foram convidados para ir no museu ali, aquele novo museu no Cairo. E eu, quando eu tava ali, o único brasileiro, eu fiquei pensando, o que que eu tô fazendo aqui? Tipo, como é que pode, do outro lado do mundo, vivendo uma realidade totalmente diferente, tipo, numa cultura diferente... E aí, é nesses momentos, assim, de quando eu saio, assim, do Brasil, começo a entrar em outras bolhas grandes, é onde eu começo a refletir de onde eu saí, né? E aí, é uma gratidão a Deus por ter acreditado em mim, ter me feito acreditar em mim também. E com isso, refletiu para que as pessoas acreditassem também, né, na minha arte. Então, todas as vezes que alguém compra uma arte minha... Ela tá comprando a minha ideia, o meu conceito, a minha ideologia, a minha mente, a minha inteligência. E para o que eu tô fazendo aqui na Terra? Por que eu tô aqui, né? Isso é muito legal, porque igual o que eu tô fazendo aqui, é comprando o tempo de vocês comprando o meu. E é um investindo no outro, sabe? E às vezes o comprar não é só o dinheiro. O comprar é você se dar, você dar uma atenção, você trocar um produto. Então eu visualizo isso. Uma gratidão pelas pessoas estarem investindo no meu chamado, né? Porque toda arte minha, ela carrega um significado. Não é uma pintura de tipo, vamos lá decorar o ambiente pra ficar mais bonito. Pra ficar mais bonito o podcast. Ficar mais bonito uma sala. Não. Aquela beleza que você tá enxergando... Ela tem um conteúdo por detrás, né?
1: Tem um porquê.
0: É, você é casada. Então, seu marido, você acha ele bonito?
1: Claro.
0: Você casou com ele só porque ele é bonito?
1: Não, né? É o combo, né?
0: É o combo. Então, eu a mesma coisa. Eu tenho uma namorada, eu acho ela muito bonita. Só que se ela não fosse bonita por dentro, eu não estaria com ela só por causa da beleza, né? Então, a obra de arte é a mesma coisa. é por causa da beleza por detrás, é o contexto, né? E o que tem me diferenciado no mundo da arte, me levado aonde eu estou hoje, tendo esses grandes resultados que você comentou aí das exposições, é exatamente isso. É eu conseguindo comunicar, levar uma mensagem, tocar as pessoas através da arte. Então eu já vi pessoas sendo curadas através da minha pintura.
1: É mesmo?
0: Já vi pessoas tendo um relacionamento restaurado, pessoas só de ver a arte, não entender nada, chorando com ela. Então é realmente uma terapia a pintura, né?
1: Nossa, que lindo isso, né, gente? Você assim, ó, Deus às vezes te deu algo pra você impactar o mundo e você tá achando que você precisa de algo mais. E aí a minha pergunta pra você que tá nos ouvindo aqui no 102.1, na Família do Animais, quem tá assistindo no YouTube, no Facebook, no Instagram, no mundo inteiro, o aplicativo já tá sendo ouvido em mais de 10 países. Olha só, Samuel, fomos pro mundo. Também.
0: Tava junto.
1: Qual é o seu porquê? Por que você faz o que você faz? O que está por trás de tudo isso? Você sabe, Samuel, quando a gente explora um pouco mais esse assunto, a gente consegue ver nitidamente as pessoas que param no meio do caminho e as que continuam. O grande combustível de tudo isso é o seu porquê. E se você não descobriu ainda o seu porquê, não pare até você encontrar. Que sim, você é o representante dele aqui na Terra. Agora, qual ferramenta você vai utilizar?
0: Sim.
1: E arteterapia. Curioso também isso aqui, hein? Que movimento é esse? O que, que é isso? Arteterapia.
0: Eu vou te falar sobre ele. É um projeto muito bonito que eu tenho. Mas vou te responder sobre o meu porquê, né?
1: Uou.
0: E o meu porquê, ele demorou um pouco. Como eu tava falando pra vocês, eu entrei no seminário pra ser pastor. Quando eu tava pra formar no seminário, Deus falou claramente comigo. Falou, Samuel, o seu porquê hoje, ele é levar a minha mensagem através das suas habilidades, do seu dom, do seu potencial. Né? Então, o meu porquê é esse. É como impactar as pessoas, mostrar para elas que elas são muito maiores do que elas possam imaginar. Elas têm elas podem ter um resultado muito maior do que o que elas estão tendo hoje, se elas se virem como um artista. Então, todo mundo é um artista, mas não é todo mundo que é pintor. Mas todo mundo tem uma exclusividade dentro dele. Assim como cores. Se eu falar pra você, faz a cor laranja, você vai pegar o vermelho e o amarelo pra fazer o laranja, né? Só que o seu laranja vai ser diferente do meu, do dele e de você que tá aí do outro lado, escutando. Porque tem tonalidades diferentes. Então você pode ser uma comunicadora assim como milhares de outros, só que a sua comunicação é diferente de outros, assim como o artista, o empreendedor, o advogado e o médico. Não tem problema você estar dentro de uma área profissional que tem milhares de outros, assim como um corretor de imóveis. Ele fala, mas aqui tem muito corretor na minha cidade, não vai dar bom, eu não vou conseguir. Você não vai conseguir se você continuar fazendo a mesma coisa que está todo mundo fazendo.
1: Bingo.
0: Entende? Então esse é o grande diferencial, né? Eu gosto, eu amo levar essa mensagem para as pessoas, que todos são artistas. E tem algo, tem uma frase que eu falo no meu livro, eu tenho um livro que chama O Profissional Criativo. E a frase é o seguinte, que todo mundo tem músculos. E todo mundo tem criatividade, mas não é todo mundo que usa ela. Então é como se fosse o seguinte, você está ali com aqueles músculos, mas você é um cara, uma pessoa muito magrela. E qual que é a diferença do magrela para um cara muito forte? Que ele usou muito aquilo ali. Então, todo mundo nasce com a criatividade. Todo mundo nasce com ela, mas não é todo mundo que tá usando. Por isso que tem muita gente magrela, tem muita gente atrofiada. Tem muita gente profissionalmente não se destacando, não vivendo o seu porquê, né? E só para concluir isso do porquê, eu acredito que nós não somos a nossa profissão, o nosso título. Nós somos o porquê nós estamos fazendo aquilo ali. Entende? E aí que tá, porque quando a pessoa começa a descobrir isso aí, às vezes ela começa a perceber que a profissão dela não está se adequando, se enquadrando dentro do porquê que que ela tá aqui nesse mundo, né? Uhum. O motivo.
1: Uhum. Olha, gente, você sabe que o Samuel falando aqui me fez lembrar. Eu, pode não parecer, mas eu gosto de cozinhar, sabia?
0: Que legal.
1: Amo. Então, só não tem muito tempo, né, gente? Mas assim, tem dia que eu falo, Sandrinha, sou eu que vou fazer a comida hoje. E o feijão da minha mãe, Samuel, ninguém no mundo consegue fazer parecido. Nem eu que aprendi com ela.
0: Sério?
1: E aí eu fico assim, por várias vezes, mãe, o que, que é que você tem nesse feijão, mãe? Que eu não consigo fazer nem parecido, ninguém consegue. Ela, ai, não sei.
0: Só ela consegue, ela não sabe te passar a quantidade de tempero, de água. É desse jeito.
1: Não vai sair igual. Uhum. Não tem como, não tem como. Uhum. E hoje, em épocas de internet, a comparação tem destruído muitas pessoas, né, Samuel?
0: Sim.
1: Do tipo, ah, o Samuel funcionou. Que ele é um artista renomado. Ele, a arte dele tá em diversos lugares do mundo, já foi vista por milhares de pessoas. Imagina, quem que vai querer ver o meu desenho? Uhum. Ou quem vai comunicar, empresariar como a Eli? E a comunicação, ela acaba travando. É como se fosse uma âncora, né, no pé daquela pessoa. Então, como que é para você, Samuel, saber que a sua mensagem, ela tá inspirando tantas vidas, né? Não só aqui, que hoje, para quem era gago, né, gente? Tá falando para mais de 23 milhões e meio de habitantes do estado de São Paulo.
0: Que isso, top, hein?
1: Olha aí como é que Deus faz, que coisa linda. E você aí achando, né, que só acontece com o Samuel, ou só acontece com os comunicadores aqui da Adore Mais, com você não. Ei, a partir do momento que você entender que você é só o reflexo dele aqui na Terra, e viver por esse porquê, puxa vida. E aí, Samuel, fala pra gente. Como que é saber que tá impactando tanta gente assim com arte?
0: É, isso aí é algo que eu vivo bastante. As pessoas toda hora vêm me perguntar.
1: Tipo,
0: Samuel, mas como que você conseguiu? Como é que é esse negócio? Parece que...
1: Eu já iria falar assim pra você, né? Como empresário. Mas tá dando dinheiro mesmo? Como coach financeiro. Peraí, vamos fazer aqui um...
0: É muito interessante, né? Porque eu fico visualizando assim... Se eu tivesse um filho hoje, eu agiria da mesma forma como os meus pais agiram comigo, sabe? Fizeram comigo. Que eles não se prenderam a dinheiro, o que, que é profissão que dá dinheiro ou não. Porque hoje, o que você imaginar, tem pessoas criando, sendo muito ricas, uhum, multimilionárias, com produtos que talvez você nunca conseguiria vender.
1: Uhum.
0: E esse é o lado bom, porque se me bota pra cuidar de uma rádio como essa aqui, eu não ia conseguir assim como você tá conseguindo.
1: Uhum.
0: Entende? E se a gente troca os papéis, você pintando, provavelmente também não.
1: Provavelmente. Né? Não brinca.
0: E aí que tá o grande segredo, porque se as pessoas conseguem se visualizar como um artista e entrar dentro daquela mochila que eu falei pra vocês, que é o seu propósito, encontrar as ferramentas que são as suas habilidades, uhum, os seus potenciais, aquilo que você faz muito bem, com muita facilidade, você vai conseguir se destacar. E aquele negócio, depois que você descobre as suas ferramentas, que são os seus dons e habilidades, é você exercitar eles, é você usar eles. E quanto mais você usa, maior você vai ficar.
1: Uau.
0: Então hoje, eu me visualizo dessa forma, né? Sendo aquela... Lembrando daquela criança que tinha muitos sonhos.
1: Uhum.
0: Né? Um deles era ter uma Harley, né? Hoje você perguntou, eu vi seu capacete ali e tal, você veio de moto. E eu amo andar de moto e tal, comprei uma Harley.
1: Uau, que legal.
0: E sempre sonhei também em ter um carro esportivo e tudo mais. Eu lembro dos, inclusive lá no meu ateliê, quando você for lá, vou te mostrar uns desenhos de quando eu tinha 8 anos de idade. Eu fazia uns carros bem diferentes e saíam uns foguinhos do escapamento.
1: Olha!
0: Uns desenhos diferentes no carro, né? E hoje eu tenho um carro totalmente customizado, um carro esportivo que foi feito por um artista de carro, que é o Shibuya. Então ele é o único carro do mundo hoje, não tem nenhum carro igual a esse, e é idêntico aos carros que eu pintava quando eu era criança, saca? De motor forte e tal, e eu lembro também um dos sonhos que eu realizei. Eu lembro de virar para os meus pais e falar assim: por que a gente mora numa chácara? Eu queria tanto morar no condomínio, meus amigos lá da escola, tudo mora no condomínio, no Alphaville, não sei aonde e tal. E aí meu pai: não, chácara é um sonho, a gente tem que ficar aqui e tal. Eu: não, pai, eu não gosto de ficar no meio de galinha, de bicho,
1: de pato.
0: Nem quero, não. Aí ele: não, a gente vai ficar aqui. E hoje eu realizei esse sonho, né?
1: Olha.
0: Eu tô morando num condomínio aqui em Alphaville, em São Paulo, muito melhor do que o lá de Goiânia. E isso tudo eu tô contando não pra me gabar, pra falar tipo, ah, eu sou muito bom, não é? Mas é pra mostrar de onde eu vim, aonde eu estou, né? E pra onde eu quero ir também. Porque eu lembro de 2017 eu ter escrito o meu sonho. Eu tenho um costume de escrever profecias e sonhos, porque todo ano eu fico orando em cima daqueles sonhos e profecias, né?
1: Mesmo? Depois isso. Eu vou te contar uma sobre isso.
0: É mesmo?
1: Que demais.
0: Eu quero saber. Porque é o seguinte, se Deus profetizou, a verdadeira profecia, ela é algo que Deus já falou no seu coração primeiro. Ele já gerou aquele desejo no seu coração para você sonhar. E se ele profetizou, é porque ele tá testificando que aquele sonho é o sonho dele também, entende? Então eu tenho a anotação dos meus sonhos, dos meus projetos e das profecias. Quando a profecia vem, é porque o trem bate, tipo assim, eu quero também, eu vou realizar.
1: Ô Samuel, olha, é só porque a gente não gosta de ir ao passado, né? E bom, eu só pra pegar impulso, eu não gosto muito de visitar passado, não. Como que Deus falava com as pessoas antigamente? Era através dos sonhos?
0: Através de sonhos, através de pessoas falando, através de visões,
1: então,
0: né? Trovão e por aí vai, né?
1: E é pouco falado sobre esse assunto, né?
0: Sim.
1: É pouco falado. Tem uma pessoa que eu conheço, incrível, ela estuda muito, ela não mora aqui no Brasil, nos Estados Unidos isso é mais comum. Tem vários ministérios sobre esse assunto.
0: É
1: tô
0: mesmo?
1: Até tentando trazer esse conteúdo para a família do Ora e Mais. Gente, vai ser incrível, tô? Ora aí comigo, mas eu acho que vai dar certo. Por quê? Tudo tem um significado, tudo tem um porquê. Exemplo, você sonhou com água. Tá, mas nesse seu sonho a água era limpa ou era suja?
0: Né?
1: Cada coisa tem a sua interpretação.
0: Sim.
1: E sim, também é uma ferramenta de saber a vontade de Deus, né, sobre a sua vida, e isso é pouco explorado no Brasil, muito pouco. Então, com você falando dos seus sonhos, falo, uau, que demais, porque mostra que você tá no caminho certo, sim.
0: Eu tenho os meus sonhos desenhados, né, então eu tinha esse costume
1: sonho
0: de desenhar.
1: Sonho desenhado, gente, eu achando que falar do meu sonho já era o máximo, ele desenha o sonho.
0: Eu lembro quando eu era criança, desenhava uma bicicleta, porque eu queria um patinete. E eu desenhava e colocava onde eu ficava vendo todos os dias. Então, essa é uma das formas da gente alimentar a nossa fé. É ficar enxergando, visualizando, se vendo lá.
1: Isso.
0: Sentindo aquilo ali até materializar.
1: Uou! Que incrível! Que incrível! E a nossa memória, né? Ela funciona com imagens. É desse jeito. Por isso que tem lá a pessoa que aprende com o auditivo, o visual, o sinestésico, né? E cada uma... Por isso que é importante você saber qual é a forma que você funciona. Gente, que forma é que você funciona, que você retém melhor o conteúdo, que você aprende mais, que você ensina mais. E o autodesenvolvimento presente o tempo todo, né, Samuel?
0: É, com certeza.
1: Mas você trabalha essa arte-terapia com os seus artistas?
0: como que funciona hoje? É, eu abri um espaço de arte que chama Meu Ateliê Arte Terapia, que é um lugar onde as pessoas vão para ter um momento de arte, um momento que hoje é o dia de você ser um pintor. Assim como a gente tem lugares para andar de kart, de paraquedas.
1: Olha!
0: Inclusive, eu sou paraquedista, eu salto sozinho e tal.
1: Isso. Ai, que medo, meu Deus!
0: É algo para destravar minha mente, para eu ser ainda mais criativo, para me inspirar mais.
1: É mesmo, que legal.
0: Eu gosto muito de esporte. E aí, lá no meu ateliê, a gente recebe pessoas que não são artistas, são pessoas normais, são pessoas que não vivem da pintura, entendeu? Então, o nosso público ali é profissionais de todas as áreas.
1: Uhum.
0: É pessoas que querem sentir o que é viver uma experiência dessa, de sentir a arte, a tinta batendo no seu corpo.
1: Uhum.
0: Então, quando você entra lá dentro, você tem uma liberdade total de jogar tinta no teto, de jogar tinta no chão, na parede, jogar tinta nos outros, porque lá você recebe uma roupa, um macacão em branco, que você não vai se sujar por baixo, um óculos, uma luva, uma touca, tudo.
1: Ah,
0: é igual tipo paintball, saca?
1: Que legal!
0: E aí lá tem arminha de tinta, bolinha de tinta, é um lugar onde você tem uma liberdade total. E isso, ele te proporciona a usar o seu lado direito do seu cérebro, que é o lado da criatividade, da inspiração, inovação. Então lá a gente fecha muito com grupos, né, de empresas, pessoas que querem levar sua família para ter essa experiência.
1: Que legal.
0: Aniversário, já teve casamento, chá revelação.
1: No ateliê?
0: Tudo lá. Então é um espaço bem grande, 500 metros quadrados, né? Então lá dentro tem uma parte onde tem a minha galeria de arte, onde eu exponho as minhas artes. Uma outra área onde todo mundo vai para fazer essa arte. Tem também uma cozinha industrial, onde a gente recebe chefe de cozinha, galera que quer ter essa experiência com a gastronomia.
1: Que legal!
0: Né? A gente também plantou ali mais de 20 tipos de frutas, tem um pomar ali pra galera ter essa experiência de comer a fruta do pé e tal, ter essa conexão com a natureza. Tem até umas vaquinhas ali ao redor, é bem legal.
1: Olha! Diferente mesmo, né? Bem diferente. Samuel, qual é a mensagem que você deixaria aqui para aquelas pessoas que quer usar os seus dons, mas elas não conseguem?
0: Uhum.
1: Não sabem e não conseguem.
0: Boa pergunta. E como que eu respondo ela? Essas pessoas, elas estão passando por um processo de, ou por necessidade, que estão trabalhando em uma área porque precisa de dinheiro.
1: Uhum.
0: Ou porque faz parte de um processo para ela alcançar realmente o propósito, o chamado dela. E hoje eu me visualizo como se tivesse passado dessa fase, estou vivendo em um outro momento, mas que eu nunca mudei o meu propósito. Porque lá na época que eu queria fazer o seminário, que eu queria ser pastor, o meu propósito era levar a mensagem de Deus. Só que a forma de usar aquilo ali não era a forma certa, a estratégia errada. E aí depois, um outro momento, eu estava como corretor de imóveis. E um profissional dessa área, ele também consegue cumprir a mesma função dessa que eu estou te falando, levar a mensagem de Deus através da corretagem. Então, em qualquer área profissional, a pessoa vai se alinhar nesse propósito, nesse chamado. Só que a estratégia, ela muda. Então, hoje, eu me vejo como um artista plástico. Só que daqui 10 anos, se Deus falar assim, eu quero que você vira médico, que é algo que eu nunca sonhei, se Ele falar e gerar esse desejo em mim, eu vou responder e eu vou ser. Mas eu não me vejo fazendo isso. Mas se eu for ser médico, eu vou continuar com o meu propósito de quê? De levar a mensagem para as pessoas. E a minha mensagem principal é mostrar que ela não é aquele momento que ela está vivendo. Ela não é as dificuldades e as limitações que ela está vivendo.
1: Bom.
0: Ela é o potencial e as habilidades que Deus colocou dentro dela. Então, essa é o meu principal mensagem que eu levo para as pessoas, que elas são muito maiores do que elas podem imaginar.
1: Bom, Uma vez eu sempre fui muito crítica, né? E muitas pessoas fazendo vários projetos sociais, mas por motivações erradas, né? Uhum. Que querendo ou não, você acaba querendo fazer algo que você não foi chamado mesmo para fazer aquilo.
0: Uhum.
1: Por alguma motivação errada. Como o fundador do Instituto Social, olha gente, que legal. Ele fala assim, eu acredito no seu sonho.
0: Uhum.
1: E esse projeto ele realiza em todo o Brasil, no exterior. Como que é Sim. isso?
0: Então, esse projeto ele começou, na verdade, no coração do meu pai. Eu visualizo como se fosse um legado, sabe? Que eu tô dando sequência a ele. Porque o meu pai, quando ele era solteiro, lá pros 20 e poucos anos, ele gostava de ir nas praças, nas ruas, pregar pros mendigos, pros dependentes químicos e tudo mais. E dar comida pra eles e depois levar pra casa de recuperação. E aí, com o tempo, de tanto fazer isso, ele pregou pra um mendigo de rua. Esse mendigo começou a pregar junto com ele, ir pra rua, fazer a mesma coisa que ele. E um dia eles falaram, vamos abrir uma casa de recuperação? Aí os dois abriram a casa, meu pai foi mantendo essa casa financeiramente, da forma como ele podia, que meu pai ele ganhava bem pouco na época, ele era professor de arte e tal, vendia arte na feira, na rua, né? Vendia arte bem barata, tinha um fusquinho, enchia esse fusquinho de tela e tal. E essa casa de recuperação, que chama Gideões, ela teve muitos resultados. Ele pegou várias pessoas de rua, converteu várias delas, né? Mudou a realidade de vida delas e de famílias. E aí, em 2019, infelizmente, o pastor dessa casa, esse amigo do meu pai, ele virou pastor e ele morreu agora em 2019.
1: Ah.
0: E ele que tocava o projeto, né? E que tocava mais na frente ali do projeto. E aí o meu pai não conseguiria fazer aquilo ali sozinho. Ele pegou os alunos daquela casa de recuperação e colocou em outra. E quando eu vi aquilo ali acontecendo, eu fiquei pensando, a gente não pode deixar esse projeto morrer. A gente não pode deixar isso acabar porque o meu pai não consegue hoje. Porque ele não tem alguém ali. E aí eu me senti assim dentro de uma liberdade, um desejo, um sonho de continuar aquilo ali, sabe? Só que de uma forma diferente. Hoje eu não tenho uma casa de recuperação, só que eu ajudo as pessoas, eu vou até elas, eu vou em regiões, eu vou em escolas, em casa de recuperações também, em asilo, na PAI, tipo vários locais, né? Então o meu instituto, ele tem um CNPJ sem fins lucrativos. A gente não depende de um lugar físico, a gente vai até as pessoas, né? Inclusive, a gente fez um projeto em 2019 na África,
1: que
0: fiz
1: legal.
0: Um projeto com 63 crianças que nunca tinha pintado na vida. Então a gente fez as telas lá, levou as tintas e tudo mais.
1: Que bacana!
0: A gente conseguiu alguns voluntários lá da Igreja Videira, lá da região. Então assim, foi incrível esse projeto, sabe? Então todas as vezes que eu estou à frente dessas ações, fazendo esses projetos, eu me sinto cada vez mais útil na mão de Deus e levando a minha arte de formas diferentes.
1: Uou.
0: E como que funciona? Eu dou uma palestra sobre sonhos. Eu falo sobre a pessoa tirar de dentro daquela gaveta, que é aquele lugarzinho onde as pessoas escondem aqueles sonhos que ela acha que ela nunca mais vai realizar. Eu faço ela ter outros sonhos maiores. E depois, no final, as pessoas pintam o seu sonho. Então, é uma terapia mesmo. É uma forma de você ativar a sua fé e materializar os seus sonhos. Então,
1: muito
0: o primeiro
1: legal.
0: Passo para você materializar os seus sonhos e viver os seus sonhos é você imaginar ele. Depois de imaginar, é você visualizar. E depois você pode pegar.
1: Uhum.
0: Né? Então, no... Nas minhas ações sociais a gente leva o material de arte para o pessoal pintar. Então não é um workshop de pintura, de técnica. É tipo, se o seu sonho é ser uma jornalista, por exemplo, você vai pintar o que representa aquilo ali. E se para você jornalista representa um quadrado azul, Tá de boa. Se todas as vezes você olhar para aquele quadrado azul e lembrar disso, é isso.
1: Na psicologia a gente chama de âncora.
0: É âncora, que legal.
1: Âncora, o gatilho mental, quando toda vez que você olha para aquilo, né, te remete a algumas coisas.
0: E isso é o que a gente faz no Instituto, né?
1: Que legal.
0: E aí eu faço várias ações para ir levantando recurso financeiro, né? Eu faço leilão de obras de arte. Agora, o mais recente foi semana passada, eu pintei em um evento de arquitetos uma cadeira, uma poltrona, e aí foi vendida essa cadeira por R$6.000. E aí o pessoal que compraram essa cadeira falou assim: não, a gente quer ajudar com mais, a gente quer dar mais do que R$6.000.
1: Que beleza!
0: Então acontece bastante isso, né? Hoje, um dos patrocinadores do meu instituto é a Eurobike, que é a Porsche, McLaren, Audi, tem a Red Bull, tem a construtora City, a Opus. Eu tenho vários apoiadores e a maioria anônimos, né? Pessoas que ajudam
1: demais.
0: Ali. É muito bom.
1: Que a mão direita faz, a esquerda não precisa saber?
0: É.
1: Como é que é?
0: É desse jeito.
1: Samuel, a gente tá caminhando pro final do nosso programa. Passou tão rápido, né?
0: Demais.
1: Puxa vida.
0: Que bom.
1: Tem alguma obra sua que é a mais queridinha assim pra você? E por quê?
0: Aquela
1: xodó. Arte xodó.
0: Olha só. Se eu tivesse três filhos... eu não ia conseguir te responder isso, que eu gosto mais de um do que do outro.
1: Ai,
0: e aí,
1: ai,
0: cada
1: ai.
0: Obra de arte minha é como se fosse um filho. Eu não tenho como eu falar que essa aqui é
1: bem.
0: Muito melhor e mais bonita. Mas eu vou te falar, tem obras de arte que me fez investir mais o meu tempo, me fez ter uma intimidade maior com ela, assim como tem filhos que gastam muito mais tempo com você do que outros, né?
1: Muito.
0: Você tem filhos?
1: Bom. Não.
0: Não? Então quando a gente tiver, a gente vai viver isso.
1: Pois é.
0: Quero muito ter filhos.
1: A gente ouve muito sobre isso, né?
0: É.
1: Toda vez você fala, bom, pai, mas qual que é o mais queridinho? Não tem, mas...
0: Tem um que fica mais perto, cola mais comigo, dá mais atenção.
1: Carinhoso, me abraça mais.
0: Sim, sempre vai ter um filho mais grudadinho ali. Mas não é o que você ama mais, né? E tem uma obra de arte que ela... Eu demorei em torno de 2 anos e meio pra fazer ela.
1: Ô, louco!
0: É uma tela que... Elas são 3 telas em 1. Então ela é uma tela... Eu não vou conseguir te explicar, se tiver como passar no vídeo aí. Mas ela é uma tela que, tipo, de um lado você olha uma. E quando você vira pro lado esquerdo, por exemplo, pro outro lado, você vai ver outra tela. E quando você olha de frente, já é outra.
1: Oi.
0: Então são 3 telas em uma só.
1: Em uma só.
0: Essa tela foi a mais complexa minha. Eu demorei muito tempo pra fazer ela. Fiz vários testes e tal. Eu sou apaixonado por ela. Por enquanto, ela tá na minha galeria de arte.
1: Tá avaliada quanto?
0: Ela tá por 35 mil. E agora recente, o André Fernandes, o pastor, ele comprou ela, ele vai lá buscar ela. Então
1: que
0: ele gostou
1: legal.
0: Muito dela, ele viu... Eu nem anunciei a venda dessa arte, um dia eu tava fazendo um story, ele viu atrás, tirou um print e falou assim, Samuel, eu gostei dessa tela,
1: aqui.
0: Como é que faz? Aí a gente conversou e tal. Então assim,
1: legal.
0: Eu tô feliz de... Vamos dizer, esse filho mais próximo tá indo pra casa dele, que eu vou poder ver com mais frequência e tal. Não vai ser uma arte que vai embora pra pessoa que eu nunca mais vou ver, né?
1: Que show! Tá em casa.
0: É.
1: Bom, acabou, mas ó, amanhã, às 14 horas, espero você com mais um programa Adore Mais e também lá no meu Instagram, Elisângela Gomes, Aeli, Negócios com Propósito. Faz um combinado comigo? Seja tudo aquilo que Deus criou você pra ser. Vai, não demore não. Um beijo no seu coração. Tchau, gente.
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1: Eu cumprimento a todos com a paz do Senhor Jesus, você que está em casa, no seu local de trabalho, num automóvel, enfim, onde estiver, que a paz do Senhor Jesus, a paz gloriosa, esteja sobre a sua vida e a sua família. Estamos aqui neste culto separado especialmente para a adoração, a glorificação ao nome do Senhor. E vamos iniciá-lo com uma oração, se for possível, feche os seus olhos, nós vamos orar neste instante. Clamamos, Senhor Deus, pelo poder do sangue de Jesus, nós nos apresentamos diante do Senhor, pedindo perdão pelos nossos pecados, libertação, a presença do Teu Santo Espírito, abençoa-nos neste culto, oramos em nome de Jesus. Amém. Glórias ao Senhor. Cantaremos um hino que, na verdade, é um ato inicial de invocação e de clamor ao Senhor e diz: quando te prostrares diante de Deus.

glórias ao nome do Senhor por estarmos reunidos na presença dele, certos de que ele, o Senhor, é o abençoador, é ele quem nos socorre. Nós cantaremos um outro louvor agora, cuja letra, cuja mensagem nos chama muita atenção. Diz assim, começa como uma pergunta: para os montes olharei, de onde vem ou de onde me vem a salvação? De onde vem o socorro? Mas o louvor continua respondendo que o socorro vem do Senhor. O Senhor é quem nos guarda. Vamos participar deste louvor.

0: Amém. Glórias a Deus. Neste instante, um pastor vai glorificar o nome do Senhor.
1: Senhor, nós glorificamos ao teu nome por tua presença que é viva, que é fiel. Meu Deus, te bendizemos porque a alegria do teu Espírito repousa sobre cada lar, cada família, repousa sobre a tua igreja. Isso, meu Deus, tem causado alegria, a alegria da salvação tem sido renovada. Te damos glórias, aleluias, por tudo que fez, Senhor, e continuar fazendo por nós, em nome do Senhor Jesus. Amém.
0: Bendito seja o Senhor, glórias a Deus, sempre em nossos cultos. Aliás, a Igreja Cristã Maranata, como instituição, tem uma preocupação principal com as famílias, com a bênção dentro dos nossos lares, das nossas casas. Por isso que em todos os nossos cultos há uma participação efetiva das nossas crianças, intermediários, adolescentes, que, e agora o hino que será cantado, que diz "Tenho um coração alegre", é um louvor dirigido especialmente para esse grupo de crianças, intermediários, adolescentes, claro. Mas todos nós sempre somos abençoados. Tenha um coração alegre.

0: glórias a Deus. Amém. Mais uma glorificação. Outro pastor agora também vai orar glorificando ao Senhor.
1: Senhor Deus e Pai, nós queremos te glorificar, queremos te bendizer, Senhor, pelas tuas misericórdias que tens alcançado, pela tua graça, Deus, que é imensurável. Nós te louvamos pelos teus cuidados, Senhor, pela tua misericórdia, ó Deus, te louvamos pelo sustento, Senhor, porque embora passando por momentos difíceis, de provações, mas não tem faltado a presença do Senhor, não tem faltado os cuidados do Senhor, as misericórdias do Senhor, te louvamos, porque o Senhor tem sido, ó Deus, um Deus fiel, um Deus provedor, um Deus que tem cuidado do teu povo, assim te louvamos e te bendizemos, no nome santo do Senhor Jesus, amém, Senhor.
0: Glórias a Jesus. Nós temos, enquanto instituição, o nome Maranata, Igreja Cristã Maranata, que é muito mais do que um nome. É, na verdade, uma proclamação, um anúncio, porque a expressão Maranata significa que Jesus vai voltar. Ele voltará para buscar a sua igreja fiel. Por isso que o hino que cantaremos neste momento diz... Ele, Jesus, ele um dia voltará.

Glórias a Deus pela volta iminente do Senhor Jesus, e os sinais, avisos e juízos atestam, declaram que em breve Jesus voltará. Nós vamos agora ler um texto da palavra do Senhor que conta uma história de uma guerra, de uma batalha que foi empreendida contra o povo de Deus, contra o povo de Israel. Nós vamos ler 4 versículos, mas um após outro, começaremos neste instante com 1 Samuel, capítulo 7, verso 7, que está já aqui projetado, que diz assim a palavra do Senhor. Ouvindo, pois, os filisteus que os filhos de Israel estavam congregados em Mispá,

do temor, o que vai acontecer, como é que vai ser. Israel passou por isso, mas a continuidade do texto, agora no próximo versículo, que é o 9, ela mostra aquilo que, a partir daquele temor inicial, o que foi acontecendo. Então tomou Samuel, Samuel era o profeta. Tomou Samuel um cordeiro de mama e sacrificou-o inteiro em holocausto ao Senhor e clamou Samuel ao Senhor por Israel e o Senhor lhe deu ouvidos. O que Samuel fez teve um caráter totalmente profético, porque esse cordeiro do texto fala do Senhor Jesus. Você está, ou quando nós estamos diante das aflições, dos embates, esse é um recurso que nós já conhecemos, temos experimentado, usado, clamar ao Senhor, clamar pelo sangue de Jesus, sabedores de que o Senhor, na sua misericórdia, há de nos ouvir. Então Samuel fez isso. Aí prossegue. No próximo versículo, que é o 10, estando Samuel sacrificando, ou seja, imolando aquele cordeiro, os inimigos chegaram à peleja e naquele dia trovejou o Senhor, ou seja, veio um recurso do céu. E esse recurso atingiu os inimigos que foram derrotados diante dos filhos de Israel. E aí prossegue a palavra agora no verso 12, que diz, então, depois, observem, o sentimento de medo, a ameaça. Como é que vai ser? O clamor, o cordeiro sacrificado, mostrando o sangue de Jesus, a oração é feita, o Senhor dá a vitória. Mas essa vitória, aquilo que aconteceu, a experiência, não poderia ser esquecida. Por isso que Samuel, o profeta, fez o que está aqui no texto. Ele toma uma pedra e ele dá um nome a essa pedra, e o nome foi Ebenezer, e disse, até aqui nos ajudou o Senhor. Glórias ao Senhor, porque nós podemos, é uma realidade, nós podemos contabilizar, como Samuel e o povo fizeram, nós podemos contabilizar continuamente vitórias que o Senhor tem dado a todo aquele que a Ele clama, que se prostra na presença dEle, que confia no Senhor, que diante das adversidades, sabe que tem um recurso celestial, uma providência que vem da parte de Deus. E quando o Senhor nos abençoa, isso é muito importante, nós não podemos deixar de glorificá-lo. Aliás, quando ele nos responde de imediato, quando o Senhor demora a responder, quando nós não sabemos como é que vai vir essa resposta, essa providência, em tudo, nós devemos glorificar ao Senhor. E nesta noite, neste culto, fica essa expressão, que seja uma forma de vida para nós. Até aqui nos ajudou o Senhor. Diga isto, não somente com palavras, embora isso possa ser feito, mas com uma forma de vida. É um louvor que tem que partir do nosso coração continuamente, gratos ao Senhor, que salvou, que libertou, que sustenta, que consola, que socorre. Bendito seja o nome do Senhor. Nós vamos cantar agora em glorificação, em fechamento, a adoração ao Senhor, um hino que diz, meu Deus vence batalhas. Qual a batalha que você está travando? Esse Senhor que abençoou Samuel, que o levou a expressar essa frase, é o Deus que tem vencido as nossas batalhas.

0: Glórias ao nome do Senhor pela sua presença poderosa. Vamos orar, encerrando este culto. Nós a ti bendizemos, Senhor Deus, porque verdadeiramente o Senhor está à frente das nossas batalhas. Podemos dizer, até aqui nos ajudou o Senhor. Estamos confiados na tua palavra, no Pai, no Filho, no Espírito Santo. Estamos seguros no Senhor. Abençoa agora todos aqueles que participam deste culto, as famílias representadas. Nós oramos dizendo que a graça do Senhor e Salvador Jesus, o amor de Deus, o nosso Pai, e a comunhão do Espírito Santo esteja conosco e com toda a igreja, agora e para sempre. Amém. Glórias ao Senhor. Estamos chegando ao final do culto. Você já está vendo aqui na nossa tela um QR Code que, se você aproximar, aquele que mora fora do Brasil, no exterior, se você aproximar a câmera do seu celular, vai ser direcionado para um atendimento. 24 horas, qualquer dia da semana, alguém irá lhe atender, orar por você, dar uma palavra. Esse atendimento também é extensivo a quem mora no Brasil, mas agora por um outro canal, que é o número 0800-707-3076, e também aparece aqui um outro QR Code, que aí é para uma experiência. Se Deus tem te dado experiências ou lhe der alguma experiência neste culto, você pode contá-la através desse código. Que o Senhor a todos abençoe. A paz do Senhor Jesus.
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2: Sim, não perco um.
1: Que bom. E dá o seu like em todos eles, né?
2: Quando me lembro, sim. Isso é mesmo importante?
1: Muito importante. Sabia que ao dar o seu like no vídeo, você ajuda a divulgá-lo e fazer com que outras pessoas o assistam também?
2: Como assim, Elo?
1: Dar like, que é esse sinal de joinha, é uma forma de dizer que você gostou do vídeo. Ao receber muitos likes, o YouTube entende que o nosso vídeo vai interessar a mais pessoas e mais pessoas vão conhecer as mensagens, louvores e outros conteúdos que estão no canal. Os compartilhamentos ajudam a impulsionar o conteúdo e alcançar milhares de vidas.
2: Puxa, vou dar o like sempre a partir de agora.
1: É isso aí, Guga. E vocês, meus irmãos, costumam dar like nos vídeos da nossa igreja? Faça isso e ajude a espalhar os conteúdos da Igreja Cristã Maranata e edificar muitas pessoas.
2: E aí, quem ainda não se inscreveu, se inscreva no canal e ative o sininho para receber todas as notificações. Assim, o YouTube pode notificar você sempre que tiver um vídeo novo.
1: É isso aí, Guguinha. E se você quiser enviar um culto ou um louvor para um familiar ou amigo, é só clicar no botão compartilhar e depois em copiar o link e ele já fica pronto para você colar no WhatsApp. Simples e fácil. Mas, Guguinha, se eu quiser rever uma aula das crianças ou ainda ajudar meu vovô a assistir a EBD da semana, como eu faço?
2: Elô, é muito simples. Quando você acessa o canal, você vai em playlist, lá está organizado. Pelos dias da semana, EBDs, programa anunciando o Evangelho Eterno, aula das classes e até os louvores de crianças e da igreja.
1: Guguinha, eu não sabia disso. Que legal! Agora fica muito mais fácil encontrar.
2: E você ainda pode usar a busca e digitar o que você quer procurar, Elo. A gente não perde nada.
1: Irmãos, para contribuir com o crescimento e a expansão do canal da Igreja Cristã Maranata, faça cada um a sua parte. Evite criar canais abertos e postar conteúdos em suas contas particulares.
2: Muito bem, Elo. Se cada um contribuir, nossa comunidade no YouTube vai ficar cada dia maior e mais forte, para a honra e glória do Senhor.
1: Amém, Guga. A paz do Senhor Jesus, irmãos. Até a próxima.
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4: A maior prova de que uma pessoa tem fé é se ela é perseverante ou não. Já conheceu aquele cristão que fala assim: ah, eu sou um homem de fé, eu sou uma mulher de fé. Aí você olha pro histórico, pro lastro, pro score dela, como diz o segmento bancário, você vê quantas vezes ela desistiu, quantas vezes ela parou. E ela não é uma pessoa perseverante. Não é. Não é uma pessoa perseverante. Tem como ela ser alguém de fé? Fala pra mim. Alguma coisa aí tá errada. Alguma coisa. Se ela diz que tem fé, ela é perseverante. Ó, feliz o homem que persevera na aprovação, porque depois de aprovado receberá a coroa da vida que Deus prometeu aos que o amam. Tiago 1,12. Você ama a Deus sobre todas as coisas? Você algum dia declarou isso? Então persevere mais um pouco, ative a sua fé mais um pouquinho, Você sabe que no mundo dos negócios, uma pessoa bem-sucedida simplesmente foi aquela que não parou, não desistiu do negócio. Quantos empresários você sabe que quebraram aí 10, 20, 50, 100 vezes para chegar ao sucesso? Então, terceiro pilar dos princípios cristãos é a perseverança. Se você não está perseverando, você não está cumprindo esse princípio. Quarto, humildade. A humildade é reconhecer nossa própria limitação e dependência de Deus. E eu quero chamar sua atenção para esse quarto ponto aqui, para esse quarto princípio. Cristão para uma vida abundante. O que que é humildade? É você reconhecer a sua própria limitação e dependência de Deus. Por quê? Isso vai impedir você de ser arrogante, de ser orgulhoso. Características dessa humildade é você ter um coração ensinável. Agora, percebe, presta atenção que eu vou falar agora aqui. Ser humilde não é você ser bobo, não é você ser incompetente, um idiota, não, sem conhecimento. Ser humilde não é isso. Ser humilde é um princípio cristão de dependência de Deus. O princípio do avanço na sua vida e do seu próprio negócio, é você ser bom, é você ser competente em várias áreas. Você ser fera em comunicação, você ter técnicas de vendas poderosas, você ter uma liderança invejável, você ter um posicionamento inabalável de mercado. Parece que a humildade é ser desprovido de inteligência. E não é. De novo, humildade é você reconhecer a sua limitação da dependência de Deus. E não valorizar a burrice. A humildade não é isso. Você pode ser humilde e ser uma pessoa extremamente poderosa no conhecimento. Percebe que quando você se abre para aprender, para desenvolver, para crescer em sabedoria e graça, você pode ser usado por Deus muito mais, porque você vai chegar até onde a sua competência te permite. Ah, não, eu sou humilde. Não tem nada a ver uma coisa com a outra. Você precisa sim ampliar o seu conhecimento, treinar, aprender, desenvolver. E você que é empreendedor, muito mais. Um pouquinho mais. São várias áreas. Eu atendo em mentorias empreendedores, empresários que dizem assim: Eli, eu não tô conseguindo ser cristão no meu negócio, porque teve um dia que eu explodi e isso me causou isso, isso e isso. Eu falei, então, é gestão emocional. Isso não tem a ver com a sua obediência a Deus. É porque faltou desenvolvimento nessa área. Então vamos lá, vamos arrumar. E negócios com propósito é isso. É você identificar, é onde está a sua falha, o que está impedindo de você crescer, impedindo de você avançar na sua cabeça. Não está sendo humilde, porque você disse não, porque você disse um chega, você disse um é até aqui. Isso não é humildade. A humildade é você reconhecer a sua dependência de Deus. E a partir daí, os seus acertos. Pois não fosse chamados a liberdade para viver de segundo vossos desejos, mas para servirmos uns aos outros em amor. Gálatas 5:13 mostra o servir. Tem como você servir poderosamente se você tem conhecimento? Você pode servir de outras maneiras. Claro que pode. Com seu dinheiro, Mas você já viu alguém que consegue riquezas sem ter conhecimento? Fala pra mim. Eu nunca vi. Então, olha só, o que eu tô fazendo hoje aqui. Eu tô servindo vocês com o meu conhecimento. Eu tô servindo vocês com a minha experiência, com tudo aquilo que eu aprendi, que eu apliquei, que eu errei, que eu acertei. E, gente, eu só tô começando. 28 anos, tá pouco ainda. Tem no mínimo o dobro. Ó, em Mateus 10, 16, diz assim: seja simples como a pomba e prudentes como uma serpente. O que é ser prudente? Você aprender, é você desenvolver, é você ir atrás da informação, não se contentar com eu não sei, ou se contentar com o que o mercado está trazendo para o seu negócio. Não! Seja prudente, prudente. Quanto mais você conhece, quanto mais você aprende, mais Deus
5: vai... 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
8: Olá, Rádio Adore Mais FM, meu nome é Rebeca, sou da região de Santana e eu amo acompanhar a programação de vocês antes de ir pro trabalho, para começar aquele dia bem abençoado. E eu gostaria de pedir a música Quem é Esse, da Juliane Souza. Muito obrigada e um dia abençoado a todos.

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1: Com a mão no coração, quando nós lemos essa escritura, perguntou Maria ao anjo, como? Diga como. Como acontecerá isso se sou virgem? O anjo respondeu, o Espírito Santo virá. Diga virá.
2: Virá.
1: Diga o Espírito Santo virá.
2: Sobre você.
1: Diga o Espírito Santo virá.
2: Sobre mim.
1: Diga para essa pessoa, o Espírito Santo virá sobre você. E o poder do Altíssimo a cobrirá, o cobrirá com a sua sombra. Assim, aquele que há de nascer será chamado Santo Filho de Deus. Quer dizer, o que nós geramos, que vem de Deus, é santo. Também Isabel, sua parenta, terá um filho. Na velhice, aquela que diziam. Porque quando você vai olhando para algo, se você não vigiar, algo impossível, se você não vigiar, você começa a falar sobre o impossível. Então você começa a liberar palavras de impossibilidades, de que não há como sair daquilo e aquilo está encerrado. Se você observar, então, o contexto da frase, pois nada é impossível para Deus, é falando de uma mulher que naturalmente não podia mais gerar, que havia passado de hora, que de forma natural não havia esperança para ela. Também Isabel, sua parenta, terá um filho na velhice. Quando? Velhice. Muitos não esperam mais nada na velhice. Alguns já não esperam mais nada de algo velho, ou até mesmo de uma pessoa velha. Aquela que diziam ser estéril já está em seu sexto mês de gestação. E a Maria nem sabia. O sobrenatural já estava acontecendo e ela nem sabia. Às vezes, Deus pode guardar por um tempo uma informação de nós, mas o sobrenatural já está acontecendo. Eu não sei, mas já está. Eu não vi, mas já está. Eu não vi a Isabel, eu não vi a barriga da Isabel, mas o anjo está me contando que há 6 meses já ela vive o milagre dela. Que já faz 6 meses que o sobrenatural e mudanças estão acontecendo, você não sabe, Maria. Mas há um mover muito forte acontecendo. E sabe a Maria, sabe a Isabel, a sua parenta, a sua prima? Ela já está no sexto mês de gestação. Lembra do que diziam a respeito dela? Você lembra? como falavam em relação a ela, não esperavam mais nada. Para Isabel e Zacarias, o tempo de gerar já tinha passado. Para as pessoas, obviamente, então, aquilo já estava o quê? Definido. A história de Zacarias e Isabel já estava definida, o destino definido, o futuro definido, só restava o quê? Morrer. Já tinha terminado. E aí é quando o anjo vem e fala, pois nada é impossível para Deus, puxando exatamente onde é que aparece primeiro a palavra impossível. Você lembra? Hã? Abraão. Abraão, haveria alguma coisa impossível para o Senhor? Na primavera, em Israel é início da primavera, na primavera, eu virei a ti e Sara vai gerar um filho. Sara já estava rindo. Você sabe que não só a Sara riu, mas o Abraão, no próximo capítulo, ele ri também. De tão impossível, absurdo que aquilo era. Não é que parecia, não. Era. Era. Algo impossível e absurdo. Mas eles estavam numa estação de colheita. Tinha chegado a hora, no momento mais difícil, mais, assim, no momento improvável, no momento que para todo mundo não era momento nenhum, mas já tinha acabado. Foi quando ninguém mais pensava que seria possível, nem as próprias pessoas. Falando do próprio Zacarias e Isabel. Mas você vê que havia uma fé na Isabel. E você vê que Abraão continuava crendo a despeito da impossibilidade. Então, foi em contextos de, falando de mulheres que já tinham passado o tempo de gerar, de produzir algum fruto, é que aparece a palavra impossível. É Deus fazendo o que não é natural, o que o natural diz que não tem como, ao natural não tem como acontecer. É o Senhor rompendo todas as barreiras. É o Senhor chegando e deixando claro, sim, eu deixo as coisas chegarem num ponto que não tem mais jeito nenhum, eu permito que tudo ao seu redor, como foi com Isaac, mostre o contrário para testar a sua fé, para saber o que está dentro de você, para fazer algo que vai ficar evidente para todo mundo, que fui eu. Fui eu quem fez isso. Eu trabalho para isso, para que fique evidente que fui eu. Então ele vem, ela já pergunta como, porque ela olhou de forma natural, que é a tendência das pessoas. Por que tem pessoas, muito abatidas, porque elas estão reduzindo o poder de Deus pelo que elas estão vendo. Por que tem gente angustiada e até desanimada? Porque focou as circunstâncias e não Deus. As impossibilidades humanas e não focou todas as possibilidades divinas. Porque com Deus é possível. Então, eu vejo gente que perdeu a sua... deixou de ser impetuosa, ousada, porque ela se envolveu com todo um sistema. Então, ela dá atenção às notícias, ela se envolve com os acontecimentos, ela vai se entregando ao dia a dia, às dificuldades do dia a dia, e simplesmente está encolhendo e rebaixando aquilo que continua grande e poderoso, que é Deus. Ela tirou o olhar de Deus. Tem gente que diz assim, não, eu creio, eu tenho muita fé, mas não é o que ela mostra. Então, a Maria, ela disse como isso acontecerá. Quando ela recebeu a notícia, a primeira pergunta, então, foi como? E a resposta foi pelo poder do Espírito. Foi pelo poder do Espírito. E que é a resposta para todos nós. É pelo poder do Espírito. É se enchendo do Espírito. É sendo movido pelo Espírito. É sendo revestido pelo Espírito, que a minha cabeça muda, sofre renovação, que o meu interior sofre libertação, que as circunstâncias ao meu redor vão sendo mudadas, é pelo poder do Espírito. E aí ele continua, ele garante aqui que o Espírito virá e vai cobri-la. Há uma unção muito forte, uma unção muito forte, que iria cobri-la. Então, quando nós somos cobertos dessa unção, aquilo que era impossível começa a acontecer. Eu começo a produzir frutos, eu começo a gerar frutos poderosos. O que é impossível começa a acontecer. Porque o Espírito do Senhor veio sobre mim. É pelo poder do Espírito, ele tem falado, não é por força nem por violência, é pelo meu Espírito, não é pela performance, é pelo Espírito, é pela unção, é pelo sobrenatural. Ele está batendo nisso o tempo todo. Sim, você pode aprender coisas, melhorar em muitas coisas, mas você tem que entender que o sobrenatural virá por uma força sobrenatural. Se você quer viver o que é impossível, o que é sobrenatural é pelo Espírito. Nenhum conhecimento vai dar isso a você, nenhuma performance vai dar isso a você, ninguém vai poder dar isso a você.

0: Mas o Senhor havia guardado algo. O melhor. Na verdade, essas duas mulheres geraram o que havia de melhor. O Senhor deu o melhor. Deu Jesus para Maria, deu João Batista para Isabel, que veio para abrir caminho para o Senhor. Ambos com propósitos fortes, quer dizer, são projetos, digamos assim, do céu. Elas não geraram. Deus cumpriu os sonhos delas, olha como Deus faz. Deus cumpriu, cumprindo com o propósito dele.
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0: Quando você aprende a confiar em Deus, Deus cumpre o propósito dele e automaticamente ele pode estar realizando o sonho de uma vida. No caso da Isabel, era o sonho de uma vida. E Deus fez duas coisas ao mesmo tempo. E não foi no tempo delas. Para Maria, aos nossos olhos, era cedo demais. Para ela, era cedo demais. Para a sociedade, era cedo demais. Para José, então, nem se fala, era cedo demais. Para Isabel, era tarde demais. Você vê que você precisa confiar em Deus. Para alguns, uma coisa está indo rápida demais e cedo demais. Para outros, está tarde demais, está demorou demais. Mas quando você continua no seu lugar, disposto a se submeter inteiramente a Deus e confiar nele, você continua confiando nele, confiando, porque foi exatamente isso que a Maria respondeu. Respondeu Maria, sou serva do Senhor. Que aconteça comigo conforme a tua palavra. Então o anjo deixou. Que aconteça comigo conforme a sua palavra. Gente, quantas pessoas que não sabem fazer essa oração. Elas querem do jeito delas, na hora delas, da forma delas. Esse negócio de aconteça comigo conforme a tua palavra, não. Mas não foi o que eu planejei, não é o que eu quero, eu não estou gostando disso, minhas circunstâncias estão mudando muito. Porque sem dúvida que é para Maria viver esse projeto de Deus, a vida dela virou de ponta cabeça. A vida dela momentaneamente foi toda bagunçada. Aos nossos olhos parece que foi toda bagunçada, mas na verdade o Senhor estava trabalhando para algo muito grande. O que ele estava trazendo para a vida dela era algo muito maior, mas tão maior que nem nos remotos sonhos e pensamentos dela ela imaginou. Ela nunca imaginou uma coisa dessa. Nunca. Então, agora você vê ela... O cântico da Maria é um cântico fortíssimo, que às vezes as pessoas pulam e não leem essa parte, pois atentou para a humildade da sua serva, porque humildade é igual a promoção. Deus não dá para aquele que diz que quer e quer e quer e quer, mas não tem o coração certo. Ele dá para o coração humilde. E humildade é igualzinha a promoção. Não sou eu que estou dizendo, não, isso é bíblico. Antes da honra, quer dizer, antes da promoção, antes da exaltação, vem a humildade, é o que está escrito. De agora em diante, todas as gerações me chamam.

0: chamarão bem-aventurada. Olha o que ela declarou. Pelo que o Senhor está fazendo na minha vida, o que Ele está fazendo na minha vida não para em mim, não fica aqui. Todas as gerações, até o final, vão me chamar de abençoada, de muito abençoada, de bem-aventurada. Quando alguém lembrar de mim, pelo que o Senhor está fazendo, vai dizer, ela foi uma bem-aventurada, pois o Poderoso fez grandes coisas em meu favor. Mesmo a vida dela sendo toda bagunçada, e ela estava só iniciando, ela nem sabia tudo que ainda vinha, apesar do Senhor anunciar para ela, é óbvio que a gente só vai entender quando a gente está vivendo. Então, ela já anuncia profeticamente, porque esse é um cântico profético, que o Senhor, o Todo-Poderoso, né? Pois o Poderoso fez grandes coisas em meu favor. Então, você pode anunciar, se você crer, que o Poderoso já fez. Você vê que, ó, estava começando, ela tinha acabado de receber a notícia. E ela está dizendo, fez. Fez, porque lembra da oração que Jesus mandou que fizéssemos e que acreditássemos que já recebemos? Já. Então, pois o Poderoso fez grandes coisas em meu favor. É assim que você tem que viver. Atraindo, trazendo à existência o que não existe, crendo. Santo é o seu nome. A sua misericórdia estende-se aos que o temem. De geração em geração. Isso nunca vai mudar. Você teme a Deus? De geração em geração. Ele realizou poderosos feitos com seu braço. O que ela está dizendo? Ela está falando de um Deus que nunca mudou. Ele já realizou, ele vai continuar realizando. Grandes feitos com seu braço, dispersou os que são soberbos no mais íntimo do coração. Porque às vezes a soberba, ela não é tão vista aqui por muitos como ela é vista por Deus no íntimo do coração das pessoas. E ele vem e ele dispersa os soberbos. Deus não quer nada com soberbos. Aliás, pode fazer um levantamento que se tem um tipo de gente que Deus não suporta, é gente hipócrita, soberba, orgulhosa. Deus se opõe aos orgulhosos, Deus dispersa. Ah, é isso que você quer? Eu não vou contar com você. Eu só posso contar com humilde, com soberbo eu não posso contar. Derrubou governantes dos seus tronos. Derrubou governantes dos seus tronos, mas exaltou os humildes. Às vezes você olha para uma pessoa, você pensa, nunca, ninguém vai mexer, não, essa aí não, ninguém tira ela desse lugar. Deus, ele tem um tempo determinado para lidar com tudo. Quando ele vem, ele derruba. Você está vendo? Que não está nem a palavra tira, está a palavra derruba, ele vai lá e derruba. É como, você derrubar normalmente é um empurrão daqueles, né? Que a pessoa, ela cai, algo acontece que assim, nem vê. Nem vê. Simplesmente cai. Encheu de coisas boas os famintos, que é o que o Senhor está procurando. Gente faminta por ele. Gente que valoriza a presença do Espírito Santo. As pessoas mais bem-sucedidas que eu conheci e que eu conheço são as que valorizam a pessoa do Espírito Santo. As igrejas mais bem-sucedidas, até dentro do próprio Ministério Mudança de Vida, é impressionante. Aquele pastor que se preocupa, que você vê que é um homem com a sua esposa, que está buscando a presença do Espírito Santo, aquela igreja tem um resultado diferente que outros que passaram por lá não tiveram. Encheu de coisas boas os famintos. famintos por Deus, famintos por sua palavra, mas despediu de mãos vazias os ricos. Os ricos são despedidos de mãos vazias, porque aqui, esse rico aqui, ele está tão cheio dele, não necessariamente seja o financeiro, é aquele que está, ele se julga tão rico da sabedoria dele, dos diplomas dele, do conhecimento dele, às vezes até da teologia dele, que ele não precisa de Deus, ele não está faminto pelo Espírito, faminto por Deus. Ele já tem muita coisa, ele está rico na cabeça dele, ele está todo cheio dele. Esses são despedidos de mãos vazias, porque eles já acham que eles têm tudo, então eles não precisam nada, de nada. Né? Aliás, isso é uma máxima, né, na Bíblia. Né? Você tem que saber que você precisa do médico, é o que Jesus falou, você está perdido. Quer dizer, você tem que reconhecer que você precisa de Deus, que você precisa da presença dEle, que você necessita dEle, que você está doente e precisa dEle, que você está perdido e precisa dEle, que você é uma pessoa que não tem nada se Ele não te encher e não derramar na sua vida. Nada. É muito pequeno isso que os homens, às vezes, querem dar para os outros. E quando nós entendemos que até o que as pessoas estão fazendo em nosso favor provém de Deus, então o nosso foco muda completamente. Não tem a ver comigo, tem a ver com Deus. Vem dEle. Ajudou a seu servo Israel, lembrando-se da sua misericórdia. É Deus quem nos ajuda? Ele se lembra da sua misericórdia para com Abraão e seus descendentes, para sempre, como dissera aos nossos antepassados. Então, ela está lembrando, que o Senhor está lembrando da promessa que fez. E ele está cumprindo uma promessa de anos. Então, eu creio que o Espírito Santo, ele está falando para cada um de nós que a palavra impossível apareceu em situações que pareciam ou não pareciam, estavam definidas humanamente, em condições de impossibilidade total. É, onde naturalmente não tinha como reverter aquilo. Mas Deus, esse Deus, ó, ele estende os céus do norte sobre o espaço vazio. A natureza é perfeita. Os pássaros sabem quando tem que se mover numa determinada estação. Você vê aí, o salmão, ele volta para dar a cria dele no mesmo lugar onde ele nasceu. E o cérebro dele é tão pequenininho, nós comemos salmão. É tudo tão assim, bem feito. Tudo tão equilibrado. E o ser humano age muitas vezes com rebeldia, dureza, incredulidade, se enche de si mesmo, fica olhando e ouvindo, ao invés, a fé vem do ouvir e ouvir a palavra de Deus, ele está ouvindo notícias, ele está olhando para as circunstâncias. Ele está se enchendo de um lixo que está matando a sua fé e o seu futuro, o seu destino até. Ao invés dele se encher de Deus e lembrar, ele estende os céus do norte sobre o espaço vazio, suspende a terra sobre o nada. O que segura a terra? O que segura o planeta Terra? Ele colocou o planeta Terra no lugar certinho.
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0: Se tivesse mais perto do sol, não suporta. Se tiver muito mais longe, é frio demais. O que acontece com os outros planetas? A Terra não, ele colocou no lugar certo. Colocou a estrela certa. Colocou o sol. Ele fez tudo perfeito. Se tem alguma coisa que não está funcionando bem, a culpa é do homem, não é culpa de Deus. Porque perfeito ele fez. Ele fez tudo perfeito. Ele estende os céus do norte sobre um espaço vazio. E suspende a terra sobre o nada. Aí eu estou olhando para o meu probleminha, que eu estou tratando de um problemão. Estou falando dele dia e noite, e até me magoando com Deus, e até dizendo, eu não vou na igreja porque eu estou muito abatido. E falo bobagens. Quando ele fez tudo perfeito, ele operou o impossível tantas vezes, por que não operaria agora? Ele suspende a terra sobre o nada. Nada segura a terra, a não ser Deus. É Deus. Alguns vão tentar buscar uma explicação científica e vão pegar... É Deus. A minha Bíblia diz que quem segura é Ele. Ele está segurando tudo. E isso tudo é apenas a borda de suas obras. Aí nós vemos, ó, oh, e ele fala, não, isso é a borda. Isso é só a barra, é só a ponta. Você não viu nada, é isso que ele está dizendo, você não viu nada. Você acha que você viu alguma coisa? Você não viu nada. Um suave sussurro é o que ouvimos dele. Você só ouviu um suave sussurro até agora. Você não ouviu, mas quem poderá compreender o trovão do seu poder? Algumas pessoas ainda não entenderam que elas ouviram o sussurro dele. Mas tem um trovão esperando por você. Mas será que você pode compreender e pode suportar o trovão do seu poder? O que, que ele quer dizer? Será que você pode suportar, você pode compreender o que ele ainda vai fazer, o que espera por você, o que ele pode fazer, o que ele quer fazer? Você não viu nada. Nada. Eu fico encantada quando eu leio o Salmo 84, porque é dos descendentes de Corá, dos coraítas. Dos descendentes de Corá. E Corá foi o cabeça de uma rebelião terrível que foi engolido pela terra vivo. Com mais um monte de pessoas rebeldes. E Deus pega uma coisa que foi tão ruim, tão trágica, e faz coisa boa, de onde parece que não vai sair mais nada bom, sai algo muito bom. Aí os filhos de Corá, que sobreviveram, que foram e foram permanecendo, adorando a Deus, até pela própria história do pai, eles tomaram um caminho totalmente oposto. E aí você vê um salmo, eles eram esses adoradores no templo. Como é agradável o lugar da tua habitação, Senhor dos Exércitos. A minha alma anela e até desfalece pelos átrios do Senhor. A alma é o centro das nossas emoções. Ele fala, é muito forte para mim a sua presença. O meu coração e meu corpo cantam de alegria. Não é só o coração, é o corpo. Eu não posso nem segurar o meu corpo. Eu estou me movimentando porque eu não posso segurar o meu corpo. Porque cantam de alegria ao Deus vivo. Até o pardal, ele começou a olhar para o pardal, andorinha, depende da tradução. E se encantar, achou um lar. E andorinha, um ninho para si, para abrigar os seus filhotes. Um lugar perto do teu altar. Ele olha para o pardal, para andorinha, ele fica encantado. Até os animais têm uma inteligência, eles foram buscar um lugar perto do teu altar. Ó Senhor dos Exércitos, meu Rei e meu Deus, como são felizes os que habitam em tua casa, louvam-te sem cessar. O que quer dizer, como são felizes os que estão na presença de Deus, que têm fome por Deus, estão na presença dEle, que estão à procura dEle. Como são felizes os que em ti encontram a sua força. E os que são peregrinos de coração, aqueles que estão aqui, mas vivem como cidadãos do céu. Eles sabem, aqui dentro, eu não sou daqui. Eu não sou daqui. Então eles vivem num nível mais alto. Ao passarem pelo vale de Baca, pelo vale do choro, das lágrimas, fazem dele um lugar de fontes, quer dizer, eles transformam as situações mais difíceis e terríveis, eles transformam por causa dessa fé. Não é que eles não passam por momentos difíceis, por momentos, por vales de lágrimas, até passam, mas eles transformam aquilo num grande testemunho. As chuvas de outono também o enchem de cisternas. E se tem cisterna, se ela pode ser enchida, é porque ela foi cavada, porque eu cavei. Então a água desceu e pôde enchê-la. Prosseguem o caminho, não param. De força em força. Está cada vez mais forte. Não é de força e fraqueza, de força e moleza, de força e entrega. Não, é de força em força, de força em força. Está cada vez mais forte, até que cada um se apresente a Deus em Sião. Até, quer dizer, o final da jornada. Ouve a minha oração, ó Senhor Deus dos exércitos. Escuta-me, ó Deus de Jacó. Olha, ó Deus, que é nosso, que és nosso escudo. Trata com bondade o teu ungido. Melhor é um dia nos teus átrios do que mil noutro lugar. Mil dias dá aproximadamente uns 3 anos. O que, que ele está dizendo? Eu posso viver em um dia o que demorariam 3 anos para eu viver. Olha, meu querido, eu acho que você não ouviu. Eu posso viver em um dia o que levariam 3 anos. Eu posso viver em um dia, um dia na tua presença, um dia do teu favor, um dia de unção, um dia de graça, um dia na sua presença, nos seus átrios, nos teus átrios, valem por muitos. E eu posso viver em um dia mais do que viveria em mil, ou demandaria mil. Eu posso. Prefiro ficar à porta da casa do meu Deus, a habitar nas tendas dos ímpios. Eu prefiro estar ali na entrada. Estar num lugar que às vezes até julgam que não é de grande expressão, mas eu estou dentro do território certo, debaixo da atmosfera certa. É onde eu vou ser alcançado, não importa em que parte eu esteja, eu vou ser alcançado. O Senhor Deus é sol e escudo. O Senhor concede favor e honra, favor e honra, favor e honra. E não recusa nenhum bem aos que vivem com integridade. Esse versículo responde todo mundo. Deus, o Senhor, o nosso Senhor, Ele é só o escudo. O Senhor concede, é Ele quem concede favor e honra. E Ele não recusa nenhum bem, é só pedir para Ele. Aos que vivem de forma o quê? Inteira. Totalmente inteiros no Senhor. Então, se algo não está acontecendo, não é Deus que está se recusando a fazer. É eu que ainda não estou inteira, então eu preciso estar inteira. Ó Senhor dos Exércitos, como é feliz aquele que em ti confia, porque ele nunca é decepcionado. Então, tinha ido longe demais a espera, aparentemente, né? De Sara, de Isabel. Mas a palavra veio, nada é impossível para Deus. Naturalmente aquilo não podia mudar, mas foi quando a palavra sobre o impossível, que nada é impossível para Deus, foi liberada. Deus vai operar o impossível. Ele vai. É tempo de grandes colheitas. Pode parecer que não, mas é. É tempo das maiores mudanças. Pode parecer que não, mas é. Mas é. E eu fecho com essa mensagem que é incrível. Que eu costuro tudo isso. Veja, o inverno passou. Ei, Sara, o inverno passou. Isabel, o inverno passou. Zacarias, o inverno passou. Abraão, o inverno passou. Ei, o inverno passou. Acabaram-se as chuvas. Ele está derramando tudo. E já se foram. Aparecem flores na terra. Ó, está começando a brotar. E chegou o tempo de cantar. Ei, chegou o tempo de cantar. Já se ouve em nossa terra o arrulhar dos pombos. Os pombos já estão arrulhando. A figueira produz os primeiros frutos, você não viu, não? Vai ver, então. As vinhas florescem. Você ainda não viu isso, não? Está florescendo. E espalham sua fragrância Oh, respira, você não está sentindo cheiro de bênção, não? Você não está sentindo cheiro de bênção? Ó, oh, meu Deus! Que cheiro bom! É cheiro de impossível! O impossível está se tornando possível! Sinta o cheiro de colheita do ar! Meu Deus! Olha! Eu arrepio até o rosto! Levante-se! Venha, minha querida! Minha bela, venha comigo! Minha querida igreja, meu filho, minha filha, levante-se! Levante-se, venha com o papai! Venha comigo! Venha, minha querida! Venha, bela! Venha comigo! Vem comigo! Vem! Ouça a voz do seu Senhor, do seu amado, do esposo! Vem comigo! Saia desse lugar de aflição, de medo, de incredulidade! Vem comigo! Levante-se! Venha comigo! Minha pomba, que está nas fendas da rocha, a pomba sempre representa o Espírito. A rocha, Jesus, nos esconderijos. Quando você procura, você encontra.
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0: Nas encostas dos montes, às vezes nós vamos encontrar onde ninguém imagina. É porque não procurou certo. Mostre-me o seu rosto. Deixe-me ouvir a sua voz. Pois a sua voz é suave, o seu rosto é lindo. Venha comigo. A voz do Senhor é suave, o seu rosto é lindo. Levanta. Porque você vai viver o impossível. Levanta, você vai ver coisas acontecerem em lugares que você não imaginou, de uma forma que você não imaginou. Levante-se, esse vale de lágrimas está sendo transformado num manancial. Um dia vale mais que 3 anos! Deus pode fazer em um dia o que levariam 3 anos! Mil dias. Levante-se. Mas como, Senhor, pelo poder do Espírito? Mas como Ele vai te cobrir? Mas como? É pela unção do Espírito. É pelo poder do Espírito. Pelo poder do Espírito. Sim, Deus está anunciando um tempo de colheita. Um tempo de bênçãos, de mudanças. Do impossível acontecendo. Vai acontecer, é agora, é neste tempo, neste primeiro semestre, as coisas vão explodir, o impossível vai acontecer. Vai acontecer, vai acontecer, vai acontecer. Dia após dia você vai ver. Dia após dia. Por isso que você tem que estar focado nele. Absolutamente. Focado nele. Não tema nada. Tem ameaças. Sim, nós vivemos um tempo de ameaças. Para onde nós nos viramos? Tem ameaças. Tem notícias ruins. Mas Deus, o Todo-Poderoso, Senhor, Ele é maior que tudo. E Ele escolheu exatamente este momento. Que para onde você olha, parece tudo. Parece não. Às vezes é impossível mesmo. Para fazer. para se mostrar, para honrar e trazer à existência coisas que talvez você esperou por muito tempo. Então cante. O tempo de cantar. Chegou o tempo de cantar. Deus vai encerrar. Deus vai encerrar com muitos problemas antigos. Deus vai encerrar com muitas coisas antigas. Deus vai fazer coisas. Tem muita coisa de longa data que está esperando aí para acontecer. Chegou a hora. Vai acontecer agora. Vai acontecer agora. Mudanças. Deus encerrando com coisas que você já não aguenta mais ver. Ele vai encerrar agora. Mudanças muito importantes, grandiosas. Ele guardou respostas incríveis. Esse é o tempo de cantar. Chegou o tempo de cantar. Aparecem as flores na terra. Você vai viver uma estação florida. Chegou o tempo de cantar. Eu sei que chegou o tempo de cantar. Ainda, por isso que você tem que tomar cuidado, porque às vezes você olha, parece que está do mesmo jeito, igual Israel quando estava atravessando, vivendo aquela situação, às margens do mar, e aí o mar se abre, mas o faraó continua atrás. Então, parecia que estava do mesmo jeito, que apesar dos milagres do mar sendo aberto, passando a pés enxutos, o faraó continuava ali, parecia que ia pegar, que ia tocar, não ia, era o fim, o Senhor liberou, a palavra veio, os egípcios que vocês estão vendo, vocês não vão tornar a ver. Então, às vezes, você ainda está vendo algo, mas no mundo espiritual, Deus já encerrou com aquilo. Você ainda está vendo uma coisa que parece que está do mesmo jeito, mas no mundo espiritual, Deus já encerrou com aquilo. Deus já vinha fazendo coisas e a Maria nem sabia. Você vai descobrir que Deus já vem fazendo coisas que você nem sabe. Mas levante-se, porque o tempo de cantar chegou. Eu creio nisso de todo o coração. Então, eu quero que você, cheio de Deus, cheio de confiança, cheia de esperança, com a sua mão no coração, você possa falar com Deus e agradecer. E se você ainda não fez aquele culto e ação de graça, ainda que você fez, saia daqui hoje desse jejum, desse terceiro jejum, decidido a fazer de novo mais um culto e ação de graças e cante o hino da vitória, sabe? Se você já tem o tamborim como uma atitude profética, toque o tamborim, cante de alegria, cante, levante-se, cante, o tempo de cantar chegou, você vai viver, ele anuncia a palavra. Mas parece, às vezes, que aquilo ainda está se estendendo. Não, você tem que ficar com a palavra. Cada domingo traz uma palavra rema. Cada domingo traz uma palavra que é o norte para a sua vida. Então, é o Senhor direcionando você. Oh, você tem que pensar assim. Você tem que ficar com isso aqui, com isso aqui. Você tem que se mover dentro dessa direção que eu estou dando a você. Você tem que crer dessa forma. Então se levanta e simplesmente decida crer. Ó Senhor Todo-Poderoso, que coisa forte, que alegria ver o que o Senhor está fazendo aqui. Obrigada, obrigada por essas palavras, por essas escrituras, obrigada pela sua fidelidade. Eu abro o terceiro jejum dos meus projetos de conquistas para 2025, o ano do melhor vinho. O Senhor guardou o melhor para este tempo, Senhor. O Senhor guardou o melhor para este momento. E isso é tão incrível, isso é tão maravilhoso, ver o que o Senhor está fazendo. Eu sei que o Senhor está mudando as coisas, que o Senhor está colocando cada coisa no seu lugar. Eu sei que o Senhor está agindo na hora que tinha que agir, porque o Senhor não se adianta, mas também não se atrasa. Eu sei que o Senhor está enviando uma palavra profética para a sua igreja. Eu sei que o Senhor está aqui. Eu sei que neste primeiro semestre, mesmo com tantas previsões terríveis, a despeito de tudo, o Senhor está nos mandando crer e sentir o cheiro da bênção, o cheiro da colheita, o cheiro da vitória, o cheiro do que o Senhor está fazendo. Um aroma suave, uma fragrância de bênção. O Senhor está nos dizendo: sinto o cheiro, sinto o cheiro. Levante-se e venha comigo. Saia desse lugar, saia do lugar do medo, da incredulidade, e venha comigo, porque eu estou levando você para esse lugar mais alto. Ah, meu Deus, Senhor, eu oro para que hoje cada um esteja colocando um fim nos seus medos, no medo de hoje, no medo de amanhã, na incredulidade, nos seus temores. Que essa pessoa decida: não, eu não vou dar ouvidos a notícias ruins, eu não vou dar ouvidos ao que o diabo quer que eu pare para ouvi-lo. Não, eu vou ficar com a sua palavra. Eu decido, a despeito de tudo, eu crerei. A despeito de tudo, ficarei com sua palavra. A despeito de tudo, eu vou segurar a mensagem que o Senhor está derramando no meu coração. Eu me levanto com fé, eu creio no impossível, eu creio que o Senhor está operando o impossível, eu creio no impossível, eu creio no impossível. É hora de eu viver o impossível, é hora do impossível chegar até mim, é hora do impossível, é agora, eu possuo o impossível. É tempo de cantar, é o Senhor anunciando. Levante-se! O tempo de cantar chegou. Aleluia. Eu não sei o que ela vive, Senhor. Eu não sei. Mas às vezes, humanamente, tudo a envolve para que ela simplesmente se deixe levar por circunstâncias, por sentimentos. Mas o Senhor está dizendo: para com isso. O justo viverá pela fé. Seja envolvido pela minha palavra, seja envolvido pela minha palavra, fica com a minha palavra. De um momento para o outro eu posso reverter, restituir, restaurar, levantar. Um dia de favor vale mais do que mil, do que 3 anos em qualquer outro lugar. Um dia de favor. Um dia de favor muda anos. Um dia de favor resolve coisas que levariam anos. Um dia de favor. E o Senhor traz, concede favor e honra aos que estão com integridade. Ah, Senhor, venha Espírito Santo. Eu oro por um povo cheio do Senhor, por um povo queimado, por um povo que valoriza a sua presença, Espírito Santo, um povo vivo, um povo incendiado, um povo apaixonado pelo Senhor, um povo sedento pelo Senhor, um povo que se move através da sua palavra, um povo que entendeu o Senhor suspende a terra sobre o nada. O Senhor não vai fazer na minha vida? Disseram que era impossível? Disseram, esqueça isso? Eu ouvi tantas coisas. Todavia o Senhor está dizendo aqui: não, não, não. Esqueça o que disseram a você. Fica com o que eu estou falando com você. Fica com a minha palavra. A minha palavra é como fogo, a minha palavra é como martelo. A minha palavra consome com qualquer coisa e esmiúça a rocha mais dura. A minha palavra muda circunstâncias. De um momento para o outro, tudo pode mudar. De um momento para o outro, tudo pode ser revertido. De um momento para o outro, aquilo que não existia passa a existir. De um momento para o outro, eu acrescento. Eu vou acrescentar. Ei, espera. Satanás vem dizendo a você que você só vai ser tirado. Só está sendo tirado. Que você vai ficar com menos. E o Senhor está dizendo, não, creia em mim, porque de um momento para o outro eu acrescento, eu multiplico, eu restituo, eu acrescento, eu vou acrescentar a sua vida, Deus, que eu possa ver pessoas se levantando com fé, definitivamente jogando fora, repreendendo todo ataque e dizendo, basta, eu decido crer em Deus, eu decido fazer o que Isaac fez, contra tudo, crer e agir a minha fé, eu decido crer como Maria, seja feito na minha vida, conforme a sua vontade, Senhor, conforme a sua palavra, eu decido crer que o Senhor vai tirar a minha humilhação, como tirou de Isabel. Isabel usou essa expressão, o Senhor tirou a minha humilhação. Eu creio, Senhor, que o Senhor está tirando a humilhação de pessoas que a situação já tinha perdido o controle, já tinha saído do controle. Eu creio, Senhor. Senhor, eu oro para que o teu povo creia, porque tem uma máxima na tua palavra, seja feito conforme a sua fé. É uma máxima, seja feito conforme a sua fé. Se eu creio que eu posso, eu posso. Se eu creio que no que está escrito é o que eu vou viver. Se eu creio que vai acontecer conforme está escrito, é como eu vou viver. Tudo que eu tenho que fazer é me levantar com fé e crer. Crer a despeito de tudo, a despeito das circunstâncias, das más notícias, dos acontecimentos, tudo que eu tenho que fazer é crer, e eu oro, Senhor, para que o teu povo creia, para que o teu povo seja queimado e movido de alegria, que eu possa encontrar corações transbordando, corações alegres, supridos, tomados de favor e honra para a glória do teu nome, Senhor. Eu peço, Senhor, que a tua glória seja real durante todo esse dia. Eu, neste jejum, terceiro jejum, que saia um povo diferente, forte, renovado. Que seja um dia de glória, de favor. Não só uma manhã, mas um dia todo, onde nós possamos tocar. Senhor, a sua presença, que saia desse trabalho hoje, desse terceiro jejum, um povo ungido, forte, com a cabeça erguida, Senhor, um povo que crê e não se curva a despeito das situações, porque crê na sua palavra, porque se agarrou à sua palavra, um povo que acredita, acredita, acredita, sim, nada é impossível para ti. E o tempo de cantar chegou. Ah, como eu creio, Senhor. Os vales de Baca vão ser transformados em mananciais de bênçãos. Eu creio, Senhor. Eu creio que nós sentimos o cheiro da bênção. Eu creio que o Senhor está aqui. Eu creio que está confirmando essa palavra. Eu creio, Senhor, de todo o meu coração. Consagro esse trabalho ao Senhor. E tomo posse de um dia que, Senhor, que fique a marca do impossível, da alegria, da convicção, Senhor, que um povo forte saia daqui marcado por essa palavra, por cada mensagem, que cada um se posicione em fé e avance corajosamente, porque o Senhor está aqui falando e direcionando, meu Pai. Obrigada por tudo. Continue falando, tocando, se movendo, porque nós estamos aqui famintos pelo Senhor. Famintos pelo Senhor. Te amamos, Senhor. Obrigada por tudo. Obrigada. Já agradeço pelos testemunhos, pelas boas notícias, pelos moveres, pelas respostas. Obrigada, Senhor, pelo impossível. Obrigada, Senhor, pela visita do anjo anunciando as boas novas. Obrigada, Senhor, porque o Senhor é um Deus presente e que nos socorre o tempo todo. Ai de nós sem o Senhor, a nossa esperança depositamos no Senhor e ela não decepciona. Aleluia, amém, amém, amém.
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peço que você declare comigo. Batiza aqui nessa noite, Senhor. Eu peço que o Senhor batize. Seja cheio do Espírito Santo. Seja cheio do Espírito Santo. Senhor, desce como fogo aqui, Senhor. Desce como

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1: Muito boa tarde pra você que está aqui na sintonia na Adore Mais FM. Isso mesmo, Elisângela daqui, você daí. Vamos juntos então? Em mais um programa Adore Mais. Já adorou ele hoje? Com a sua voz, com as suas finanças, com o seu abraço, com o seu sorriso. Com o que você adorou ele hoje, hein? Conta pra gente. Participa aqui do programa no 011 9 1121 1020. Se você tá passando aqui pela primeira vez, Eli, que programa é esse, gente? Começamos com uma temporada no quadro Essa é Minha História, e não é que deu certo? Pois é, e a gente vem trazendo grandes nomes, personalidades, autoridades, pessoas que fazem a diferença no mundo, através dos seus dons, através dos seus talentos. E aí, esse pessoal vem aqui compartilhar com a gente como que eles chegaram. Onde eles chegaram? Afinal, tudo tem um caminho, né? Tudo tem um processo. A gente tem aquela mania de só ver o palco. Os bastidores a gente não vê. Então, é um programa de entrevistas interativo para que você aprenda, mas aprenda muito. Assim como em toda a nossa programação aqui, a gente fala para mais de 23 milhões e meio de habitantes do estado de São Paulo. E a gente tem grandes homens e mulheres de Deus na nossa programação, ministérios, grandes projetos aqui, tudo que envolve inteligência emocional, inteligência espiritual e inteligência financeira. Então, fica com a gente, baixa o aplicativo aí, caso você não esteja ali no 102.1, mas no aplicativo eu tenho certeza que você pode estar, porque o celular você não esquece em casa, não é mesmo? Eu também não esqueço. E essa entrevista, gente, vai ficar salva também lá no canal do YouTube Adore Mais FM. Segue a gente lá no Instagram para você saber tudo que acontece aqui nos bastidores da família Adore Mais. Bom, você que me acompanha todos os dias sabe que a Eli vai chamar você, vai convidar você para pensar, para refletir. Temos pouco tempo aqui. Lá no meu Instagram, Elisângela Gomes, a Eli, a gente fala um pouco mais sobre negócios com propósito, autodesenvolvimento, né? Mais de 25 anos como executiva de negócios. E para mim é uma honra servi-los um pouquinho mais com todo o meu conhecimento aí, como é dirigir, como SEO da família Adore Mais. Então lá no meu Instagram a gente passa mais tempo juntos. Elisângela Gomes, a Eli. E a mensagem de hoje é: quando mudamos a forma de ver as coisas mudam de forma. Quando mudamos a forma de ver as coisas mudam de forma. Você já ouviu aquela frase que aonde você foca, cresce? Pois é. Ultimamente você anda vendo o copo vazio ou o copo cheio? Você mais reclama ou você agradece? Você foca no que está dando errado ou no que pode dar certo? A fé é você acreditar e ter a certeza do que você não está vendo com seus olhos naturais, mas que você já viu com seus olhos espirituais. Então, mude a forma de você ver as coisas, que aí você vai ver que ninguém mais precisa mudar, apenas você. Combinado? Gente, programa, olha, tá demais aqui. Você sabe que todo dia a gente gosta de trazer um assunto novo, um profissional novo, diferente. Samuel Alves Caixeta é um renomado artista plástico graduado em teologia pela Faculdade Curios, nascido em Goiânia, Goiás. Desde muito jovem, Samuel demonstrou grande interesse e habilidade em artes plásticas. Influenciado por seus pais, que são artistas plásticos, autodidata, o artista dedicou-se a aperfeiçoar suas técnicas em desenho e estrutura desde os 7 anos de idade, com o incentivo e apoio de sua família. Além de sua carreira artística, Samuel é fundador e embaixador do movimento Arterapia e possui um espaço chamado Meu Ateliê, em São Paulo, em Alphaville, onde recebe pessoas de diversas cidades para a terapia com a arte. Vamos receber ele então, minha gente, com aquela calorosa salva de palmas, Samuel Caixeta!
2: Aê, obrigado, viu? Quanta honra estar aqui com vocês. E vou estar aqui compartilhando um pouco mais da história, de como que surgiu, né, o meu ateliê, que você comentou aí também. E não somente isso, mas o principal, que como que eu cheguei lá, né, como que eu fiz para viver da arte. Então eu quero agradecer o convite de cada um de vocês por estar aqui.
1: Ai, Samuel, olha, a gratidão é toda nossa, até porque é um assunto muito diferente, né? Normalmente o pessoal fala, ah, artista, ele vive assim e tal, é um segmento que parece que vai, não vai.
2: Sobe no barco e vamos ver o que acontece, deixa o vento levar.
1: Mas, primeiro, eu falei seu nome certo, Caixeta?
2: Isso, Samuel Caixeta.
1: Caixeta, isso mesmo. Uhum. Ufa, gente, hoje eu acertei. Muito bom. Quer dizer, Samuel, que você começa na arte desde pequeno.
2: Isso.
1: Olha a importância, né, do apoio familiar. Conta um pouquinho pra gente, como é que foi sua infância?
2: Então, a minha infância, ela foi divertida, mas também foi com muito desafio, sabe? Porque eu era uma criança que gostava muito de desenhar e de pintar, mas ao mesmo tempo, os desafios que eu enfrentava era dentro da escola. Porque eu queria tirar nota boa, assim como a minha irmã, só que eu tirava 2, 0 e por aí vai, sabe? E eu lembro de quando eu bombei no Jardim 2. E eu fui perguntar para os meus pais, né?
1: Bombou tipo assim, é o quê?
2: Repetir.
1: Ah, tá bom. Ele tem alguns vocabulários bem interessantes, gente.
2: Bem diferente.
1: Vocabulário próprio, eu diria.
2: Repetir, eu fiz novamente, né, o Jardim 2, porque eu não estava sabendo decorar as cores e o alfabeto.
1: Ah!
2: E aí minha mãe começou a me levar no médico e ver por que eu não estava conseguindo decorar. E minha irmã foi bem mais rápida que eu e tudo mais. O meu irmão também. E aí os médicos não descobriam. Aí no pré, que é a primeira série, eu bombei também. Eu repeti de novo.
1: Puxa,
2: porque eu não sabia ler e escrever.
1: Ai, ai, ai.
2: E aí, nessa época, aí, os médicos já estavam descobrindo que eu nasci com déficit no processamento auditivo central.
1: O que seria
2: então,
1: isso?
2: Então, isso é o quê? Quando você me explica algum assunto novo, algum tema ou algo novo, eu vou perder uma porcentagem disso. Então, é como se fosse, tipo, 5, 10% do que você me falou, eu não processei, não entendi. E aí, na escola, isso aí me prejudicou bastante.
1: Ah, imagino.
2: Entendeu? E aí, foi gerando um complexo de inferioridade muito grande em mim, porque eu via os meninos tirando notas boas e eu não. Eu via a minha irmã, que é 2 anos mais nova que eu, tirando nota boa e eu não.
1: Ih, você sofria bullying?
2: Pra caramba. Ixi. E aí o meu apelido se tornou o burro,
1: ai,
2: se tornou
1: ai, ai.
2: A Mônica, porque eu tinha um dente pra fora muito grande, era bem dentuço também.
1: Uhum.
2: E aí isso tudo foi me fazendo ser uma criança muito tímida, né?
1: Certo.
2: Uma criança que chegava na escola, já chegava todo com medo de fazer amizade, não queria conversar com as pessoas, porque eu ficava pensando, por que alguém vai querer conversar comigo?
1: Certo.
2: Sendo que eu sou um cara que eu só sei pintar, só sei desenhar e curto muito esporte. E essa era a minha mentalidade.
1: Uhum.
2: E eu lembro de quando a minha mãe falava, Samuel, você tem uma super habilidade na área das artes. Isso é muito bom.
1: Olha só.
2: E as outras pessoas têm uma habilidade, cada um tem em uma área, e você é nas artes. E eu lembro de quando eu falei pra minha mãe, mãe, mas e aí, o que eu vou fazer com isso? Sendo que eu quero é não bombardear mais, não quero repetir de novo. Eu só quero tirar nota boa, assim como meus irmãos, assim como meus amigos lá da escola. E aí ela tentava me mostrar que aquilo ali um dia ia servir pra alguma coisa,
1: que
2: né?
1: Que sabedoria dessa sua mãe, hein?
2: É, demais.
1: Uau, potencializar naquilo que você era bom.
2: É.
1: Muitos pais hoje querem impor, né, na vida dos filhos a opinião deles. Você precisa ser engenheiro, você é advogado, você vai ser igual eu.
2: Sim.
1: Vai ter a mesma profissão. Olha só, continua, tô gostando.
2: É, e algo que eu sou muito grato aos meus pais é isso, porque
1: incrível.
2: Quantas pessoas que eu vejo hoje, amigos, pessoas ao meu redor hoje, que vivem aquilo que ela não foi chamada pra ser.
1: Olha.
2: E são bem sucedidas, ganham muito, só que eles falam assim, mãe, eu não sou feliz nisso aqui. não queria estar vivendo
1: Puxa
2: isso aqui.
1: Puxa vida.
2: E eu acabei entrando nisso aqui por influência dos meus pais, por influência profissional ou às vezes uma necessidade, né, que o mercado começa a te levar para aquilo ali. Uhum. Então hoje a gente vê muitas pessoas sendo bem-sucedidas naquilo que Deus não criou ela para ser, uhum. sabe? E como que eu visualizo isso? Eu vejo o mundo como se fosse um grande ateliê e Deus criando cada um de nós como se fosse uma escultura que realmente a gente veio do pó da terra, né? Então ele fez a uhum. gente como uma escultura. E eu visualizo Deus criando cada uma de uma forma, né? Porque todo mundo nasceu de um jeito diferente. Uhum. Todo mundo nasceu com um dom, com habilidade, com uma ferramenta nas suas mãos, diferente um do outro. Até mesmo os gêmeos, né? Um que é aparentemente semelhante, mas ele não vai viver o mesmo propósito,
1: Verdade.
2: Mesma vida aqui na Terra, né? Então eu vejo que Deus, ele é o maior artista de todos, né? Quando uhum. ele cria a gente, ele já cria a gente com... Eu visualizo uma mochila nas costas e essa mochila representa um propósito de vida e dentro dessa mochila tá as ferramentas para você cumprir esse propósito. E você cumprindo o propósito, você realiza sonhos ao mesmo tempo, né?
1: Uou!
2: E aí, mais pra frente, a gente vai falar sobre o meu instituto social.
1: Vamos chegar lá!
2: Eu acredito no seu sonho.
1: Uau, que demais! Tem outras pessoas na sua família que...
2: Que é artista?
1: Aham, da arte?
2: Tem o meu pai e minha mãe. Agora, o meu irmão, ele é engenheiro, e minha irmã, ela formou em direito, né? Então, só Olha. Eu que sou artista ali.
1: Faz bastante arte, arteiro.
2: Bastante arte. Muita arte.
1: Que legal isso. E você, depois que se posicionou, porque tem essas fases, né? Da... aceitação, da autoaceitação, querendo Sim. ou não, a gente quer se parecer com o outro, né? Por conta do pertencimento.
2: Uhum.
1: E quando que você, de fato, decidiu que essa era, de fato, a sua carreira, você investir isso, nisso e pronto?
2: Sim, que eu ia viver da arte,
1: é,
2: né?
1: Que você ia viver da arte.
2: Hoje eu vivo da arte como a minha profissão tem 6 anos, né?
1: 6 anos.
2: É. E é bem engraçado, porque como eu falei, que desde pequenininho eu desenhava e pintava, inclusive na primeira série, eu não estava conseguindo escrever o meu diário. Porque tinha um exercício de casa que você escrevia o seu diário, contava o seu dia, levava na escola e ia lá na frente contava.

0: né? Então, a pintura é uma das maiores formas de comunicação que a gente tem.
1: E é
0: E
1: pouco
0: visualiza
1: explorado,
0: assim.
1: né?
0: É. E aí, respondendo a sua pergunta, né? Eu, com esse tanto de problemas que eu tinha na minha infância, um que eu esqueci de contar, que eu tinha um problema no meu intestino, que eu tinha um intestino muito grande. Então, a qualquer momento eu tava fazendo cocô na roupa.
1: Mentira.
0: E aí eu fiquei assim até os 15 anos de idade.
1: Até os
0: Então,
1: 15.
0: tipo, imagina, eu tô aqui, de repente começa a feder cocô.
1: Não
0: Era
1: dá,
0: muito
1: não.
0: vergonhoso,
1: Meu
0: saca?
1: Deus.
0: Era muito ruim.
1: Ainda bem que arrumou até os 15.
0: Ainda bem que arrumou, né? Hoje não tem mais isso, mas por que que ajustou isso? Porque hoje eu tô adulto, eu tô grande,
1: Ah,
0: né? Mas o meu
1: cresceu
0: intestino
1: também.
0: ele era muito grande.
1: Pro
0: E aí acabava dando esse
1: criança.
0: problema. E aí me fazia ser uma pessoa com um complexo de inferioridade ainda maior, né? Eu
1: Imagino.
0: me rejeitava o tempo inteiro, era um pouco gago também, porque eu queria falar muito rápido para você não perder o seu tempo aqui comigo, sabe? E aí eu tive que fazer fonoaudióloga muito tempo da minha vida, professor particular em casa e tal. E uma coisa que chega a ser surpreendente, assim, como que virou, como que foi a virada de chave, né, na minha vida? Foi quando os meus pais começaram a orar, a jejuar por mim e me mostrar o que que Deus pensa de mim, porque eu tava cansado de ver o que que as pessoas achavam de mim. Porque você não precisa de falar o que que você acha de mim, que você mesmo consegue ver pelo semblante, pela forma como você trata a pessoa, né? Tem várias formas de linguagem, de comunicação, assim como linguagem corporal e tudo mais. E eu
1: 8%
0: percebia.
1: só é a fala, o resto é comunicação não verbal.
0: Olha aí, muito forte isso, né?
1: Muito.
0: E aí eu percebi que as pessoas não queriam estar perto de mim, as pessoas não queriam fazer amizade comigo. E o meu relacionamento com Deus foi crescendo tanto, a minha intimidade com Ele, que isso tudo foi sendo curado dentro de mim, sabe? E essa baixa autoestima muito grande. E para você ter noção, eu tinha vergonha de fazer aniversário, eu não queria fazer meu aniversário, porque
1: Olha isso.
0: todo mundo ia estar olhando para mim. E eu não sabia o que que eu fazia, todo mundo batendo palma e olhando pra mim, feliz. Eu ficava tipo, e agora? O que que eu faço aqui?
1: Como bolo
0: Não,
1: sozinho.
0: é engraçado porque era, sei lá, eu acho que era 1 minuto, 2 minutos, mas na minha cabeça era 1 hora ali. Eu ficava tipo, acaba logo, eu tô com muita vergonha, eu tô com muito medo disso. Aí eu não queria fazer educação
1: Essa aguinha
0: física.
1: aqui é sua, tá?
0: Ah, sim, obrigado.
1: Molhar as palavras.
0: É. E aí eu não queria estar em exposição assim, né, sendo exposto. E aí com o meu relacionamento com Deus, eu comecei a pensar, tá, eu comecei a ser curado através dessas feridas que eu estava tendo através do meu relacionamento com Deus. E tem várias pessoas vivendo o mesmo ou pessoas vivendo muito pior que eu.
1: Com certeza.
0: E aí eu comecei a pensar, qual que é o meu propósito? Eu acho que o meu propósito é ser pastor. E aí eu pensei, agora, como que eu vou ser pastor sendo que eu tenho muita vergonha de falar em público, sendo que eu falo gaguejando, não sei ler direito, não sei escrever direito, como que eu vou fazer isso? Sabe? E aí eu fui conversando com Deus e tal, e eu senti uma confirmação muito grande, sabe? De Deus me querendo ali dentro do seminário pastoral. Na Igreja
1: Olha,
0: Videira, lá de Goiânia. E eu entrei na turma que chama Turma Especial, que é uma turma que você entra na igreja, mora lá, trabalha lá e faz tudo lá durante 2 anos. Então na minha casa tinha 50 pessoas, sabe? Era uma casa bem grande, com muitos alunos, que a gente aprendia de tudo ali, sabe? A gente
1: Que
0: aprendia a lavar
1: legal.
0: roupa, fazer comida, trabalhar. A minha primeira profissão foi ali, então sou muito grato a Igreja Videira, né? O Pastor Luiz, o Nahor. E eu já tô chegando na resposta que você me perguntou. Como que surgiu essa arte, né? E aí dentro do seminário foi um dos principais momentos, assim, de destravar do Samuel tímido, daquele cara que não conseguia falar, que não conseguia ler direito. Porque eu percebi algo que é uma chave muito boa para quem tá escutando, né? Para quem quer alcançar alguma meta ou realizar um sonho, só que aparentemente, de forma natural, tá tudo impossível, a pessoa não consegue, né? Eu coloquei em meta aonde eu queria chegar. Então, o meu sonho era ser pastor.

0: para chegar lá, eu tinha uma necessidade muito grande, que era o quê? Ser curado daquela vergonha, daquele medo de falar em público. E como que você cura a necessidade, ou resolve a necessidade? É enfrentando ela, né? É indo para cima. E eu, o que eu fiz foi isso. Então eu lembro de quando eu dei a minha palavra, a minha primeira palavra na célula, os meninos ficavam tipo, Samuel, eu não tô entendendo o que você tá falando e tal, e você tá falando o quê? As pessoas me paravam no meio e falavam, Samuel, não tá fazendo sentido o que, que você tá falando, né?
1: Uhum.
0: Porque eu tentava ler, só que eu lia tudo misturado ali, as palavras, e ao mesmo tempo eu gaguejava muito, né? E aí, nesse dia, eu virei pro meu líder e falei assim, eu acho que eu não vou dar mais palavra na célula, não, no grupo, eu não consigo. E outra, foi 5 minutos, era pra falar 1 hora, eu falei 5 minutos. Ele falou assim, Samuel, continua. E aí, esse dia, eu cheguei em casa, falei com os meus pais falaram assim, Samuel, continua, você consegue. Todo mundo começa assim.
1: Uhum.
0: Então, essa é uma chave, né, que ninguém nasce pronto, ninguém nasce lá
1: Bingo.
0: Ganhando o seu... muito dinheiro, ou já nasce sabendo dirigir, sabendo andar. Não, todo mundo tem que passar por esse processo de aprendizagem, né?
1: Tá com medo? Vai com medo mesmo,
0: vai,
1: né,
0: com
1: Samuel?
0: Vai com medo mesmo.
1: Vai. E muitas coisas também você descobre no processo. E aí, quando você fala sobre isso, me vem na mente quantas pessoas pararam o seu propósito de vida, o que Deus queria que ela fizesse, porque ela olhou para sua própria limitação.
0: Seus problemas, né?
1: Os seus problemas. E aí, quando a gente estuda bastante e vê que existem as habilidades naturais, que essas sim,
0: uhum.
1: E as habilidades desenvolvidas. Ó, não queira ver eu desenhando. Não vai funcionar. Eu vou fazer uma casinha, um coração. No máximo, gente.
0: Sua habilidade é a comunicação, né? Esse é o seu dom, essa arte.
1: Então, isso é lindo quando você descobre exatamente para aquilo que você nasceu para ser.
0: Sim.
1: E fazer. A gente falava desse assunto, tem o programa Negócios com Propósito, toda quinta-feira às 17 horas, sobre os pilares da identidade. Né? E começa os 3 primeiros, é exatamente isso que você falou, como Deus te vê, como os outros te veem, e a partir desse momento você passa a se ver como o outro te vê, e com o desenvolvimento pessoal, como você de fato se vê.
0: Sim.
1: Né?
0: Eu acho isso interessante, que eu comecei a trabalhar isso, principalmente na minha carreira profissional, que eu até ensino os artistas que se ele não acredita na arte dele, as pessoas não vão acreditar.
1: Bingo.
0: Se você espera as pessoas acreditar no seu serviço, no seu produto ou em você, você vai demorar demais, porque às vezes as pessoas nunca vão acreditar.
1: Claro,
0: entende?
1: O que tá fora é só reflexo, né, Samuel?
0: Então se você começa a ter uma alta estima boa e tudo mais, acreditar em você, no seu serviço, no seu produto e tudo mais, as pessoas vão acreditar também.
1: Pronto! É muito falado que, assim, o pessoal da criatividade, do marketing, do digital, né? Existem alguns momentos ali de bloqueio criativo. Isso já aconteceu com você? Acontece? O que, que você faz? É comum?
0: Ah, demais, né? Tipo... É comum, porque quando você começa a trabalhar com aquilo ali, igual você trabalha com a criatividade, que é a comunicação. Se você não se desenvolve na área da comunicação, vai ficar uma conversa chata. Até mesmo para o ouvinte e para você. E a arte, a de pintar, é a mesma coisa. Se eu não desenvolvo técnicas diferentes, uma forma diferente, um estilo diferente, aquilo ali vai ficando comum. E o que que leva uma pessoa a fazer o comum? Aquilo que vai repetindo e ficando maçante, chato. É exatamente a pessoa não se desafiar a viver o novo, a falar o novo no seu caso, a pesquisar algo novo, a se relacionar com pessoas de áreas diferentes. Isso você vai aumentando o seu nível de bagagem no seu subconsciente, você vai tendo mais informações. Né? Então, pessoas criativas são pessoas que estão abertas a viver experiências novas. mas sempre respeitando os seus limites e os seus valores, né? Porque se eu falar pra você, ah, você tem que ser uma pessoa 100% aberta a experimentar de tudo, não vai fazer bem. Uh-uh. Porque tem muita coisa nesse mundo que não faz bem. Tem muita coisa que dá muito prazer, mas te deixa muito mal. É aí que a gente vê, né? A galera ali na... Muitos ali, a maioria na Cracolândia ali, eles estão sentindo muito prazer de usar droga. Mas eu tenho certeza que eles queriam sair dali. Se eles pudessem voltar atrás, eles não teriam tomado algumas atitudes que davam prazer, mas não davam um bom resultado para eles, né?
1: Até na palavra, né, Samuel? Diz, ouve de tudo e retém o bem.
0: Uhum.
1: Qual que é o seu filtro?
0: Uhum.
1: Né? Reter... Faz o filtro e retém aquilo que é bom, que é bem. Agora, quando a gente lê assim, no meu caso, né? É, artista autodidata.
0: Uhum.
1: É, olha só, gente, as pinturas dele de telas já foram expostas no Museu do Louvre em Paris e em diversas outras cidades também, ó, Goiânia, São Paulo, Nova York, Miami, Veneza, Egito, Dubai, Turino. Pra quem não conseguia nem falar, né, gente? Vamos combinar? Tá no mundo inteiro.
0: É.
1: Sendo autodidata.
0: Uhum.
1: Que incrível isso. E qual que é o sentimento que você tem em saber que a sua arte está sendo vista por muitas pessoas? Qual que é o sentimento que você tem?
0: Ah, o meu sentimento é uma realização muito grande, sabe? Porque todas as vezes que eu tô numa exposição como essa, igual a minha última, eu acho que foi ali no Egito, né? Teve 140 artistas do mundo que foram convidados para ir no museu ali, aquele novo museu no Cairo. E eu, quando eu tava ali, o único brasileiro, eu fiquei pensando, oh, o que que eu tô fazendo aqui? Tipo, como é que pode? Do outro lado do mundo, vivendo uma realidade totalmente diferente, tipo, numa cultura diferente. E aí, é nesses momentos, assim, de quando eu saio, assim, do Brasil, começo a entrar em outras bolhas grandes, é onde eu começo a refletir de onde eu saí.
1: Uhum.
0: Né? E aí, é uma gratidão a Deus por ter acreditado em mim, ter me feito acreditar em mim também. E com isso, refletiu para que as pessoas acreditassem também, né, na minha arte. Então, todas as vezes que alguém compra uma arte minha, ela tá comprando a minha ideia, o meu conceito, a minha ideologia, a minha mente, a minha inteligência e para o que eu tô fazendo aqui na Terra, por que eu tô aqui, né?
1: Uhum.
0: Isso é muito legal, porque igual o que eu tô fazendo aqui, é comprando o tempo de vocês comprando o meu. E é um investindo no outro, sabe? Uhum. E às vezes o comprar não é só o dinheiro. O comprar é você dar uma atenção, você trocar um produto. Então eu visualizo isso, uma gratidão pelas pessoas estarem investindo no meu chamado, né? Porque toda arte minha, ela carrega um significado. Não é uma pintura de tipo, ah, vamos lá decorar o ambiente para ficar mais bonito. Uhum. Para ficar mais bonito o podcast, ficar mais bonito uma sala, não. Aquela beleza que você está enxergando, ela tem um conteúdo por detrás, né?
1: Tem um porquê.
0: É, você é casada.
1: Uhum.
0: Então, seu marido, você acha ele bonito?
1: Claro.
0: Você casou com ele só porque ele é bonito?
1: Não, né? É o combo, né?
0: É o combo. Então, eu a mesma coisa. Eu tenho uma namorada, eu acho ela muito bonita. Só que se ela não fosse bonita por dentro, eu não estaria com ela só por causa da beleza, né? Então, a obra de arte é a mesma coisa. É, por causa da beleza por detrás, é o contexto, né? E o que tem me diferenciado no mundo da arte, me levado aonde eu estou hoje, tendo esses grandes resultados que você comentou aí das exposições, é exatamente isso. É eu conseguindo comunicar, levar uma mensagem, tocar as pessoas através da arte. Então eu já vi pessoas sendo curadas através da minha pintura.
1: É mesmo?
0: Já vi pessoas tendo um relacionamento restaurado. É, pessoas só de ver a arte, não entender nada, chorando com ela.
1: Uou.
0: Então é realmente uma terapia a pintura, né?
1: Nossa, que lindo isso, né, gente? Você assim, ó, Deus às vezes te deu algo pra você impactar o mundo e você tá achando que você precisa de algo mais. E aí a minha pergunta pra você que tá nos ouvindo aqui no 102.1, na Família do Animais, quem tá assistindo no YouTube, no Facebook, no Instagram, no mundo inteiro, o aplicativo já tá sendo ouvido em mais de 10 países. Olha só, Samuel, fomos pro mundo.
0: Que top.
1: Também.
0: Tava junto.
1: Qual é o seu porquê? Por que você faz o que você faz? O que está por trás de tudo isso? Você sabe, Samuel, quando a gente explora um pouco mais esse assunto, a gente consegue ver nitidamente as pessoas que param no meio do caminho e as que continuam. O grande combustível de tudo isso é o seu porquê. E se você não descobriu ainda o seu porquê, não pare até você encontrar que sim, você é o representante dele aqui na Terra. Agora, qual ferramenta você vai utilizar?
0: Sim.
1: E arteterapia. Curioso também isso aqui, hein? Que movimento é esse? O que, que é isso?
0: Sim,
1: arteterapia.
0: Vou te falar sobre ele. É um projeto muito bonito que eu tenho. Mas vou te responder sobre o meu porquê, né?
1: Uou!
0: E o meu porquê, ele demorou um pouco. Como eu tava falando pra vocês, eu entrei no seminário pra ser pastor. Quando eu tava pra formar no seminário, Deus falou claramente comigo. Falou, Samuel, o seu porquê hoje, ele é levar a minha mensagem através das suas habilidades, do seu dom, do seu potencial. Né? Então, o meu porquê é esse. É como impactar as pessoas, mostrar para elas que elas são muito maiores do que elas possam imaginar.
1: Uhum.
0: Elas podem ter um resultado muito maior do que o que elas estão tendo hoje, se elas se virem como um artista. Então, todo mundo é um artista, mas não é todo mundo que é pintor. Mas todo mundo tem uma exclusividade dentro dele, assim como cores. Se eu falar pra você, faz a cor laranja, você vai pegar o vermelho e o amarelo pra fazer o laranja, né? Só que o seu laranja vai ser diferente do meu, do dele e de você que tá aí do outro lado escutando. Porque tem tonalidades diferentes.
1: É.
0: Então você pode ser uma comunicadora assim como milhares de outros, só que a sua comunicação é diferente de outros, assim como o artista, o empreendedor, o advogado e o médico. Não tem problema.

0: E a frase é o seguinte, que todo mundo tem músculos. E todo mundo tem criatividade, mas não é todo mundo que usa ela. Então é como se fosse o seguinte, você está ali com aqueles músculos, mas você é um cara, uma pessoa muito magrela. E qual que é a diferença do magrela para um cara muito forte? Que ele usou muito aquilo ali. Então todo mundo nasce com a criatividade. Todo mundo nasce com ela, mas não é todo mundo que tá usando. Por isso que tem muita gente magrela, tem muita gente atrofiada. Oh. Tem muita gente profissionalmente não se destacando, não vivendo o seu porquê, né? E só para concluir isso do porquê, eu acredito que nós não somos a nossa profissão ou o nosso título. Nós somos o porquê nós estamos fazendo aquilo ali. Entende? E aí que tá, porque quando a pessoa começa a descobrir isso aí, às vezes ela começa a perceber que a profissão dela não está se adequando, se enquadrando dentro do porquê que ela tá aqui nesse mundo, né? O motivo.
1: Olha, gente, você sabe que o Samuel falando aqui me fez lembrar, eu... Pode não parecer, mas eu gosto de cozinhar, sabia?
0: Que legal.
1: Amo. Então, só não tem muito tempo, né, gente? Mas assim, tem dia que eu falo, Sandrinha, sou eu que vou fazer a comida hoje. E o feijão da minha mãe, Samuel, ninguém no mundo consegue fazer parecido. Nem eu que aprendi com ela.
0: Sério?
1: E aí eu fico assim, por várias vezes, mãe, o que, que é que você tem nesse feijão, mãe? Que eu não consigo fazer nem parecido, ninguém consegue. Ela, ai, não sei.
0: Só ela consegue, ela não sabe te passar a quantidade de tempero, de água, é desse jeito.
1: Não vai sair igual, não tem como, não tem como. E hoje em épocas de internet, a comparação tem destruído muitas pessoas, né, Samuel?
0: Sim.
1: Do tipo, ah, o Samuel funcionou, que ele é um artista renomado, ele... A arte dele tá em diversos lugares do mundo, já foi vista por milhares de pessoas. Imagina, quem que vai querer ver o meu desenho? Ou quem vai comunicar, empresariar como a Eli? E a comunicação, ela acaba travando. É como se fosse uma âncora, né, no pé daquela pessoa. Então... Como que é pra você, Samuel, saber que a sua mensagem, ela tá inspirando tantas vidas, né? Não só aqui, que hoje, pra quem era gago, né, gente? Tá falando pra mais de 23 milhões e meio de habitantes do estado de São Paulo.
0: Que isso, top, hein?
1: Olha aí como é que Deus faz, que coisa linda. E você aí achando, né, que só acontece com o Samuel. Ou só acontece com os comunicadores aqui da Adore Mais, com você não, ei? A partir do momento que você entender que você é só o reflexo dele aqui na Terra e viver por esse porquê, puxa vida. E aí, Samuel, fala pra gente, como que é saber que tá impactando tanta gente assim com arte?
0: É, isso aí é algo que eu vivo bastante, as pessoas toda hora vêm me perguntar, tipo...
1: É.
0: Samuel, mas como que você conseguiu? Como é que é esse negócio? Parece que...
1: Eu já iria falar assim pra você, né? Como empresário. Mas tá dando dinheiro mesmo? Como coach financeiro. Peraí, vamos fazer aqui um...
0: É muito interessante, né? Porque eu fico visualizando assim... se eu tivesse um filho hoje, eu agiria da mesma forma como os meus pais agiram comigo, sabe? Fizeram comigo. Que eles não se prenderam a dinheiro, o que, que é profissão que dá dinheiro ou não. Porque hoje, o que você imaginar, tem pessoas criando, sendo muito ricas, multimilionárias, com produtos que talvez você nunca conseguiria vender. E esse é o lado bom, porque se me bota pra cuidar de uma rádio como essa aqui, eu não ia conseguir assim como você tá conseguindo. Entende? E se a gente troca os papéis, você pintando, provavelmente também não.
1: Provavelmente. Né? Não brinca.
0: E aí que tá o grande segredo, porque se as pessoas conseguem se visualizar como um artista e entrar dentro daquela mochila que eu falei pra vocês, que é o seu propósito, encontrar as ferramentas que são as suas habilidades, os seus potenciais, aquilo que você faz muito bem, com muita facilidade, você vai conseguir se destacar. E é

0: negócio é, depois que você descobre as suas ferramentas, que são seus dons e habilidades, é você exercitar eles, é você usar eles, e quanto mais você usa, maior você vai ficar.
1: Uau.
0: Então hoje eu me visualizo dessa forma, né? Sendo aquela, lembrando daquela criança que tinha muitos sonhos, né? Um deles era ter uma Harley, né? Hoje você perguntou, ah, eu vi seu capacete ali e tal, você veio de moto, e eu amo andar de moto e tal, comprei uma Harley
1: Uau, que
0: e
1: legal.
0: sempre sonhei também em ter um carro esportivo e tudo mais. Eu lembro dos, inclusive lá no meu ateliê, quando você for lá, vou te mostrar uns desenhos de quando eu tinha 8 anos de idade. Eu fazia uns carros bem diferentes e saíam uns foguinhos do escapamento, uns desenhos
1: Olha.
0: diferentes no carro, né? E hoje eu tenho um carro totalmente customizado, um carro esportivo que foi feito por um artista de carro, que é o Shibuya. Então ele é o único carro do mundo hoje, não tem nenhum carro igual a esse. E é idêntico aos carros que eu pintava quando eu era criança, saca? De motor forte e tal. E eu lembro também um dos sonhos que eu realizei. Eu lembro de virar para os meus pais e falar assim: por que a gente mora numa chácara? Eu queria tanto morar no condomínio, meus amigos lá da escola, tudo mora no condomínio, no Alphaville, não sei aonde e tal. E aí meu pai: não, chácara é um sonho, a gente tem que ficar aqui e tal. Aí eu: não, pai, eu não gosto de ficar no meio de galinha, de bicho,
1: De pato.
0: trenheira, nem quero não. Aí ele: não, a gente vai ficar aqui. E hoje eu realizei esse sonho, né? Eu
1: Olha.
0: tô morando num condomínio aqui em Alphaville, em São Paulo, muito melhor do que o lá de Goiânia. E isso tudo eu tô contando não para me gabar, para falar tipo, ah, eu sou muito bom, não é? Mas é para mostrar de onde eu vim, aonde eu
1: Uou.
0: estou, né? E para onde eu quero ir também. Porque eu
1: Incrível.
0: lembro de 2017 eu ter escrito o meu sonho. Eu tenho um costume de escrever profecias e sonhos, porque todo ano eu fico orando em cima daqueles sonhos e profecias, né?
1: É
0: Porque
1: mesmo? Depois eu vou te
0: isso
1: contar uma sobre
0: é
1: isso.
0: mesmo.
1: Que demais.
0: Eu quero saber. Porque é o seguinte: se Deus profetizou, a verdadeira profecia, ela é algo que Deus já falou no seu coração primeiro. Ele já gerou aquele desejo no seu coração para você sonhar. E se ele profetizou, é porque ele está testificando que aquele sonho é o sonho dele também, entende? Então eu tenho a anotação dos meus sonhos, dos meus
1: Que
0: projetos e das
1: demais.
0: profecias. Quando a profecia vem, é porque o trem bate. Tipo assim, eu
1: Que
0: quero
1: demais.
0: também, eu vou
1: Ô
0: realizar.
1: Samuel, olha, é só porque a gente não gosta de ir ao passado, né? E bom, eu só para pegar impulso, eu não gosto muito de
0: Sim.
1: visitar passado, não. Como que Deus falava com as pessoas antigamente? Era através dos sonhos?
0: Através de sonhos, através de pessoas falando, através de visões, né?
1: Então.
0: Trovão e por aí vai, né?
1: E é pouco falado sobre esse assunto, né?
0: Sim.
1: É pouco falado. Tem uma pessoa que eu conheço, incrível, ela estuda muito, ela não mora aqui no Brasil, nos Estados Unidos isso é mais comum. Tem vários ministérios sobre esse assunto.
0: É
1: Tô até
0: mesmo?
1: tentando trazer esse conteúdo para a família Dora e Mar. Gente, vai ser incrível.
0: Que
1: Tô,
0: massa.
1: ora aí comigo, mas eu acho que vai dar certo. Porque tudo tem um significado, tudo tem um porquê. Exemplo, ah, você sonhou com água. Tá, mas nesse seu sonho a água era limpa
0: Qualquer
1: ou era
0: interpretação, né?
1: suja? Cada coisa tem a sua interpretação.
0: Sim.
1: E sim, também é uma ferramenta de saber a vontade de Deus, né, sobre a sua vida. E isso é pouco explorado no Brasil. Muito pouco. Então, com você falando dos seus sonhos, falo, uau, que demais! Porque mostra que você está no caminho certo, sim.
0: É, eu tenho os meus sonhos desenhados, né? Então eu tinha esse costume de
1: Sonho
0: desenhar.
1: desenhado, gente. Eu achando que falar do meu sonho já era o máximo, ele desenha o sonho.
0: Eu lembro quando eu era criança, eu desenhava uma bicicleta porque eu queria um patinete. E eu desenhava e colocava onde eu ficava vendo todos os dias. Então, essa é uma das formas da gente alimentar a nossa fé. É ficar enxergando, visualizando, se vendo lá,
1: Isso.
0: sentindo aquilo ali, até materializar.
1: Uou. Que incrível. Que incrível. E a nossa memória, né, ela funciona com imagens. É desse jeito. Por isso que tem lá a pessoa que aprende com auditivo, o visual, o cinestésico, né? E cada uma... Por isso que é importante você saber qual é a forma que você funciona.
0: Uhum.
1: Gente, que forma é que você funciona? Que você retém melhor o conteúdo? Que você aprende mais? Que você ensina mais? E o autodesenvolvimento presente o tempo todo, né, Samuel?
0: É, com certeza.
1: Mas... Você trabalha essa arteterapia com os seus,
0: sim,
1: artistas?
0: Como que funciona hoje? É, eu abri um espaço de arte que chama Meu Ateliê Arteterapia, que é um lugar onde as pessoas vão para ter um momento de arte, um momento que hoje é o dia de você ser um pintor. Assim como a gente tem lugares para andar de kart, de paraquedas.
1: Olha!
0: Inclusive, eu sou paraquedista, eu salto sozinho e tal.
1: Isso, ai, que medo, meu Deus!
0: É algo para destravar minha mente, para eu ser ainda mais criativo, para me inspirar mais.
1: É mesmo, que legal.
0: Eu gosto muito de esporte. E aí, lá no meu ateliê, a gente recebe pessoas que não são artistas, são pessoas normais, são pessoas que não vivem da pintura, entendeu? Então, o nosso público ali é profissionais de todas as áreas.
1: Uhum.
0: É pessoas que querem sentir o que, que é viver uma experiência dessa, de sentir a arte, a tinta batendo no seu corpo.
1: Uhum.
0: Então, quando você entra lá dentro, você tem uma liberdade total de jogar tinta no teto, de jogar tinta no chão, na parede, jogar tinta nos outros, porque lá você recebe uma roupa, um macacão em branco, que você não vai se sujar por baixo, um óculos, uma luva, uma touca, tudo.
1: Ah,
0: é igual, tipo paintball, saca?
1: Que legal!
0: E aí lá tem arminha, sei, de tinta, bolinha de tinta, é um lugar onde você tem uma liberdade total. E isso, ele te proporciona a usar o seu lado direito do seu cérebro, que é o lado da criatividade, da inspiração, inovação. Então lá a gente fecha muito com grupos, né, de empresas, pessoas que querem levar sua família para ter essa experiência.
1: Que legal.
0: É, aniversário, já teve casamento, chá revelação.
1: No ateliê?
0: Tudo lá. Então é um espaço bem grande, 500 metros quadrados, né? Então lá dentro tem uma parte onde tem a minha galeria de arte, onde eu exponho as minhas artes. Uma outra área onde todo mundo vai para fazer essa arte. Tem também uma cozinha industrial, onde a gente recebe chefe de cozinha, galera que quer ter essa experiência com a gastronomia.
1: Que legal!
0: Né? A gente também plantou ali mais de 20 tipos de frutas. Tem um pomar ali pra galera ter essa experiência de comer a fruta do pé e tal. Ter essa conexão com a natureza. Tem até umas vaquinhas ali ao redor. É bem legal.
1: Olha! Diferente mesmo, né? Bem diferente. Samuel, qual é a mensagem que você deixaria aqui para aquelas pessoas que quer usar os seus dons, mas elas não conseguem?
0: Uhum.
1: Não sabem e não conseguem.
0: Boa pergunta. E como que eu respondo ela? Essas pessoas, elas estão passando por um processo de... ou por necessidade, que estão trabalhando em uma área porque precisa de dinheiro.
1: Uhum.
0: Ou porque faz parte de um processo para ela alcançar realmente o propósito, o chamado dela. E hoje eu me visualizo como se tivesse passado dessa fase, estou vivendo em um outro momento, mas que eu nunca mudei o meu propósito. Porque lá na época que eu queria fazer o seminário, que eu queria ser pastor, o meu propósito era levar a mensagem de Deus. Só que a forma de usar aquilo ali não era a forma certa, a estratégia errada. E aí depois, um outro momento, eu estava como corretor de imóveis. E um profissional dessa área, ele também consegue cumprir a mesma função dessa que eu tô te falando, levar a mensagem de Deus através da corretagem. Então, em qualquer área profissional, a pessoa vai se alinhar nesse propósito, nesse chamado. Só que a estratégia, ela muda. Então, hoje eu me vejo como um artista plástico. Só que daqui 10 anos, se Deus falar assim, eu quero que você vira médico, que é algo que eu nunca sonhei, se ele falar e gerar esse desejo em mim, eu vou responder e eu vou ser. Mas eu não me vejo fazendo isso. Mas se eu for ser médico, eu vou continuar com o meu propósito de quê? De levar a mensagem para as pessoas. E a minha mensagem principal é mostrar que ela não é aquele momento que ela está vivendo. Ela não é as dificuldades e as limitações que ela está vivendo.
1: Bom.
0: Ela é o potencial e as habilidades que Deus colocou dentro dela. Então, essa é o meu principal mensagem que eu levo para as pessoas, que elas são muito maiores do que elas possam, do que elas podem imaginar.
1: Uou. É uma vez eu sempre fui muito crítica, né? E muitas pessoas fazendo vários projetos sociais, mas por motivações erradas, né? Uhum. Que querendo ou não, você acaba querendo fazer algo que você não foi chamado mesmo para fazer aquilo.
0: Uhum.
1: Por alguma motivação errada. Como o fundador do Instituto Social... Olha, gente, que legal. Ele fala assim, eu acredito no seu sonho.
0: Uhum.
1: E esse projeto ele realiza em todo o Brasil, no exterior. Como que é
0: Sim.
1: isso?
0: Então, esse projeto, ele... começou, na verdade, no coração do meu pai. Eu visualizo como se fosse um legado, sabe? Que eu tô dando sequência a ele. Porque o meu pai, quando ele era solteiro, lá para os 20 e poucos anos, ele gostava de ir nas praças, nas ruas, pregar para os mendigos, para os dependentes químicos e tudo mais, e dar comida para eles e depois levar para casa de recuperação. E aí, com o tempo, de tanto fazer isso, ele pregou para um mendigo de rua. Esse mendigo começou a pregar junto com ele, ir pra rua, fazer a mesma coisa que ele. E um dia eles falaram, vamos abrir uma casa de recuperação? Aí os dois abriram a casa, meu pai foi mantendo essa casa financeiramente, da forma como ele podia, que meu pai ele ganhava bem pouco na época, ele era professor de arte e tal, vendia arte na feira, na rua, né? Vendia arte bem barata, tinha um fusquinha, enchia esse fusquinha de tela e tal. E... essa casa de recuperação, que chama Gideões, ela teve muitos resultados. Ele pegou várias pessoas de rua, converteu várias delas, né? Mudou a realidade de vida delas e de famílias. E aí, em 2019, infelizmente, o pastor dessa casa, esse amigo do meu pai, ele virou pastor, ele morreu agora em 2019.
1: Ah.
0: E ele que tocava o projeto, né? E que tocava mais na frente ali do projeto. E aí o meu pai não conseguiria fazer aquilo ali sozinho. Ele pegou os alunos daquela casa de recuperação e colocou em outra. E quando eu vi aquilo ali acontecendo, eu fiquei pensando... a gente não pode deixar esse projeto morrer. A gente não pode deixar isso acabar porque o meu pai não consegue hoje. Porque ele não tem alguém ali... E aí eu me senti assim dentro de uma liberdade, um desejo, um sonho de continuar aquilo ali, sabe? Só que eu de uma forma diferente. Hoje eu não tenho uma casa de recuperação, só que eu ajudo as pessoas, eu vou até elas, eu vou em regiões, eu vou em escolas, em casa de recuperações também, em asilo, na PAI, tipo vários locais, né? Então o meu instituto, ele tem um CNPJ sem fins lucrativos. A gente não depende de um lugar físico, a gente vai até as pessoas, né? Inclusive, a gente fez um projeto em 2019 na África.
1: Que
0: eu fiz
1: legal.
0: Um projeto com 63 crianças que nunca tinha pintado na vida. Então a gente fez as telas lá, levou as tintas e tudo mais.
1: Que bacana!
0: A gente conseguiu alguns voluntários lá da Igreja Videira, lá da região. Então assim, foi incrível esse projeto, sabe? Então todas as vezes que eu estou à frente dessas ações, fazendo esses projetos, eu me sinto cada vez mais útil na mão de Deus e levando a minha arte de formas diferentes.
1: Uou.
0: E como que funciona? Eu dou uma palestra sobre sonhos. Eu falo sobre a pessoa tirar de dentro daquela gaveta, que é aquele lugarzinho onde as pessoas escondem aqueles sonhos que ela acha que ela nunca mais vai realizar. Eu faço ela ter outros sonhos maiores. E depois, no final, as pessoas pintam o seu sonho. Então, é uma terapia mesmo. É uma forma de você ativar a sua fé e materializar os seus sonhos. Então, muito o primeiro legal. Passo para você materializar os seus sonhos e viver os seus sonhos é você imaginar ele. Depois de imaginar, é você visualizar. E depois você pode pegar.
1: Uhum.
0: Né? Então, no, nas minhas ações sociais, a gente leva o material de arte para o pessoal pintar. Então, não é um workshop de pintura, de técnica. É tipo, se o seu sonho é ser uma jornalista, por exemplo, você vai pintar o que, que representa aquilo ali. E se para você, jornalista, representa um quadrado azul, tá de boa. Se todas as vezes você olhar para aquele quadrado azul e lembrar disso, é isso.
1: Na psicologia, a gente chama de âncora.
0: É âncora, que legal.
1: Âncora, o gatilho mental, quando toda vez que você olha para aquilo, né, te remete a algumas coisas.
0: E isso é o que a gente faz no Instituto, né?
1: Que legal.
0: E aí eu faço várias ações para ir levantando recurso financeiro, né? Eu faço leilão de obras de arte. Agora, o mais recente foi semana passada. Eu pintei em um evento de arquitetos uma cadeira, uma poltrona. E aí foi vendida essa cadeira por R$6.000. E aí o pessoal que comprar essa cadeira falou assim: não, a gente quer ajudar com mais, a gente quer dar mais do que R$6.000.
1: Que beleza!
0: Então acontece bastante isso, né? Hoje, um dos patrocinadores do meu instituto é a Eurobike, que é a Porsche, McLaren, Audi, tem a Red Bull, tem a construtora City, a Opus. Eu tenho vários apoiadores e a maioria anônimos, né? Pessoas que ajudam
1: demais.
0: Ali. É muito bom.
1: Que a mão direita faz, a esquerda não precisa saber?
0: É.
1: Como é que é?
0: É desse jeito.
1: Samuel, a gente tá caminhando pro final do nosso programa. Passou tão rápido, né?
0: Demais.
1: Puxa vida.
0: Que bom.
1: Tem alguma obra sua que é a mais queridinha assim pra você? E por quê?
0: Aquela
1: xodó. Arte xodó.
0: Olha só. Se eu tivesse três filhos... eu não ia conseguir te responder isso, que eu gosto mais de um do que do outro.
1: Ai,
0: e aí, cada obra de arte minha é como se fosse um filho. Eu não tenho como eu falar que essa aqui é muito melhor e mais bonita. Mas eu vou te falar, tem obras de arte que me fez investir mais o meu tempo, me fez ter uma intimidade maior com ela, assim como tem filhos que gastam muito mais tempo com você do que outros, né?
1: Muito.
0: Você tem filhos?
1: Bom. Não.
0: Não? Então, quando a gente
1: ainda
0: tiver,
1: não.
0: A gente vai viver isso.
1: Pois é.
0: Quero muito ter filhos.
1: A gente ouve muito sobre isso, né?
0: É.
1: Toda vez você fala, bom, pai, mas qual que é o mais queridinho? Não tem, mas...
0: Tem um que fica mais perto, cola mais comigo, dá mais atenção.
1: Que é mais carinhoso,
0: mais
1: me abraça
0: carinhoso.
1: Mais.
0: Sim, sempre vai ter um filho mais grudadinho ali. Mas não é o que você ama mais, né? E tem uma obra de arte que ela... Eu demorei em torno de 2 anos e meio pra fazer ela.
1: Ô, louco!
0: É uma tela que... Elas são 3 telas em 1. Então ela é uma tela... Eu não vou conseguir te explicar, se tiver como passar no vídeo aí. Mas ela é uma tela que, tipo, de um lado você olha uma. E quando você vira pro lado esquerdo, por exemplo, pro outro lado, você vai ver outra tela. E quando você olha de frente, já é outra.
1: Olha.
0: Então são 3 telas em uma só.
1: Em uma só.
0: Essa tela foi a mais complexa minha. Eu demorei muito tempo pra fazer ela. Fiz vários testes e tal. Eu sou apaixonado por ela. Por enquanto, ela tá na minha galeria de arte.
1: Tá avaliada quanto?
0: Ela tá por 35 mil. E agora recente, o André Fernandes, o pastor, ele comprou ela, ele vai lá buscar ela. Então
1: que
0: ele gostou
1: legal.
0: Muito dela, ele viu... Eu nem anunciei a venda dessa arte, um dia eu tava fazendo um story, ele viu atrás, tirou um print e falou, Samuel, eu gostei dessa tela,
1: aqui.
0: Como é que faz? Aí a gente conversou e tal. Então assim,
1: legal.
0: Eu tô feliz de... Vamos dizer, esse filho mais próximo tá indo pra casa dele, que eu vou poder ver com mais frequência e tal. Não vai ser uma arte que vai embora pra pessoa que eu nunca mais vou ver, né?
1: Que show! Tá em casa.
0: É.
1: Bom, acabou, mas ó, amanhã, às 14 horas, espero você com mais um programa Adore Mais e também lá no meu Instagram, Elisângela Gomes, a Eli, negócios com propósito. Faz um combinado comigo, seja tudo aquilo que Deus criou você pra ser, vai. Não demore não. Um beijo no seu coração. Tchau, gente.
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3: Olá, eu sou a Alessandra de São Paulo, escuto a Rádio Adore Mais há bastante tempo, amo essa rádio, sou aluna do Thiago Brunet e gostaria de ouvir a música Escape de Geiser Maia.

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2: Olá, família Adore Mais FM. Eu sou a ouvinte Natália, eu sou de Terra Preta, São Paulo. Quero dizer que é um prazer estar aqui todos os dias junto com vocês. Em cada programação, sendo abençoada, edificada com palavras e louvores que adorem a Deus. Em especial a Bispa Cléo Mustafa, da Igreja Mudança de Vida. A programação vai ao todos os dias. Aqui na minha cidade não chega a transmissão, mas ouço pelo app da Adore Mais FM. Quero pedir também o louvor Minhas Lamparinas, do Theo Rubia. Fiquem todos na paz, Jesus está voltando.

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3: Olá, Adore Mais FM, aqui é o Leandro de Guarulhos e gostaria de ouvir a canção Haja Luz com a IMAF Music. Muito obrigado.

0: Glória a Deus.
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3: Alô, Adore Mais FM, Elecimari de São Paulo, Elisângela Gomes, Roberto Navarro, Bispa Cléo Russafa, que fazem essa rádio ser a melhor rádio de São Paulo. A música que eu gostaria de pedir é Arautos do Rei, Senhor da Vida.

0: Aeróbico feito. Aqui no, na academia do condomínio mesmo, hoje. E estamos começando mais uma semana. E você percebe que quando a gente vai para a palavra, tudo é sim ou não. Tudo é força ou fraqueza. Tudo é eu vou ou não vou. E na palavra diz que tudo que passa disso é procedência maligna. Eita, nossa, ele que forte isso. Pois é, acredite você ou não. E qual é a minha sugestão para você nessa semana? Tomando um solzinho, vitamina D, e pensando de como será agitada essa semana. Muitos compromissos, meu Deus. E que bom. E a escolha é sempre sua, em olhar com o olhar forte para as coisas ou enfraquecidos. E eu sempre vou chamar sua atenção para as palavras, né? O que você anda falando para você, o que você anda falando para o outro, porque palavras têm poder. E aí, que tal essa semana você só falar coisas que fortalecem? Mas ele fortalece em quem? Fortalece em você e o outro. Só palavras que fortalecem. Se não forem palavras que fortalecem, não permita que saia da sua boquinha. Que tal? E aí no final dessa semana você me conta como foram os seus resultados. Na Bíblia fala que na nossa boca existem poderes. Qual poder? De vida ou morte? Bora escolher palavras que trazem vida? Então, escolha só falar palavras que fortalecem em todas as áreas. Pessoal, profissional, financeira, tudo que você for falar, só fale que fortalece. Mas ele vai acontecer coisas terríveis na semana? Vai. Já te digo, vai. Talvez não serão poucas, mas aí a escolha é sempre sua. Olhar e falar palavras que fortalecem ou que enfraquecem. E aí, o que você vai escolher? Conta pra mim. Ótima semana, em nome de Jesus. Obrigado, Jesus, por esse solzinho tão maravilhoso. Ai, como eu amo um calor. Deus abençoe você. Faça da sua semana incrível com palavras que fortalecem.
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2: Adoro essa rádio, Adore Mais, é uma bênção. Todos os dias eu ligo no meu trabalho e ouço os louvores, ouço a palavra. A pastora Eli é uma bênção e todos os irmãos são uma bênção. Um grande abraço, gostaria de ouvir. Diz Adora Pompeu, bênçãos que não tem fim. Que Jesus abençoe a todos vocês.

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2: Olá, Rádio Adore Mais, aqui é o Hugo, deficiente visual de Barueri, e queria dizer que sempre estou ligado na programação. Queria pedir a música Lugar Secreto, da Gabriela Rocha. Deus abençoe a todos.

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2: Meu nome é Sueli Delso, Sueli de Lima Souza, e a rádio eu conheci num momento de dificuldade, assim, de tristeza, que eu estava num período de transição. Foi quando eu liguei o rádio e comecei a ouvir a Adore Mais. Me chamou a atenção a programação, tanto é que eu congrego hoje numa das igrejas que estava fazendo trabalho também na Adore Mais. Bom, e eu quero pedir uma música, toca muito no meu coração, eu me conecto muito com Deus quando estou ouvindo. É A Bondade de Deus, na voz de Cleiton Queiroz. Continue ouvindo a Rádio Adore Mais, que é muito bom.

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1: Com a mão no coração, em Hebreus 11 diz isso aqui, no 23. Aliás, eu amo Hebreus 11. É uma escritura que a gente tem que estar meditando sempre. Pela fé, Moisés, recém-nascido, foi escondido durante 3 meses por seus pais, pois estes viram que ele não era uma criança comum e não temeram o decreto do rei, um decreto de morte, e eles confiaram tanto em Deus. Eles entenderam, o Senhor colocou muito forte dentro deles, não precisam temer. Não cedam ao decreto do rei. Isso é tão incrível. Uma criança, observe um bebezinho, o quanto ele é algo frágil. Se não tiver alguém para cuidar dele, e aí essa mãe coloca esse bebê num cesto, naquele momento em que a filha do faraó está se banhando no Nilo, e aquela mulher simplesmente podia ter olhado e batido a mão naquele cesto e dito, não quero saber disso. Mas aquilo impactou um bebê chorando. Mexeu com ela. A Bíblia fala. Um bebê chorando mexeu com ela. E o pai dela tinha feito um decreto de morte para todos os bebês do sexo masculino que nascessem. E agora, aquele que o Senhor usaria para libertar a nação estava dentro da casa do homem que fez um decreto de morte para matá-lo, mas não pôde matá-lo. Por quê? Porque os pais temeram mais a Deus do que o decreto. Por quê? Porque alguém creu por ele naquele momento. Você sabe da história do meu filho. Você sabe que ele era um bebê condenado com um decreto. Ele tinha um decreto. Você sabe que eu contei aqui tantas vezes a história dele. Depois a história da Maria, que também recebeu esse decreto. São os testes da vida da gente. Depois, o Davi tem um problema respiratório e vem um diagnóstico de asma. Vem um diagnóstico de autismo para o João. São tantos decretos. Tantos decretos. Que eu poderia lembrar aqui, trazer, pontuar para você. Os testes que a gente vai passando. São testes. E qual a resposta? Uma resposta de fé. Temer mais a Deus do que o decreto. do que a sentença. Por que que todos estes decretos caíram por terra? Todos estes diagnósticos caíram por terra. Porque decidimos crer em Deus e não no decreto. Temer a Deus e não ao decreto. Quando você decide falar, porque a fé tem uma linguagem, quando você fala a linguagem da fé, você não fala a linguagem dos decretos, das sentenças, das maldições. Você não fala. Você simplesmente decidiu temer a Deus. E por temer a Deus, você enfrenta o decreto do faraó. Uau! Por temer a Deus, você enfrenta o decreto do faraó. E as parteiras que receberam a ordem para matar todos os meninos? E elas, por temerem a Deus, não fizeram. E Deus abençoou elas com famílias. Por isso que quando pessoas não valorizam as famílias, os filhos, estão cometendo um pecado grave diante de Deus. Porque as mulheres, quando não mataram os homens, os meninos, os bebezinhos, a Bíblia diz que o Senhor abençoou a vida delas, dando a elas suas próprias famílias. Porque família é bênção. Filhos são bênçãos que o Senhor nos dá, herança do Senhor. Eles viram, nós não vamos temer o decreto, rei. Nós vamos temer a Deus. E eles decidiram temer a Deus. Apenas o Senhor eu vou temer. Não vou temer mais nada. E resistiram. E Deus usou aquele menino que cresceu como um dos maiores instrumentos nas mãos dele. Mas primeiro alguém teve que crer por ele. Então, às vezes, o Senhor nos levanta para crer pelos nossos filhos, por alguém que está, naquele momento, sem condições. E quando nós nos levantamos em fé, Deus faz uma grande obra. Pela fé, Moisés, já adulto, recusou-se ser chamado filho da filha do faraó, preferindo ser maltratado com o povo de Deus a desfrutar dos prazeres do pecado durante algum tempo. Por amor de Cristo, considerou sua desonra uma riqueza maior do que os tesouros do Egito, porque contemplava a sua recompensa. Olha que coisa forte. Ele tinha uma glória no Egito. O Egito representa o mundo e o mundo nos oferece uma glória. Muitas vezes, o mundo, ele nos apresenta tantas oportunidades, uma glória, uma posição. Mas quando ele olhou para tudo aquilo, a glória era tentadora. Seu novo faraó, ele foi criado como um príncipe, em meio à realeza, Mas ele entendeu que, na verdade, aquilo era um propósito, porque escravo não liberta escravo. E ele foi criado como realeza, porque só uma pessoa livre pode libertar outras pessoas, porque uma pessoa livre, ela não vai suportar ver outra pessoa escrava. E ele olhou para aquele povo escravo, e dentro dele havia uma gana, uma força que eu acredito que por muito tempo o próprio Moisés não sabia decifrar, uma vontade, um impulso de fazer algo. E ele decidiu que ele ia renunciar àquela glória. Ele decidiu que ele ia renunciar uma glória que qualquer pessoa, de forma natural, veria como a coisa mais incrível do mundo. E o lugar era dele. O lugar era dele, mas ele entendeu que aquele não era o lugar para ele. O lugar era dele, mas não era o lugar dele. Que coisa. E ele renunciou à realeza. E foi conduzir um povo rebelde no deserto. Eu não sei quais eram os sonhos dele. Mas eu não creio que ele via como aquilo foi crescendo dentro dele. Ele entendeu que era o que Deus queria para ele, para a vida dele. Mas ninguém planeja passar uma grande parte da sua vida em deserto. E, na verdade, ele passou 80 anos, porque 40 sendo preparado, mais 40 levando o povo. E que atitude, né? Ele adulto, ele se recusou. Não. Esse não é meu lugar. Aqui não é lugar para mim. Eu fui preparado para algo. Eu apenas estava recebendo uma preparação para algo, mas aqui não é lugar para mim. Ele podia ter sentado no trono, vivido teoricamente uma vida tranquila. Mas lá dentro ele entendeu: esse lugar é meu, mas não é para mim. É um negócio que você não sabe explicar, mas aquilo grita lá dentro e você vai rompendo. E Deus o recompensou de uma maneira fora do comum. Pela fé, saiu do Egito não temendo a ira do rei, que era grande, e perseverou, porque via aquele que é invisível. Ele viu Jesus. Ele viu o Messias. E foi focado no Senhor, como está aqui, ó. Por amor de Cristo, considerou sua desonra uma riqueza maior. Porque para todo mundo aquilo era uma desonra. O que? Você está abandonando o trono para seguir, para conduzir escravos? Verdade, sério mesmo? Você vai abandonar o trono para conduzir esse povo? São um bando de escravos.
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ele creu que a décima praga não ia atingir nenhum israelita, nenhum primogênito de israelita. E a Bíblia fala que onde havia trevas em todo lugar lá não, tinha morte até o filho primogênito do preso, de quem estava preso, morreu. E a Bíblia fala que em Gósen, onde o povo de Deus estava e tinha o sangue do cordeiro, nem um cachorro latiu. Pela fé celebrou a Páscoa e fez a aspersão do sangue para que o destruidor não tocasse nos filhos mais velhos dos israelitas. Pela fé, o povo atravessou o mar vermelho como em terra seca. Mas quando os egípcios tentaram fazê-lo, morreram afogados. Porque atravessar o mar só era possível pela fé. Não é para quem não tem, não é para aqueles que iam fazer de forma natural, não pela fé. Só é possível pela fé. E você sabe, deixa eu dizer uma coisa, às vezes eu vejo as pessoas naquela ansiedade, o que Deus vai fazer, Deus vai fazer. Deus não fez absolutamente nada enquanto não chegou a hora que era necessário fazer. Ele tinha um plano o tempo inteiro, tudo que eles tinham que fazer é confiar. Ele tinha um plano. Meu Deus, o que o Senhor vai fazer? Parece que não tem saída. Tem saída para quem anda com Deus, sempre tem. O mar se abre. E se abre na hora que tem que ser aberto. O seu mar vai ser aberto quando ele tiver que ser aberto. Se ele não for aberto, é porque não é hora de ser aberto. Mas quando chegar a hora de ser aberto, ele vai ser aberto. Porque Deus tem um plano. Você pode não saber como Deus vai fazer, mas Deus tem um plano. Deus sabe como fazer e Ele vai fazer. Lembra da história da Esther, do povo judeu? Quando chegou a hora, Deus prevendo o que ia acontecer, quando a Vasti disse não para o rei, abriu uma porta para Esther. Quando veio o decreto, Esther enfrentou com fé. E tudo que parecia ser o fim, foi o começo de um novo tempo. Aquilo deixou o povo melhor. Leia o livro de Esther, que é um dos livros mais incríveis. O povo saiu melhor. E o inimigo, aí a gente olha para um, sempre tem um Ramã, né? Sempre tem um Agagita no caminho. O cara está sendo promovido, tem poder. E você pensa assim, meu Deus, até quando esse Agagita vai continuar, esse Ramã? E ele está lá construindo a forca. O homem de Deus, está construindo a forca para enforcar o homem de Deus. Quem vai ser enforcado vai ser ele no final. Ramã sempre é enforcado na sua própria forca. Seu feitiço vira contra ele mesmo. Suas construções se voltam contra ele mesmo. É incrível quando o rei perde o sono por Deus e pede para que leiam as crônicas para ele. Quem que vai querer saber de... E o tanto que é entediante esse negócio. O rei perde o sono e pede para um oficial vir ler para ele as crônicas. Se isso não é Deus, não sei o que é. Perdi o sono, venha me ler as histórias que aconteceram aí. Ai. Que tédio. Está ele lá. Espera aí. Lê isso aí de novo. Mardoqueu deixou.

0: mão para matar, para me matar. O que vocês deram para esse homem de recompensa por ele ter me livrado desse jeito? Nada. Nada, vocês não fizeram nada. Aí chega Ramã. E o rei fala assim, o rei não dormiu a noite inteira, o Ramã madrugou, chega lá. E o rei pergunta para ele, Ramã, me responde, você chegou na hora certa. O que que o rei tem que fazer na vida de alguém que ele quer honrar? Ramã na hora pensou, não tem ninguém na face da terra que quer honrar mais do que eu. Ele falou tudo que ele queria receber. Quando ele teve, gente, essa parte, a gente sempre ri, né? É muito legal isso aí, muito bom. Aí quando ele termina de dizer tudo que ele queria, o rei fala assim para ele, agora vai, faça tudo isso, não deixa faltar nada para Mardoqueu. E puxa o cavalo dele, hein? É você quem vai puxar. Então, o problema dos Ramãs é que eles são egoístas, autocentrados. Eles só pensam neles. Então eles estão o tempo inteiro procurando um meio de promovê-los. E Deus detesta isso. Orgulhosos, altivos. Deus, ele abre o mar quando chega a hora. Pela fé caíram os muros de Jericó, muralhas impenetráveis, depois de serem rodeados durante 7 dias. Que é uma atitude de fé e tanto, né? A cidade mais antiga, com muralhas impenetráveis, mais antiga, porque ninguém realmente conseguia conquistar aquilo lá. E aí Deus vem e manda eles darem voltas ao redor. Qualquer pessoa é tentada a fazer um questionamento. Meu Deus, mas por favor, um minuto aí. Andar ao redor de muralha, essa muralha aí. Isso é muito estúpido. E eles creram na voz do Senhor e fizeram algo que não parecia fazer sentido. Pela fé, a prostituta Raabe, por ter acolhido os espiões, não foi morta com os que haviam sido desobedientes. Gente, a história da Raabe é um negócio incrível. Como que uma mulher, ninguém pregou para ela, ela está dentro de um lugar, ela é prostituta cultural, e por ouvir as histórias, principalmente o que ela fala muito da abertura do mar, por ouvir o que Deus vinha fazendo pelo povo, a fé da mulher foi despertada, ninguém pregou para ela, ela começou a ouvir. Gente, vocês viram o que, que o Deus da nação de Israel está fazendo? Vocês viram lá? Você não vai acreditar. Sabe quem eles venceram? Seom. Não acredito, não é ninguém. Vence Seom, pois venceram. Não acredito. Gente, o exército faraó inteiro foi destruído. O quê? Aquele exército forte? Pois foi. O povo começou a tremer. Gente, vocês não sabem. Eles venceram Og. Vocês sabem o tamanho da cama do cara, né? Um gigante. Aquela cama é enorme, era a famosa cama do homem, de tão grande que o homem era. Não, não, agora já é demais, você vai falar que eles venceram Og? Venceram? Tudo isso está escrito. Leia lá. Ela foi falando. Aí ela fala assim, quando o povo começou a saber disso tudo, o povo desanimou. As notícias foram chegando e o povo começou a desanimar. E a fé dela foi crescendo. Saiu da boca dela. O Senhor entregou essa terra para vocês. lembrem de mim, da minha família. E a história de Raabe é a história da graça. Quando a fé toma o coração de uma pessoa, ela alcança a graça. E essa mulher mudou a vida dela. A casa dela foi a única que não foi atingida. Eles pediram para ela amarrar uma fita vermelha que representa o sangue do Senhor. Eles pediram para ela colocar a família dela toda lá. E garantiram para ela que se todo mundo ficasse dentro da casa onde tinha a fita vermelha, onde tinha o sangue, nada ia se perder. Pois quando ela saiu, foi preservada até os pertences dela e da família. Está escrito. Nem a mesa da cozinha, nem o sofá, nem... Não, ela não queria perder nada. O que ela falou, ela pediu. Pois ela não perdeu nada. Se isso não te diz nada, não perdeu nada, nem uma peça de roupa. Vai ler a história. Tudo, ela, família, por causa da fé dela. A família inteira foi livre e tudo que ela possuía foi preservado. Uma prostituta cultural. Pois essa mulher foi aceita na comunidade de Israel. Uma cananeia, prostituta cultural, porque ela agiu a fé. A história dela mudou, ela se converteu, ela mudou de vida. Se casou com um príncipe judeu chamado Salmão, está na genealogia de Jesus. Teve um filho chamado Boaz, que se casou com Ruth, que teve Obed, que teve Jessé, que teve Davi. E é tão interessante quando a gente olha na genealogia do Senhor, qualquer um sem fé ia dizer assim: meu Deus, que família é essa? Não é possível, Senhor, que família. Você encontra Tamar, lembra da Tamar, né? Que engravidou do sogro. Você encontra Betseba, lembra da Betseba. Você encontra Ruth, a moabita. Você encontra Raabe. Todas essas pessoas, essas mulheres na genealogia de Jesus, parentes de Jesus, estão lá porque um dia creram. E a história delas foi reescrita. Por causa da fé.
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0: Que mais direi? Não tenho tempo para falar de Gideão, Baraque, Sansão. Eu queria falar de todo mundo, porque eu gosto de todos. Quem não ama Gideão, né? Sansão, as histórias de Sansão. Jefté. A gente gosta de ver a história de Jefté, a superação de Jefté. Davi, nosso queridinho. A gente ama Davi. Samuel. A gente tem um respeito, uma admiração por Samuel, os profetas, Elias com seu temperamento forte, Eliseu, os quais pela fé conquistaram reinos, pela fé conquistaram reinos, praticaram a justiça, alcançaram o cumprimento de promessas, fecharam a boca de leões. Daniel. Apagaram o poder do fogo escaparam do fio da espada, da fraqueza tiraram força, tornaram-se poderosos na batalha e puseram em fuga exércitos estrangeiros. Pela fé. Pela fé, o sacrifício está escrito de Abel ainda fala. A atitude de fé de Abel fala até hoje. Porque o que fala por nós é a nossa fé. A sua fé fala por você. Vamos orar. Meu Deus, louvado seja o teu nome. Que manhã maravilhosa estar aqui em novembro. Estar aqui cultuando o Senhor, eu te louvo, eu te agradeço, eu te amo. Obrigada por tudo. Perdoa as nossas falhas, nossos pecados e erros. Vem até nós com poder. Encha-nos da tua graça, de unção. Toma os corações, que a fé tome os corações. E que nenhuma pessoa saia daqui da mesma forma, no mesmo lugar espiritual, com a mesma mentalidade, mas que mudanças incríveis aconteçam para a glória do teu nome. Passa do teu sangue sobre nós. Nenhuma ferramenta preparada contra nós prosperará. E toda língua que se levantar em juízo tua condenarás. Visita-nos com poder. Eu abro esse jejum, o penúltimo da manutenção dos projetos de conquistas. E peço que o Senhor venha materializar todos os projetos de conquistas para 2023, o ano da unção de governo. Eu peço que o Senhor entre em ação na vida do nosso povo. Que o Senhor responda a orações, que o Senhor mude a vida de cada um. E a nossa vida muda quando a nossa fé muda. Porque muda a fé, muda a visão, muda o espírito, os resultados mudam. Quando a nossa fé é mudada, o nosso espírito é mudado, a nossa visão é mudada. Os nossos resultados são transformados. E eu tomo posse de transformação aqui hoje. Eu tomo posse de mudanças radicais. Que saia daqui um povo transformado para a glória do teu nome. Que saia daqui um povo renovado, com a fé renovada, transformada, com uma mentalidade renovada, com a visão totalmente renovada, ampliada, com clareza. Um povo, Senhor, vivificado, restaurado. Um povo que flui em fé, que crê, que dá passos de fé, que acredita, que honra aquilo que está escrito porque crê, que possui aquilo que lhe foi garantido porque crê. Abençoa, assume essa reunião, a nossa ceia. Nós temos o privilégio de estar aqui para tocar, sentar na sua mesa. Que seja um domingo diferente na nossa vida. Marcante, transformador. O meu pedido é que saia daqui um povo transformado, cheio de vida, de renovo, de esperança, vivificado, alegre, tomado de paz. Um povo, Senhor, que anda por fé, que caminha por fé, que toma posse das promessas pela fé, que age pela fé, que sabe onde foi plantado e permanece pela fé, que resiste pela fé, que avança em fé. Cubra cada um com teu sangue e acampa os teus anjos ao nosso redor. Fala os nossos corações, toca profundamente cada coração, Senhor. É o meu pedido que hoje seja um dia onde nada vai ficar do mesmo jeito. Um dia onde aquilo que ainda não tinha entrado e mudado a visão, o entendimento, vai entrar e não vai sair. Decisões que ainda não tinham sido tomadas serão tomadas. uma postura que ainda não tinha sido assumida, será. Senhor, que neste momento cada pessoa que aqui está esteja tomando posse da cura, da libertação, das vitórias. Porque o Senhor está dizendo, tema a mim e nenhum, mas não tema nenhum decreto, nenhuma sentença. Tema a mim. Você vai temer o meu nome, a minha palavra. Eu tenho essa vitória para você, essa cura para você. Possua, não tema, não tema o que foi dito, não tema o que disseram, não tema o que os teus olhos viram. Tema o meu nome, tema a minha palavra, fica com a minha palavra. Tema apenas a minha palavra. Tema o meu nome, porque eu vou fazer. Não tenha medo de abrir mão do que você tiver que abrir. Não tenha medo de arriscar a sua vida como Raabe arriscou. Não tenha medo de crer como os pais de Moisés creram. Não tenha medo. Não tenha medo se parece que você está sem saída. Porque na hora certa o mar vai ser aberto. Não tenha medo. Eu creio que o Senhor está dizendo para cada um aqui através dessa palavra. Não tenha medo. Não tema a ira do rei. Não temos diagnósticos, não temos as pressões, não tema tomar decisões radicais, não tema, não tema, não tema, não tema, tema a mim, tema o meu nome e eu vou fazer em seu favor. Tema somente a mim. Ó, meu Deus, venha com poder aqui agora e haja na vida de cada pessoa. Deixa eu contar isso aqui para você, não abre os seus olhos. São muitos testemunhos que eu tenho, muitos. Mas eu vou contar esses dois e de pessoas que estão aqui agora e que elas já testemunharam, e eu vou poder, você vai poder, no intervalo da parte da tarde, ainda falar com elas. No jejum das 72 horas, nunca na minha vida, eu falo isso porque a honra é do Senhor, Deus quis fazer isso. Dentre tantas liberações, teve um momento que Deus me mandou orar, repreender um problema de saúde que era incontinência urinária. E o Senhor, eu não lembrava desses detalhes, mas no testemunho ela falou que a Nadir, que está ali, eles vão mostrar para quem está na transmissão na câmera. E ela possuiu, e ela disse no testemunho, que eu falei bastante sobre a vergonha, a humilhação que ela estava passando. E ela possuiu naquele momento. E ela percebeu, naquele momento, quando ela possuiu, como aconteceu com a mulher com fluxo de sangue. Aquilo secou na hora, parou. Quando eu estava ouvindo, Nadir, seu testemunho, por 3 vezes eu não me contive. Eu sei o sofrimento. Mas principalmente por ver o amor de Deus, porque eu sei que não sou eu. E eu me senti tão maravilhada. Porque eu prego isso uma vida inteira. Deus cura tudo desde que você creia. E a história da Nadir, ela tem uma história de curas, uma mais forte que a outra, e essa mexeu muito comigo. E eu quero dizer para você, ela está ali em pé, ela já não podia nem andar direito na igreja para orar pelas pessoas. Ela estava vivendo um momento difícil, mas ela creu quando aquela palavra foi liberada. Ela creu e a vida dela mudou. E o outro caso é ainda da sobrinha dela. A Isa, filha da Zelita, estava quase 40 dias na Zelita, 30 e poucos dias, né? Com uma diarreia. E quando a Zelita viu, chegou a perguntar se ela estava menstruada. Era sangue vivo. Resumindo, os diagnósticos apontaram câncer no intestino de uma menina. Uma menina, quantos anos tem Isabela? 19. 19 anos. No momento que ela estava vivendo, uma glória, que era o casamento da filha mais velha, ela também estava recebendo esse diagnóstico. E a menina decidiu crer, com a mãe, a família. E aí, é outra experiência para mim forte. Era no encerramento, do encerramento de jejum, né? Do sexto jejum dos 52 dias, no sexto jejum. E a menina entrou com muita fé que Deus ia falar. E ela contando que teve um momento que o Espírito Santo veio e me tomou e eu liberei uma palavra exatamente como ela estava vivendo. Eu não sabia disso. Foi uma experiência, porque ali a menina estava com aquela diarreia que não cortava. A partir dali, aquilo foi cessando, cessando, cessando e desapareceu. E já no último exame, quando ela vai fazer o exame, o último, e que ela faltava esse último, que os médicos queriam investigar, porque na hora de coletar material, não encontraram material.
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0: E a vida da menina passou a andar normalmente. E aquela palavra veio e a menina tomou posse, junto com a mãe. Da palavra que veio, que era uma enfermidade terrível, que estava, eu não vou realmente lembrar os detalhes, ela estava me contando, lembrando esses detalhes, e realmente eu entrego bastante, são várias mensagens, e ela contando que aquilo não era para morte, que a palavra veio, não era para morte, que ela ia, tinha o desafio, mas que ia sair com a vitória daquilo. Então, assim, às vezes uma coisa vem, mas quando você toma posse, quando você possui, você canta o hino da vitória, você testemunha. E muitas outras histórias, muitas, uma mais linda do que a outra, que eu posso ficar aqui só contando para você. Desde um problema de visão, um problema de audição, como situações assim, tão dolorosas, tão difíceis, tão traumáticas, dramáticas, mas que quando a gente, quando nós nos levantamos em fé, quando essas pessoas receberam a palavra, elas pegaram a palavra, elas creram. Porque a palavra é liberada, mas podia duvidar, podia não crer, podia não pegar. Mas elas se agarraram à palavra. Estão vivendo seus milagres e dando seus testemunhos. E vivendo a vida com normalidade, nada parou, elas não pararam. Óbvio que tem os detalhes aí que mostra, que aumenta ainda mais o testemunho, porque mesmo na dor, na dificuldade, elas não pararam, elas continuaram crendo, buscando. E lá dentro dizendo, não, Deus já fez. Então, eu quero em nome de Jesus que você, neste momento, seja lá o que for que você está vivendo, eu sinto essa abertura, esse portal no mundo espiritual. Possua o seu milagre. Receba aquilo que você tanto precisa agora, em o nome do Senhor Jesus. Seja lá o que for que você está passando, que é impossível, que é dramático, que é doloroso, que é humilhante, receba a cura agora, em nome de Jesus. Receba a libertação agora, em nome de Jesus. Tenha o seu mar aberto agora, em nome de Jesus. Viva as mudanças agora, em nome de Jesus. Receba seu milagre, receba sua cura, receba a libertação agora, em nome de Jesus. Seja livre, em nome de Jesus. Seja livre. Um outro testemunho que me surpreendeu muito. Ele veio de fora. Um pastor pegou, eu não vou falar tanto, porque a senhora é uma senhora muito sistemática, mas ela deu o testemunho, mas ela não conseguiu falar a doença, só falou para o pastor. Ela disse que quando eu estava na reunião, no encerramento de jejum, eu repreendi um problema de saúde. Ela estava sofrendo com hemorroida, há muito tempo nada resolvia, e ela, um constrangimento, aquelas senhoras mais, muito constrangidas, assim, já uma senhora, muito reservada, e ela naquele momento, ela não aguentando, ela disse, Senhor, é para mim, não é possível, nunca vi a bispa repreender isso é para mim. Ela possuiu. E acabou milagrosamente, ela foi curada, ela foi liberta. Escuta, não é por acaso, o Espírito Santo está dizendo aqui agora, toma posse, seja lá o que for que você está vivendo, toma posse em nome de Jesus, em nome de Jesus Cristo, receba a cura. Receba a libertação, receba a vida, receba poder agora e seja livre em nome de Jesus. Agora receba poder e seja livre em nome de Jesus. Em nome de Jesus, seja curado. Curada, liberto, liberta, restaurado, restaurada, na área que for, seja na saúde, no seu emocional, na área que for, apenas receba, receba poder, receba cura, receba libertação, receba vida, em nome de Jesus, em nome de Jesus, em nome de Jesus. Faz uma obra aqui agora, Senhor. Faça uma grande obra aqui. Cura, liberta, transforma, restaura, levanta. Faça uma grande obra, Senhor. Vem com ação aqui. Poderosa na vida de cada um. E que o teu povo esteja recebendo a cura, a libertação que precisa. Uma mudança agora radical. Em o nome do Senhor Jesus. Veja a saúde tomando o seu corpo, tomando a sua mente, o seu coração, as suas emoções, tomando a sua família, o seu financeiro. Receba a saúde em todas as áreas, receba a vida, receba a cura, receba a libertação, receba o seu milagre agora, em nome de Jesus, em nome de Jesus Cristo. É pela fé. Assuma essa reunião, Jesus. Do começo ao fim, até o encerramento do nosso jejum da manutenção dos projetos de conquistas. E que eu possa ver um povo forte, testemunhando a sua glória. Em nome de Jesus. Amém. Amém, amém.
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0: O Senhor Jesus vem.
1: Eu cumprimento a todos com a paz do Senhor Jesus. Você que está em casa, no seu local de trabalho, no automóvel, enfim, onde estiver, que a paz do Senhor Jesus, a paz gloriosa, esteja sobre a sua vida e a sua família. Estamos aqui neste culto separado especialmente para a adoração, a glorificação ao nome do Senhor. E vamos iniciá-lo com uma oração, se for possível, feche os seus olhos, nós vamos orar neste instante. Clamamos, Senhor Deus, pelo poder do sangue de Jesus, nós nos apresentamos diante do Senhor, pedindo perdão pelos nossos pecados, libertação, a presença do Teu Santo Espírito, abençoa-nos neste culto, oramos em nome de Jesus. Amém. Glórias ao Senhor. Cantaremos um hino que, na verdade, é um ato inicial de invocação e de clamor ao Senhor e diz: quando te prostrares diante de Deus.

glórias ao nome do Senhor por estarmos reunidos na presença dele, certos de que ele, o Senhor, é o abençoador, é ele quem nos socorre. Nós cantaremos um outro louvor agora, cuja letra, cuja mensagem nos chama muita atenção. Diz assim, começa como uma pergunta: para os montes olharei, de onde vem ou de onde me vem a salvação? De onde vem o socorro? Mas o louvor continua respondendo que o socorro vem do Senhor. O Senhor é quem nos guarda. Vamos participar deste louvor.

0: Amém. Glórias a Deus, neste instante, um pastor vai glorificar o nome do Senhor.
1: Senhor, nós glorificamos ao teu nome, por tua presença que é viva, que é fiel. Meu Deus, te bendizemos, porque a alegria do teu Espírito repousa sobre cada lar, cada família, repousa sobre a tua igreja. Isso, meu Deus, tem causado alegria, a alegria da salvação tem sido renovada. Te damos glórias, aleluias, por tudo que fez, Senhor, e continuar fazendo por nós, em nome do Senhor Jesus. Amém.
0: Bendito seja o Senhor. Glórias a Deus. Sempre em nossos cultos, aliás, a Igreja Cristã Maranata como instituição tem uma preocupação principal com as famílias, com a bênção dentro dos nossos lares, das nossas casas. Por isso que em todos os nossos cultos há uma participação efetiva das nossas crianças, intermediários, adolescentes, e agora o hino que será cantado, que diz "Tenho um coração alegre", é um louvor dirigido especialmente para esse grupo de crianças, intermediários, adolescentes, claro, mas todos nós sempre somos abençoados. Tenho um coração alegre.

0: Glórias a Deus. Amém. Mais uma glorificação. Outro pastor agora também vai orar glorificando ao Senhor.
1: Senhor Deus e Pai, nós queremos te glorificar, queremos te bendizer, Senhor, pelas tuas misericórdias que temos alcançado, pela tua graça, Deus, que é imensurável. Nós te louvamos pelos teus cuidados, Senhor, pela tua misericórdia, ó Deus, te louvamos pelo sustento, Senhor, porque embora passando por momentos difíceis, de provações, mas não tem faltado a presença do Senhor, não tem faltado os cuidados do Senhor, as misericórdias do Senhor, te louvamos, porque o Senhor tem sido, ó Deus, um Deus fiel, um Deus provedor, um Deus que tem cuidado do teu povo. Assim te louvamos e te bendizemos, no nome santo do Senhor Jesus. Amém.
0: Glórias a Jesus. Nós temos, enquanto instituição, o nome Maranata, Igreja Cristã Maranata, que é muito mais do que um nome. É, na verdade, uma proclamação, um anúncio, porque a expressão Maranata significa que Jesus vai voltar. Ele voltará para buscar a sua igreja fiel. Por isso que o hino que cantaremos neste momento diz: Ele, Jesus, Ele um dia voltará.

Glórias a Deus pela volta iminente do Senhor Jesus, e os sinais, avisos e juízos atestam, declaram que em breve Jesus voltará. Nós vamos agora ler um texto da palavra do Senhor que conta uma história de uma guerra, de uma batalha que foi empreendida contra o povo de Deus, contra o povo de Israel. Nós vamos ler 4 versículos, mas um após outro, começaremos neste instante com 1 Samuel, capítulo 7, verso 7, que está já aqui projetado, que diz assim a palavra do Senhor. Ouvindo, pois, os filisteus que os filhos de Israel estavam congregados em Mispá, subiram os maiorais dos filisteus contra Israel. O que, ouvindo os filhos de Israel, temeram por causa dos filisteus. Então, observe uma coisa. Quando os inimigos vieram contra Israel, houve o sentimento de medo, que de certa forma é natural. Claro que eu e você passamos por situações inesperadas que vêm e que nos trazem aflições, e não raramente esse sentimento do temor, o que vai acontecer, como é que vai ser. Israel passou por isso, mas a continuidade do texto, agora no próximo versículo, que é o 9, ela mostra aquilo que, a partir daquele temor inicial, o que foi acontecendo. Então tomou Samuel, Samuel era o profeta. Tomou Samuel um cordeiro de mama e sacrificou-o inteiro em holocausto ao Senhor, e clamou Samuel ao Senhor por Israel, e o Senhor lhe deu ouvidos. O que Samuel fez teve um caráter totalmente profético, porque esse cordeiro do texto fala do Senhor Jesus. Você está, ou quando nós estamos diante das aflições, dos embates, esse é um recurso que nós já conhecemos, temos experimentado, usado, clamar ao Senhor, clamar pelo sangue de Jesus, sabedores de que o Senhor, na sua misericórdia, há de nos ouvir. Então Samuel fez isso. Aí prossegue. No próximo versículo, que é o 10, estando Samuel sacrificando, ou seja, imolando aquele cordeiro, os inimigos chegaram à peleja. E naquele dia trovejou o Senhor, ou seja, veio um recurso do céu. E esse recurso atingiu os inimigos que foram derrotados diante dos filhos de Israel. E aí prossegue a palavra agora no verso 12, que diz, então, depois, observem, o sentimento de medo, a ameaça, como é que vai ser? O clamor, o cordeiro sacrificado, mostrando o sangue de Jesus, a oração é feita, o Senhor dá a vitória. Mas essa vitória, aquilo que aconteceu, a experiência, não poderia ser esquecida. Por isso que Samuel, o profeta, fez o que está aqui no texto. Ele toma uma pedra e ele dá um nome a essa pedra, e o nome foi Ebenezer, e disse, até aqui nos ajudou o Senhor. Glórias ao Senhor, porque nós podemos... É uma realidade, nós podemos contabilizar, como Samuel e o povo fizeram, nós podemos contabilizar continuamente vitórias que o Senhor tem dado a todo aquele que a Ele clama, que se prostra na presença dEle, que confia no Senhor, que diante das adversidades, sabe que tem um recurso celestial, uma providência que vem da parte de Deus. E quando o Senhor nos abençoa, isso é muito importante. Nós não podemos deixar de glorificá-lo. Aliás, quando Ele nos responde de imediato, quando o Senhor demora a responder, quando nós não sabemos como é que vai vir essa resposta, essa providência, em tudo,
nós devemos glorificar ao Senhor. E nesta noite, neste culto, fica essa expressão, que seja uma forma de vida para nós. Até aqui nos ajudou o Senhor. Diga isto, não somente com palavras, embora isso possa ser feito, mas com uma forma de vida. É um louvor que tem que partir do nosso coração continuamente, gratos ao Senhor, que salvou, que libertou, que sustenta, que consola, que socorre. Bendito seja o nome do Senhor. Nós vamos cantar agora em glorificação, em fechamento, a adoração ao Senhor, um hino que diz: meu Deus vence batalhas. Qual a batalha que você está travando? Esse Senhor que abençoou Samuel.

Glórias ao nome do Senhor pela sua presença poderosa. Vamos orar, encerrando este culto. Nós a ti bendizemos, Senhor Deus, porque verdadeiramente o Senhor está à frente das nossas batalhas. Podemos dizer, até aqui nos ajudou o Senhor. Estamos confiados na tua palavra, no Pai, no Filho, no Espírito Santo. Estamos seguros no Senhor. Abençoa agora todos aqueles que participam deste culto, as famílias representadas. Nós oramos dizendo que a graça do Senhor e Salvador Jesus, o amor de Deus, o nosso Pai, e a comunhão do Espírito Santo esteja conosco e com toda a igreja, agora e para sempre. Amém. Glórias ao Senhor. Estamos chegando ao final do culto. Você já está vendo aqui na nossa tela um QR Code que

0: E se você aproximar aquele que mora fora do Brasil, no exterior, se você aproximar a câmera do seu celular, vai ser direcionado para um atendimento. 24 horas, qualquer dia da semana, alguém irá lhe atender, orar por você, dar uma palavra. Esse atendimento também é extensivo a quem mora no Brasil, mas agora por um outro canal, que é o número 0800-707-3076, e também aparece aqui um outro QR Code, que aí é para uma experiência. Se Deus tem te dado experiências ou lhe der alguma experiência neste culto, você pode contá-la através desse código. Que o Senhor a todos abençoe. A paz do Senhor Jesus.
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1: Oi, Guga.
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1: Você acompanha os vídeos da Igreja Cristã Maranata no YouTube?
2: Sim, não perco um.
1: Que bom. E dá o seu like em todos eles, né?
2: Quando me lembro, sim. Isso é mesmo importante?
1: Muito importante. Sabia que ao dar o seu like no vídeo, você ajuda a divulgá-lo e fazer com que outras pessoas o assistam também?
2: Como assim, Elô?
1: Dar like, que é esse sinal de joinha, é uma forma de dizer que você gostou do vídeo. Ao receber muitos likes, o YouTube entende que o nosso vídeo vai interessar a mais pessoas e mais pessoas vão conhecer as mensagens, louvores e outros conteúdos que estão no canal. Os compartilhamentos ajudam a impulsionar o conteúdo e alcançar milhares de vidas.
2: Puxa, vou dar o like sempre a partir de agora.
1: É isso aí, Guga. E vocês, meus irmãos, costumam dar like nos vídeos da nossa igreja? Faça isso e ajude a espalhar os conteúdos da Igreja Cristã Maranata e edificar muitas pessoas.
2: E aí, quem ainda não se inscreveu, se inscreva no canal e ative o sininho para receber todas as notificações. Assim, o YouTube pode notificar você sempre que tiver um vídeo novo.
1: É isso aí, Guguinha. E se você quiser enviar um culto ou um louvor para um familiar ou amigo, é só clicar no botão compartilhar e depois em copiar o link e ele já fica pronto para você colar no WhatsApp. Simples e fácil. Mas, Guguinha, se eu quiser rever uma aula das crianças ou ainda ajudar meu vovô a assistir a EBD da semana, como eu faço?
2: Elô, é muito simples. Quando você acessa o canal, você vai em playlist e lá está organizado. Pelos dias da semana, EBDs, programa anunciando o Evangelho Eterno, aula das classes e até os louvores de crianças e da igreja.
1: Guguinha, eu não sabia disso. Que legal! Agora fica muito mais fácil encontrar.
2: E você ainda pode usar a busca e digitar o que você quer procurar, Elo. A gente não perde nada.
1: Irmãos, para contribuir com o crescimento e a expansão do canal da Igreja Cristã Maranata, faça cada um a sua parte. Evite criar canais abertos e postar conteúdos em suas contas particulares.
2: Muito bem, Elo. Se cada um contribuir, nossa comunidade no YouTube vai ficar cada dia maior e mais forte, para a honra e glória do Senhor.
1: Amém, Guga. A paz do Senhor Jesus, irmãos. Até a próxima.
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3: Bom dia, Pai do Senhor Jesus. É a minha música preferida, uma delas, né? Tem bastante que eu gosto, mas é o que eu tô gostando mais ultimamente, Essa Casa é Sua. E Deus abençoe a vocês grandemente, né? E vamos orar um pelos outros.

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E o tema para hoje é esse aqui: você está ameaçado. Você está ameaçado. E eu queria ler um texto que fala de ameaça e como lidar com elas, porque se não tem jeito de não ser ameaçado, como que a gente lida com isso? Abra sua Bíblia em Êxodo, capítulo 17, versículo 8 a 16. Êxodo 17, versículo 8 a 16. Nós lemos assim: a vitória sobre os amalequitas. Sucedeu que os amalequitas vieram atacar os israelitas em Refidim. Então Moisés disse a Josué: escolha alguns dos nossos homens e lute contra os amalequitas. Amanhã tomarei posição no alto da colina, com a vara de Deus em minhas mãos. Josué foi então lutar contra os amalequitas, conforme Moisés tinha ordenado. Moisés, Arão e Ur, porém, subiram ao alto da colina. Enquanto Moisés mantinha as mãos erguidas, os israelitas venciam. Quando, porém, as abaixava, os amalequitas venciam. Quando as mãos de Moisés já estavam cansadas, eles pegaram uma pedra e colocaram debaixo dele para que nela se assentasse. Arão e Ur mantiveram erguidas as mãos de Moisés, um de cada lado, de modo que as mãos permaneceram firmes até o pôr do sol. E Josué derrotou o exército amalequita no fio da espada. Depois o Senhor disse a Moisés: escreva isso num rolo como memorial e declare a Josué que farei que os amalequitas sejam esquecidos para sempre debaixo do céu. Moisés construiu um altar e chamou-lhe: o Senhor é minha bandeira. E jurou pelo trono do Senhor: o Senhor fará guerra contra os amalequitas de geração em geração. Dá uma olhada no que aconteceu aqui. O povo de Israel acabou de sair do Egito. E quando eles saíram do Egito, aconteceu uma coisa maravilhosa, porque eles atravessaram o Mar Vermelho a seco. Eles passaram com os pés secos pelo meio de um mar. Que cena incrível! Os egípcios tentaram fazer igual, e aí o Mar Vermelho se fechou, e o exército egípcio todo morreu. Eles chegam do outro lado felizes, dizendo: Deus é com a gente, olha que incrível, olha que milagre, nós vamos agora entrar na terra prometida, tem coisa grandiosa para a gente, nossa, que incrível, tempo de celebração. Nem acabaram de celebrar, e o exército amalequita veio na direção deles. E o exército amalequita veio na direção deles, e o exército amalequita não mandou recado nem nada, simplesmente veio. É na hora que você às vezes está com vitórias, com a vida financeira boa, com algumas conquistas, com algumas portas abertas, é às vezes na hora que tudo parece que finalmente deu certo, que aparece na tua vida uma amalequita. E eles estavam ameaçados, ameaçados. E então Moisés falou: Josué, reúna uns homens aí que nós vamos ter que lutar. E eu, Arão e Ur, vamos subir para a montanha. E nós lá na montanha, eu vou clamar. Sai para lutar, eu vou para orar. E nós vamos vencer essa batalha, se Deus quiser. E assim fizeram. Josué foi para a batalha, chamou os homens, e chamou os homens para lutar contra um exército preparado. Os amalequitas eram povos de guerra, acostumados com guerra, com armas de guerra, com estratégias de guerra, com tudo de guerra. O povo de Israel acabou de vir do Egito, só fazia tijolo, só sabia plantar e colher, trabalhava para os egípcios, zero cultura de guerra, zero preparo. Mas Moisés falou: vamos lutar. E então Moisés está em cima da montanha, orando pelo povo, com o cajado que Deus falou para ele: leva esse cajado, toda vez que você olhar para esse cajado, lembre que eu sou contigo. E ele pegou o cajado, levantou, e ele clamava pelo povo, e o povo de Israel vencia a batalha. Mas depois de um tempo cansou o braço, e quando o braço cansava,
o povo amalequita vencia a batalha. Ele levantava, o povo de Israel vencia, ele baixava, o povo amalequita vencia. E aí, o que fizeram Ur e Arão? Colocaram Moisés sentado numa pedra, e cada um segurou seu braço de um lado, e até o pôr do sol, os braços de Moisés ficaram para cima. E enquanto os seus braços estavam para cima, o povo de Israel prevaleceu e venceu os amalequitas. E Deus falou: Moisés, registra no rolo, deixa para as futuras gerações o que eu estou escrevendo agora. Esse povo que tentou impedir o projeto meu na vida de vocês vai sumir do mapa, não vai ficar um para contar a história. E foi o que aconteceu. Quando acabou de ter a vitória, Moisés estava cansado, todo mundo cansado, mas ele falou: hora do culto. Eles levantam um altar ao Senhor, e ele declara que o nome daquele altar é: Deus é a minha bandeira. A bandeira é que mostra de quem é o exército. Se a bandeira do Brasil é o exército brasileiro, se a bandeira dos Estados Unidos é o exército dos Estados Unidos. Deus é minha bandeira, nós lutamos pelo Senhor, porque nós lutamos com o Senhor. Deus é a nossa força, Deus é a nossa esperança. Tudo pode estar errado, os outros podem ser mais fortes, mas não interessa, nós vamos com Deus. E foi isso que aconteceu ali, e eles finalmente então celebram aquela vitória. Sabe, eles estavam felizes, empolgados, indo para a terra prometida, mas de repente foram ameaçados. Talvez você está indo em direção à sua terra prometida, o seu sonho, sua família toda aos pés do Senhor, sua vida financeira vencedora, sua empresa dando certo, sua vida espiritual tomada por Deus, as coisas acontecendo no seu interior, na sua paz interior. Mas de repente, eu vou pedir só para as criancinhas jogar a cartinha ali no cantinho para mim, pede para jogar ali, porque está todo mundo olhando, de tão bonitinho que é. Então, gente, nós, às vezes, nós estamos indo para a terra prometida, e na hora que nós estamos indo para a terra prometida, é que nós vamos ter uma ameaça. E muitos param de caminhar para a terra prometida, porque paralisam suas vidas na ameaça. Eu não sei qual é a terra prometida, eu não sei qual é o teu sonho, eu não sei qual é a tua expectativa, mas talvez você está enfrentando aí uma amalequita, uma vergonha, uma humilhação, um problema, e por conta disso, você está desistindo de ir para a tua terra prometida. Você acha que faz sentido isso? Não faz não, ué. Você só está tendo uma amalequita no caminho, mata esse miserável. Não é o vizinho não, pelo amor de Deus. Mata no sentido de supere. Às vezes, quando a amalequita surge, o que que você faz? Você fica ali, discutindo com a amalequita, batendo papo com a amalequita, querendo convencer a amalequita. A amalequita não se convence não, rapaz. Nem seja e nem deixe uma amalequita atrapalhar você. As pessoas têm motivo para fazer o que fazem muitas vezes, que você pode não compreender, mas se você tivesse um pouquinho de humildade para perguntar por quê, você entenderia. Ah, pastor, então você vai parar agora, vai ficar com medo disso mesmo? Não, eu vou continuar fazendo o que eu sempre fiz aqui, porque a amalequita não vai me parar. Eu acredito em conversão de amalequita. Eu acredito que pessoas falam, pensam, você não pode parar os projetos de Deus na sua vida, porque tem alguém que está te criticando, te interrompendo, falando mal, dizendo para que isso, para que aquilo, não há necessidade. Ei, não pare os planos de Deus na sua vida, quem entendeu? Agora, se nós queremos realmente entender o quanto a gente se sente ameaçado, o quanto a gente pode ser ameaçado nos momentos de tranquilidade, eu queria te contar uma história. Um dia, um homem bonito, rapaz, um cara bacana, bem sucedido,
Sabe aquelas famílias bonitas mesmo, que você fala, pô, aqui é tudo certo, aqui está beleza pura. O cara me procura, motivo, a mulher dele tinha traído ele. Fui conversar com a esposa. Qual o motivo para você fazer isso? Sabe o que ela falou? Não tem. A gente se permite certas conversas, a gente se permite certas situações, e quando a gente vê, a gente se envolve numa palhaçada que destrói a vida da gente. Eu não mereço esse homem, não. Estou envergonhado pelo resto da minha vida. Foi só burrice. Não tinha motivo, casamento legal, vida legal, tal. Mas agora um homem bacana, legal, tudo, está ameaçado. O que, que eu faço? Como é que eu vou lidar com isso? Estava tudo bem. Num dia, a ameaça chegou. Quem entendeu? Então você precisa entender que você está ameaçado, sim. Pelo que você sabe e pelo que você não sabe. E por isso você precisa de alguns cuidados, de algumas inteligências, de alguns conhecimentos, para que você vença as ameaças que estão aí. E quais são esses cuidados? Primeiro, entenda que um pequeno período de displicência pode custar caro para quem vive num mundo de ameaças. Um pequeno período de displicência nos seus negócios, quebrou. Um pequeno momento de displicência no seu casamento, acabou. Um pequeno momento de displicência com o seu filho, talvez fique difícil voltar. Dá uma olhada no versículo 8. Diz assim o versículo 8: sucedeu que os amalequitas vieram atacar os israelitas em Refidim. Os amalequitas vieram atacar, mandaram recado, anunciaram, mandaram WhatsApp, vieram atacar, mas tinha alguém de Israel que estava olhando no horizonte e viu uma poeira no deserto, viu uma poeira subindo, olhou legal, reparou umas roupas, falou, são os amalequitas. Foi lá no Moisés, falou, Moisés, os amalequitas estão vindo. Moisés não teve tempo de nada, falou, Josué, vem cá, aqui ó, separa os homens e vai para a guerra. Mas nós não temos arma de guerra, nós temos um pedacinho de ferro aqui que a gente trouxe de lá, nós temos um pedacinho de couro que a gente trouxe, mas não é um escudo que a gente trouxe lá do Egito. A gente tem uns pedaços de pau, umas madeiras, umas tora. Meu irmão, vai para a guerra com o que você tem. Mete bronca. E vamos lá, e eu vou para cima da montanha para orar, para abençoar. Se não tivessem o mínimo de estruturamento ali, de estruturação ali, o mínimo de ajuste ali rapidinho, já era. Você precisa entender que talvez você esteja sendo displicente com algumas coisas na sua vida, dizendo assim, meu marido não me procura mais sexualmente, não, mas daqui a pouco melhora, é que ele está preocupado com o trabalho. A minha mulher está agressiva demais, tudo agressiva, tudo com raiva, tudo. Não, mas é fácil, ela está preocupada porque a avó dela está não sei o que lá, e aí você fica dando uma desculpinha para aquilo, o meu filho não quer ir mais na igreja, mas é coisa de adolescente, é coisa da infância, e a gente começa a achar que daqui a pouco resolve, sozinho resolve, por acaso resolve. Alguns aqui não têm vida com Deus, não tem. Você vem à igreja, vida com Deus você não tem. Como assim, pastor? Quantas vezes você orou essa semana? Você leu a Bíblia quantos dias na semana? Mas você vem aqui na igreja, escuta uma canção que você gosta, escuta uma palavra que te toca, você fala, pronto, minha vida espiritual está resolvida. Não, não está. Você só recebe carga dos outros, você nunca consegue buscar a carga você mesmo. Você não lê a Bíblia, você não busca a Deus, você não ora todo dia, você não separa tempos, os problemas estão aí, você não ora. Seus filhos estão problemáticos, você não ora.
Seu casamento não está legal, você não ora. Você nunca orou e viu um milagre acontecendo na vida, você acha normal. Você acha normal ser um crente meia boca. Deus está te chamando para algo maior. Ele conta com você, Ele te ama. Você não é filho de qualquer jeito, não. Você é filhão. Você é filhona de Deus. Fala aí, eu sou filhão, eu sou filhona de Deus. Fala de novo, pô. Fala de novo. Eu sou filhão de Deus, você não quer ser, não? Você não quer ser, não? E eu estou falando, ei, eu te amo pra caramba, você é meu filhão. Aí você fala, eu não sou filhão coisa nenhuma. Quem está entendendo? Deus está dizendo, você está displicente, e você não está vendo, cara, que daqui a pouco sua vida espiritual não vai estar preparada para algum desafio. Meus queridos, tem uma frase que me marcou, já falei aqui várias vezes. Se você não está indo no mesmo caminho, desculpa, se você ainda não encontrou com o diabo hoje, você está indo na mesma direção. Se o diabo não está tentando fazer gracinha com você em nada, amigo, você está num lugar confortável, o diabo está tranquilo contigo. Você precisa entender que não dá para relaxar. Se tem uma área na sua vida que não está boa, você não pode ser displicente achando que o acaso vai resolver. Tem uma música que diz, né? O acaso vai. Como é mesmo? O acaso vai me proteger enquanto eu andar distraído. Fica distraído para tu ver se o acaso vai. Fica com o seu... Ou música mentirosa. Pega o teu celular e anda ali, ó. Anda nas Américas ali à noite. O acaso vai me proteger. Vai, fica no celular para você ver ali. Meus amados irmãos, acaso não resolve nada. Quem entendeu? Segundo lugar, se você quer lidar com as ameaças, você precisa entender que se você não lutar, o acaso não vai te permitir sobreviver.

Moisés não falou assim, é a vida, um dia se ganha, um dia se perde, faz parte. Não, Moisés falou assim, ah, eles estão vindo? Aqui, equipe de oração, eu vou para o monte, vocês lutem. Tem coisa na sua vida que não está boa, e você está o quê? Ah não, eu tenho orado. Tá, você tem orado, e o que, que você tem lutado? Ah, eu tenho pedido oração, é o seu Zepidão, ora por mim, ora por mim, ora por mim, ora por mim. E o que, que você faz para melhorar? Sua vida espiritual não está boa, você separa tempo para orar? Seu relacionamento não está bom com seus filhos, o que você vai fazer para melhorar? Seu casamento está uma droga, o que, que você pode fazer para melhorar? Sua vida financeira está legal, é isso mesmo? Atrasa uma conta para pagar outra no mês seguinte, atrasa essa para pagar aquela, está tudo bem, é essa a vida que você merece mesmo? É isso aí, a vida que você quer é essa? Então está bom, ué, vive isso aí, uai. Ah, não é não? Não é não? Então lute. Lute, peça a Deus que te dê uma direção para melhorar sua vida financeira. Você não precisa se acomodar naquilo que te faz mal. Você não precisa se acomodar naquilo que não é bom para você. Ah, pastor, eu moro numa casinha lá, é alugada, e eu consigo pagar, está tudo bem. Tá, e aí? E aí que essa é a minha vida. Tá, por que você não vai ter sua casa? Porque eu não tenho dinheiro. Não, você tem dinheiro. Você já pagou 20 casas. O aluguel que você pagou a vida inteira, você tem dinheiro, tanto você tem que você pagou várias. Você só não teve a capacidade de reduzir o seu plano, o seu sistema de vida, e de buscar novos ganhos para você fazer um caixa e dar de entrada e pagar o que você paga de aluguel, você pagar de prestação na sua casa. Porque todo mundo está andando de tênis, não sei o que lá, tal, tal, tal, da marca tal, tal, tal, e você não vai ficar de fora. Está todo mundo comendo no japonês carão, e você não vai deixar de comer. E está todo mundo viajando para tal lugar, quem tem. Quem guardou dinheiro uma época para ter agora para viajar. Mas você não está nessa etapa. Então vai todo mundo para tal lugar e você não vai. Quem está entendendo? Mas não, você coloca como um obstáculo, como uma impossibilidade de ter as coisas, porque você não tem a mentalidade de filhão. Você é? Ou você é uma? Filhona. Você tem que lutar. Presta atenção na chave que eu vou liberar agora aqui. Existem três coisas, presta atenção, três coisas que você precisa para realizar seu sonho. Tempo, dinheiro e conhecimento. Que é isso? Eu não preciso de dinheiro, eu tenho Deus Todo-Poderoso. Deus não é dono da casa da moeda. Deus é dono do mundo, mas ele não está lá preocupado em imprimir dinheiro. Tudo na vida você precisa de... Ah, meu sonho era ser mãe. Ué, e as fraldas, quem compra? E as mamadeiras, sim ou não? E os remédios? Então você precisa de dinheiro, sim ou não? Você precisa de tempo. Eu quero um corpo melhor, não tem que dar tempo para isso? Eu quero qualidade no meu casamento, eu não tenho que dar tempo para isso? Todo sonho envolve tempo. E todo sonho envolve o quê? Conhecimento. Pega essa chave. Se você não aprendeu nada hoje, vai para o Mobral. Quem entendeu? Mobral ninguém nem riu, né? Porque nem conhece, né? Mobral é um sistema de alfabetização de adulto lá do tempo do Capitão Caverna. Gente, você está entendendo isso? Você vai levar isso? Estou te provocando você guardar isso. Dinheiro, tempo e... conhecimento. Agora, quando você tem dois, você adquire um. Se você tem tempo e dinheiro, você compra conhecimento, você faz curso, mentoria, especialização. Se você tem conhecimento e dinheiro, você pode então se planejar, porque você consegue pagar as coisas, para ter um tempo de qualidade, um passeio com a esposa, um tempo para uma academia legal. Por quê? Porque você tem conhecimento do que você precisa, você tem o dinheiro. Então quando você tem dois, você compra o terceiro. Então, querido, essas três coisas, claro, tudo isso subjugado por uma coisa chamada fé. Porque se eu não tenho fé, como eu vou administrar corretamente o meu dinheiro, meu conhecimento e meu tempo? Mas você precisa dessas três ferramentas para você vencer nos planos. E quando você tem o conhecimento, o tempo e o dinheiro, tem uma coisa que só você pode fazer, é lutar com isso que você conseguiu, com isso que você está querendo, para você realizar um sonho. Você não pode falar, ah, eu não tenho dinheiro, vou parar, ah, eu não tenho conhecimento, vou parar, eu não sei fazer, vou parar. Aqui, dá uma olhada no que aconteceu.

0: O Moisés foi com o exército dele destrenado, não tinha artilharia, não tinha cavalaria, não tinha nada, destrenado. O exército que veio, os midianitas, era um povo preparado. O que, que Moisés falou? Gente, não tem jeito não, vamos lutar. Luta com o que você tem e procura adquirir o que você não tem. Não tem dinheiro, procura. Não tem conhecimento, procura. Não tem tempo, melhora a sua organização do tempo. O que você não tem, você procura. Mas você não pode parar de lutar. Ah, pastor, mas eu não preciso de dinheiro. Não precisa. Ganhe mais e dê para todo mundo. Dê para quem precisa. Monta uma farmácia para pessoas carentes. Monta um restaurante no meio da pior favela e fala, ó, aqui nessa favela ninguém passa fome mais. Faz alguma coisa então, deixa uma história que vale a pena ser contada. Agora, um cara novo parar de produzir porque tem dinheiro? Não, tem dinheiro, mas ele não tem propósito. Em terceiro lugar, se você quer lidar com as suas ameaças, não abra mão de cobertura espiritual em suas ameaças. Nós vivemos um tempo de muita independência. As pessoas acham que não precisam de líder espiritual. As pessoas acham que não precisa. Não, porque eu tenho dinheiro, porque eu tenho capacidade, que eu sou isso, que eu sou aquilo. Então, eu não vou ouvir um pastor que não sabe ganhar o dinheiro que eu já ganhei. Eu não vou ouvir um líder que não tem a capacidade empreendedora, empresarial que eu tenho. Se eu ouvir certas pessoas, a impressão que eu vou ter é que eu sou um idiota. De talvez abrir mão de uma carreira empresarial, ou quem sabe pudesse ser um coach, talvez ganhando alguns milhões por mês. Mas nada disso atrai meus olhos. Sabe por quê? Porque eu fui chamado para ser pastor. Eu amo ser pastor. É o que fomenta a minha vida. O que eu faço a mais, livro, mentoria, agrega para o que eu faço. O meu chamado é pastoral. Plantar a igreja é meu alvo. Batismo é meu alvo. Mas tem gente que acha que nós, líderes, que os líderes de célula, os supervisores, os pastores, são desnecessários. Mas olha o que diz o texto. O texto diz assim no versículo 10. Josué foi então lutar contra os amalequitas, conforme Moisés tinha ordenado. Moisés, Arão e Ur, porém, subiram ao alto da colina. Enquanto Moisés mantinha as mãos erguidas, os israelitas venciam. Quando, porém, as abaixava, os amalequitas venciam. Teve alguém que foi cobertura espiritual. O povo lutava, você está na luta, mas você precisa de cobertura espiritual. Quantas vezes você procurou o seu líder de célula, um líder da igreja, você procurou um supervisor, um pastor, falou, cara, ora por mim, eu estou indo para um desafio, eu estou indo para uma guerra, eu estou indo para um problema. Talvez você tenha ganho um contrato, você ganhou um contrato milionário, agora muda a sua vida. Aí você fala, ah, vou lá para o meu contrato. Cara, você deveria procurar alguém, alguma cobertura espiritual, falar assim, ora por mim, hoje é o primeiro dia do contrato. Por quê, pastor? Por quê? Porque junto com o teu contrato vem uma amalequita. A Bíblia diz que em Refidim, os amalequitas vieram para a batalha. Ei, irmão, todo lugar que você for, tem um cantinho chamado Refidim, lugar de ameaça, lugar de guerra, lugar de problema. Os refidins estão na nossa espera. Os caras da família que você ajudou, pegava dinheiro com você toda hora, você burro que nem uma besta, ia na casa da sua avó, aí a sua avó falava assim, olha o seu primo aí, você de carrão, seu primo não tem nada, aí você dava um carro para um primo, aí você voltava na sua avó no outro mês, olha aí a sua prima, está com dificuldade para ir para o trabalho dela, tadinha, tem que acordar cedo, você ia lá, comprava um carro para a prima. O dia que uma prima dessa, que não lutou para ter o que você tem, que não se esforçou, não estou só contra ajudar não, tá? Estou falando do que acontece. O dia que essa prima te pedir um negócio, um dinheiro emprestado, você falar não, você vai ver se ela vai lembrar do carro que você deu. Você vai ver. Tem gente que bota uma placa na sua testa, patrocinador da família. E não é porque se admiram, é porque se invejam. e tudo que puderem sugar de vocês vão sugar. E um dos objetivos não é nem eles terem o que você tem, é destruir o que você conseguiu. Abre teu olho, ajude com inteligência. Em vez de ficar dando peixe, peixe, peixe, dê um peixinho, estava com fome, tudo bem, mas dá uma vara. Toma aí, paga a faculdade dessa prima, paga um curso para esse primo, compra o carro, deixa no teu nome e fala assim, ó, é Uber, vai me pagar só 100 reais por dia, gera um incômodo, que aí tu vai saber se o miserável está em casa sem fazer nada, eu não tenho nem os 100 reais para te pagar. Ah, sim ou não? Quem Deus está promovendo nessa manhã? Quem está se movendo para algo maior diante das ameaças? Você precisa ter cobertura espiritual. Mas em último lugar, se você quer lidar de forma inteligente com suas ameaças, entenda que a igreja é indispensável para você diante das ameaças. Cobertura espiritual é uma liderança sobre você.
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3: Alô, Adore Mais FM, Elecimari de São Paulo, Elisângela Gomes, Roberto Navarro, Bispa Cléo Russafa, que fazem essa rádio ser a melhor rádio de São Paulo. A música que eu gostaria de pedir é Arautos do Rei, Senhor da Vida.

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